0: www.gabardo.com.br.
1: O Gabardo.
0: Oi, Rodrigo.
1: Não te dá a sensação de que a situação delicada do Inter na tabela, e vale pro Grêmio também, deu até aquela arrefecida no clima de semana Grenal? Se o Inter tivesse vencido hoje, já teria aquele tom de início de semana Grenal. Mas me parece, e eu notei isso nas arquibancadas, não... Lembra, era tradicional o cântico, o rival pode esperar, a tua hora vai chegar, e a gente não viu isso, né? Não... Parece que a situação no Brasileirão é tão periclitante que o empate hoje até impede o clima de semana Grenal de acontecer. Não sei se tu tem a mesma sensação.
0: Eu acho que sim, Rodrigo, porque a sensação é essa, né? Não dá para mergulhar no Grenal e esquecer de tudo, porque simplesmente não dá para esquecer do que vem pela frente do Campeonato Brasileiro. Uma situação tão delicada e crítica, com uma ameaça iminente, né, de rebaixamento. O Guerrinha e a Nani concordam?
2: Com certeza, e por isso que eu não queria clássico Grenal, porque vai ser muito ruim para quem perder. E quem ganhar também não pode achar que tá tudo certo, né? A classificação, ela pode esconder muita coisa. Então, é um Grenal em péssima hora para dupla, porque o torcedor que em outro momento, daqui a pouco, se fosse numa semifinal, né, lá na frente, em novembro, com as duas equipes numa situação menos perigosa da tabela, talvez o torcedor ia estar aqui hoje saindo e falando: ah, vamos ganhar deles já na quinta-feira. Não, o torcedor saiu daqui e disse: pô, o Grenal, eu não consigo pensar no Grenal porque tem jogo no final de semana. Né? Então, é um momento muito ruim pro clássico.
3: É, eu acho que eu tô considerando esse Grenal, é o Grenal do medo. Né? Por quê? Porque quem ganha não se escapa. E quem perde, bom, esse fica numa situação psicológica muito complicada. E o psicológico conta muito. Eu vi o Internacional ser rebaixado e no psicológico, ah, vai ganhar do Curitiba, não ganhava, a bola não entrava. Fica tudo, a bola pesa, parece que pesa muito mais, a perna não acompanha. Quem perdeu o Grenal vai se complicar muito no Campeonato Brasileiro. E quem ganhar também não está salvo, a Nani tem razão. Então eu acho que vai ser o Grenal do medo. O Grenal que não vai... Pô, tomara que eu esteja redondamente enganado, mas vai ser um Grenal sem muito brilho.
0: Gabardo, eu acho, né, Felipe, que tem alguma informação aí?
4: Não, eu ia entrar nesse debate, né, que o discurso público do Inter é de que o Brasileiro é importante, que a Copa do Brasil não é o momento. Mas o que a gente viu em campo foi o contrário, né? Foram pendurados limpando a barra para ficar fora da próxima rodada do Brasileirão, que vai cair entre os Grenais, o jogo contra o Bahia. E o goleiro que bateu de cabeça na trave não teve ativada a concussão cerebral para poder jogar o Grenal.
0: Verdade. Aliás, né, Felipe e Rodrigo? Acho que o Inter tem duas dúvidas pro Grenal de quinta-feira. Pode ter mais, né? Mas acho que duas tem. A primeira é o goleiro. Tem que ver como é que vai ser a recuperação do Matheus Cunha. Eu acho que não ter ativado aí o protocolo de concussão já é um bom sinal de que ele pode ter recuperação até quinta-feira.
4: Mas... seria uma boa entrevista aqui na Zona Mista, Matheus Cunha, hein?
0: É.
4: Chegar aqui e dizer, tô no Grenal, gente, tá tudo bem comigo.
0: É. Mas deixa eu só falar das duas dúvidas aqui, Rodrigo.
1: Ah, perdão, Gabardo,
0: eu citei
1: desculpa.
0: Matheus Cunha ou Antony, né? Acho que é a primeira dúvida que surge. E a outra é a que você, Rodrigo, levantou. Sanabria ou Carbonero? Acho que essas duas dúvidas já tem, né?
1: Concordo totalmente contigo sobre o centroavante. Se tu me perguntasse isso antes do jogo, eu ia dizer não. Sanabria, ele tá chegando, não joga desde maio, tá sem ritmo, vai começar no banco. Mas eu vi hoje o Juninho, que é zagueiro, ser transformado em centroavante. Como é que eu vou me surpreender do Sanabria nesse desespero que o Inter tá pra fazer gol e pra achar um centroavante? Como é que eu vou me surpreender em ver o Sanabria estrear como titular? Eu projeto sim essa possibilidade de o Sanabria começar o jogo no lugar do Carbonero. O que eu queria esclarecer, Gabardo, eu disse na transmissão e disse há pouco que a TV havia informado na transmissão que havia sido ativado o protocolo de concussão. Essa informação veio do médico do Atlético Mineiro. Claro, quem tem que falar pelo departamento médico do Inter é o Inter, mas foi assim que surgiu esse rumor, esse ruído ao longo do jogo, desmentido pelo Inter. O Inter confirma que não houve protocolo de concussão, mesmo que o Matheus Cunha tenha sido substituído após um choque de cabeça na trave.

0: Cruzeiro está perdendo para o Flamengo pelo placar de 1-0, gol marcado pelo Pedro. 15 gols do Pedro neste campeonato. Flamengo chega aos mesmos 48 pontos do Palmeiras. Vai ter um jogo a menos, né? O Palmeiras joga amanhã contra o Vasco, mas o Flamengo ainda tem um jogo atrasado contra o Mirassol no Maracanã. E pelo saldo, nesse momento, o Flamengo assume a liderança da competição, Gabardo.
1: Olha o Flamengo chegando aí, hein? Olha o Flamengo chegando. A diferença que o Palmeiras tinha parecia e era realmente muito importante, mas o Palmeiras foi tropeçando, o Flamengo ganhando, e neste momento o Flamengo, pelos critérios, está na frente do Palmeiras.
0: E até o Flamengo agora vai folgar a semana toda, né? Não tem a Copa, né? E aí ele vai se preparar para o jogo do próximo domingo contra o Botafogo no Maracanã, às 4 horas. Então o Flamengo, enquanto o Palmeiras vai ter que dividir atenções no clássico contra o Santos, o Flamengo trabalha a semana toda para jogar em casa no Maracanã contra o Botafogo.
1: É isso aí. Daqui a pouco, entrevista de Paulo Pezzolano, depois de Inter 0,
2: Atlético Mineiro 0. Tá demorado, Pezzolano, vocês não estão desconfiados pois de nada aí? Não pode estar acontecendo um xixi, sei lá, uma coisa desse tipo aí, meu.
1: Eu acho que pode, né, Guerrinha? Mas tá demorado mesmo,
2: tá demorado,
1: né?
2: Pezzolano não é de esperar muito tempo.
3: Eu concordo contigo, Guerrinha. Assim, se a gente comparar com a média dos treinadores, tá tudo certo, mas é que o Pezzolano costuma vir rápido, né?
2: Pois é.
1: Bom, antes de um Grenal, pode ser, né, que já tenha aí alguma reunião, né, para tratar já da projeção da semana, o que, que pode acontecer, evidente, pode ter a cobrança pelo resultado que foi ruim, então, né, neste momento, tem reunião, tem conversa, como sempre ocorre, né, no vestiário do estádio Beira-Rio, depois da partida do empate contra o Atlético Mineiro. 0-0, não foi um bom resultado, Rodrigo.
3: Outra dúvida que eu tenho. A gente fez um diagnóstico quase consensual de que acabou a situação do Alejandro, né? Pô, precisa de um centroavante. O treinador coloca o Juninho, zagueiro improvisado, e não coloca o Alejandro. Mas eu vou colocar uma outra hipótese. Será que o Alejandro, que foi bem defendido pelo Pezzolano na última coletiva, ele não pode ser utilizado nos jogos fora de casa, sendo preservado apenas no Beira-Rio, onde a vaia da torcida criaria um clima tenso?
1: Eu acho que pode, mas se o Sanabria entrar bem no time, né, dificilmente o Alejandro vai voltar a ter oportunidade. Eu acho que pode sim, daqui a pouco nos jogos fora de casa ser uma alternativa, porque realmente aqui no Beira-Rio não tem ambiente para ele. O Alejandro é empréstimo, né? No final do ano, vai embora?
3: Vai.
4: É, a meta dele era 15 gols, né?
1: Pois é, tem quanto, perdão?
4: Vai ser meio difícil.
0: É. O Alejandro, pelo Inter, tem apenas 4 gols marcados, Gabardo.
1: É, diria que é impossível bater a meta, né?
0: Tá, o Bernabé com 9, Alan Patrick Carboneiro com 6, Vitinho com 5. Até o Vitinho tem mais gols, né? E o Alejandro com 4 gols.
1: Vai ser difícil ele entrar em campo. Imagina fazer 11 gols para bater essa meta aí. Mas é o ponto que o Rodrigo tocou, é importante, né? Daqui a pouco, nos jogos fora do Beira-Rio, pode ser uma alternativa. Mas acho que depende muito também do tipo de aproveitamento que vai ter o Sanabria e a resposta que ele der. Porque se ele for bem, já a partir de quinta-feira, se tiver oportunidade para jogar, ele vai entrar e vai ficar, né? Vai ser o centroavante titular do Inter até o final da temporada.
4: E Gabardo, para mim tem um erro da direção do Inter de ter liberado o João Bezerra para a seleção sub-17. Né? A gente sabe que tem uma visibilidade ali da seleção, da categoria, mas a prioridade do Inter tem que ser o profissional. O João Bezerra vinha entrando. Né? Menos do que eu gostaria, mas ele vinha entrando. Ele entrou contra o Palmeiras fora de casa. E aí ele não tá nos jogos em casa. Quando o Inter não tem ainda um centroavante novo, eu acho que o Inter falhou aí.
1: Sobre isso, né, Nani? Ele tá na Granja Comari, teve um amistoso contra a Venezuela durante a semana e mais um amanhã, lá na Granja Comari, de novo contra a Venezuela. E tem uma Copa do Mundo pela frente, Copa do Mundo Sub-17, em novembro, no Catar. E ele vai ficar, se for convocado, como deve ser. Ele vai ficar um mês fora, né? Então nem dá para contar muito com ele nesse restante de temporada, porque se ele for convocado, vai ser um longo tempo afastado na Copa do Mundo Sub-17. Tem mais essa ainda, hein? Bom, aguardamos a entrevista coletiva do técnico do Inter, Paulo Pezzolano, depois de Inter 0, Atlético Mineiro 0. Na zona mista, Felipe Duarte, também não passou ninguém por enquanto, né?
5: Nada por enquanto, Gabardo. Portas fechadas lá no vestiário.
1: Portas fechadas dos vestiários, daqui a pouco a cotação GZH com as notas dos jogadores do Inter, com Rafael Divério. Vamos ver as notas dos jogadores do Inter neste empate contra o Galo aqui no estádio Beira-Rio. Bom, Bertoncelo, então agora é o seguinte, né? Quinta-feira, Grenal, aqui do Beira-Rio, Copa do Brasil. Domingo, qual é o horário do jogo em Salvador contra o Bahia?
0: Bom, o jogo contra o Bahia, 7:30.

0: É, na Fonte Nova, no próximo domingo, dia 30, Gabardo.
1: Bom, e aí depois o Grenal, da outra quinta-feira, na Arena, 8 da noite.
0: Isso mesmo, repete o horário, mas aí com o mando gremista, na outra quinta-feira, dia 3 de setembro, o Grenal que vale vaga para as semifinais. E aí, Gabardo, o Inter volta a campo pelo Brasileirão no dia 6 de setembro, um domingo no estádio Beira-Rio contra o Santos.
1: Com confronto direto,
0: imagina,
1: né?
0: Imagina, né? Com o Neymar, será?
1: Ah, eu acho que sim. Logo depois do segundo Grenal.
0: Exato. Acaba ali a disputa por uma vaga na Copa do Brasil e aí o Inter volta a focar no Brasileiro contra o Santos no estádio Beira-Rio.
1: Bom, tem alguns jogadores do Inter que passaram, né? É, por uma saída lateral, não passaram aqui pela zona mista, já estão ali nos elevadores, indo embora, tem Bernabé. Tem outros jogadores que já estão deixando o Beira-Rio sem passar aqui pela zona mista, né? É, daqui a pouco a gente confere se tem mais algum jogador lá. Mas já tem uma turma que está indo embora depois deste empate contra o Atlético Mineiro.
0: Até essa tabela, esse calendário, né? Até deixa eu repetir aqui. Bom, tem os Grenais, o Bahia entre eles pelo Brasileirão, o Santos no pós-segundo Grenal. E aí é o seguinte, tá? Tem duas semanas ou meio de semanas, dia 9 e dia 16 de setembro, que estão reservadas para Libertadores e Sul-Americana. Então o Inter, que foca no Brasileiro, tem Chapecoense fora e São Paulo fora. E aí, Gabardo, tem a Super Data FIFA. A partir do dia 21 de setembro, para os amistosos de seleções. E aí uma data FIFA de quase 20 dias, 21 de setembro até o dia 6 de outubro, mais uma mini pré-temporada antes da volta ao Campeonato Brasileiro.
1: Ah, tem isso. O Bertoncelo, qual foi a última vez que o Inter ganhou uma partida?
0: Dia 16 de maio, contra o Vasco no estádio Beira-Rio pelo placar de 4-1, 8 jogos atrás.
1: Pô, estamos quase em setembro. Claro que teve o período de parada para a Copa do Mundo, né? 40 dias de Copa do Mundo e mais... Daquele período ali de preparação, é muito tempo, né? Nós já estamos quase em setembro e a última vitória do Inter foi em maio.
0: É isso. Depois disso, tá, e até era um momento bom, né? Que o Inter vinha de vitórias em casa contra Fluminense, contra o Vasco. Depois ele teve duas derrotas seguidas antes da Copa, duas fora, né? Contra o Vitória no Barradão e contra o Bragantino em Bragança. Parou. Voltou pós-Copa, derrota para o Cruzeiro, derrota para o Atlético Paranaense. E aí, como o Diverio havia falado antes, né, quatro empates consecutivos: Flamengo, Palmeiras, Remo e Atlético Mineiro.
1: É a sequência negativa do Inter no Campeonato Brasileiro e por isso que a situação é extremamente delicada nesta luta contra o rebaixamento. Está demorando para ter o início da entrevista do técnico Paulo Pezzolano. Bertoncelo, jogos de amanhã do Campeonato Brasileiro.
0: Com destaque para o Grêmio, fora de casa enfrenta o Bragantino às 4 horas em Bragança Paulista. No mesmo horário, 4 horas, tem Palmeiras e Vasco no Nubank Park em São Paulo. E o Bavi, clássico Bavi, Vitória e Bahia no Barradão. Às 6:30, duas partidas. A Chapecoense recebe o São Paulo na Arena Condá e tem Santos e Mirassol na Vila Belmiro. 7:30, Coritiba contra o Corinthians no estádio Couto Pereira. Essa rodada só acaba na segunda-feira. Tem jogo às 8 horas entre Botafogo e Atlético Paranaense.
1: É a rodada do Campeonato Brasileiro. Ô, Guerrinha, Nani, vocês acham que depois desse resultado que tá, se for confirmado, né? Porque é uma vitória maiúscula, que o Flamengo está conquistando mais uma contra o Cruzeiro fora de casa. Flamengo, por esse poder de recuperação, né, que está demonstrando, é do Campeonato Brasileiro. Passa a ser o favorito para conquistar a competição?
2: Ah, eu acho que sim. O Flamengo está mais regular do que o Palmeiras. Antes o Palmeiras era mais regular. O Palmeiras fazia 1-0, tu sabia que ele não perdia mais. Hoje o Palmeiras está tendo dificuldade para ganhar os seus jogos. Ele andou empatando, inclusive picharam os muros lá pedindo a saída do Abel, né? Que isso aí não pode acontecer. O cara ganhou tudo com o Palmeiras, pediram a cabeça dele. Agora, o time está jogando muito pouco, não sei se é alguma crise interna, alguma bronca de vestiário, mas está jogando menos do que jogava. E o Flamengo ao contrário, o Flamengo se encontrou, o Flamengo deslanchou, começou a ganhar partidas importantes. Hoje mais uma, se ganhar do Cruzeiro, fica junto com o Palmeiras, que joga amanhã contra o Vasco, também deve ganhar, tudo bem. Passa, mas aí tem o confronto direto, eu não sei onde é que é Cruzeiro, Flamengo e...
3: Tem São Paulo, porque o Palmeiras venceu no Maracanã.
2: É, tá aí a vantagem do Palmeiras, mas eu acho que o Flamengo é o favorito para ser campeão.
3: É, o Flamengo se encontrou no momento certo, né, da temporada, porque vinha vencendo.
1: Pezzolano.
3: Vai lá.
1: Vai começar a entrevista do técnico do Inter, Paulo Pezzolano, Rodrigo Oliveira, depois de Inter 0, Atlético Mineiro 0.
4: camisa branca, jaqueta do Inter, acompanhado pelo executivo Fabinho Soldado, pelo vice Vitor Grumber, pelo presidente Alessandro Barcelos. Vamos ouvir a primeira pergunta do colega.
5: Leonardo Moll, Rádio Bandeirantes. O jogo de hoje, ele é marcado mais uma vez por chances desperdiçadas, mas um jogo de igual para igual contra um Atlético Mineiro que chega com uma motivação menor em relação às outras obrigações que tem, as outras responsabilidades na temporada. Como é que foi a conversa depois do jogo? Até porque foi uma espera maior, pelo menos em relação ao fim do jogo e a chegada tua para a entrevista coletiva. Como foi a tua conversa com os jogadores, a cobrança depois de mais um resultado negativo no estádio Beira-Rio para tentar retomar a motivação, retomar a concentração para a sequência agora, Copa do Brasil, Clássico Grenal e também a sequência no Campeonato Brasileiro, onde o Inter não pode se distanciar nem abrir mão em relação à prioridade que é o Grenal nesse momento. Obrigado.
6: Boa noite para todos. A motivação tem que estar no Grenal. Estamos em casa. Isso tem que estar automático, sim? Por a camisa que representamos e tudo. Mas o que se falou, a ver, estar olhando para frente. Há que olhar o próximo jogo, sim? E assumir responsabilidade. E a responsabilidade é minha. Pronto. Eu necessito tirar coisa melhor deles e nada. E vou tentar fazê-lo já no Grenal. Tá? Assumir minha responsabilidade. Os jogadores estão dando todo, 100%. Estão dando todo o que pode. Então agora a responsabilidade é minha de arrumar e de tirar coisas mais deles. Para quê? Para ganhar o próximo jogo, sim? Que para nós é sumamente importante.
4: Pezzolano, Rodrigo Oliveira, Rádio Gaúcha. Uma situação inusitada do jogo de hoje foi o Juninho, que é um zagueiro, ter terminado como centroavante. E isso tem a ver com o principal problema do Inter, foi a bola não entrou. Por que, na tua opinião, a bola não entrou? E por que colocar um zagueiro como centroavante e não um centroavante como o Alejandro, que foi bastante defendido por ti na última entrevista?
6: Juninho já jogou muito treinos. Faz um tempo que o provamos para os últimos minutos de centroavante. ¿Sí? Porque por la altura, por la bola aérea. Eu queria as últimas bolas tentar colocar mais cruzamento, mas o rival estava aberto por fora e não pudimos. Coloquei Niklas, lo coloquei por direita mais aberto para tentar provocar isso. Tentamos fazê-lo por esquerda, então o Juninho tinha bom jogo aéreo, ¿sí? Que ganhou alguma, mas ficou suja, não ficou limpa. O objetivo era esse. Entrou faltando 3, 4 minutos, não entrou faltando muito. Então, acho que ia ser melhor colocar Alejandro se queríamos mais bola aérea. Vamos ter mais faltas, escanteios e lo treinamos com Juninho, assim que foi por esse lado.
7: Professor Bruno Oliveira, Rádio Guaíba, quero voltar numa fala do senhor, de que a responsabilidade pelo momento, ela é sua, o senhor assume completamente a responsabilidade, mas do lado de fora a gente vê que o senhor tenta o Juninho de centroavante, como a gente falou agora, hoje o Bernabé voltou a ser lateral, começou mais à frente, voltou a ser lateral, o Aguirre foi para a direita, o Vitinho foi centroavante em algum momento do jogo. Diante de tudo isso que o senhor tem tentado, professor, e os resultados não têm acontecido, o que mais é possível fazer para o torcedor que está ouvindo o senhor agora poder ter no que se agarrar e o torcedor que está ouvindo que não quer viver de novo o que viveu no ano passado? O que mais dá para fazer para tirar um pouco mais desse grupo que o senhor tem nas mãos hoje?
6: Cara, seguir insistindo. Seguir trabalhando, sim? E tentar que peguem essa confiança que ele pode dar um pouco mais. Pronto. E essa é a minha responsabilidade. Ele pode dar um pouco mais, sim? Temos jogadores que têm qualidade também. E podem dar um pouco mais. Então, esse é o meu trabalho. Sim? Assim que vou para aí. Tá? É minha responsabilidade. Eu quero jogadores tranquilos. Temos um Grenal por frente. E eu vou carregar isso na costa e vou arrumar isso. E os jogadores vão fazer melhor. Sim? Vamos tentar arrumar e vão fazer melhor. ¿Está bien? Y esto es la única manera con trabajo. Trabajo, humildad y ganar. Así que si Dios quiere va a dar todo cierto. ¿Sí? Tienen que dar cierto porque están trabajando bien. Por eso, si yo veo que no están trabajando bien, no asumo responsabilidad. Yo soy muy frontal con ellos y con todo. Pero ellos están haciendo todo lo posible. Así que la responsabilidad es mía y vamos a intentar arrumarlo y vamos a tirar lo mejor de ellos para el próximo show.
4: Boa noite, professor. Gabriel Camargo, Rádio Grenal. Como bem disse o colega, no intervalo você mudou o posicionamento dos laterais, o Bernabé acabou recuando e com isso o time perdeu um pouco de ofensividade do lado esquerdo.
8: Queria perguntar de ti o que, que tu pensou para aquele momento e por que achou que poderia melhorar o Bernabé recuar e não estar mais à frente na linha pelo lado esquerdo.
6: Sim, sí, porque podíamos ter mais profundidade. No primeiro tempo, por esquerda, nos faltou um pouco de profundidade. Voltávamos à direita, porque Aguirre não tinha perna esquerda para fazê-lo. Então voltávamos para a direita e Aguirre estava um pouco fechado, era normal. Não tem canhota. Então com Bernabé eu já via que podíamos dar profundidade por os dois lados. Mas o jogo foi diferente. ¿Sí? Y no se dio. Entonces, después pasó para Frenchy faltando los últimos minutos, para que sea más vertical, porque desperdiciamos él ofensivamente, un problema mío. Mas procuré más profundidad por los dos lugares que no teníamos en el primer tiempo.
9: Profesor Alexandre Ernst, del programa Intervención. No año pasado, en medio às dificultades que o Inter tinha no Campeonato Brasileiro y o flerte con o Z4 y posibilidad de Série B, havia uma dificuldade muito grande de assumir que o time brigava para não cair. Este ano, agora, faltam 14 rodadas, o Inter tem de vencer 7 jogos, ou seja, fazer 50% do aproveitamento dos seus jogos, algo que o Inter não tem no Campeonato Brasileiro, neste momento. Vocês conversam no vestiário, dando a entender que, gente, se é coisa não mudar, nós vamos cair. Vocês acreditam na possibilidade de permanência na Série A? Vocês acreditam, e principalmente em cima de 8 jogos sem vitória no Campeonato Brasileiro?
6: Sim, sí, acreditamos sem dúvida. Porque como nós temos que fazer 20 pontos, os outros também o têm que fazer. Então, sem dúvida acreditamos. Porque somos um time muito competitivo. Somos muito conscientes que nos está faltando o gol. Somos muy conscientes que cometemos a veces errores básicos que costaron resultados anteriores. Y somos muy conscientes de lo que nos jugamos desde el primer día que llegamos. Así que sin duda acreditamos. Como nosotros tenemos que hacer 20, los otros también tienen que hacerlo. Sabemos que no va a ser fácil, mas estamos trabajando para que se den los resultados y no están aconteciendo. Así que por eso la responsabilidad es mía y tiene que llegar resultados pronto. Y ahora tenemos un Grenal, ahora viramos a llave. Hoje já, pronto, fechou o Brasileiro, já estou pensando na Copa do Brasil, Grenal. Para nós é muito importante, o jogo mais importante do ano. Assim que estamos pensando no próximo jogo e depois voltaremos ao Brasileiro, mas sem dúvida que acreditamos e há trabalho para acreditar também. Está faltando o resultado.
10: Pezolano, Jairo Vinck da Baldasso TV. Queria te fazer duas perguntas. Tu estava satisfeito com o desempenho do time em campo? Foi mexer para lá de 35 minutos, 36, a primeira mexida. E a segunda, pelo Campeonato Brasileiro, esquecendo um pouco a Copa do Brasil, porque a situação é mais delicada no Brasileiro. Os próximos 7 jogos do Inter, 5 são fora do Beira-Rio. Como lidar com isso tudo e reverter a situação atual?
6: Ah, sabemos que é difícil. Temos 5 jogos fora, mas também está sendo difícil em casa, na realidade. Sim. Entonces es afrontar juego a juego, como lo venimos haciendo, y pujar para frente, trabajar y mejorar, trabajar y mejorar, trabajar, trabajar, y eso va a dar resultado. Así que eso es lo primero. Sabemos que es difícil fuera de casa y está siendo difícil dentro de casa también. Después, las trocas, el chisme no estaba tan mal, faltaba profundidad y faltaba un poco colocar Bichinho arriba. ¿Para qué? Para colocar, pues, faltamos centro avance en el primer tiempo, nos faltó profundidad en el primer tiempo, llegábamos afuera, pero no teníamos gente dentro del área. Y después el chisme no estaba, ellos no estaban siendo mejores, más nos faltaba un poco más, pero también no queríamos quebrar la estructura y perder el juego. Entonces teníamos que hacer alguna cosa ordenada. Entonces, falamos para hacer, para trocar, más esperamos siempre un minuto más a ver qué acontecía y bueno, después se fue demorando un poco. Mas a veces las trocas no se tienen por qué hacer por hacer. Sí, no éramos mucho mejores que él, mas también no éramos peores. Y no queríamos hacer algo que perjudicara el jugo. Entonces, por eso demoramos un poco más.
11: Professor Pezolano, Adriano García, Rádio Galera. Pensando ya para el Clássico Grenal, houve una troca que você acabó haciendo y que gerou una cierta curiosidad, que você poderia pedir ali o protocolo de concussão, que é o caso do Matheus Cunha. Como é que está o Matheus Cunha? Ele teve alguma lesão? Ele teve alguma situação? Ele vai poder jogar o Clássico Grenal? E tu poderá mudar essa formatação do Internacional para o Clássico Grenal?
6: Matheus Cunha, em princípio, não o tomamos como contusão, porque foi golpe na nariz. Ele vai fazer estudos, sim? Então não foi algo que ele abriu a cabeça ou... tá? Mas sí, pegó una nariz y no estaba bien. Por eso no lo tomamos como contusión, así que hay que verlo ahora. Y después de mudar, me faló. Para mudar alguna cosa. Ah, puede acontecer. Vamos a ver cómo están los jugadores, vamos a ver cómo está cada uno. Y después vamos a ver con lo que está haciendo Grêmio también y acomodar las piezas.
12: Boa noite, Pezzolano. Felipe Moreira, canal Alma Colorada e canal do Nando Gross. O Atlético veio com um time reserva, um misto, né? Porque também tem um próximo confronto, que é um clássico pelo campeonato, pela Copa do Brasil, aliás. Gostaria que tu explicasse pra gente o que é a dificuldade do Internacional em criar e transformar as oportunidades em gols, né? Porque a gente viu no jogo contra o Remo o Inter ser muito produtivo, mas no jogo de hoje o Inter baixou seu rendimento na produção e acabou empatando hoje com o Atlético Mineiro.
6: E é algo que pode acontecer no Clássico também. Hoje foi um time que nos deu a bola. Eles esperaram, es un chisme bueno en transición, Atlético Mineiro también. Entonces ahí teníamos que tener cuidado de la transición. Mas ya estoy hablando, hay que tener cuidado de lo que puede acontecer con Grêmio. Como ellos van a tener cuidado de nosotros. Así que eso es lo que está costando. Tenemos que ser inteligentes para jugar el próximo juego. Entonces posicionamiento con bola, cómo hacer daño con bola. ¿Sí? Así que nada, vamos a estar atentos para el próximo juego. Mas sí, hoy fue Atlético Mineiro, viene muchos juegos también sin perder, un chime sólido, arrumando línea de 5, era difícil de entrar también, así que el rival también lo hizo bien y nada, ahora hay que pensar muy bien qué puede acontecer en el próximo juego, ¿sí? ¿Por qué? Porque le van a dar la bola y tenemos que ser muy expertos para jugar el próximo juego.
8: Obrigado, gente. Obrigado, professor. Apresentação segunda-feira de manhã, tá?
0: A entrevista coletiva do técnico do Inter, Paulo Pezzolano, após o empate por 0-0 com o Atlético Mineiro.
1: Bom, Rodrigo, obrigado. A avaliação do Guerrinha e também da Nani. Tá aí o Pezzolano, pessoal.
3: Não sei se o Pezzolano sabe o que fazer, né? Além do que ele já fez. A primeira resposta dele ali, ele cita que os jogadores estão dando 100%. Bom, se isso aí é o 100% que o Inter consegue, o que mais o Pezzolano pode fazer? Né? Ele encontrou um time que funcionou um pouco melhor, conseguiu ali aqueles bons resultados da sequência anterior, né? Não perder para Flamengo, não perder para o Palmeiras, não acabar jogando bem, de certa forma, contra o Remo e mesmo assim tomar um empate, e mesmo assim ele não ganha. Né? Ele encontra o time ideal, em teoria, e na prática o Inter não consegue 3 pontos no Brasileirão. Nem jogando em casa, nem contra os reservas do Atlético Mineiro, que não tava nem aí pro jogo. Então, o torcedor vai se apegar no quê? Porque o técnico não me parece mais ter o que fazer com esse time.
2: Eu vejo, assim, o Pezzolano no mato sem cachorro. Claro que ele não vai vir a público e dizer que o seu time é fraco, o seu time é ruim. Não vai dizer isso. Então ele só diz muito e diz bastante vezes nas entrevistas que o seu time tem que trabalhar. Vem cá, se trabalho fosse suficiente para ganhar os jogos, nós teríamos só empate, porque todo mundo trabalha. Não, está faltando é qualidade. Está faltando, talvez, uma reformulação de forma de jogar, botando agora os contratados novos, porque com o que ele tem na mão, ele tem que jogar assim mesmo, ele tem que jogar para não perder. A defesa tem se dado bem, o ataque tem se dado mal. Então está faltando no Internacional qualidade, principalmente na função de centroavante. Ele não vai dizer isso, né? Ele vai até defender os seus jogadores, que o Juninho treinou como centroavante, mas puxa vida. Bom, aí sim, aí é o fim da várzea, né?
3: Guerrinha, ele não precisa nem dizer, no momento que ele bota o Juninho pra treinar de centroavante, é a opção pra entrar em campo como centroavante com jogo 0-0, ele tá dizendo que o time é ruim, né?
2: Meu time não existe, meu time é fraco, time não tem capacidade, né? Ele tá tentando fazer isso, ele só não tem coragem de dizer. Ele não tá tonto, pelo contrário, ele tá se defendendo bem na entrevista, mas tá faltando pra ele... deixar nas entrelinhas que o time dele não tem capacidade. O time dele é esse aí. É um time que vai jogar no erro do adversário, numa bola parada, vai tentar ganhar um jogo aqui, um jogo ali, vai tomar pancada, não tenha dúvida nenhuma, e que vai ter um final de ano muito complicado. Muito complicado. Ou o centroavante que chegou, o paraguaio, bota ordem na casa, vai lá e faz um montão de gol, desmente todo mundo, ou então o Internacional vai seguir sofrendo.
1: É, não pode isso, né? Pô, a essa altura do campeonato, num momento tão importante, a alternativa de centroavante ser um zagueiro, né? E se trabalhou para isso, treinamento foi feito dessa maneira, como disse Pezzolano na coletiva, e aí ele entra no segundo tempo para tentar resolver o jogo. A alternativa ofensiva que o Inter teve de centroavante foi um zagueiro, que nem como zagueiro convence o torcedor, porque ele não vem bem. O Inter contratou um centroavante, é verdade, o Sanabria, que já está aqui em Porto Alegre, treinando, mas só vai ter condições a partir de quinta-feira. Então, o Inter perdeu com essa demora para resolver a questão do centroavante e contratar um centroavante 7 partidas depois do período da Copa do Mundo. E esse período aí pode ser fundamental, é fundamental, né, para o Inter ter essa situação delicada no Campeonato Brasileiro.
13: Por isso, Gabardo, que eu repito, não me surpreenderia nem um pouco se o Sanabria já começasse como titular o Grenal. Agora tem uma outra resposta do Pezzolano que escancara a carência de opções no grupo do Inter. Quando o colega pergunta sobre por que ele demorou tanto a mexer, e a frase do Pezzolano foi mais ou menos a seguinte: nós não estávamos muito melhores, mas também não estávamos piores, então eu não queria piorar. Foi quase como se ele se dissesse, a partir daí a interpretação minha: pô, eu olhei pro banco, se eu colocasse, dependendo de quem eu colocasse, eu poderia piorar o time, então por isso eu preferi deixar como tá. Então a carência, ela fica escancarada, né, Gabardo?
1: É, muito. Bom, Felipe Duarte, e a situação na zona mista aqui do Beira-Rio depois de Inter 0, Atlético Mineiro 0.
14: Gabardo, fomos orientados, ou na verdade fomos avisados, comunicados, que dois jogadores passarão aqui pela zona mista. O volante Bruno Henrique e o zagueiro Maripan. São os dois atletas que passarão para conceder entrevistas na zona mista.
1: Bom, antes disso, a gente já vai daqui a pouco fazer a cotação GZH com o Rafael Diverio, né, que estava ali na entrevista coletiva, né, e daqui a pouco vem para cá, para a gente fazer a cotação aqui na zona mista com as notas dos jogadores do Inter. Já dei uma olhada por cima aqui, tem jogador com nota baixa. Goleiro teve nota boa, agora teve atacante com nota muito baixa. Daqui a pouco os detalhes por aqui.
13: O Pezzolano esclareceu a situação do Matheus Cunha, né? Importante dizer que a TV informou através de uma informação do Atlético Mineiro que teria sido ativado o protocolo de concussão. Pezzolano esclareceu que não, confirmando a informação que trazíamos ainda no início do balanço final. O Inter não utilizou o protocolo de concussão, porque, segundo o Pezzolano, ele não bateu com a cabeça na trave, ele bateu com o nariz na trave. De qualquer forma, ele será reexaminado. Dá para colocar, né, Gabardo, como tendência de que ele jogue, porque se não foi uma concussão, ao menos que tenha ocorrido uma eventual fratura no nariz, mas... dá para colocar como dúvida? Dá, mas tendência de que o Matheus Cunha jogue o Grenal. De qualquer forma, se ele ficar fora, não é por protocolo de concussão,
14: Rodrigo,
13: por dor ou lesão, Felipe.
14: O Pezzolano cita ali, né, que serão feitos estudos, serão feitos exames. Se confirmar uma fratura, geralmente fratura no nariz, o jogador usa aquela máscara, né, que protege o rosto. E essa máscara, pro jogador de linha... Quando, muitas vezes o jogador acaba tirando a máscara no decorrer do jogo porque ela tira a visão periférica. Isso para o goleiro é terrível. Se o Matheus Cunha tiver que usar uma máscara, imagina, para defender, a gente pode colocar ele como dúvida, sim.
1: É. Duas dúvidas no Inter pro Grenal, né? O goleiro e o centroavante.
13: Convencionamos que se jogar o Sanabria, quem sai é o Carboneiro?
1: Sim, acho que sim. Né? Guerrinha e Nani concordam?
3: Acredito que sim.
2: Eu já sei, eu não sei como é que daqui a pouco ele vai dizer que treinou o Sanabria também como zagueiro. Quer dizer, ele vai me enlouquecer, o homem.
0: Na interatividade, falaram que assim, desde que o Alan Patrick voltou ao titular, o Inter não venceu mais o brasileiro.
2: Não, eu acho que sai, também? Eu acho que sai, não, acho que não, sai o Carboneiro, sim, sai o Carboneiro.
1: Bom, como daqui a pouco teremos duas entrevistas aqui na Zona Mista, deixa eu adiantar aqui a cotação GZH com as notas dos jogadores do Internacional. As notas do Rafael Diverio. Matheus Cunha, nota 7. Bruno Gomes, foi bem o Matheus Cunha, né? Fez uma defesa importante, a gente falou aqui, da lesão que ele teve, com o choque, com o nariz na trave. Mas foram duas defesas importantes que ele fez. Então levou nota 7. Bruno Gomes, nota 6. Maripã nota 6, Mercado nota 6, Brian Aguirre nota 7. Olha que lance importante do Brian Aguirre salvando aquele gol, que a bola estava entrando, né? E ele teve um poder de recuperação impressionante para conseguir afastar uma bola praticamente em cima da linha e evitar o que seria o gol do Atlético Mineiro. Então nota 7 para o Brian Aguirre. Vijagra nota 7. Outro jogador do meio campo, Bruno Henrique, nota 5, ficou devendo, nota 5. Vitinho, nota 5. Alan Patrick, nota 5. Bernabé, nota 5,5. Carboneiro, nota 4,5. E aí, Guerrinha, entra um ponto, né? Me chama a atenção essas notas aqui, porque você falou bastante durante a jornada sobre os problemas ofensivos do Inter. Defensivamente o time bem e ofensivamente o time mal. Exato. Olha as notas do meio pra frente aqui, Guerrinha. Vitinho, nota 5, Alan Patrick, nota 5, Carboneiro, nota 4,5, mas não tem como, né?
2: Não tem, aí vai ficar tudo em segunda época aí, né? Ninguém passa no colégio com essa nota aí. Então, mas é o que está escancarado, o Gabardo. O time chega ali perto da área, ali nas proximidades da área, e aí ele não sabe o que faz com a bola, ele não consegue arrematar, ele não tem uma tabela, ele não tem uma parede, ele não tem nada. Por quê? Porque falta aquele jogador terminal, falta o jogador que preocupa o zagueiro adversário. Hoje o Atlético Mineiro veio com dois meninos dentro da área no primeiro tempo, eles não sofreram nada, nada. E aí quando entrou o Vitor Hugo, ao contrário, o Vitor Hugo fez o Inter sofrer, né? Tirou o goleiro de campo numa cabeçada. Então, quer dizer, tá, no meio para frente não está funcionando coisíssima nenhuma. Do meio para trás está funcionando. Por quê? Porque ele está privilegiando defender, porque sabe que o time dele é ruim.
1: É. Bom, e os jogadores que entraram no decorrer da partida? Antony, nota 6. Paulinho, nota 6. Eliasson, nota 6. Alex, nota 6. E o Juninho entrou de centroavante, nota 5,5. Então está aqui a cotação GZH, feita pelo Rafael de Fério, com as notas dos jogadores do Inter hoje à noite aqui no Beira-Rio. 9h40, Marcos Bertoncello e o Flamengo, como é que tá?
0: Temos agora segundo tempo de 5 minutos no Mineirão. O Flamengo, com gol marcado pelo Pedro, está vencendo o Cruzeiro por 1-0 e assumindo a primeira colocação do brasileiro. O Gabardo, o sábado foi tão ruim que também no feminino o Inter fez o complicado, que era vencer o Corinthians fora, né? Venceu pelo placar de 3-1, mas pelos resultados paralelos o Inter não conseguiu classificação para os mata-matas. Quem conseguiu foi o Grêmio. O Grêmio venceu o Botafogo por 1-0, está classificado e vai enfrentar o São Paulo na próxima fase.
1: Olha, e o Inter conquistou uma vitória extremamente importante e difícil. É muito difícil ganhar do Corinthians lá e aí não conseguiu a classificação no Campeonato Brasileiro Feminino. O Série C do Campeonato Brasileiro e o Caxias, Bertoncello.
0: O Caxias estava em campo agora há pouco, estava perdendo para o Santa Cruz pelo placar de 2-1, instantes finais. Eronildo e Matheus Vinícius estavam marcando para o Santa Cruz, placar de 2-1. E depois acabou a partida, realmente o Caxias perdeu mais uma, trocou de técnico. O Caxias é 11º colocado com 24 pontos. Resta uma rodada para acabar essa primeira fase. Lembrando que os 8 melhores avançam para a próxima fase. Não tem chance de rebaixamento, mas ficou bem complicada a chance de classificação para as próximos quadrangulares, Gabardo.
1: E o Ipiranga tem chance?
0: Tem. O Ipiranga, ele vem de uma vitória importantíssima, né, em casa. Ele vem de um empate fora contra o Guarani em 2-2 e havia vencido seu último jogo em casa. Ele é 9º colocado com 25 pontos, volta a campo na segunda-feira de amanhã contra a Ferroviária e, se vencer, pode ingressar no G8.
1: 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Ô, Felipe, quais são os dois jogadores mesmo que vão dar entrevista aqui no Brasil?
14: Maripan tá chegando agora, mas primeiro ele vai conceder entrevista para a detentora, né? Para Sport TV. Nosso colega Arildo Palermo está ali conversando com o Maripan. Logo em seguida ele passa por aqui.
1: Então a gente já vai aguardar para ouvir o zagueiro do Inter ainda dentro do balanço final, depois do empate em 0-0 contra o Atlético Mineiro.
0: O Gabardo, para completar ali, o Caxias perdeu para o Santa Cruz por 2-0, tá? Chegou a fazer um gol, foi anulado. Santa Cruz venceu o Caxias por 2-0.
1: É, que pena, né? O Caxias, pelo jeito, não vai conseguir voltar para a Série B do Campeonato Brasileiro. o Maripan vai falar daqui a pouco. E assim, né? Sobre o que o Guerrinha falou, né, Nani? Acho que na zaga não está o problema do Internacional. O Maripan entrou bem no time, o mercado é muito bom zagueiro. Acho que não passa por aí o problema do Inter, né? O problema realmente está no ataque, né?
3: É, a questão é que o Inter ainda não conseguiu encontrar um equilíbrio, né? O Inter, quando ele cria muitas chances, ele acaba geralmente deixando alguns espaços lá atrás. Mas o Inter, ele se defende muito bem agora, porém, lá na frente, né, do meio pra frente, os jogadores não conseguem fazer uma triangulação, não tem uma tabela, o Carbonero pega a bola, corre sozinho, o Bernabé faz a mesma coisa, o Alan Patrick, né, que já não tem mais a mesma condição física, quando toca nela não tem opção de passe. Então, é muito difícil, é nítido que falta qualidade. O Vitinho, quando consegue entrar na área, toma a decisão errada, né? Então, é difícil encontrar uma solução para esse ataque do Inter. Por isso que a gente precisa se apegar, o torcedor precisa acreditar e ter esperança no Sanabria. Porque é o único jogador que chegou e que pode fazer alguma coisa diferente, né? Não é talvez o único, tem o Eliasson também, mas o Eliasson não joga tão perto do gol que nem o Sanabria. O Sanabria hoje é a esperança de uma mudança por parte do Inter.
1: Ô Nani, apesar desse desânimo, né, com esse empate, uma situação que é ruim ainda no Campeonato Brasileiro, no pré-jornada eu perguntava sobre previsão de público Maripan. Do Grenal de quinta-feira, que você vai falar daqui a pouco, porque agora tem Maripan.
14: Tá chegando por aqui. Bom, Maripan, resultado de hoje, né, um empate, de certa forma é frustrante para as pretensões de tabela, mas agora vem um Grenal pela Copa do Brasil, vai ser o seu primeiro clássico aqui em Porto Alegre, né? De que forma vocês encaram essa sequência que vai ter? Grenal, o jogo lá em Salvador, com alguns desfalques, muitos jogadores que estavam pendurados são suspensos, e depois mais um Grenal decisivo pela Copa do Brasil.
15: Sim, foi um resultado muito frustrante. Já falei que para nós a mentalidade de ganhar em casa sempre tem que estar. Um empate contra o equipo que seja é muito frustrante. E o partido que vem, sabemos a importância que tem para nós, também para a hinchada. Vai ser um partido onde vamos deixar todo no campo. Vamos a afrontar partido a partido. Después sabemos que con Bahía también va a ser un partido muy difícil, pero estamos juntos, estamos positivos, creemos que tenemos que seguir por este camino, sabiendo que tenemos también muchas cosas que mejorar, pero siempre juntos, unidos, positivos y apoyando al compañero que quizás no lo está pasando muy bien.
9: O Pezolano falou sobre virar a chave agora, né? Acaba o Campeonato Brasileiro, esquece o Campeonato Brasileiro e foca no Clássico Grenal. Mas como fazer isso estando à porta do Z4, estando a perigo, né, de um descenso dentro do Campeonato Nacional?
15: Bueno, son las capacidades que tienen que tener los jugadores de fútbol. Se juegan muchas competiciones. En Copa de Brasil estamos en una etapa importante. Tenemos que demostrarlo por qué estamos ahí, por qué llegamos hasta ahí. Y después también en el campeonato brasileiro tenemos que saber en la posición en la que estamos y también empezar a ganar los partidos y a demostrar los grandes jugadores que somos y en el equipo en el que estamos. Creo que un jugador con la capacidad tiene que tener esa capacidad de poder cambiar de un campeonato a otro sabiendo todo lo que se juega.
16: Hoje o Pezolano falou a respeito de treinar com um zagueiro como centroavante para determinado momento do jogo. Isso aconteceu com o Juninho. Durante a semana isso aconteceu com você também?
15: Essas são decisões que passam, né? Creo que pode passar. A mim me tocou em Europa várias vezes. Que en los últimos minutos del juego, cuando teníamos que ganar, el entrenador me ponía también de delantero o me mandaba ya cuando estaba en el campo delantero. Son decisiones que el entrenador toma y uno tiene que estar preparado. Creo que Juninho, el tiempo que entró, no lo hizo mal, nos ayudó bastante y también habla bien del jugador, de la capacidad de adaptación que tiene para poder ayudar al equipo en un momento muy difícil.
14: Guillermo Maripán, zaguero do Inter, por último, falando sobre la improvisación de Juninho, ¿no? Relatando que na Europa, e ele jogou num dos clubes, Torino da Itália, foi o último, também já passou com ele. Ele foi improvisado como centroavante.
1: Olha aí. Ô, Nani, eu tava perguntando, e daqui a pouco a última entrevista aí, né, Felipe?
14: Isso, Bruno Henrique.
1: E daqui a pouco já o destaque final também com o Rodrigo Oliveira e com o Felipe Duarte. Bom, Nani, eu tava perguntando sobre previsão de público para quinta-feira, né? Mesmo com esse desânimo da situação do Inter na tabela do Campeonato Brasileiro, pelo que você está sentindo, pelo que já conversou, pela expectativa, você aposta em que público na quinta-feira aqui no Beira-Rio?
3: Acredito que 40 mil torcedores, porque o check-in já foi aberto ontem, né? Já teve um bom número aí de torcedores confirmando presença. Amanhã, pela manhã, abre a venda para sócios. E o torcedor, por mais que ele saia decepcionado hoje, ele também saiu decepcionado contra o Remo. E ele voltou. Ele vai voltar num clássico Grenal. Ele vai voltar para acreditar no time numas quartas de final de Copa do Brasil. É a única esperança que o Inter tem, né, de chegar um pouco mais longe numa competição, de ganhar uma autoestima também pro Campeonato Brasileiro. Então, a torcida vai se fazer presente, com certeza, aqui no Gigante.
1: 9h48. Temos mais 8 minutos de programa, depois vem o Potter Entrevista. E neste domingo, Bertoncello, a Gaúcha acompanha Bragantino e Grêmio pelo Campeonato Brasileiro. Amanhã o jogo é 4 da tarde, né?
0: Isso, a partir do pré-jornada vamos ter às 2 horas, né, a preparação, o aquecimento para Bragantino e Grêmio em Bragança Paulista, narração do Manhago, nosso repórter lá, o Jason Lisboa.
1: Bom, o Felipe, a representação do Inter, né, pelo que foi dito ali, né, Rodrigo Oliveira, depois da entrevista coletiva do técnico Paulo Pezzolano, representação é na
13: segunda-feira pela manhã.
1: Segunda-feira
13: pela manhã. Significa que amanhã é folga.
1: Então tem treino segunda, terça, quarta, para definição do time para o Grenal da quinta-feira, 20h, aqui no estádio Beira-Rio. Se a gente for, né, ver pelo que foi dito, pelo que foi trabalhado de informação, eu acho que fora dessas duas situações que a gente colocou aqui, do goleiro do centroavante, o Matheus Bahia volta na lateral esquerda, e é isso aí, né? Mas não deve ter alteração no time.
13: Não vejo nenhuma margem para outra mudança, né, Felipe? A gente convencionou que se o Sanabria começar o jogo é no lugar do Carboneiro, que não vem bem. O goleiro Matheus Cunha vai ser reavaliado pelo choque no nariz. Vê alguma outra possibilidade de alteração, Felipe?
14: Não vejo. E até a citar, o Matheus Bahia, ele não pode jogar no Brasileirão, né? Tem os 3 suspensos: Gabriel Mercado, Bruno Gomes e Paulinho. Paulinho hoje reserva do Inter. E o Matheus Bahia, que pertence ao Bahia, para poder atuar, o Inter teria que pagar uma multa, que não deve acontecer. Então, tá mais do que certo no clássico Grenal da Copa do Brasil. Esses 3, principalmente, né? Bruno Gomes, Gabriel Mercado e Matheus Bahia. Não vejo margem. E até sei que existe a necessidade do centroavante, mas a questão física pode pesar. Não consigo imaginar o Sanabria estreando já como titular. Para mim, seria uma surpresa.
1: É. Vamos fazer o seguinte. Intervalo comercial aqui no Balanço Final. E na volta, a última entrevista aqui da Zona Mista. O destaque final do Guerrinha, da Nani e do Rodrigo e do Felipe com as informações do Inter. Já voltamos com o Balanço Final depois de Inter 0, Atlético Mineiro também 0.

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4: 9 horas e 53 minutos. De volta com balanço final depois de Inter 0, Atlético Mineiro 0. Guerrinha, Nani.
5: Bruno Henrique.
4: Opa, Bruno Henrique vai dar entrevista agora, hein?
5: Tá falando.
4: Vai lá.
5: Vamos lá, primeira pergunta.
6: Perguntei pro Maripan como fazer para virar a chave, que o Pezzolano falou também há pouco agora na coletiva, né? O Inter tem que virar a chave e pensar no clássico Grenal, principalmente em cima daquilo que viveu, né, em 2025, o Bruno.
7: Acho que sim, acho que é claro que a gente não está satisfeito com a nossa situação no Campeonato Brasileiro, a gente sabe que precisa melhorar urgente, né? Então a gente sai chateado pelo jogo de hoje, por não ter conseguido vencer o jogo. Mas esse momento agora é virada de chave total, né? A gente tem um Grenal pela frente, Copa do Brasil. Então, já quinta-feira no nosso estádio, tenho certeza que o torcedor vai lotar o estádio para nos ajudar, nos empurrar. E o nosso foco agora é trabalhar bem essa semana para que a gente possa estar bem preparado, bem focado, para que a gente possa fazer um grande jogo aqui, né? São 180 minutos, 2 jogos, para que a gente possa fazer um grande jogo diante do nosso torcedor, né? E levar uma vantagem e buscar nossa classificação.
5: Bruno, entre os grenais da Copa do Brasil tem um jogo contra o Bahia, né? E a situação do Inter é delicada na tabela do Brasileirão. O Inter tinha muitos jogadores pendurados hoje, desses 3 tomaram o cartão amarelo. Tinha alguma orientação para receber cartão, para se preservar pensando na Copa do Brasil?
7: Não tinha. Isso aí é muito difícil, né? Ter essa questão de tomar cartão amarelo, acho que não, né? Então, foi do jogo mesmo, né? Foi um jogo bastante nervoso, né? A gente viu ali alguns momentos da arbitragem ali, teve um pouco de decisões ali que levou, né? Talvez os jogadores a tomarem o cartão, mas não teve nenhum mando, né? Igual como você disse, isso aí aconteceu natural do jogo.
5: Bom, foram 2 perguntas só. Então, Bruno Henrique, volante do Inter, passando pela zona mista. E deixa eu corrigir uma informação, Gabardo. Eu falei que o Matheus Bahia pertence ao Bahia ainda. Na verdade, não. Ele rescindiu o contrato com o Bahia, assinou em definitivo com o Inter. O contrato do Matheus Bahia com o Inter vai até dezembro de 2027. Portanto, lá em Salvador, o lateral esquerdo pode ser escalado.
4: Perfeito, daqui a pouco o destaque final da reportagem aqui do Beira-Rio. Guerrinha, Nani, tem gol.
8: Tem gol marcado pelo Cruzeiro, o Arroio fez um belo gol de fora da área com a canhota, Cruzeiro 1, Flamengo também 1, Gabardo.
4: Bom, desta maneira o Palmeiras volta a ser novamente o líder do Campeonato Brasileiro.
8: Palmeiras 48 pontos, Flamengo segundo colocado com 46.
4: E fica em aberto a disputa pelo título da competição. Guerrinha, Nani, é isso aí, né? Uma noite de sábado ruim pro torcedor do Inter e agora a expectativa pro Grenal de quinta-feira.
9: Foi mais um dia triste pro torcedor internacional que veio confiante ao Beira-Rio esperando uma vitória. Não precisava nem ser com boa atuação, mas tinha que ter obtido os 3 pontos e o Inter deixou a desejar. Tomara que tudo se solucione, ou pelo menos parte dos problemas se solucionem, com a chegada do centroavante. Porque se não acontecer isso, meu amigo, vai ser um final de festa tenebroso, vai ser um final de festa muito pior do que foi no ano passado. Então é bom abrir o olho.
4: Nani?
0: É, o Inter, ele precisa, o torcedor, ele precisa se apegar na única coisa diferente que tem por aí, que é o Sanabria. Né? O Sanabria é o centroavante, é ele quem pode tirar o Inter dessa seca, porque o Inter tem muita, muita, muita dificuldade de fazer gols. E quem não faz gol não ganha. Tu pode até se defender bem, mas se não botar a bola na casinha, o resultado positivo ele não vem. Agora, um recado pro torcedor colorado. É, que bom que veio aqui hoje. O torcedor ele precisa estar presente com o clube, com a instituição, mesmo que a direção que está aí não mereça. E na quinta-feira o torcedor tem um desafio muito grande mesmo, que é fazer o Inter sair com uma boa vantagem aqui do Beira-Rio para se classificar na Copa do Brasil.
4: Perfeito. Nani, Guerrinha, boa noite.
0: Valeu, Gabardo.
9: Boa noite, Gabardo. Bom descanso, bom domingo para todo mundo.
4: Muito obrigado. 9h58, Rodrigo Oliveira, Felipe Duarte, o destaque final do Inter.
10: Agora, semana Grenal. Embora o clima esteja mais de preocupação por conta da situação delicada do Inter na tabela de classificação para o Grenal de quinta-feira. Primeiro, folga amanhã, reapresentação segunda. E duas dúvidas. Matheus Cunha, que teve um choque no nariz, está sendo reavaliado. O Antony é o substituto caso ele não possa atuar. E eu não descarto que o Sanabria, pela escassez de centroavantes, já estreia como titular, né, Felipe?
5: É, tem a questão física, né? Ele teve um período de férias depois da disputa da Copa do Mundo, se reapresentou ainda lá no clube dele na Itália, na terça-feira passada, dia 11, teve um período de uma semana de treinamentos, veio para o Brasil e com o elenco do Inter até agora foi uma atividade. O treino de ontem que ele participou no CT Parque Gigante. É pouco tempo. E depois do Clássico Grenal, a viagem para a Bahia, né? E nesse jogo pelo Campeonato Brasileiro, o Internacional tem três jogadores suspensos: Gabriel Mercado, Bruno Gomes e Paulo.
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0: 6 graus.
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Olá, seja muito bem-vindo à madrugada da Rede Tua Rádio neste sábado, começando o final de semana e você ligado aqui nas emissoras que integram a nossa rede, te fazendo companhia com a nossa madrugada até às 5 horas da manhã. Depois do Tua Essência, a madrugada da Rede Tua Rádio chega com música, com a informação e com as mensagens, a reflexão desse novo dia, desse novo fim de semana que se inicia a partir de agora. Mais uma vez, muito obrigado pela tua companhia. Em nome de todos os profissionais que integram a Rede Tua Rádio, obrigado por essa parceria. Paz e bem, bom dia!

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1: Pouca variação de nebulosidade, mas a temperatura não sobe mais do que 12, 13 graus por aqui. E a sensação térmica é menor por causa dos ventos que não são tão fortes, mas ainda sopram e de sul e sudeste. No domingo, geadas generalizadas ao amanhecer na nossa região, temperaturas negativas e em vários pontos por aqui. Ao longo do domingo à tarde, tem bastante sol, pouca variação de nebulosidade, seja aquele céu mais azul e frio. Temperaturas que oscilam na faixa de 12 a 14 graus no período da tarde. O frio deve continuar na segunda-feira, na terça, aos pouquinhos, já vai começando a perder intensidade. Com a previsão do tempo, Kátia Valente.
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2: Meia-noite e 16 minutos.

Tá aí a boa música aqui da Rede Tua Rádio. Você que está nessa madrugada, muito obrigado pela companhia, muito obrigado pela audiência. Nós vamos juntos até às 5 horas da manhã com os nossos quadros, com as nossas mensagens, os momentos de reflexão, né? Que a gente dá aquela respirada mais funda, faz aquele momento de espiritualidade sempre presente aqui na Rede Tua Rádio. Bom dia!

0: breve intervalo, uma pequena prece, um momento de reflexão. Uma vez perguntei: o que é mais importante, amar ou ser amado? E me responderam: o que é mais importante para um pássaro, a asa esquerda ou a direita? Uma vez perguntei: o que é mais importante, amar ou ser amado? E me responderam: o que é mais importante para um pássaro, a asa esquerda ou a direita? Amar é a ação primeira, é o ponto de partida. Somente quem sai de si e ama está propenso a ser amado. Não convém ficar esperando para ser amado. O ponto de partida é seu. Comece amando. O ser amado não vem por primeiro. É consequência do amar. Há muita gente acomodada. Não faz nenhum esforço para amar. Pelo contrário, aguarda exigentemente ser amada. Não é falta de conhecimento. Talvez falta de iniciativa. Ame e a vida responderá com amor. Ame e o ser amado acontecerá imediatamente. Uma vez perguntei: o que é mais importante, amar ou ser amado? E me responderam: o que é mais importante para um pássaro, a asa esquerda ou a direita? E sobre todos, a bênção de Deus, Pai, Filho e Espírito Santo. Amém.
1: Meia-noite e 39 minutos.

fim de semana chegou e você está aqui na madrugada da Rede Tua Rádio nesse novo dia, neste sábado. Seguimos por aqui com muita música, o espaço da informação e também as mensagens, o momento de reflexão. Como é importante a gente dar aquela paradinha, né? Nem que seja agora de madrugada, mas enfim, você que está aí na audiência, fazer aquele momento de reflexão, né? Aquele momento de pensamento, como é importante essa respirada que damos em alguns momentos do dia. Seguimos por aqui até às 5 horas da manhã te fazendo companhia. Bom dia, um excelente sábado! Música.

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1: Transformarão as suas espadas em relhas de arados e as suas lanças em foices. É a partir das palavras do profeta Isaías que o Papa Leão XIV desenvolve sua mensagem para o 11º Dia Mundial de Oração pelo Cuidado da Criação, que será celebrado em 1º de setembro. O pontífice convida os cristãos a contemplarem o dom da vida e a valorizarem a terra que a sustenta, num momento marcado por crises, sofrimento humano e pelo agravamento do desequilíbrio da criação. Realidade que, segundo o Papa, constituem um único apelo à cura e à paz proveniente do mundo ferido. Leão XIV chama a atenção para o contraste entre a paz oferecida por Cristo e uma realidade mundial na qual tantos esforços continuam direcionados à violência e à guerra. Os conflitos, recorda, não apenas ceifam vidas, separam famílias e obrigam milhões de pessoas a abandonar suas casas, mas deixam também uma destruição social e ecológica que pode perdurar por gerações. A relação entre conflitos armados e degradação ambiental, adverte o Papa, alimenta um ciclo que destrói ecossistemas, contamina recursos essenciais, como ar e a água, compromete a segurança alimentar e aumenta a pobreza, a desigualdade e as tensões sociais. A guerra, afirma Leão XIV, não se trata apenas de um fracasso político, mas também moral e espiritual, e se apresenta como um contra-testemunho do Evangelho da Paz. Diante dessas crises, o pontífice pede uma conversão capaz de alcançar não apenas as estruturas, mas o próprio coração humano. As feridas da guerra e a degradação da terra, explica, estão intimamente ligadas àquilo que acontece dentro de cada pessoa. Por isso, para construir uma sociedade pacífica, é necessário renovar os corações e superar a vontade de domínio, a busca do lucro imediato e a incapacidade de reconhecer a dignidade de cada ser humano. É nesse sentido que o apelo de Isaías para transformar as espalhas em relhas de arados se torna também um chamado pessoal e coletivo. Para Leão XIV, a verdadeira conversão ecológica nasce do encontro com Cristo e se manifesta na relação com o próximo e com o mundo. A paz, então, começa no coração e flui para as nossas relações, comunidades e para o mundo, sublinha o Papa. O Santo Padre convida ainda a imaginar um mundo no qual as energias atualmente investidas na guerra sejam destinadas ao desenvolvimento humano integral, à superação da pobreza, à proteção da dignidade humana e à reconciliação entre os povos. As verdadeiras ferramentas para construir a paz não são as armas de destruição, mas sim a verdade, o diálogo, a paciência, a bondade, a justiça, a misericórdia, a compreensão, o cuidado e o amor. Ao concluir, Leão XIV encoraja os fiéis a se tornarem colaboradores da obra de renovação de Deus, permitindo que a transformação interior se traduza no cuidado com a criação e na construção da paz. Lenta, mas crescente, passaremos do deserto ao jardim, da divisão à comunhão e da violência à paz.
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2: Uma hora e 22 minutos.

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aí a boa música da Rede Tua Rádio nessa madrugada, madrugada de um novo dia, né? De um novo dia, que você tenha um excelente dia pela frente. É o desejo de toda a nossa equipe, de todos os profissionais que fazem parte da Rede Tua Rádio. Para você que está nos acompanhando em casa, para você que está trabalhando, fazendo um plantão nessa madrugada, muito obrigado pela companhia, muito obrigado pela audiência. Lembrando que você está sintonizado em uma das emissoras da Rede Tua Rádio. Bom dia! Música.

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1: Em certa ocasião, alguém perguntou a Galileu Galilei: quantos anos tem? 8 ou 10? Respondeu Galileu em evidente contradição com a sua barba branca. E logo explicou: tenho, na verdade, os anos que me restam de vida, porque os já vividos não os tenho mais. Como não temos mais as moedas que já gastamos. Crescemos em sabedoria se valorizarmos o tempo, como Galileu Galilei. Dizemos espantados: como passa o tempo? Mas, na verdade, somos nós que passamos. O astrônomo italiano sabia que aqui estamos de passagem. Somos peregrinos e é bom pensar na meta que nos espera. Assim, podemos aproveitar o que realmente temos, o presente. Convém desfrutar cada dia como se fosse o último. O ontem já se foi e o amanhã ainda nem chegou. Aproveite o hoje, então. Pois existem 2 objetivos na vida. O primeiro, o de obter o que desejamos. O segundo, o de desfrutá-lo. Apenas os homens mais sábios realizam o segundo. Na tua rádio, a mensagem dessa noite: a idade do resto de nossas vidas.
2: Uma hora e 42 minutos.

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1: 23 de agosto, dia dos artistas, dia do aviador naval, dia internacional de combate à injustiça e dia do internauta. Os aniversariantes do dia? O cantor Edson, da dupla Edson e Hudson.

0: O cantor e compositor brasileiro Silvinho Blau Blau.
1: Meu ursinho Blau Blau de brinquedo, vou contar pra você um segredo, só você mesmo pra me aturar.
0: O cantor gaúcho Cleiton Ramil.
2: Eu, hein?

Os fatos do dia. Em 1892, morreu aos 65 anos o militar e político brasileiro Manuel Deodoro da Fonseca, primeiro presidente do Brasil e uma das figuras centrais da proclamação da República no país. Em 1912, nasceu em Recife Nelson Rodrigues, um dos mais impactantes escritores brasileiros e também responsável por uma revolução no teatro brasileiro. O escritor morreu no dia 21 de dezembro de 1980, aos 68 anos. 1935. Nasceu o cantor João Mineiro, da dupla João Mineiro e Marciano. Ele morreu em 2012, aos 74 anos.

0: Em 1987, aconteceu uma das maiores façanhas do esporte nacional nos Jogos Pan-Americanos de Indianápolis. Em um jogo histórico, em que valia a medalha de ouro da competição, o time do Brasil, comandado pela dupla Oscar e Marcel, derrotou a então imbatível seleção dos Estados Unidos de virada por 120 a 115, impondo a primeira derrota dos norte-americanos diante de sua própria torcida. Mário Vivan para a tua rádio.
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1: Pouca variação de nebulosidade, mas a temperatura não sobe mais do que 12, 13 graus por aqui. E a sensação térmica é menor por causa dos ventos que não são tão fortes, mas ainda sopram e de sul e sudeste. No domingo, geadas generalizadas ao amanhecer na nossa região, temperaturas negativas e em vários pontos por aqui. Ao longo do domingo à tarde, tem bastante sol, pouca variação de nebulosidade, seja aquele céu mais azul e frio. Temperaturas que oscilam na faixa de 12 a 14 graus no período da tarde. O frio deve continuar na segunda-feira, na terça, aos pouquinhos, já vai começando a perder intensidade. Com a previsão do tempo, Kátia Valente.
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2: 2 horas e 19 minutos.

algumas canções que marcam a vida da gente. E eu tenho certeza absoluta que essa música marcou a vida de muita gente que está presente aqui hoje. Então aquele ou aquela que sofreu por amor pelo menos uma vez na vida, vai abrir o coração e cantar essa canção junto com a gente. Hoje eu...

Algumas canções como esta realmente marcam a vida da gente. Mas tem outras que, além de marcar, machucam demais.

Ok, eu vou ficando por aqui. Depois dessa música, vou ficando por aqui, Daniel Rodrigues. Porque agora quem chega aqui na nossa madrugada é o Gilmar Ferreira, para te fazer companhia até às 5 horas da manhã, nessa madrugada de sábado. Mais uma vez, obrigado pela parceria, obrigado pela audiência. Um excelente final de semana a você, a sua família, aos seus amigos. Paz e bem e santa alegria!

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1: Dia 24 de agosto, São Bartolomeu Apóstolo. Bartolomeu é natural de Caná da Galileia. Filho de agricultores, foi um dos primeiros discípulos do Senhor. Seria como Natanael, verdadeiro israelita, isento de fraude. Passou do ceticismo irônico quase ofensivo. De Nazaré pode sair alguma coisa boa? Perguntou, a uma ardente adesão de fé. Mestre, tu és o Filho de Deus, és o Rei de Israel. O evangelista João não menciona o nome Bartolomeu, fala, porém, por duas vezes de Natanael, como participante do grupo dos apóstolos. Os exegetas antigos o identificam como Bartolomeu, que provavelmente tinha dois nomes. Está no elenco das 12 testemunhas das coisas maiores do Filho do Homem, sobre o qual viu os céus abertos. De sua atividade nada se conhece, apenas sabe-se que sofreu martírio, esfolado vivo, costume penal dos persas. Há uma pequena igreja em Caná da Galileia, onde se pode celebrar a Santa Missa comemorativa ao seu martírio. 24 de agosto, São Bartolomeu Apóstolo.
2: Duas horas e 43 minutos.

Aí a boa música aqui da Rede Tua Rádio. Você que está nessa madrugada, muito obrigado pela companhia, muito obrigado pela audiência. Nós vamos juntos até às 5 horas da manhã, com os nossos quadros, com as nossas mensagens, os momentos de reflexão, né? Que a gente dá aquela respirada mais funda, faz aquele momento de espiritualidade sempre presente aqui na Rede Tua Rádio. Bom dia!

É impossível ser feliz ao lado de quem reclama de tudo. Existem pessoas que nunca parecem estar bem, uma vez que jamais passam um dia sem enxergar problemas pela frente. Se estão em férias, sentem-se entediadas. Se estão trabalhando, vivem cansadas. Se estão viajando, reclamam do hotel. Se estão bem de saúde, alguma preocupação perturba. Por mais que saibamos que a felicidade praticamente depende de nós mesmos, de como encaramos a nossa vida, os fatos, os dias e as atribulações, tem gente que parece ter o dom de impedir a paz de quem estiver ao seu lado. Se já é difícil mantermos certa serenidade neste mundo violento de hoje, em que crises econômicas pipocam aos quatro cantos e o trabalho nos toma muito tempo e energia, torna-se quase impossível sorrirmos perto de pessoas que só reclamam e criticam, e pior, em voz alta. Existem pessoas que nunca parecem estar bem, como se nada pudesse satisfazê-las, uma vez que jamais passam um dia sem enxergar problemas pela frente. Se estão em férias, sentem-se entediadas. Se estão trabalhando, vivem cansadas. Se estão viajando, reclamam do hotel. Se estão bem de saúde, alguma preocupação perturba.

0: sempre se sentem incomodadas com alguém que dizem lhes tratar mal, com o chefe que dizem ser deseducado, com o amigo que dizem ser ausente. Da mesma forma, nada do que dissermos ou fizermos por elas surtirá algum efeito positivo. Nada terá o poder de retirar-lhes do círculo vicioso, das lamúrias e da infelicidade constantes. Por mais que tentemos, por mais que mostremos o lado bom das coisas e das pessoas, nada as convencerá de que muitas causas de suas queixas infinitas encontram-se nelas mesmas. Estão por demais acostumadas a olhar somente para fora de si com olhos negativistas. Portanto, voltar o olhar para si será uma tarefa impossível. Isso não quer dizer que não devamos tentar ajudar quem esteja perdendo o que a vida tem de bom. De tanto que carregam olhares ruins, tampouco nos impede de tentar compreender que aquele comportamento certamente possui um histórico pessoal difícil. Não podemos julgar as pessoas somente pelo que vemos hoje, pois elas já passaram por muita coisa até então, ou seja, conforme o grau da nossa proximidade com elas, cabe-nos orientá-las nesse sentido. Mesmo assim, caso não consigamos promover mudança alguma no comportamento do outro, caso ele mantenha uma postura pessimista, reclamando e se lamuriando além da conta, isso acabará por interferir na nossa vida, pois é praticamente impossível conseguirmos sorrir ao lado de alguém negativo demais. Daí a importância de mantermos ao nosso lado gente do bem, gente positiva, gente que luta, para que não desistamos de buscar a felicidade, para que nossos sonhos não sejam neutralizados pela negatividade de ninguém. Até amanhã!
1: Três horas e 19 minutos.

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aí a boa música da Rede Tua Rádio nessa madrugada, madrugada de um novo dia, né? De um novo dia, que você tenha um excelente dia pela frente. É o desejo de toda a nossa equipe, de todos os profissionais que fazem parte da Rede Tua Rádio. Para você que está nos acompanhando em casa, para você que está trabalhando, fazendo um plantão nessa madrugada, muito obrigado pela companhia, muito obrigado pela audiência. Lembrando que você está sintonizado em uma das emissoras da Rede Tua Rádio. Bom dia! Música.

0: meu amigo, olá, minha amiga ouvinte, que bom que estamos juntos neste momento, despertai para o amor. Eu quero desejar para você e para a sua casa, para o seu trabalho, muita luz, muita paz, muito encontro com as pessoas e com a verdade. A verdade é a força libertadora que nos dá alegria e satisfação, por isso que nós possamos diariamente nos encontrarmos mais com a verdade que está dentro de nós, a verdade que é o próprio Deus. Gostaria de falar sobre a decisão. Nós somos colocados diariamente diante de propostas que precisamos decidir. Como decidir bem? Para acertar e construir uma vida de alegria e de sucesso. Para os gregos, o tema decisão era um tema central. Por exemplo, uma lenda de Hércules fala de Hércules na encruzilhada. Nessa lenda, Hércules deve decidir-se entre a sensualidade e o prazer, por um lado, e a virtude, por outro. Através desta lenda, os gregos transmitem que cada um é confrontado com a decisão de optar pelo caminho fácil ou difícil, pelo caminho do prazer superficial ou pelo caminho da virtude de uma vida bem-sucedida. E tanto o êxito quanto o insucesso da vida estão em nossas mãos. Isso significa que devemos escolher entre o caminho que pode levar ao precipício e o caminho que promete a vida verdadeira. Para os gregos, o bom caminho quer dizer a virtude, o caminho que corresponde aos deuses. A mulher que representa a virtude para Hércules não lhe promete uma vida fácil. Ela diz assim a Hércules: saiba, portanto, que de tudo que é bom e desejável, os deuses nada concedem aos homens sem trabalho e esforço. Olha que interessante aqui a compreensão grega. Tudo que é bom e desejável, nada se consegue sem trabalho e esforço. O evangelista Lucas, de certa forma, retoma o pensamento grego sobre a decisão e a escolha, desenvolvendo-o em várias passagens bíblicas. Os outros evangelistas também mostram como Jesus colocou as pessoas diante de decisões entre a vida e a morte, entre a fé e a descrença. No entanto, Lucas coloca a decisão, o tema da decisão, bem no centro. Bem no início de seu evangelho, Lucas nos apresenta duas possibilidades de reação às mensagens do anjo. Podemos duvidar como Zacarias ou confiar como Maria. Podemos nos esquivar da decisão com argumentos racionais como Zacarias ou podemos ouvir os impulsos internos que o anjo nos sugere como Maria. Se nos decidirmos, por exemplo, como Maria, no Evangelho de Lucas, a ouvir esses impulsos internos, a aceitar a mensagem divina, também Deus nascerá em nós e entraremos em contato com a nossa imagem original e verdadeira que Deus fez de nós. Por isso, caro ouvinte, o tema da decisão é um tema do nosso dia a dia. Continuamente precisamos decidir. A vida está em nossas mãos. Eu desejo a você uma boa decisão em tudo aquilo que você faz. Mais mensagens através do nosso Facebook, facebook.com/Padre Ezequiel. Um forte abraço, Deus te abençoe e te guarde em nome do Pai, do Filho e do Espírito Santo. Amém.
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2: Três horas e 47 minutos.
3: Mas só o básico, viu? Só o básico.

Tá aí a boa música aqui da Rede Tua Rádio. Você que está nessa madrugada, muito obrigado pela companhia, muito obrigado pela audiência. Nós vamos juntos até às 5 horas da manhã, com os nossos quadros, com as nossas mensagens, os momentos de reflexão, né? Que a gente dá aquela respirada mais funda, faz aquele momento de espiritualidade sempre presente aqui na Rede Tua Rádio. Bom dia!

0: aí a boa música da Rede Tua Rádio nessa madrugada, madrugada de um novo dia, né? De um novo dia, que você tenha um excelente dia pela frente. É o desejo de toda a nossa equipe, de todos os profissionais que fazem parte da Rede Tua Rádio. Para você que está nos acompanhando em casa, para você que está trabalhando, fazendo um plantão nessa madrugada, muito obrigado pela companhia, muito obrigado pela audiência. Lembrando que você está sintonizado em uma das emissoras da Rede Tua Rádio. Bom dia!
1: Vamos numa carreirita de campo?

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1: Neste novo dia, nós te suplicamos pelos cristãos leigos e leigas, para que perseverem nos seus espaços de trabalho como autênticas testemunhas de Cristo ressuscitado. Pelas nossas pastorais, serviços, organismos e movimentos eclesiais, para que se tornem cada vez mais locais de encontro pessoal com Jesus Cristo. Para aqueles que se dedicam à catequese e à iniciação à vida cristã, para que consigam discernir a melhor maneira de fazer as crianças, os jovens e os adultos amadurecerem na fé. Pelos jovens, para que renovados e realizados em suas esperanças, saibam responder ao chamado de Deus com generosidade e grandeza de alma. Pelas leigas e leigos que generosamente se colocam a serviço de nossa comunidade nos mais variados ministérios, que não falte a acolhida e o apoio dos agentes de pastoral e dos conselhos paroquiais. Nós vos pedimos, Senhor. Amém. Neste novo dia, o Senhor te abençoe e te guarde. O Senhor faça brilhar sobre ti sua face e se compadeça de ti. O Senhor volte para ti o seu rosto e te dê a paz. O Senhor te abençoe, Pai, Filho e Espírito Santo.

0: iniciamos este novo dia com as bênçãos de Deus e proteção de Nossa Senhora, Virgem Maria. Em nome do Pai, do Filho e do Espírito Santo. Amém. Creio
1: em Deus Pai Todo-Poderoso, Criador do céu e da terra, em Jesus Cristo, seu único Filho, nosso Senhor, que foi concebido pelo poder do Espírito Santo, nasceu da Virgem Maria, padeceu sobre Pôncio Pilatos, foi crucificado, morto e sepultado, desceu à mansão dos mortos, ressuscitou o terceiro dia, subiu ao céu, está sentada à direita de Deus Pai Todo-Poderoso, onde há de vir julgar os vivos e os mortos. Creio no Espírito Santo, na Santa Igreja Católica, na comunhão dos santos, na remissão dos pecados, na ressurreição da carne, na vida eterna. Amém.
0: Pai nosso que estais no céu, santificado seja vosso nome. Venha a nós o vosso reino. Seja feita a vossa vontade, assim na terra como no céu.
1: O pão nosso de cada dia nos dai hoje, perdoai as nossas ofensas, assim como nós perdoamos a quem nos tem ofendido. E não nos deixeis cair em tentação, mas livrai-nos do mal. Amém.
0: O anjo do Senhor anunciou a Maria.
1: E ela concebeu do Espírito Santo.
0: Ave Maria, cheia de graça, o Senhor é convosco. Bendita sois vós entre as mulheres, e bendito o fruto do vosso ventre, Jesus.
1: Santa Maria, Mãe de Deus, rogai por nós, pecadores, agora e na hora de nossa morte. Amém.
0: Eis aqui a serva do Senhor.
1: Faça-se em mim segundo a vossa palavra.
0: Ave Maria, cheia de graça, o Senhor é convosco. Bendita sois vós entre as mulheres, e bendito o fruto do vosso ventre, Jesus.
1: Santa Maria, Mãe de Deus, rogai por nós, pecadores, agora e na hora de nossa morte. Amém.
0: O Verbo Divino se fez carne
1: e habitou entre nós.
0: Ave Maria, cheia de graça, o Senhor é convosco. Bendita sois vós entre as mulheres, e bendito o fruto do vosso ventre, Jesus.
1: Santa Maria, Mãe de Deus, rogai por nós, pecadores, agora e na hora de nossa morte. Amém.
0: Glória ao Pai, ao Filho e ao Espírito Santo.
1: Como era no princípio, agora e sempre. Amém.
0: Ó meu bom Jesus,
1: perdoai-nos, livrai-nos do fogo do inferno, levai as almas todas para o céu, e socorrei principalmente as que mais precisarem.
0: Nossa Senhora de Fátima e São Francisco,
1: rogai por nós.
0: E neste Domingo do Senhor, vamos meditar os mistérios gloriosos. E neste primeiro mistério glorioso, contemplamos
1: a ressurreição de Jesus.
0: Pai nosso que estais no céu, santificado seja vosso nome. Venha a nós o vosso reino. Seja feita a vossa vontade, assim na terra como no céu.
1: O pão nosso de cada dia nos dai hoje, perdoai as nossas ofensas, assim como nós perdoamos a quem nos tem ofendido. E não nos deixeis cair em tentação, mas livrai-nos do mal. Amém.
0: Ave Maria, cheia de graça, o Senhor é convosco. Bendita sois vós entre as mulheres, e bendito o fruto do vosso ventre, Jesus.
1: Santa Maria, Mãe de Deus, rogai por nós, pecadores, agora e na hora de nossa morte. Amém.
0: Ave Maria, cheia de graça, o Senhor é convosco. Bendita sois vós entre as mulheres, e bendito o fruto do vosso ventre, Jesus.
1: Santa Maria, Mãe de Deus, rogai por nós, pecadores, agora e na hora de nossa morte. Amém.
0: Ave Maria, cheia de graça, o Senhor é convosco. Bendita sois vós entre as mulheres, e bendito o fruto do vosso ventre, Jesus.
1: Santa Maria, Mãe de Deus, rogai por nós, pecadores, agora e na hora de nossa morte. Amém.
0: Ave Maria, cheia de graça, o Senhor é convosco. Bendita sois vós entre as mulheres, e bendito o fruto do vosso ventre, Jesus.
1: Santa Maria, Mãe de Deus, rogai por nós, pecadores, agora e na hora de nossa morte. Amém.
0: Ave Maria, cheia de graça, o Senhor é convosco. Bendita sois vós entre as mulheres, e bendito o fruto do vosso ventre, Jesus.
1: Santa Maria, Mãe de Deus, rogai por nós, pecadores, agora e na hora de nossa morte. Amém.
0: Ave Maria, cheia de graça, o Senhor é convosco. Bendita sois vós entre as mulheres, e bendito o fruto do vosso ventre, Jesus.
1: Santa Maria, Mãe de Deus, rogai por nós, pecadores, agora e na hora de nossa morte. Amém.
0: Ave Maria, cheia de graça, o Senhor é convosco. Bendita sois vós entre as mulheres, e bendito o fruto do vosso ventre, Jesus.
1: Santa Maria, Mãe de Deus, rogai por nós, pecadores, agora e na hora de nossa morte. Amém.
0: Ave Maria, cheia de graça, o Senhor é convosco. Bendita sois vós entre as mulheres, e bendito o fruto do vosso ventre, Jesus.
1: Santa Maria, Mãe de Deus, rogai por nós, pecadores, agora e na hora de nossa morte. Amém.
0: Ave Maria, cheia de graça, o Senhor é convosco. Bendita sois vós entre as mulheres, e bendito o fruto do vosso ventre, Jesus.
1: Santa Maria, Mãe de Deus, rogai por nós, pecadores, agora e na hora de nossa morte. Amém.
0: Ave Maria, cheia de graça, o Senhor é convosco. Bendita sois vós entre as mulheres, e bendito o fruto do vosso ventre, Jesus.
1: Santa Maria, Mãe de Deus, rogai por nós, pecadores, agora e na hora de nossa morte. Amém.
0: Glória ao Pai, ao Filho e ao Espírito Santo.
1: Como era no princípio, agora e sempre. Amém.
0: Ó meu bom Jesus,
1: perdoai-nos, livrai-nos do fogo do inferno. Elevai as almas todas para o céu e socorrei principalmente as que mais precisarem.
0: Nossa Senhora de Fátima e São Francisco,
1: rogai por nós.
0: Segundo o mistério glorioso, contemplamos
1: a ascensão de Jesus. Pai nosso que estais no céu, santificado seja o vosso nome. Venha a nós o vosso reino, seja feita a vossa vontade, assim na terra como no céu.
0: O pão nosso de cada dia nos dai hoje, perdoai as nossas ofensas, assim como nós perdoamos a quem nos tem ofendido. E não nos deixeis cair em tentação, mas livrai-nos do mal. Amém.
1: Ave Maria, cheia de graça, o Senhor é convosco. Bendita sois vós entre as mulheres, e bendito é o fruto do vosso ventre, Jesus.
0: Santa Maria, Mãe de Deus, rogai por nós, pecadores, agora e na hora da nossa morte. Amém.
1: Ave Maria, cheia de graça, o Senhor é convosco. Bendita sois vós entre as mulheres, e bendito é o fruto do vosso ventre, Jesus.
0: Santa Maria, Mãe de Deus, rogai por nós, pecadores, agora e na hora da nossa morte. Amém.
1: Ave Maria, cheia de graça, o Senhor é convosco. Bendita sois vós entre as mulheres, e bendito é o fruto do vosso ventre, Jesus.
0: Santa Maria, Mãe de Deus, rogai por nós, pecadores, agora e na hora da nossa morte. Amém.
1: Ave Maria, cheia de graça, o Senhor é convosco. Bendita sois vós entre as mulheres, e bendito é o fruto do vosso ventre, Jesus.
0: Santa Maria, Mãe de Deus, rogai por nós, pecadores, agora e na hora da nossa morte. Amém.
1: Ave Maria, cheia de graça, o Senhor é convosco. Bendita sois vós entre as mulheres, e bendito é o fruto do vosso ventre, Jesus.
0: Santa Maria, Mãe de Deus, rogai por nós, pecadores, agora e na hora da nossa morte. Amém.
1: Ave Maria, cheia de graça, o Senhor é convosco. Bendita sois vós entre as mulheres, e bendito é o fruto do vosso ventre, Jesus.
0: Santa Maria, Mãe de Deus, rogai por nós, pecadores, agora e na hora de nossa morte. Amém.
1: Ave Maria, cheia de graça, o Senhor é convosco. Bendita sois vós entre as mulheres, e bendito é o fruto do vosso ventre, Jesus.
0: Santa Maria, Mãe de Deus, rogai por nós, pecadores, agora e na hora da nossa morte. Amém.
1: Ave Maria, cheia de graça, o Senhor é convosco. Bendita sois vós entre as mulheres, e bendito é o fruto do vosso ventre, Jesus.
0: Santa Maria, Mãe de Deus, rogai por nós, pecadores, agora e na hora da nossa morte. Amém.
1: Ave Maria, cheia de graça, o Senhor é convosco. Bendita sois vós entre as mulheres, e bendito é o fruto do vosso ventre, Jesus.
0: Santa Maria, Mãe de Deus, rogai por nós, pecadores, agora e na hora da nossa morte. Amém.
1: Ave Maria, cheia de graça, o Senhor é convosco. Bendita sois vós entre as mulheres, e bendito é o fruto do vosso ventre, Jesus.
0: Santa Maria, Mãe de Deus, rogai por nós, pecadores, agora e na hora da nossa morte. Amém.
1: Glória ao Pai, ao Filho e ao Espírito Santo.
0: Como era no princípio, agora e sempre. Amém.
1: Ó meu bom Jesus, perdoai-nos, livrai-nos do fogo do inferno, elevai as almas todas para o céu, e socorrei principalmente as que mais precisarem. Nossa Senhora de Fátima e São Francisco,
0: rogai por nós. E no terceiro mistério glorioso, contemplamos
1: Pentecostes, a vinda do Espírito Santo sobre Maria e os apóstolos.
0: Pai nosso que estais no céu, santificado seja vosso nome. Venha a nós o vosso reino. Seja feita a vossa vontade, assim na terra como no céu.
1: O pão nosso de cada dia nos dai hoje, perdoai as nossas ofensas, assim como nós perdoamos a quem nos tem ofendido. E não nos deixeis cair em tentação, mas livrai-nos do mal. Amém.
0: Ave Maria, cheia de graça, o Senhor é convosco. Bendita sois vós entre as mulheres, e bendito o fruto do vosso ventre, Jesus.
1: Santa Maria, Mãe de Deus, rogai por nós, pecadores, agora e na hora de nossa morte. Amém.
0: Ave Maria, cheia de graça, o Senhor é convosco. Bendita sois vós entre as mulheres, e bendito o fruto do vosso ventre, Jesus.
1: Santa Maria, Mãe de Deus, rogai por nós, pecadores, agora e na hora de nossa morte. Amém.
0: Ave Maria, cheia de graça, o Senhor é convosco. Bendita sois vós entre as mulheres, e bendito o fruto do vosso ventre, Jesus.
1: Santa Maria, Mãe de Deus, rogai por nós, pecadores, agora e na hora de nossa morte. Amém.
0: Ave Maria, cheia de graça, o Senhor é convosco. Bendita sois vós entre as mulheres, e bendito o fruto do vosso ventre, Jesus.
1: Santa Maria, Mãe de Deus, rogai por nós, pecadores, agora e na hora de nossa morte. Amém.
0: Ave Maria, cheia de graça, o Senhor é convosco. Bendita sois vós entre as mulheres, e bendito o fruto do vosso ventre, Jesus.
1: Santa Maria, Mãe de Deus, rogai por nós, pecadores, agora e na hora de nossa morte. Amém.
0: Ave Maria, cheia de graça, o Senhor é convosco. Bendita sois vós entre as mulheres, e bendito o fruto do vosso ventre, Jesus.
1: Santa Maria, Mãe de Deus, rogai por nós, pecadores, agora e na hora de nossa morte. Amém.
0: Ave Maria, cheia de graça, o Senhor é convosco. Bendita sois vós entre as mulheres, e bendito o fruto do vosso ventre, Jesus.
1: Santa Maria, Mãe de Deus, rogai por nós, pecadores, agora e na hora de nossa morte. Amém.
0: Ave Maria, cheia de graça, o Senhor é convosco. Bendita sois vós entre as mulheres, e bendito o fruto do vosso ventre, Jesus.
1: Santa Maria, Mãe de Deus, rogai por nós, pecadores, agora e na hora de nossa morte. Amém.
0: Ave Maria, cheia de graça, o Senhor é convosco. Bendita sois vós entre as mulheres, e bendito o fruto do vosso ventre, Jesus.
1: Santa Maria, Mãe de Deus, rogai por nós, pecadores, agora e na hora de nossa morte. Amém.
0: Ave Maria, cheia de graça, o Senhor é convosco. Bendita sois vós entre as mulheres, e bendito o fruto do vosso ventre, Jesus.
1: Santa Maria, Mãe de Deus, rogai por nós, pecadores, agora e na hora de nossa morte. Amém.
0: Glória ao Pai, ao Filho e ao Espírito Santo.
1: Como era no princípio, agora e sempre. Amém.
0: Ó meu bom Jesus,
1: perdoai-nos, livrai-nos do fogo do inferno. Elevai as almas todas para o céu, e socorrei principalmente as que mais precisarem.
0: Nossa Senhora de Fátima e São Francisco,
1: rogai por nós.
0: No quarto mistério glorioso, contemplamos
1: Maria assunta aos céus. Pai nosso que estais no céu, santificado seja o vosso nome. Venha a nós o vosso reino, seja feita a vossa vontade, assim na terra como no céu.
0: O pão nosso de cada dia nos dai hoje, perdoai as nossas ofensas, assim como nós perdoamos a quem nos tem ofendido. E não nos deixeis cair em tentação, mas livrai-nos do mal. Amém.
1: Ave Maria, cheia de graça, o Senhor é convosco. Bendita sois vós entre as mulheres, e bendito é o fruto do vosso ventre, Jesus.
0: Santa Maria, Mãe de Deus, rogai por nós, pecadores, agora e na hora da nossa morte. Amém.
1: Ave Maria, cheia de graça, o Senhor é convosco. Bendita sois vós entre as mulheres, e bendito é o fruto do vosso ventre, Jesus.
0: Santa Maria, Mãe de Deus, rogai por nós, pecadores, agora e na hora da nossa morte. Amém.
1: Ave Maria, cheia de graça, o Senhor é convosco. Bendita sois vós entre as mulheres, e bendito é o fruto do vosso ventre, Jesus.
0: Santa Maria, Mãe de Deus, rogai por nós, pecadores, agora e na hora da nossa morte. Amém.
1: Ave Maria, cheia de graça, o Senhor é convosco. Bendita sois vós entre as mulheres, e bendito é o fruto do vosso ventre, Jesus.
0: Santa Maria, Mãe de Deus, rogai por nós, pecadores, agora e na hora da nossa morte. Amém.
1: Ave Maria, cheia de graça, o Senhor é convosco. Bendita sois vós entre as mulheres, e bendito é o fruto do vosso ventre, Jesus.
0: Santa Maria, Mãe de Deus, rogai por nós, pecadores, agora e na hora da nossa morte. Amém.
1: Ave Maria, cheia de graça, o Senhor é convosco. Bendita sois vós entre as mulheres, e bendito é o fruto do vosso ventre, Jesus.
0: Santa Maria, Mãe de Deus, rogai por nós, pecadores, agora e na hora de nossa morte. Amém.
1: Ave Maria, cheia de graça, o Senhor é convosco. Bendita sois vós entre as mulheres, e bendito é o fruto do vosso ventre, Jesus.
0: Santa Maria, Mãe de Deus, rogai por nós, pecadores, agora e na hora da nossa morte. Amém.
1: Ave Maria, cheia de graça, o Senhor é convosco. Bendita sois vós entre as mulheres, e bendito é o fruto do vosso ventre, Jesus.
0: Santa Maria, Mãe de Deus, rogai por nós, pecadores, agora e na hora da nossa morte. Amém.
1: Ave Maria, cheia de graça, o Senhor é convosco. Bendita sois vós entre as mulheres, e bendito é o fruto do vosso ventre, Jesus.
0: Santa Maria, Mãe de Deus, rogai por nós, pecadores, agora e na hora da nossa morte. Amém.
1: Ave Maria, cheia de graça, o Senhor é convosco. Bendita sois vós entre as mulheres, e bendito é o fruto do vosso ventre, Jesus.
0: Santa Maria, Mãe de Deus, rogai por nós, pecadores, agora e na hora da nossa morte. Amém.
1: Glória ao Pai, ao Filho e ao Espírito Santo.
0: Como era no princípio, agora e sempre. Amém.
1: Ó meu bom Jesus, perdoai-nos, livrai-nos do fogo do inferno, e levai as almas todas para o céu, e socorrei principalmente as que mais precisarem. Nossa Senhora de Fátima e São Francisco,
0: rogai por nós. E no quinto mistério glorioso, contemplamos
1: Maria, coroada rainha dos anjos e dos santos.
0: Pai nosso que estais no céu, santificado seja vosso nome. Venha a nós o vosso reino. Seja feita a vossa vontade, assim na terra como no céu.
1: O pão nosso de cada dia nos dai hoje. Perdoai as nossas ofensas, assim como nós perdoamos a quem nos tem ofendido. E não nos deixeis cair em tentação, mas livrai-nos do mal. Amém.
0: Ave Maria, cheia de graça, o Senhor é convosco. Bendita sois vós entre as mulheres, e bendito o fruto do vosso ventre, Jesus.
1: Santa Maria, Mãe de Deus, rogai por nós, pecadores, agora e na hora de nossa morte. Amém.
0: Ave Maria, cheia de graça, o Senhor é convosco. Bendita sois vós entre as mulheres, e bendito o fruto do vosso ventre, Jesus.
1: Santa Maria, Mãe de Deus, rogai por nós, pecadores, agora e na hora de nossa morte. Amém.
0: Ave Maria, cheia de graça, o Senhor é convosco. Bendita sois vós entre as mulheres, e bendito o fruto do vosso ventre, Jesus.
1: Santa Maria, Mãe de Deus, rogai por nós, pecadores, agora e na hora de nossa morte. Amém.
0: Ave Maria, cheia de graça, o Senhor é convosco. Bendita sois vós entre as mulheres, e bendito o fruto do vosso ventre, Jesus.
1: Santa Maria, Mãe de Deus, rogai por nós, pecadores, agora e na hora de nossa morte. Amém.
0: Ave Maria, cheia de graça, o Senhor é convosco. Bendita sois vós entre as mulheres, e bendito o fruto do vosso ventre, Jesus.
1: Santa Maria, Mãe de Deus, rogai por nós, pecadores, agora e na hora de nossa morte. Amém.
0: Ave Maria, cheia de graça, o Senhor é convosco. Bendita sois vós entre as mulheres, e bendito o fruto do vosso ventre, Jesus.
1: Santa Maria, Mãe de Deus, rogai por nós, pecadores, agora e na hora de nossa morte. Amém.
0: Ave Maria, cheia de graça, o Senhor é convosco. Bendita sois vós entre as mulheres, e bendito o fruto do vosso ventre, Jesus.
1: Santa Maria, Mãe de Deus, rogai por nós, pecadores, agora e na hora de nossa morte. Amém.
0: Ave Maria, cheia de graça, o Senhor é convosco. Bendita sois vós entre as mulheres, e bendito o fruto do vosso ventre, Jesus.
1: Santa Maria, Mãe de Deus, rogai por nós, pecadores, agora e na hora de nossa morte. Amém.
0: Ave Maria, cheia de graça, o Senhor é convosco. Bendita sois vós entre as mulheres, e bendito o fruto do vosso ventre, Jesus.
1: Santa Maria, Mãe de Deus, rogai por nós, pecadores, agora e na hora de nossa morte. Amém.
0: Ave Maria, cheia de graça, o Senhor é convosco. Bendita sois vós entre as mulheres, e bendito o fruto do vosso ventre, Jesus.
1: Santa Maria, Mãe de Deus, rogai por nós, pecadores, agora e na hora de nossa morte. Amém.
0: Glória ao Pai, ao Filho e ao Espírito Santo.
1: Como era no princípio, agora e sempre. Amém.
0: Ó meu bom Jesus,
1: perdoai-nos, livrai-nos do fogo do inferno, elevai as almas todas para o céu, e socorrei principalmente as que mais precisarem.
0: Nossa Senhora de Fátima e São Francisco,
1: rogai por nós.
0: Infinitas graças vos damos, soberana rainha, pelos benefícios que todos os dias recebemos de vossas mãos liberais. Dignai-vos agora e para sempre tomar-nos debaixo de vosso poderoso amparo, e para mais nos obrigar-nos, vos saudamos com uma salve rainha.
1: Salve rainha, mãe de misericórdia, vida, doçura, esperança nossa salve. A vós bradamos, degredados filhos de Eva, a vós suspirando, gemendo e chorando nesse vale de lágrimas. Eia, pois, advogada nossa, esses vossos olhos misericordiosos a nós volveis. E depois desse desterro, mostrai-nos Jesus, bendito o fruto do vosso ventre. Ó clemente, ó piedosa, ó doce sempre Virgem Maria,
0: rogai por nós, Santa Mãe de Deus,
1: para que sejamos dignos das promessas de Cristo.
0: Juntos rezamos o Santo Terço, que possamos ficar com as bênçãos de Deus e proteção de Nossa Senhora. Em nome do Pai, do Filho e do Espírito Santo. Amém. Paz e bem.
1: Santa alegria.
0: Louvado seja o nosso Senhor Jesus Cristo.
1: Para sempre seja louvado.
2: 4 horas e 45 minutos.

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0: 5:54.
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0: Olá, bom dia! A partir de agora você está na companhia do Caminhos da Fé, um momento de reflexão e espiritualidade, aqui na tua rádio. O resumo e o comentário dos fatos que movem a Igreja, suas dioceses, paróquias e pastorais, a dinâmica das comunidades. Saudamos os ouvintes do Caminhos da Fé, que vai ao ar sempre aos domingos e que estão sintonizados em uma das emissoras nas áreas de cobertura aqui da Rede Tua Rádio, em Caxias do Sul, Lagoa Vermelha, Veranópolis, Garibaldi, Vacaria, Marau e Soledade. 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Começamos com as informações do Vaticano.
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2: Transformarão as suas espadas em relhas de arados e as suas lanças em foices. É a partir das palavras do profeta Isaías que o Papa Leão XIV desenvolve sua mensagem para o 11º Dia Mundial de Oração pelo Cuidado da Criação, que será celebrado em 1º de setembro. O pontífice convida os cristãos a contemplarem o dom da vida e a valorizarem a terra que a sustenta, num momento marcado por crises, sofrimento humano e pelo agravamento do desequilíbrio da criação. Realidade que, segundo o Papa, constituem um único apelo à cura e à paz proveniente do mundo ferido. Leão XIV chama atenção para o contraste entre a paz oferecida por Cristo e uma realidade mundial na qual tantos esforços continuam direcionados à violência e à guerra. Os conflitos, recorda, não apenas ceifam vidas, separam famílias e obrigam milhões de pessoas a abandonar suas casas, mas deixam também uma destruição social e ecológica que pode perdurar por gerações. A relação entre conflitos armados e degradação ambiental, adverte o Papa, alimenta um ciclo que destrói ecossistemas, contamina recursos essenciais, como ar e a água, compromete a segurança alimentar e aumenta a pobreza, a desigualdade e as tensões sociais. A guerra, afirma Leão XIV, não se trata apenas de um fracasso político, mas também moral e espiritual, e se apresenta como um contra-testemunho do Evangelho da Paz. Diante dessas crises, o pontífice pede uma conversão capaz de alcançar não apenas as estruturas, mas o próprio coração humano. As feridas da guerra e a degradação da terra, explica, estão intimamente ligadas àquilo que acontece dentro de cada pessoa. Por isso, para construir uma sociedade pacífica, é necessário renovar os corações e superar a vontade de domínio, a busca do lucro imediato e a incapacidade de reconhecer a dignidade de cada ser humano. É nesse sentido que o apelo de Isaías para transformar as espadas em relhas de arados se torna também um chamado pessoal e coletivo. Para Leão XIV, a verdadeira conversão ecológica nasce do encontro com Cristo e se manifesta na relação com o próximo e com o mundo. A paz, então, começa no coração e flui para as nossas relações, comunidades e para o mundo, sublinha o Papa. O Santo Padre convida ainda a imaginar um mundo no qual as energias atualmente investidas na guerra sejam destinadas ao desenvolvimento humano integral, à superação da pobreza, à proteção da dignidade humana e à reconciliação entre os povos. As verdadeiras ferramentas para construir a paz não são as armas de destruição, mas sim a verdade, o diálogo, a paciência, a bondade, a justiça, a misericórdia, a compreensão, o cuidado e o amor. Ao concluir, Leão XIV encoraja os fiéis a se tornarem colaboradores da obra de renovação de Deus, permitindo que a transformação interior se traduza no cuidado com a criação e na construção da paz. Lenta, mas crescente, passaremos do deserto ao jardim, da divisão à comunhão e da violência à paz.
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0: Vamos conhecer o Santo do Dia com o Frei Jaime Bétega.
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4: Neste dia 23 de agosto, recordamos bem-aventurado Bernardo de Ufida Capuchinho e também Santa Rosa de Lima. Bernardo foi pastor de ovelhas antes de entrar para a Ordem dos Capuchinhos como irmão leigo. Fez-se frade em 1626 e foi nomeado para Ufida, onde permaneceu até a morte. Um mal repentino prostrou na cama paralítico. Recebeu o santo viático e chamou o guardião, pedindo-lhe a bênção para ir para o céu. O guardião disse que daria bênção só depois que ele abençoasse a todos, e ele assim o fez. Em seguida, o guardião abençoou e ele partiu para a eternidade. Ele nasceu em Ufida, Itália, em 1604 e morreu em 1694, com 90 anos de idade. Também hoje, dia de Santa Rosa de Lima. Santa Rosa de Lima foi a primeira santa a ser canonizada da América Latina. Ela era terceira dominicana, levou uma vida de extraordinária penitência e com uma devoção filial a Maria e uma imensa piedade eucarística. O nome lhe vem do apelido pelo frescor de seu rosto. Parecia uma rosa. Ela nasceu em Lima, Peru, em 1586 e morreu em 1617, com 31 anos de idade. 23 de agosto, bem-aventurado Bernardo de Ufida Capuchinho e também Santa Rosa de Lima, padroeira da América Latina.

0: Vamos agora à participação do Frei Bruno Glab.
1: Amigos e amigas que nos acompanham semanalmente em nossa reflexão bíblica, a nossa saudação de paz e bem. 21º domingo do tempo comum. O evangelho deste domingo é Mateus capítulo 16, do versículo 13 até o versículo 20. É aquele texto em que Jesus pergunta: quem dizem os homens que eu sou? E eles respondem: uns dizem que és João Batista, que és Elias, Jeremias ou algum dos profetas. Jesus não está contente com essa resposta e pergunta: e vós quem dizeis que eu sou? Pedro, em nome dos demais, toma a palavra e diz: tu és o Cristo, o Filho de Deus vivo. As primeiras respostas ao questionamento de Jesus, comparando com João Batista, Elias, os profetas, essas respostas não satisfazem. Neste caso, Jesus ainda estaria no Antigo Testamento. Na resposta de Pedro está a novidade: o Cristo, o Filho de Deus vivo, isto é, ele é a realização plena do messianismo das promessas que Deus fez no Antigo Testamento pelos profetas. A fé professada por Pedro torna-se assim o chão da igreja que se confrontará com as contrariedades, as dificuldades que aqui são chamadas de portas do inferno. Diante da profissão de fé de Pedro, algo novo vai acontecer. A antiga comunidade reunida de Javé, como se lê em Deuteronômio 23, versículo 2, vai agora ser reconstruída na pessoa de Jesus, quando ele diz: a minha igreja. Nesta obra, Pedro tem papel decisivo. Ele terá as chaves de acesso. Por isto, ele é a pedra sobre a qual se edifica a igreja. Mateus, neste relato, se inspira em Isaías capítulo 22, versículos 19 ao 25, que é a primeira leitura da missa de hoje, onde ele assim recebe as chaves da casa de Davi. Ele terá autoridade irrevogável. Ligar e desligar no Antigo Testamento designava o poder de interpretar a lei de Moisés. Agora, Pedro é esta autoridade para interpretar a lei de acordo com o ensino de Jesus e adaptá-la às novas realidades dentro da história. Por esta fé professada, Pedro se torna a rocha, ou seja, sobre esta pedra. Ainda diríamos, esta fé de Pedro, professada por ele, é a fé pétrea. E por isso ela é base

0: a missão. Portanto, cabe à Igreja, com seus bispos em comunhão com o Papa, interpretar as exigências do Evangelho nas novas realidades através da história. Eu e você, querendo ser fiéis a Jesus Cristo, temos esta promessa. Em comunhão com o Papa e com os bispos, temos a garantia de estar no caminho certo. A todos e a todas, a nossa saudação de paz e bem.
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Olá, meu caro e minha cara ouvinte, estamos juntos mais uma vez. É uma alegria muito grande poder falar com você. A palavra que nós ouvimos deve ser palavra partilhada. Gostaria de falar hoje sobre o tema da morte. O que vem depois da morte? Todos nós nos interessamos por esta questão. Nós temos anseio por saber como será o nosso fim, pois as ideias que fazemos da morte e do que nela nos está reservado determinam nosso modo de lidar com o assunto. Ou nos causam medo, ou nos dão segurança e confiança, ou nos tornam difícil demais pensar a esse respeito, ou então nos ajudam a integrar a morte à nossa vida e face à certeza de nosso fim também a viver mais consciente e atentamente. Somente quando aceitamos a morte como meta e não como extinção de nossa vida, nos convencemos de nossa existência mortal e dignificamos a condição de seres humanos destinados à ressurreição. Na verdade, quando nós falamos em vida eterna, nós percebemos uma divergência nos estudos entre aquilo que a Bíblia fala e aquilo que a filosofia e a teologia falam. A filosofia fala sobre a imortalidade da alma. Nós também muitas vezes compreendemos assim: bom, nós temos uma alma imortal, mas se a alma é imortal, então o corpo se desvincula da alma e a alma, que é imortal, continua na eternidade, ou seja, a alma continua viva. Mas como então compreender a ressurreição? Nós somos imortais ou nós ressuscitamos? Significa que tudo morre e Deus nos ressuscita como identidade. Aí há uma diferença. As pessoas, muitas vezes, elas falam: não, a nossa alma é imortal. Mas então, se a alma é imortal, como compreender a ressurreição? A Bíblia fala em ressurreição dos mortos. Na teologia reina uma grande discussão se as duas afirmações são conciliáveis. Muitos estudiosos da Bíblia dizem que aquilo que a Bíblia fala de ressurreição nada tem a ver com a imortalidade da alma ensinada, por exemplo, por Platão. Só que se eu omitir aquilo que a filosofia fala a respeito dos seres humanos e falar apenas de uma forma teológica sobre a ressurreição, então aí a questão fica mais nebulosa e pouco atraente. Dessa maneira, a ressurreição por obra de Deus no dia do juízo final passa a ser apenas um ato arbitrário, no qual até eu posso crer, mas não consigo compreender. É dever do teólogo, é dever do estudioso da Bíblia refletir sobre a morte e sobre a vida eterna. Nós não podemos desconsiderar aquilo que a filosofia fala, aquilo que a psicologia fala, aquilo que a Bíblia nos traz como elementos importantes e também unir isso à reflexão teológica. As imagens que criamos a respeito da morte e da vida eterna não irão satisfazer a nossa curiosidade, mas deverão nos ajudar a viver mais intensa e conscientemente esta vida. A questão de como nós compreendemos a vida depois da morte

0: devem nos ajudar a viver a vida melhor aqui, agora, os nossos dias. Vivamos bem esses nossos dias, porque isso que é importante. Por isso, caros ouvintes, esse assunto dá o que falar e nós vamos refletir em outros momentos. Um forte abraço para você, Deus te abençoe em nome do Pai, do Filho e do Espírito Santo. Amém.
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2: Faremos agora uma breve pausa. Voltamos daqui a pouquinho.

0: Francisco de Assis, uma semente de vida eterna.
1: Conselhos de São Francisco, que a inteligência deve seguir a boa ação, diz o apóstolo. A letra mata, mas o espírito vivifica. São mortos pela letra os que tão somente querem saber as palavras, a fim de parecer mais sábio que os outros e poder adquirir grandes riquezas e dá-las aos parentes e amigos. São ainda mortos pela letra aqueles religiosos que não querem seguir o espírito das Sagradas Escrituras, mas só se esforçam por saber as palavras e interpretá-las aos outros. São, porém, vivificados pelo espírito das Sagradas Escrituras quem trata de penetrar a fundo cada letra que conhece. Tenhamos a palavra de Deus por vida em nossa vida. Seja um franciscano, seja uma franciscana, paz e bem.
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0: Nós estamos de volta com o Caminhos da Fé aqui pela Rede Tua Rádio nessa manhã de domingo. Hoje é dia 23 de agosto. Muito obrigado pela companhia, muito obrigado pela parceria de sempre. A gente segue trazendo mais informações das nossas paróquias e dioceses espalhadas pelas cidades onde temos as emissoras da Rede Tua Rádio. Casca realiza festa em honra a Nossa Senhora de Czestochowa, ou Nossa Senhora do Monte Claro, padroeira da Polônia.
1: É, esse ano nós temos como programa domingo, dia 23, a festa, então, em homenagem à nossa padroeira, né? É, às 10 horas, saindo da Igreja Matriz da Paróquia São Luís de Casca, às 10 horas, a procissão motorizada com tratores e carros. Depois, às 10h30, nós temos a celebração eucarística. Às 12 horas, nós temos o almoço, copa, cozinha. E à tarde, são jogos e diversões populares. É um dia de se homenagear a santa, né, a devoção que a gente tem a ela por muitos milagres atribuídos.
2: Numa pesquisa rápida, eu descobri que ela também é conhecida aqui no Brasil como Nossa Senhora de Monte Claro. Isso é verdade?
1: Exatamente. É devido a uma história lá na Polônia que foi levada, né, até uma localidade, numa cidade de Czestochowa, foi levada a imagem, né, pelo imperador Ladislau, e ele levou até naquela cidade de Czestochowa, em cima de um monte, onde era um monte de calcário, que se chamava Jasna Góra, né? Jasna Góra, em português, é Monte Claro, né? Exatamente, daí por isso que muitos a conhecem por esse nome, né?
2: Olha que legal! Vendo aqui um pouquinho da imagem da santa, dá para perceber que ela tem alguns cortes na face. Qual que é a história por trás dessa imagem?
1: Bom, eu vou começar relatar um pouco da história de como surgiu a imagem da Nossa Senhora, né, que foi desde quando o evangelista São Lucas ele visitava a casa de Nossa Senhora, a casa de Maria, né? E nessas visitas ali, ele chegou a realizar a pintura do rosto de Maria na mesa em que Maria usava, né, para os seus trabalhos, para rezar, né, uma mesa de cedro que foi feita por São José. E quando o evangelista São Lucas começou a fazer a pintura, ele ficou preocupado para tentar fazer da melhor forma possível, ele acabou adormecendo. E quando ele acordou, essa pintura já estava totalmente pronta, né? Aí depois, com o passar dos anos, né, ela foi, em torno do ano de 1323, a Jerusalém foi ocupada, né, pelo exército romano, e depois a Santa Helena foi até a Terra Santa, e chegando lá ela recebeu o quadro de presente e enviou ao seu filho Constantino. Este instalou o quadro em uma capela particular do seu palácio, mas depois de 400 anos, né, o quadro foi transferido para a capela do Castelo Bels, na Rússia, onde permaneceu há muito tempo. Após a Rússia, então, perder a guerra travada contra a Hungria e a Polônia, o Castelo Bels foi entregue ao príncipe Ladislau, né, que encontrou o quadro e instalou em seu palácio. Aí, depois de pouco tempo, a cidade também foi invadida por tártaros que atacaram o castelo. Percebendo, então, que apesar da coragem dos soldados, os invasores venciam, e por serem muito numerosos. Ladislau, então, prostrou-se diante do quadro e implorou a sua proteção, que veio sem demora. Para que o quadro não sofresse mais ataques, ele resolveu, então, levar este para Opola, na Polônia. O quadro, então, foi levado para uma colina, né, perto da cidade de Czestochowa, e por ser um lugar de calcário, recebeu o nome de Jasna Góra, que muitos conhecem como Monte Claro, né? No ano de 1382, o quadro estava aos cuidados dos frades paulinos, que construíram um convento e uma igreja para conservar o objeto, né? O quadro, né? A chegada desse quadro de Nossa Senhora nas terras polonesas, ela foi recebida e acompanhada por muitos fiéis de diversos lugares do país. Com muitas graças alcançadas e com gratidão, os fiéis, então, presenteavam com ouro, prata, pedras preciosas, dinheiro, né? E com essas ricas ornamentações, o quadro se tornou um alvo de cobiça para assaltantes, né? Dessa forma, no ano de 1430, melhor dizendo, né? Bandidos invadiram o santuário, arrancando então essas joias, os cálices, os ouro e o quadro de Maria também. Na fuga, o quadro acabou caindo e um dos assaltantes, percebendo que os soldados armados já estavam atrás seguindo, puxou então a espada e golpeou o quadro, sendo que na terceira vez, ao erguer o braço, foi atingido por um raio e caiu fulminante ao chão. O rosto ferido começou a sangrar e, para se livrarem do quadro, atearam fogo para queimar. Mas este não queimou porque somente ele escureceu o rosto de Maria, né? Muitas pessoas até hoje perguntam por que que Nossa Senhora é a padroeira dos poloneses e é preta, né? A imagem é escura. Isso, então, se deve ao acontecido naquela época, né? Vendo então os tragos, os frades começaram a restaurar após várias tentativas dos pintores. Um jovem se dirigiu até os frades e declarou que Nossa Senhora não queria que as cicatrizes e a cor do rosto fossem apagadas. De volta então ao santuário novamente, ornada de ouro, prata, pedras preciosas, em ano de 1655. Então, os suecos invadiram a Polônia, atacando o convento, onde estavam apenas frades e 50 famílias e alguns soldados. Então, os suecos cercaram o local. Durante 40 dias, né, de guerra, atacavam com 15 mil homens munidos de canhões e bombas. Os frades, então, confiantes na proteção de Maria, né, organizaram uma procissão em volta do santuário, cantando e rezando em meio aos ataques. Reconhecendo então as forças sobrenaturais, resolveram se afastar e acabaram sendo expulsos. Grande quantidade de fiéis ainda visitam o santuário de Częstochowa, na Polônia. Esse quadro original, que foi pintado pelo evangelista São Lucas, ainda está sendo conservado até hoje ali no santuário de Jasna Góra, que é o Monte Claro, na cidade de Częstochowa, na Polônia.
2: Olha só, Dete, que história legal, que história interessante. Queria te agradecer por compartilhar ela com os nossos ouvintes. Um grande abraço para você e uma ótima festa.
1: Obrigado, igualmente para todos que puderem participar.
2: Isso aí, a gente conversou agora com a Odete Diveschi, ela que é da coordenação da liturgia da comunidade de Nossa Senhora da Częstochowa, que é uma santa polonesa. Que legal. Obrigada, a gente volta assim para a programação. Júlia Berghetti Xavier para a tua Rádio Alvorada.

0: Olá, ouvintes da Rede Tua Rádio, muito bom dia. Começando mais um Caminhos da Fé por aqui. O nosso assunto é sobre a paróquia São Paulo de Lagoa Vermelha, que lança a 16ª edição da Romaria Caminhos da Fé. A paróquia São Paulo Apóstolo abriu a programação oficial da 16ª Romaria Caminhos da Fé, que iniciou a sua novena preparatória na última quinta-feira, dia 20. O evento religioso dedicado à Nossa Senhora Desatadora dos Nós e a São João Paulo II aborda dilemas do cotidiano comunitário ao longo das celebrações quinzenais. O pároco, Padre Lindomar dos Santos, destacou que a escolha dos temas busca aproximar as famílias e fortalecer a espiritualidade comunitária diante das dificuldades sociais. A organização das missas temáticas conta com engajamento integrado de movimentos locais, como a catequese, o cursílio, a lareira e o CLJ. Além das celebrações que culminam a festa do dia 18 de outubro, a liderança paroquial confirmou a reestruturação do monumento externo ao lado da Igreja Matriz. O espaço receberá novas imagens sacras e um projeto arquitetônico renovado para acolher os fiéis e visitantes do município. Está aí, portanto, ouvintes, a nossa participação falando sobre a 16ª edição da Romaria Caminhos da Fé da Paróquia São Paulo Apóstolo de Lagoa Vermelha. Desejo a todos vocês uma ótima semana, de paz e bem, e até domingo que vem. Aquele que é Pai, Filho e Espírito Santo. Amém. Na tua Rádio Cacique de Lagoa Vermelha, Diones Pimentel, para a Rede Tua Rádio.
1: Cinco mil pessoas participam da jornada vocacional em Garibaldi.
2: De acordo com o levantamento da Paróquia São Pedro pela movimentação durante a manhã e a tarde, na MG, foram cerca de 5 mil pessoas que participaram da jornada vocacional em Garibaldi, que reuniu caravanas de diferentes municípios do Rio Grande do Sul, em uma programação marcada por momentos de fé, confraternização e celebração. As atividades ocorreram ao longo da semana e culminaram no domingo, dia 16. Estiveram presentes caravanas em sua maioria formadas por jovens, vindas de Flores da Cunha, Vacaria, Canoas, Porto Alegre, Marau, Veranópolis, Ipê, Pelotas, Caxias do Sul, Santa Maria e Nicolau Vergueiro. Após o acolhimento das caravanas, foi realizado o descerramento do tal franciscano em frente ao Hotel dos Frades. O tal é uma cruz em formato da letra T, adotada por São Francisco de Assis, como símbolo de conversão, salvação, proteção divina e compromisso com o Evangelho. O símbolo é amplamente utilizado pelos franciscanos e por cristãos com sinal de paz e bem. A bênção do tal foi realizada pelo provincial dos Capuchinhos, Frei Álvaro Moraes. O descerramento do símbolo foi conduzido por Frei Aldo Colombo, ex-provincial, juntamente com os demais freis da paróquia São Pedro.
3: Primeiro de tudo, é uma grande alegria para nós, freis capuchinhos, acolher vocês todos e todas em nossa casa, mesmo que seja aqui na rua. Aqui, há 130 anos, começava a nossa caminhada, quando no dia 18 de janeiro de 1896, chegaram aqui os dois primeiros freis franceses, Frei Bruno de Gilonet e Frei Leão de Montsapé, para começar a implantação do carisma capuchinho no Rio Grande do Sul. Aqui nós nos sentimos em casa. Aqui nós queremos também que vocês se sintam em casa. Por isso nós queremos abençoar o monumento tal, simbolizando esta caminhada, simbolizando a fé, o amor, mas simbolizando, acima de tudo, a bênção de Deus sobre os frades, sobre a comunidade de Garibaldi, sobre tantas pessoas que, a partir de Garibaldi, também puderam receber os freis capuchinhos, seja aqui no Rio Grande do Sul, no Mato Grosso, Rondônia, Haiti e tantos outros lugares. Então, para nós, hoje, também é um dia abençoado, um dia de festa. Também estamos celebrando, neste ano, 800 anos da morte de Francisco de Assis. Que ele continue nos inspirando, inspirando a nossa vida, o nosso caminhar, para que nós tenhamos também um coração franciscano. Estamos celebrando também 500 anos do início da caminhada dos capuchinhos pelo mundo. Hoje nós somos cerca de 10 mil freis capuchinhos espalhados em 120 países do mundo. Então, para nós, sempre é um momento de gratidão, de alegria, de dizer a Deus obrigado por esta vida, por esta história.
2: Após este ato, ocorreu uma caminhada até a AMG, Associação dos Motoristas de Garibaldi, onde aconteceram demais atividades e a missa de ação de graças. Da tua Rádio Garibaldi, Eduardo Bacon da Silva.

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0: 32 graus.
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0: Caminhos da Fé, o rádio jornalismo religioso para você, ouvinte da Rede Tua Rádio. Vamos às informações da Diocese de Caxias do Sul.
1: Diocese em Comunicação, o seu informativo semanal com as notícias da Diocese de Caxias do Sul. Estamos no 21º domingo do tempo comum, dias 22 e 23 de agosto de 2026, dia de celebrar a vocação dos leigos e leigas na vida da Igreja. E vamos aos destaques da Diocese ao longo da semana. Em Caravaggio, Dom José Gislon preside ordenação diaconal de Ricardo Deves e Valdecir Bergamin.
2: Na manhã do sábado, 15 de agosto, o Santuário Diocesano de Nossa Senhora de Caravaggio acolheu a missa solene em que foram ordenados diáconos permanentes Ricardo Deves e Valdecir Bergamin para a região pastoral de Farroupilha. A celebração foi presidida por Dom José Gislon, bispo da Diocese de Caxias do Sul, e reuniu amigos, familiares, padres e devotos de Nossa Senhora, além dos diáconos da primeira turma da Escola Diaconal São Felipe. Logo depois da proclamação do Evangelho, Ricardo e Valdecir se apresentaram à comunidade como candidatos ao diaconato. Dom José Gislon pediu ao diretor da Escola Diaconal São Felipe, padre Leonardo Inácio Pereira, se eles estavam preparados, e ele lhe deu parecer positivo. Por isso, o bispo, em nome da Igreja, os acolheu.
3: Com o auxílio de Deus e de Jesus Cristo, nosso Salvador, escolhemos esses nossos irmãos para a ordem do diaconado.
4: Graças a Deus!
2: Restabelecido pelo Concílio Vaticano II, o diaconato permanente é um ministério de serviço voltado à caridade, à proclamação da palavra de Deus e ao auxílio litúrgico nas paróquias, especialmente nas periferias sociais e pastorais, sendo que os candidatos permanentes podem ser solteiros ou casados. Ricardo e Valdecir fazem parte da primeira turma da Escola Diaconal São Felipe, da Diocese de Caxias do Sul. Eles se juntam a outros 14 diáconos permanentes ordenados nos dias 1 e 8 de agosto. Até o final de agosto, em outras duas celebrações, mais 4 homens irão receber o diaconato, num total de 20 novos diáconos. Em sua homilia, Dom José recordou a dimensão matrimonial e a vida familiar dos diáconos permanentes.
3: Dentro do mês vocacional, estamos celebrando a Semana Nacional da Família e hoje estamos aqui neste santuário para ordenar diáconos permanentes dois pais de família. Eles já assumiram pelo sacramento do matrimônio a vocação matrimonial, que lhes confere um estado de vida. Mas na vida de fé, também souberam acolher no coração o chamado do Senhor para estar a serviço do Evangelho, como diáconos permanentes, servindo a Igreja, povo de Deus, a caminho. O diaconato é uma vocação específica, uma vocação familiar chamada ao serviço.
2: Após a homilia, Ricardo e Valdecir fizeram seu propósito e prometeram obediência diante do bispo. Em seguida, prostraram-se ao chão em sinal de entrega, enquanto de joelhos era cantada a ladainha de todos os santos. Ao fim da ladainha, aconteceu a prece de ordenação e o bispo impôs as mãos sobre os neodiáconos, que também receberam a estola diaconal e a dalmática. Eles foram revestidos por suas esposas e filhos. Depois da paramentação, Dom José Gislon lhes entregou o livro dos Evangelhos e lhes deu o abraço da paz. Abraço que foi seguido pelos demais diáconos, como sinal de acolhida. A preparação para o diaconato permanente iniciou em 2022 com a instituição da Escola Diaconal São Felipe, com o objetivo de oferecer uma formação sólida e integral aos homens que sentiram o chamado para o serviço eclesial, sem deixar de lado suas dinâmicas familiares e profissionais. Após a comunhão, os diáconos agradeceram a Deus, às suas famílias e aos demais presentes, pelas orações e pelo apoio no período de formação. Em um momento de ação de graças, ofereceram flores à Nossa Senhora de Caravaggio, enquanto rezavam em frente à sua imagem. Tanto Ricardo quanto Valdecir são membros da paróquia Sagrado Coração de Jesus na área central de Farroupilha, e Ricardo também atua no Santuário de Caravaggio. Ao recordar os 4 anos de preparação para o diaconato, Ricardo destaca a graça de Deus presente em cada etapa da caminhada e nas oportunidades de servir a Igreja.
5: Depois de 4 anos de formação, chegamos então ao tão esperado dia da ordenação diaconal aqui no Santuário de Caravaggio. Fomos ordenados eu e o diácono Valdecir Bergamin, onde estamos aqui, momento de graça, não só na nossa vida, mas na vida de toda a Diocese de Caxias do Sul, pois ao longo deste mês de agosto, 20 novos diáconos estarão a serviço da Igreja Diocesana. É um momento especial na minha vida, na vida de todos, porque nós nos colocamos a serviço, não só nós, mas com a nossa família, com a nossa vida. Nos colocamos à disposição da Igreja para servir e levar a palavra de Deus.
2: Já Valdecir partilha sobre o chamado ao diaconato e como o caminho de formação foi fundamental para aprofundar sua compreensão sobre essa vocação e prepará-lo para assumir, junto à família e à comunidade, a missão do servir.
6: Desde que o chamado de Deus se fez ouvir em meu coração, desde então, uma sequência de sims do dia a dia foram construindo ao longo desse tempo esse edifício que Deus veio preparando no coração para esse momento estar acontecendo no dia de hoje. Desde o chamado se passaram alguns anos e esse período fez tão bem em termos da preparação, porque agora que eu começo a entender melhor o que é que Deus realmente diz na sua palavra, que Ele chama, escolhe, e nesse chamado Ele não escolhe os perfeitos, escolhe justamente homens, mulheres, filhos e filhas que Ele deseja transformar. E essa transformação tem sido a responsável para o dia de hoje estarmos celebrando esse momento tão importante na vida, na minha vida, mas na vida da minha família. Por isso, então, o chamado que Deus fez em meu coração e faz no coração de cada um de nós, Ele tende a edificar para um edifício onde cada vez mais Ele vai sendo construído. Que cada um de nós possa, celebrando nesse mês vocacional, ouvir o seu chamado e dar a Ele uma sequência de sims, para que Deus então possa edificar a obra que Ele deseja. Por isso, que hoje, através dessa ordenação, eu possa ser, para a tua vida, alguém que venha contribuir para o entendimento, discernimento e a oração, para que você também, no discernimento da tua caminhada, da tua vida, no chamado que Deus te faz, seja em qualquer chamado que Deus faça no teu coração, Ele possa então, com a comunidade de Igreja, se tornar um entendimento e um discernimento para chegarmos cada vez mais próximos daquilo que Deus quer da vida de cada um de nós.
1: Encontro de coroinhas do Vicariato de Nova Prata reúne 200 pessoas em André da Rocha. A tarde do sábado, 15 de agosto, foi especial para os coroinhas das paróquias do Vicariato de Nova Prata. Mais de 200 pessoas participaram do encontro regional realizado na paróquia São Sebastião e Nossa Senhora das Dores, em André da Rocha. A atividade foi coordenada pela Pastoral Vocacional da Diocese de Caxias do Sul, com o apoio dos animadores vocacionais e dos padres dos municípios do Vicariato. O encontro iniciou no Parque de Eventos com um momento de acolhida, animação e espiritualidade. Na sequência, o diácono Stefano Fagundes Petroli conduziu uma catequese sobre os jovens santos. Depois do momento formativo, os seminaristas coordenaram a gincana, que deu emoção à atividade. Às 16h30, os coroinhas, com suas vestes de serviço ao altar, saíram em procissão até a Igreja Matriz, onde o vigário episcopal, padre Mauri Francescato, presidiu a missa que encerrou a tarde festiva. 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Para mais informações, acesse o nosso site ou redes sociais @Diocese de Caxias.

0: Pedimos a bênção do Frei Jaime Bétega.
1: E no final do Caminhos da Fé, nós nos encontramos para este momento de bênção. Seguimos Jesus. Nossa fé nos faz caminhar. Queremos andar nos caminhos do mundo, do jeito de Francisco de Assis, com a paz e o bem no coração, com o desejo de uma vida nova, com a certeza de que, com a paz e com o bem, nós somos capazes, então, de construir a santa alegria. Vivamos intensamente a vida. Caminhar é preciso. Caminhar do jeito de Francisco no seguimento a Jesus Cristo é uma oportunidade única. Sejamos caminheiros da fé. Sigamos os caminhos da fé, para que tenhamos sempre muita paz, muita luz, muita esperança. O mundo aguarda pelo nosso testemunho. Nem tudo na vida dá certo, mas tudo pode ensinar, inspirar e nos fazer amadurecer. É com muito amor que, nos caminhos do mundo, nós vamos continuar este dom maravilhoso chamado vida. Nada é maior do que a vida. E a vida precisa ser abraçada, sentida, amada. A vida deve ser uma resposta de amor, porque Ele deu a vida por amor a nós. Sejamos capazes de abraçar os que estão ao nosso lado, mas não percamos de vista jamais o infinito. Caminhos da fé. Que a bênção de Deus nos acompanhe, por intercessão de São Francisco de Assis. Desça sobre todos a bênção de Deus, Pai, Filho e Espírito Santo. Amém. Paz e bem. Santa alegria.
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1: Irmãos e irmãs, neste domingo, dia 23/8, além daquela intenção que cada um traz consigo, rezamos nas seguintes intenções: Clementina Segueto, 30º dia; Joana Tibola Gamba, 30º dia; Armando Pasquale, 1º ano; Marilene Vitimar Albão, 1º ano; Ione Terezinha Durante, 1º ano; Elza Maria Fatini, 8º mês; Adelaide Maria Fontana Pagnosato, 11º mês; Suzana Vieira Merring, 2º ano; Nelci Pasqualotto Golo, 2º ano e 4º mês; Jarbas Casanova, 5º ano; Marlene de Góis Necker, 8º ano; João Merring, 12º ano; Gabriela Zancanaro Argentão, 12º ano; Altair Balbinotti, 18º ano; Antônio Baldin, 25º ano; Jonas Casanova, 50º ano; Jovelino Ganzer e Oliva Secone Ganzer; Rosane Ganzer; Alexandre de Maurina de Camargo; Emília, Severino e Ivo Favareto; Ângelo Fatini; Dionísio Gomes Piccoli; Antônio Pagnosat e Erundina dos Santos; Jeromim Pagnosat, Catarina Pagnosat Flack e Sérgio Longo; Gentil Bortolo e Regina Iseli; João Batista da Silva e Yolanda da Silva; Emília Maria e Sérgio Antônio Trento; Luiz Bianchin, Marcelino Ruani e Dalvina Ruani Malacarne; Firmino Luiz Bolles e Irineu Antônio Triques; Antônio Levarci Colombo; Ernesto Brunheira e Edília Casagrande Brunheira; Maria do Carmo da Silva; Valdomiro e Lídia Secone; Augusto Rosa e Cristian Sareta; Paulo César de Miranda e Honorino Ferreira de Miranda; Adélia Perim Rigo, Uerino Rigo e Zenaide Orsato da Ghetti; Ronaldo Badalotti; Joana Abreu dos Santos; Marcelino Antônio Bordim; Jandira Zanco, Severino Gamba e Vitalina Perusso; Ivone Zanella; José Prati, Luiz Pasquale Prati e Anildo Prati; Leopoldina Rosa Cerati e Euplínio Cerati; Danilo Jorge Zanata; falecidos das famílias Copini e Bortolotti; falecidos das famílias De Bastiani; João Carlos, São Carlos Acutis, agradecendo; Nossa Senhora Aparecida por graça alcançada. Aniversariantes dezimistas: Rosa Maria Durante, Irineu Luiz Sacchetti, Laís Vitória Rigo, Célio Felipe Gonçalves, Dalvina Dalpiva, Rosa Maria Paloski Zat, Jorge Falcão de Freitas, Valdemar Paza, Jonas Basso, Gabriele Vitória Paz de Almeida.
2: Irmãos e irmãs, paz e bem. Rezemos a oração de São Francisco ao entrar em uma igreja. Nós vos adoramos, Santíssimo Senhor Jesus Cristo, aqui e em todas as vossas igrejas, que há em todo o mundo, e vos bendizemos, porque pela vossa Santa Cruz remistes o mundo. Mais uma vez, nos reunimos como igreja para celebrar, e nesse fim de semana, contemplamos no Evangelho que Jesus pede aos discípulos o que dizem os homens sobre o Filho de Deus. Pedro responde com firmeza, e por isso Jesus lhe entrega a chave do reino de Deus, dos céus. Também celebramos a vocação dos leigos, em especial as catequistas que respondem ao chamado de Deus e se colocam na missão de evangelizar, dedicando o seu tempo em favor das famílias e catequizando-os. Queremos saudar os catequistas no seu dia e preside essa celebração Frei Gabriel. Com alegria, iniciamos cantando o número 90.

0: Em nome do Pai, do Filho e do Espírito Santo.
1: Amém.
0: A graça e a paz daquele que é, que era e que vem estejam convosco.
2: Bendito seja Deus que nos reuniu no amor de Cristo.
0: Hoje, primeiro dia da semana, dia de nós celebrarmos a nossa Páscoa semanal. É dia de nós celebrarmos a vitória de Cristo sobre a morte e o pecado. Cada um de nós é convidado a morrer para o pecado e a ressurgir para uma vida nova. Suplicamos a misericórdia de Deus cantando o número 159.

0: Deus Todo-Poderoso, tenha compaixão de nós, perdoe os nossos pecados e nos conduza para a vida eterna.
1: Amém.
0: Senhor, tende piedade de nós.
1: Senhor, tende piedade de nós.
0: Cristo, tende piedade de nós.
1: Cristo, tende piedade de nós.
0: Senhor, tende piedade de nós.
1: Senhor, tende piedade de nós.
2: Glorifiquemos a Deus por todos os leigos que, aceitando o chamado de Jesus, doam seu tempo, exercendo algum serviço em nossa comunidade, especialmente hoje, os catequistas. Louvemos por esse gesto de entrega e doação, cantando o número 183.

0: oremos. Ó Deus, que unis os corações dos vossos fiéis num único desejo, concedei ao vosso povo animar o que ordenais e esperar o que prometeis, para que na instabilidade deste mundo nossos corações estejam ancorados lá onde se encontram as verdadeiras alegrias. Por nosso Senhor Jesus Cristo, vosso Filho, que é Deus e convosco vive e reina na unidade do Espírito Santo, por todos os séculos dos séculos.
1: Amém. Amém. Jesus confiou a nós o projeto do seu reino. E qual a nossa adesão à pessoa de Jesus? Ouçamos.
2: Leitura do livro do profeta Isaías. Assim diz o Senhor a Sobna, o administrador do palácio: eu vou te destituir do posto que ocupas e demitir-te do teu cargo. Acontecerá que nesse dia chamarei meu servo Eliacim, filho de Elcias, e o vestirei com a tua túnica e colocarei nele a tua faixa. Porei em suas mãos a tua autoridade. Ele será um pai para os habitantes de Jerusalém e para a casa de Judá. Eu o farei levar aos ombros a chave da casa de Davi. Ele abrirá e ninguém poderá fechar. Ele fechará e ninguém poderá abrir. Hei de fixá-lo como estaca em lugar seguro, e aí ele terá o trono de glória na casa do seu pai. Palavra do Senhor.
3: Graças.

Ó Senhor, de coração eu vos dou graças, porque ouvistes as palavras dos meus lábios. Perante os vossos anjos vou cantar-vos, e ante o vosso templo vou prostrar-me.

Eu agradeço vosso amor, vossa verdade, porque fizestes muito mais que prometestes. Naquele dia em que gritei, vós me escutastes e aumentastes o vigor da minha alma.

0: Leitura da carta de São Paulo aos Romanos. Ó profundidade da riqueza, da sabedoria e da ciência de Deus! Como são inescrutáveis os seus juízos e impenetráveis os seus caminhos! De fato, quem conheceu o pensamento do Senhor? Ou quem foi seu conselheiro? Ou quem se antecipou em dar-lhe alguma coisa de maneira a ter direito a uma retribuição? Na verdade, tudo é dele, por ele e para ele. A ele a glória para sempre. Amém. Palavra do Senhor.
1: Graças a Deus.
2: Aclamamos ao Santo Evangelho com o canto número 236.

0: Senhor esteja convosco. Proclamação do Evangelho de Jesus Cristo segundo Mateus.
1: Glória a vós, Senhor.
0: Naquele tempo, Jesus foi à região de Cesareia de Filipe e aí perguntou a seus discípulos: quem dizem os homens ser o Filho do Homem? Eles responderam: alguns dizem que és João Batista, outros que é Elias, outros ainda que é Jeremias ou algum dos profetas. Então Jesus lhe perguntou: e vós, quem dizeis que eu sou? Simão Pedro respondeu: tu és o Messias, o Filho do Deus vivo. Respondendo, Jesus lhe disse: feliz és tu, Simão, filho de Jonas, porque não foi um ser humano que te revelou isso, mas o meu Pai que está no céu. Por isso eu te digo que tu és Pedro, e sobre esta pedra construirei a minha igreja, e o poder do inferno nunca poderá vencê-la. Eu te darei as chaves do reino dos céus. Tudo que tu ligares na terra será ligado nos céus. Tudo que tu desligares na terra será desligado nos céus. Jesus então ordenou aos discípulos que não dissessem a ninguém que ele era o Messias. Palavra da salvação.
2: Glória a vós, Senhor.
0: A partir da primeira leitura da profecia de Isaías, nós escutávamos que Deus diz: eu farei portar aos ombros a chave da casa de Davi. Na segunda leitura, nós vimos que como é insondável a sabedoria de Deus. E no Evangelho, a profissão de fé é feita por Pedro e as chaves do reino. A pergunta é: quem é Jesus? Os discípulos vão dar quatro tipos de opiniões que o povo está dizendo: que Jesus é João Batista, que Jesus é Elias, Jeremias ou um dos profetas. Todas as respostas, elas ficam na linha dos precursores dos tempos messiânicos. Isso significa o quê? Que no sentido religioso,

0: para eles está apontando o desejo de salvação, o desejo de libertação, uma libertação coletiva, a libertação de todo o povo por parte de um Salvador que será forte e poderoso, que vai libertar o povo de todos os males que o afligem. A resposta dos discípulos é Pedro, o porta-voz. Ele é visto como chefe dos apóstolos e ele tem uma função de destaque em todo o Novo Testamento. Pedro vai responder que Jesus é o Messias, o Filho de Deus. Aqui a palavra Messias é o mais importante, pois todos estão esperando o Messias prometido. Do hebraico Mashiach, Messias, que depois vai ser traduzido para o grego, para o latim, como o Cristo, o ungido. Cristo significa ungido, que significa Messias. Então, o Cristo que é o Messias. E os primeiros cristãos, eles reconhecem em Jesus que é o enviado de Deus. Ele vem para curar os doentes e eles vêm para salvar os pecadores. Portanto, o Cristo é o Salvador. Ele salva os pecadores. A expressão Filho de Deus, ela é bastante ampla para o povo judeu, porque povo de Deus quer se referir aos anjos, se refere a todo o povo de Israel, se refere a todos, inclusive ao Messias. A contrarresposta de Jesus. Jesus vai mudar o nome de Pedro, o que significa que Jesus vai atribuir para Pedro agora uma grande missão. A missão de estar à frente da igreja de Jesus. Essa missão de chefe da igreja, ela ainda é dada hoje ao sucessor de Pedro, que é o nosso Papa Leão XIV. Nós temos o poder das chaves. O texto, ele é dividido em duas partes. A primeira parte tem o caráter cristológico. Quem é Jesus Cristo? É Jesus de Nazaré, expressado na sua dupla natureza, natureza humana e natureza divina. Se nós pegarmos a internet, se nós pegarmos o Google e nós colocarmos lá, quem é Jesus Cristo? Ele vai nos apresentar 280 milhões de respostas de quem é Jesus. Mas essa resposta, ela não é para ser buscada na internet. Essa é uma resposta que eu preciso fazer. É uma resposta de experiência do sagrado. Eu preciso fazer a experiência de Jesus Cristo. É um poder de natureza espiritual quando nós descobrimos quem é Jesus. além de nós descobrirmos quem é Jesus, nós precisamos sentir a sua presença em nós. Nós precisamos sentir a realidade sagrada de Jesus em nós. O sagrado se manifesta em nós e nós alcançamos a realidade do transcendente. Passamos da natureza humana para a natureza divina. O segundo caráter, ele é eclesiológico. O que é a igreja? A igreja é a comunidade de fé dos discípulos de Jesus. É o corpo do cristão. É apresentada pela voz de Pedro, o fundamento pelo qual Jesus vai expressar a igreja. Sobre esta pedra edificarei a minha igreja. Somos o povo de Deus. Somos o povo escolhido de Deus. Nós somos chamados a conhecer a Jesus Cristo, a amá-lo e a servir ao Deus vivo. Da primeira carta de São Paulo aos Coríntios, capítulo 1, versículo 2. Dirijamo-nos àqueles que foram santificados em Jesus Cristo e chamados a ser santos, juntamente com todos os que invocam e em todo lugar o nome de nosso Senhor Jesus Cristo. Nós somos aqueles que invocamos o nome de nosso Senhor Jesus Cristo. Louvado seja nosso Senhor Jesus Cristo. Professamos a nossa fé. Creio em Deus Pai Todo-Poderoso, Criador do céu e da terra, e em Jesus Cristo, seu único Filho, nosso Senhor, que foi concebido pelo poder do Espírito Santo, nasceu da Virgem Maria, padeceu os Pôncio Pilatos, foi crucificado, morto e sepultado, desceu à mansão dos mortos, ressuscitou ao terceiro dia, subiu aos céus, está sentado à direita de Deus Pai Todo-Poderoso, donde há de vir julgar os vivos e os mortos. Creio no Espírito Santo, na Santa Igreja Católica, na comunhão dos santos, na remissão dos pecados, na ressurreição da carne, na vida eterna. Irmãos e irmãs, ao Cristo Senhor, fonte de vida, apresentamos-lhes nossas preces rezando. Atendei, Senhor, ao clamor da nossa prece. Atendei, Senhor, ao clamor da nossa prece.
1: Senhor, vós que construístes a igreja sobre a rocha da fé, guardai-a de toda atitude de fechamento. Ajudai-a a estar sempre atenta aos sinais do tempo. Nós vos rogamos.
0: Atendei, Senhor, ao clamor da nossa prece.
1: Vós que, por meio de vosso Filho, destes a Pedro a responsabilidade de fundamento firme da comunidade cristã, motivai a todas as lideranças a defender programas que possibilitem vida digna para todos. Nós vos rogamos.
0: Atendei, Senhor, ao clamor da nossa prece.
1: Vós que fortaleceis os passos dos seguidores de Cristo, concedei aos vocacionados para os ministérios e serviços na comunidade sabedoria e fidelidade na missão de evangelizar. Nós vos rogamos.
0: Atendei, Senhor, ao clamor da nossa prece.
1: Vós que unis os corações de vossos fiéis, dai às famílias, catequistas e catequizandos, crescer em solidariedade compassiva para com todos, nós vos rogamos.
0: Atendei, Senhor, ao clamor da nossa prece. Tudo isso nós vos pedimos, ó Pai, pela unidade do Espírito Santo e pela intercessão da Virgem Maria, a Mãe da Igreja, que as nossas orações sejam elevadas aos céus com a nossa Santa Liturgia. Por Cristo nosso Senhor.
2: Amém. Oferecemos a Deus a vida de todos os leigos que exercem algum serviço em nossa comunidade, especialmente aos catequistas neste seu dia. Enquanto levamos até o altar a nossa oferta, cantamos o número 307.

0: Orai, irmãos e irmãs, para que o meu e o vosso sacrifício seja aceito por Deus Pai Todo-Poderoso.
1: Receba, Senhor, tuas mãos este sacrifício, para a glória do seu nome, para o nosso bem e toda a Santa Igreja.
0: Senhor, pelo único sacrifício do vosso Filho, adquiristes para vós um povo de adoção filial. Concedei aos benignos da vossa Igreja os dons da unidade e da paz. Por Cristo nosso Senhor.
2: Amém.
0: O prefácio é próprio do domingo, o dia do Senhor. O Senhor esteja convosco.
3: Ele está no meio de nós.
0: Corações ao alto.
3: O nosso coração está em Deus.
0: Demos graças ao Senhor, nosso Deus.
3: É nosso dever e nossa salvação.
0: Na verdade, é digno e justo, é nosso dever e salvação. Bendizer-vos e dar-vos graças, Pai Santo, fonte da verdade e da vida. Porque, neste domingo festivo, nos acolhestes em vossa casa. Hoje, vossa família, reunida para escutar vossa palavra e repartir o pão da Eucaristia, celebra a memória do Senhor ressuscitado. Enquanto a humanidade inteira espera o domingo sem ocaso para entrar no vosso repouso, então contemplaremos a vossa face e louvaremos para sempre a vossa misericórdia. Nesta alegre esperança, unimos aos anjos e santos, cantamos a uma só voz.

0: Oração Eucarística número 2, página 14. Na verdade, ó Pai, vós sois santo e fonte de toda a santidade. Santificai, pois, esses dons, derramando sobre eles o vosso Espírito, a fim de que se tornem para nós o corpo e o sangue de vosso Filho, nosso Senhor e Jesus Cristo.
1: Enviai o vosso Espírito Santo,
0: estando para ser entregue e abraçando livremente a paixão. Jesus tomou o pão, pronunciou a bênção de ação de graças, partiu e o deu a seus discípulos, dizendo: tomai todos e comei, isto é o meu corpo, que será entregue por vós.

Do mesmo modo, ao fim da ceia, ele tomou o cálice em suas mãos, dando graças novamente, o entregou a seus discípulos, dizendo: Tomai todos e bebei. Este é o cálice do meu sangue, o sangue da nova e eterna aliança, que será derramado por vós e por todos para a remissão dos pecados. Fazei isto em memória de mim.

0: Mistério da fé.
1: Anunciamos, Senhor, a vossa morte e proclamamos a vossa ressurreição. Vinde, Senhor Jesus.
0: Celebrando, pois, o memorial da morte e ressurreição do vosso Filho, nós vos oferecemos, ó Pai, o pão da vida e o cálice da salvação, e vos agradecemos porque nos tornastes dignos de estar aqui na vossa presença e vos servir.
1: Aceitai, ó Senhor, a nossa oferta.
0: Suplicantes vos pedimos que, participando do corpo e sangue de Cristo, sejamos reunidos pelo Espírito Santo num só corpo.
1: O Espírito nos una num só corpo.
0: Lembrai-vos, ó Pai, da vossa Igreja que se faz presente pelo mundo inteiro e aqui convocada no dia em que Cristo venceu a morte e nos fez participantes de sua vida imortal. Que ela cresça na caridade em comunhão com o Papa Leão, com o nosso Bispo Rodolfo, os bispos do mundo inteiro, os presbíteros, os diáconos e todos os ministros do vosso povo.
1: Lembrai-vos, ó Pai, da vossa Igreja.
0: Lembrai-vos também na vossa misericórdia dos nossos irmãos e irmãs que adormeceram na esperança da ressurreição. Pelo 30º dia da Páscoa Eterna, de Clementina Segueto, de Joana Tibola Gamba, pelo 1º ano de Armando Pasquale, Marilene Vidmar Alban e Ione Terezinha Durante. Acolhei-os junto a vós na luz da vossa face.
1: Concedei-lhes, ó Senhor, a luz eterna.
0: E enfim, nós vos pedimos, tende piedade de todos nós e dai-nos participar da vida eterna com a Virgem Maria, Mãe de Deus, São José, seu esposo, os apóstolos e todos os santos que neste mundo viveram na vossa amizade, a fim de vos louvarmos e glorificarmos por Jesus Cristo, vosso Filho. Por Cristo, com Cristo e em Cristo, a vós, Deus Pai Todo-Poderoso, na unidade do Espírito Santo, toda a honra e toda a glória, por todos os séculos dos séculos.
2: Amém.
0: Pai nosso, que estais no céu, santificado seja o vosso nome. Venha a nós o vosso reino. Seja feita a vossa vontade, assim na terra como no céu. O pão nosso de cada dia nos dai hoje. Perdoai as nossas ofensas, assim como nós perdoamos a quem nos tem ofendido, e não nos deixeis cair em tentação, mas livrai-nos do mal. Livrai-nos de todos os males, ó Pai, e dai-nos hoje a vossa paz. Ajudados pela vossa misericórdia, sejamos sempre livres do pecado, protegidos de todos os perigos, enquanto aguardamos a feliz esperança e a vinda do nosso Salvador, Jesus Cristo. Senhor Jesus Cristo, dissestes aos vossos apóstolos: eu vos deixo a paz, eu vos dou a minha paz. Não olhei os nossos pecados, mas a fé que anima a vossa Igreja. Dai-lhe, segundo o vosso desejo, a paz e a unidade. Vós que sois Deus, com o Pai e o Espírito Santo. A paz do Senhor esteja sempre convosco.
3: O amor de Deus.

0: Eu sou o pão vivo que desceu do céu. Se alguém come deste pão, viverá eternamente. Eis o Cordeiro de Deus, aquele que tira o pecado do mundo.
1: Senhor, eu não sou digno que entreis em minha morada, mas dei uma palavra e serei salvo.
2: Para que sigamos como igreja unida, precisamos estar fortalecidos em Cristo, no seu corpo e sangue, presentes na Eucaristia. Vamos ao seu encontro enquanto cantamos o número 440.

0: Oremos. Senhor, nós vos pedimos, realizai plenamente em nós a obra redentora da vossa misericórdia. Em vossa bondade, levai-nos a tão alta perfeição que, reconfortados por vossa graça, em tudo possamos agradar-vos. Por Cristo nosso Senhor. O Senhor esteja convosco. E pela intercessão da bem-aventurada Virgem Maria, Mãe de Deus, Mãe da Igreja e Nossa Mãe, Deus da vida vos abençoe e vos proteja, vos livre de todos os males e de todos os perigos. A bênção de Deus, que é Pai, é Filho, é Espírito Santo. Louvai ao Senhor com as vossas vidas, ide em paz e o Senhor vos acompanhe.
1: Graças a Deus.

0: Participação de luto. A funerária marauense, juntamente com a esposa Miriam, filhos Lúcio, Júnior, Rafael, Marcelo, Fernanda, noras, netos e demais familiares, comunicam o falecimento de Lúcio José Finkler, ocorrido ontem, dia 22/8, aos 74 anos. O corpo está sendo velado na Capela A do Cemitério Municipal de Marau. A celebração de despedida será hoje, dia 23/8, às 9 horas, e logo após será cremado no Crematório Memorial Vera Cruz, em Passo Fundo. Comunicamos o falecimento de Lúcio José Finkler, ocorrido ontem, dia 22/8, aos 74 anos.
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Muito bom dia, minha gente querida. Está começando mais um programa Teu Domingo aqui pela tua Rádio Alvorada 107.7 FM. Um domingo para ficar pertinho de você com muita música boa, alegria, informação e aquele carinho especial que só a rádio sabe levar. Fica com a gente e, é claro, com os melhores anunciantes do rádio. 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Para você que está chimarreando, a boa música segue aqui no programa Teu Domingo.

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1: Sabe aquele papo de bar? Dois amigos falando sobre amores mal resolvidos. Aquela pessoa que tá sofrendo, deprimida. Vem cá, meu amigo, meu caso é diferente. Eu até tô sofrendo, mas eu tô vivendo.

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0: Participação de luto. A funerária marauense, juntamente com a esposa Miriam, filhos Lúcio, Júnior, Rafael, Marcelo, Fernanda, noras, netos e demais familiares, comunicam o falecimento de Lúcio José Finkler, ocorrido ontem, dia 22/8, aos 74 anos. O corpo está sendo velado na celebração A do Cemitério Municipal de Marau. A celebração de despedida está acontecendo agora e logo após irá acontecer a cremação no Crematório Memorial Vera Cruz, em Passo Fundo. Comunicamos o falecimento de Lúcio José Finkler, ocorrido ontem, dia 22/8, aos 74 anos.
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0: que alegria ter você com a gente. Para quem está em casa, trabalhando, viajando, aproveitando esse domingaço com a família, um grande abraço aqui da tua Rádio Alvorada. Vamos seguindo com muita música e boas energias. 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Um ótimo domingo para você, muito obrigado pela sua audiência. Fica com a gente, tua Rádio Alvorada, a rádio do teu tempo.
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0: E o domingo continua bonito por aqui. Tem muita música gaúcha, sertaneja, bandas e aquele sucesso que faz companhia e traz boas lembranças. Você que está ligado aqui na tua rádio Alvorada 107.7, a rádio do teu tempo. 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
0: 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Johnny Francio.

Olha a nossa companhia chegando mais uma vez aí, obrigado por você escolher a nossa programação nesse domingo, onde você quer que você esteja, no campo, na cidade, na rodovia, saiba que você tem alguém do outro lado aqui que faz companhia para você, levando uma boa música, informação e muito carinho através da música e, é claro, os melhores anunciantes do rádio junto com a gente. 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Seguimos com a boa música, desejando para você uma ótima manhã de domingo. Segue o som aqui pela 107.7 FM.

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0: Olha só, nossa companhia chegando mais uma vez. Obrigado por escolher a nossa programação nesse domingo, onde quer que você esteja. A gente segue aqui trazendo a boa informação, a música e, é claro, os melhores anunciantes do rádio. 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Segue a música aqui na programação. Alegria para você que está fazendo aquele tempero dominical, seu churrasco. E a companhia está aqui na tua Rádio Alvorada.
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E chegamos ao final de mais um Teu Domingo. Muito obrigado pela sua audiência, pelo carinho e pela companhia. Que Deus abençoe você e sua família, trazendo aí uma semana de muita saúde, paz, realizações. A tua Rádio Alvorada 107.7 FM fica com você na sequência, a programação do CTG Felipe Portinho. Um grande abraço e até a próxima. Nosso agradecimento aos patrocinadores, pessoal que acredita aí nesta potência, valorizando o seu empreendimento e divulgando o seu produto através das ondas da 107.7 FM e também nas plataformas digitais. Um abraço e até mais ver. Paz e bem.

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Quando são 11 horas e 3 minutos, nosso muito bom dia, Gabriel, na parte técnica. Nosso muito bom dia aos ouvintes lá de casa, ouvintes lá do rancho. A todos aqueles que estão em sintonia com o programa Repontando a Tradição, o nosso carinho, o nosso abraço, o nosso muito bom dia. Em nome da nossa patronagem também, o nosso muito bom dia a todos os nossos colaboradores da Copa da Cozinha, nossos churrasqueiros, Invernada Artística, Invernada Campeira, os nossos individuais, coordenadoras, coordenadores, vocal, professores de dança, Ronda Jovem, Ronda Fandangueira, comissão de baile e departamento de cavalgadas. Falando em cavalgadas, depois, daqui a pouquinho, a gente vai trazer as informações dos nossos tradicionalistas, através do nosso amigo Ricardo, eles que estão fazendo a cavalgada, trazendo a chama crioula, né? Então, daqui a pouquinho a gente vai trazer os assuntos referente à cavalgada, referente também à chama crioula. CTG Felipe Portinho, fundado em 8 de fevereiro de 1958, idealizado e concretizado pelo capitão João Lamaison, juntamente com demais tradicionalistas. A nossa entidade traz como lema relembrar, honrando as tradições do Rio Grande do Sul. O nosso símbolo é a boleadeira nas cores vermelha e branca. E também no dia de ontem aconteceu no CTG Felipe Portinho mais um evento, né? Onde a família Portinho, depois a gente vai falar, né? Onde foi escolhido os peões, as prendas para gestão 2026-2027 da nossa entidade tradicionalista. Depois a gente vai trazer os nomes de todos os que participaram, de todos aqueles que receberam seus crachás, as prendas que receberam suas faixas. Mas antes disso, também vamos mandando um bom dia a todos os tradicionalistas de todas as querências dos nossos municípios vizinhos que nos acompanham através do rádio, através das redes sociais. Vamos liberando os nossos telefones aqui através do 33710317 para aqueles que queiram nos ajudar a fazer a nossa programação, pedir as suas músicas, pedir as suas homenagens aí também através do WhatsApp da rádio pelo 999-797515 ou também através do meu WhatsApp pelo 999-518031. Queiram nos ajudar a fazer a nossa programação neste domingo, pouco frio aqui na Querência de Marau. Quantos graus contamos por aqui, meu amigo Gabriel? 10 graus. Hoje amanheceu com geada aqui na Querência de Marau. 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Programa este de responsabilidade do CTG Felipe Portinho, preservando os usos e costumes e as raízes do nosso pago, no rumo de uma cultura própria, das 11 horas até o meio-dia, na hora que o gaúcho está tomando seu chimarrão ao pé do fogo, tomando seu aperitivo, preparando seu churrasco, as patroas preparando as suas saladas. E nós já temos mensagem lá da Querência do Mato Grosso. Daqui a pouquinho a gente vai ler a mensagem da dona Nair Barbizan, né? Então, nosso muito bom dia à Querência do Mato Grosso, que nos acompanham através das redes sociais. Nosso carinho, nosso abraço a todos os tradicionalistas aqui do Rio Grande que residem nesta querência aí, Mato Grosso do Sul, Rio Verde, né? E demais estados aí que nos acompanham através das redes sociais. O nosso carinho, nosso abraço, o nosso muito bom dia. Vamos trazendo música na conversa, depois vamos olhando as mensagens. Chegando os Monarcas, música linda, uma coisa por demais. Dia de festança.

Quando são 11 horas e 11 minutos, nosso muito bom dia lá para a querência de Rio Verde, Mato Grosso do Sul, a dona Nair Barbizan, ela que presta homenagens às suas irmãs na querência de Ibirapuitã, ela que também é natural aqui desta querência do Rio Grande do Sul, Ibirapuitã, aqui as regiões vizinhas, né? Então, forte abraço aí para a dona Nair Barbizan, né? Ela que está prestando homenagem para suas irmãs da querência de Ibirapuitã, dona Zenaide Barbizan. Também para dona Zelfira Barbizan, claro, a dona Zelfira é minha madrinha. Então, forte abraço a esta família Barbizan e da querência de Ibirapuitã, né? E também tem mais outra irmã dela, né? Que está radicada na querência de São Miguel do Oeste, a dona Mabile, né? Então, forte abraço para dona Mabile também, em São Miguel do Oeste, Santa Catarina, que nos acompanham neste domingo, nesta hora de programação, programa este do CTG Felipe Portinha. Então, que honra ter outros estados aí nos acompanhando, nos levando na carona nesta hora de programação até o meio-dia, né? Então, forte abraço aí para a querência de Rio Verde, para todos os amigos tradicionalistas que moram aí, e todos aqueles que escutam a tua Rádio Alvorada, os microfones mais gaúchos aqui da querência de Marau, é a tua Rádio Alvorada, programa Repontando a Tradição. Então, continuem com nós até o meio-dia, levando as informações da nossa entidade tradicionalista e também a boa música. 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Então, estas são as empresas que nos acompanham nesta hora de programação. Programa este que tem responsabilidade do CTG Felipe Portinho, preservando sempre os usos e costumes e as raízes do nosso pago no rumo de uma cultura própria. E falando em CTG Felipe Portinho, vamos trazendo aqui as informações da nossa entidade tradicionalista, né? Agradecendo o nosso cultural aí, o Paulo Ávila e a Catiane, né? Pelas informações trazidas até nós, para que nós possamos divulgar neste programa que é da família Portinho. Então, ele nos mandou o seguinte recadinho. Bom dia, família Portinho. Em nome do Departamento Cultural, gostaria de fazer um agradecimento especial ao Departamento Jovem pela parceria e colaboração de sempre. Tais como as tias da Cozinha, assadores, pessoal da Copa, comissão de eventos, patronagem e todos que, de alguma forma ou de outra, colaboraram para a realização deste grande evento com a marca do Portinho, Ciranda Cultural de Prendas e Entreveiro Cultural de Peões. Fase interna, agradecendo ao especial aos concorrentes que se dedicaram, independente dos resultados, já que são pessoas diferenciadas e a referência dentro da nossa entidade. Aos pais, familiares, os que apoiaram, aos seus
todos nas suas caminhadas, intensa com trabalho e dedicação, mas recompensando com muita emoção, seguimos em frente e em breve a ciranda do evento cultural Fase Regional. Estaremos muito bem representados. Segue a nova gestão 2026-2027, tendo como padrinhos o casal Caroline Ribeiro e Fernando Melo. E aqui nós temos, então, os que vão representar esta gestão aí no biênio 2026-2027. Bebezita de Galpão, Ana Laura Beto, Prenda Bonita.

Ana Júlia Fior Faé, primeira prenda juvenil. Heloísa Mugnon Pires, primeira prenda. A Heloísa Mugnon Pires também. E a Bebezita Farroupilha, Bebezito Farroupilha, Bento Sandri Lunelli. Ah, tio Dom Lai Lunelli, esse aí deve ser teu neto, né? Então, parabéns à família Lunelli, hein? Bebezito Farroupilha, primeiro Piazito Farroupilha, Henrique Medeiros Girardi, primeiro Pia Farroupilha, Davi Romanini da Rosa, primeiro Guri Farroupilha, Pedro Otávio Sense. Então, tá aí os que vão representar o CTG Felipe Portinho no ano 2026, 2027, né? E depois, né? Com certeza, também vão para a sétima região para concorrerem aos peões e prendas, né? Na sétima região. Então, vamos aqui parabenizando os pais, né? Todos os concorrentes, independente do resultado de ter ficado prenda de faixa, o peão de crachá, mas parabéns pela coragem, pelo respeito que tem com a nossa tradição, em participar do concurso interno, que é onde abre as portas para os demais concursos, para ser peão da sétima região, para ser uma prenda da sétima região, também do estado, onde nós já tivemos peões e prendas representando a nossa entidade no estado, né? E também na sétima região todos os anos. Então, parabéns a estes novos tradicionalistas que estão recebendo esta formação aí. Hoje, com certeza, é um aprendizado muito grande no meio tradicionalista que vão levar para suas vidas, para suas famílias, o respeito, o caráter e a honestidade que se preserva dentro das entidades tradicionalistas. Parabéns aos pais, aos concorrentes, parabéns também ao nosso cultural, à nossa patronagem, que muito desempenha este trabalho e para aprendizado dos novos que estão vindo para a nossa entidade tradicionalista, porque nós nunca sabemos tudo nos dias de hoje, sempre estamos aprendendo no nosso meio tradicionalista. Parabéns, então, em nome do patrão Marcindo, em nome do Departamento Cultural, do Paulo e a Catiane, a todos os que concorreram, aqueles que conseguiram a sua seu crachá, as prendas que conseguiram a sua faixa e os demais, né, que participaram também. Fica aí o nosso carinho, o nosso abraço e o nosso muito obrigado. E não vamos desistir, não deu esse ano, vamos para o ano que vem e tudo vai dar certo. E também temos mensagens da querência do Ibirapuitã, do meu amigo Aldo Trilha, ele que por duas, três vezes foi patrão do CTG Saíva Pampiana, né? Então, mandou um recadinho. Buenas, amigo João, como tá? O amigo, manda uma bem gaúcha para nós, que estamos aqui assando uma carne com a família. Então, um forte abraço aí para o tio Aldo Trilha, a dona Lore, toda gurizada aí, suas noras, seus netos aí, nos acompanhando nesta hora de programação até o meio-dia, tio Aldo. Vamos cerrando um amargo aqui na rádio e você preparando o teu churrasco aí. Forte abraço. Em teu nome, vamos mandando um forte abraço a toda a gaúchada da querência de Ibirapuitã, todos os amigos aí que a gente tem, os companheiros lá, os tradicionalistas também do CTG Seiva Pampiana. Se Deus quiser, na semana Farroupilha, a gente boleia a perna por aí para contar uns caos, cevar um amargo e cortar uma carne gorda. Forte abraço pro tio Aldo, toda a sua família. Índio velho Taura no laço, trouxe todos os seus filhos juntos aí no meio tradicionalista, desenvolvendo atividade campeira, né? Laçando uma coisa por demais. Então tá aí, forte abraço pro tio Aldo, toda a sua família na querência do Ibirapuitã, também pro meu amigo, seu Alípio Miller, a dona Ângela Miller, toda a família aí. Daqui uns dias começa vir o verão, a gente boleia a perna por aí. Também tem nosso amigo Valdecir de Assis nos mandando um recadinho, ele que é sobrinho do tio Aldo aí, estão digitando aí, daqui a pouquinho a gente ler a mensagem do rapaz, já terminou de digitar, já mandou a foto aqui que tá na lida, preparando, fazendo um galpão aqui, se não, pelo que a gente viu aqui, né? Então, forte abraço pro seu Valdecir de Assis, a dona Adriana, ele que é mais conhecido como Pancinha. Forte abraço a todos esses amigos aí. E já que estamos falando na gaúchada aí, então vamos, de Ibirapuitã, vamos prestando homenagem também pro Douglas Scheidt Klar, né? Ele que é neto da minha madrinha, dona Zilfira, filho da dona Ida e do seu Sidney Pezini Klar, né? Forte abraço, né? Ele que trançou mais um tento no laço da vida nesta semana que passou. E falando em aniversariantes, também vamos aproveitando, mandando um forte abraço pro seu Arthur Ficanha, ele que é

Foi o nosso comandante cultural do CTG Felipe Portinho, por 2 anos, né? Entregou esse ano aí pro Paulo e a Catiane, ele e a Nayeli, o Arthur, né? O Arthur que trança mais um tento no laço da vida, Chiro Velho que. Esse sim trança mesmo, né? É guasqueiro, é Chiro Velho que lida com cordas, né? E faz um trabalho artesanal com o couro aí, muito lindo aí. Quem precisar de guaiaca, quem precisar de aparelhos aí no meio tradicionalista aí, né? Para usar umas madeiras para preparar seu chimarrão, bainhas de faca aí, entra em contato com o nosso amigo Arthur Ficanha aí, né? Ele que é o aniversariante do dia de hoje. Então, um forte abraço a toda a família Ficanha. E o meu compadre Ficanha, hoje ou amanhã a gente debate um papo aí que nós temos uma viagem aí para fazer durante a Semana Farroupilha aí, né? Então, um forte abraço a toda a família, comadre Cris também, sempre na companhia do programa. Forte abraço a todos. E vamos, já que estamos falando em aniversariantes, prestando homenagens aos aniversariantes da semana no Portinho, né? A Renata e também o Rafael, né? A Renata colhendo mais uma rosa no Jardim da Existência e o Rafael trançando mais um tento no Laço da Vida. Fica o nosso carinho, nosso abraço, nossos parabéns em nome da patronagem, em nome deste que vos fala, de toda a família Portinho, a todos os, né, os aniversariantes que nós tivemos durante a semana. E esta semana também tem mais aniversariantes no Portinho aí, né? Então, aqueles que não, a gente não pegou os nomes, se sintam homenageados também, né? E esta semana tem um Chiro Velho de aniversário, hein? Se não me falha a memória, o Alfeu. Certamente vai sair uma carne gorda por lá. Forte abraço a todos. E também aí para o bairro Santa Rita, né? Os amigos aí que sempre estão na companhia do programa. A família Polacchini, Vladimir Polacchini também. Aliás, esse é o Ademir Polacchini. O Vladimir é Bernardino, né? Então, forte abraço às duas famílias também. O tio Chico Cunha, a dona Vanusa, o Vinícius Bagestão, o grande guitarrista da família. Forte abraço a toda a família. Também para a família Casagrande, o seu Idelcio, o seu Vitorino. E também o seu Vladimir Muniz, né? Ele que é ali do bairro Conforto. Ele vai junto com nós para Querência do Ibirapuitã na Semana Farroupilha, junto com o tio Chico aí. Então, forte abraço a todos. Falando em Chico, vamos mandando um forte abraço para o seu Chico Rodrigues também, aí no Guadalupe. Forte abraço a todos os amigos aí que nos acompanham nesta hora de programação. E atendendo os pedidos dos amigos aí, o nosso amigo, o tio Aldo Trilha, pediu uma música bem gaúcha. Então, vai chegar aí o Pedro Hortaça, Meu Canto, e depois os Serranos, a todos os amigos aí que a gente mencionou os nomes, também lá para a Querência do Mato Grosso, mais uma vez, lá para nossos amigos aí que estão na companhia do programa, dona Nair Barbizan, toda a sua família, ela que também tem o seu filho que é radialista, né? Ela que prestou homenagens aí para dona Nazir Filha, dona Zenaide. Então, tá aí mais uma vez o recadinho aí da mana, dona Nair, para dona Zenaide Barbizana, querência do Ibirapuitã também, para minha madrinha, dona Zelfira. Um forte abraço a todos. Chegando juntamente com o Pedro Hortaça, Meu Canto, os Serranos, Atorando o Xote.

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2: 10 graus.
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Então, estas são as empresas que nos valorizam esta hora de programação. Programa este que preserva os usos e costumes e as raízes do nosso pago. Na hora que o gaúcho está preparando o seu churrasco, tomando o seu aperitivo, seu mate amargo ao pé do fogo, nós levando a boa música, as informações da nossa entidade tradicionalista. Também vamos trazendo um chá esquisito aí, a 34ª Ronda Fandangueira, convidando para o Grande Fandango, que acontece no dia 14 de novembro, animado pelo grande grupo Os Mateadores. Reserve seus ingressos aí com a patronagem, com os posteiros, com este que vos fala. Não deixe para a última hora, que está chegando aí a data do Grande Fandango, no dia 14 de novembro, 34ª Ronda Fandangueira. E também vamos trazendo um chá esquisito aqui do nosso amigo Ricardo Dalmaso, ele que é o nosso patrão da campeira, né, que nos comunicou aí que hoje, se dito no mais, né, eles que estavam na querência aí, né, de São Sebastião, né, saíram quebrando o geada, né. Então, esta chiruzada aí, levando a chama crioula. Então, bem cedito no mais, né, quebrando o geada, saindo da querência de São Sebastião, indo em direção ao Tamanco Pega, onde se encontram por lá, daqui a pouquinho o almoço, né. E após, às 15h30 até às 16 horas, vão estar chegando com a chama crioula aqui na Avenida Júlio Borella, né. Então, a nossa comandante da cavalgada aí, né, a Leonara, forte abraço. Os demais, né, que são tantos aí, que estão cavalgando aí, representando a bandeira do Portinho, nosso abraço, o nosso carinho, em nome da patronagem aí, a estes tauras aí do lombo do cavalo, as prendas, os peões aí que gostam de cavalgadas, gostam do lombo do cavalo, trazendo a chama crioula até a querência de Marau, para levar para a nossa entidade tradicionalista, né? E também fazendo as distribuições aí para as demais entidades aí. Então vamos trazendo aqui o que é a chama crioula. É um símbolo máximo do tradicionalismo gaúcho, acesa anualmente para dar início aos festejos da Semana Farroupilha. Chama crioulas, né? Então significa na cultura gaúcha o símbolo da união, representa a alma, a tradição, a história do povo do Rio Grande do Sul. E também a origem surgiu no ano de 1947, na querência de Porto Alegre, quando jovens resgataram a centelha na pira da pátria para aquecer a primeira ronda crioula, né? Então, isso aí foi, teve o início com os pioneiros aí, Paixão Curtis, este grupo de jovens aí que deu início à chama crioula, juntamente com os demais tradicionalistas aí, onde fundaram também
o CTG-35. Então, tá aí o significado da chama crioula, né? Ela que traz o início dos festejos farroupilhas para todas as entidades tradicionalistas que se comemora de 13 a 20 de setembro, onde na Semana Farroupilha tem todas as entidades tradicionalistas fazendo as suas comemorações, cada uma do seu jeito, né? Mas cultuando aquilo que é nosso, a nossa tradição, e que o nosso tradicionalismo permita, prossiga cada vez mais forte com a nossa cultura, com os nossos peões, com as nossas prendas, com as nossas entidades tradicionalistas, né? Através da nossa culinária, das boias campeiras, através de tantos eventos que acontecem na Semana Farroupilha, eventos culturais aí, onde tem grandes informações aí que são repassadas à nossa juventude aí, através do nosso meio tradicionalista. E também vamos prestando homenagens aí a todos os amigos aí que estão com o seu radinho ligado, nos acompanham através nesta hora de programação, programa este do CTG Vini Portinho. Vamos mandando um abraço também para dona Lucy Dalpiva, ela que presta homenagem à sua mãe aí, a dona Divana Dalpiva, né? Ela que está de aniversário. Ela nos pediu uma música aí, mas esta música nós não podemos rodar porque é uma música de bandinha, pelo que eu vi, né? E o nosso programa, com o nosso programa tradicionalista, a gente escolheu aqui, né? Juntamente com o Gabriel, com o José Mendes, parabéns a esta prenda que está colhendo mais uma rosa no Jardim da Existência, que é a dona Davina Dalpiva. Então, um forte abraço, né? Toda a família Dalpiva aí, a Lúcia, que presta homenagem à sua mãe, né? Todos os seus familiares aí. Então, muito obrigado pelo carinho de nos acompanharem nesta hora de programação. Na hora que o gaúcho prepara o seu churrasco, toma seu aperitivo, toma seu chimarrão ao pé do fogo. E falando ao pé do fogo, vamos mandando um forte abraço também aí para a família Bux, seu Getúlio Bux, a dona Marinette, o Jean, que se encontra em outro estado lá na, né? Mas de lá nos acompanha aqui na Querência de Amaral. Forte abraço pro Jeanzinho também. Mandando um forte abraço para a Querência de Vila Maria, família Colete, né? O Everson também, toda a família Colete aí, o Marciano, a dona Rosa também, a avó Heloísa, a gurizada, o Matheus e o Leandro, também para o Vale Esperançato, para o seu Arnélio, a dona Terezinha e o João, um empresário aí do ramo de alimentos aí, né? Então forte abraço a todos esses amigos que nos acompanham, também para a família Lotz, o Wagner Lotz, que nos acompanha sempre, até na lavoura, quando está na lavoura trabalhando, o radinho ligado na tua Rádio Alvorada, seja no trator, na coletadeira, no caminhão. Então, forte abraço pro Wagner, e o Wagner também, que é companheiro dos fandangos do Portinho aí, e também outras entidades tradicionalistas, junto com a sua patroa, a Vanusa, trazendo também os seus filhos, já enganjado no meio tradicionalista, participando do CTG. Então, parabéns a esta família. Também forte abraço pro Ricardo, o Giovanni, também o seu Sidney e família. Também ali para o meu bairro, para o seu Joel Guedes, também a dona Mari, o Igor, a avó, também o Lirto e a Dete, também o seu Lodair Tessaro aqui no Alberto Borella, eles que vão junto com nós lá para a Querência do Ibirapuitana, a Semana Farroupilha. Meu compadre Josimar Seben, a sua filha Tarciane, o Jean e o Arthurzinho, né? Meu compadre Seben, que está preparando o seu churrasco. Eita, compadre, vai a sorte que saiu o sol, né? Porque eu tirei a garagem do homem ali, que escondi o carro na sombra ali, né? Tivemos que fazer uma poda numas árvores na frente de casa, né? E ele me disse, mas espera terminar o inverno. Mas agora tava ficando meio passando do tempo ali, né? Então já fizemos o serviço, mas hoje o homem não foi trabalhar, deu tempo de sair a geada do para-brisa do carro. Forte abraço, né, meu compadre? Brincadeira à parte, né? E também ali para o Gramadinho, né? Onde nós temos uma grande audiência aí da família Segala também. Esses aí são os manos do nosso patrão conselheiro, seu Juvino Segala. Forte abraço para toda a família Segala na Querência do Gramadinho, onde nós estivemos conversando com o Mauro esta semana, eu e o seu Juvino, e o seu Juvino nos falando que ali o pessoal, a audiência é muito grande do Repontando a Tradição. Então, forte abraço a todos os amigos que a gente tem na Querência do Gramadinho, todos os distritos aí da Querência de Amaral, nosso carinho, nosso abraço pelos que nos acompanham. Também para o seu Ivanir e a dona Lucinda Zanin, forte abraço também. Ali para a Querência do Viado Pardo, para a família Segala, a família Antunes, família Lízido, meu amigo Claudio Marlise, um forte abraço a todos esses amigos. E as mensagens chegando aqui por aqui, depois no,
A gente vai rodar música e vamos olhando as mensagens novas que nós temos por aqui. Vamos agradecendo a todos os amigos aí que nos mandam as mensagens. Aqui o tio Everson, o Nilo Antunes, também a família Ramos. Forte abraço a todos, meu amigo Valdeni Muniz. Daqui a pouquinho a gente vai ler as mensagens de todos os amigos aí, né? Esses que nos acompanham, nos ajudam a fazer a programação, deixando, como diz o nosso amigo Johnny, o nosso programa mais alegre. E em breve, talvez, teremos novidades no programa Repontando a Tradição. Vamos aguardando aí o que vem pela frente aí. Mas, com certeza, um forte abraço a todos os nossos amigos aí. Muito obrigado pela companhia. E vamos trazendo música na conversa. Então, o José Mendes, parabéns, oferecendo para as pessoas que estão de aniversários, que já aniversariaram, especialmente para a dona Davina Dalpiva, que está de aniversário, colhendo mais uma rosa no Jardim da Existência. E depois, chegando o Porca Véia, Luz do Meu Rancho, esta vamos oferecendo aí todos os amigos, tio Everson Colete, também o Nilo Antunes, também o nosso amigo Valdeni Muniz, e também para a minha patroa, nós que... Eu e a minha patroa aqui no dia 18, agora completamos 29 anos juntos, né? Nas lidas boas, também nas lidas ruins, né? Mas continuamos em frente aí, graças a Deus. 29 anos de casado. Então, forte abraço para minha patroa, também a dona Beatriz, também lá para os meus filhos que estão lá no rancho, o João Henrique e a Daniela, chegando para finalizar o bloco Porca Véia, Luz do Meu Rancho.

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1: E quando são 11 horas e 54 minutos, já estamos caminhando para a reta final do nosso programa. A todos os amigos aí que pediram, Walter Moraes, um fandango do meu pago, especialmente aí para o meu amigo Valdini Muniz também, para o Nilo do Tropeiro Velho, que eles que estão fazendo festa lá na Querência de Ibirapuitã no dia 5 de setembro, e nós vamos bolhar a perna para lá, comer um churrasco gordo. Então, forte abraço aí para toda a gauchada ali do Passo da Laje, Grupo Nativista Tropeiro Velho, Patrão Gilmar, forte abraço a todos, forte abraço pro Nilo também, pro Ney Antunes, que são de lá também, moram aqui na Querência de Amaral. Então, forte abraço a todos os amigos, vamos ficando já para chegando ao final do nosso programa, agradecendo os nossos patrocinadores, Segala Seleções Contábeis, Comércio de Bebidas Amaralense, Hotel Conforto e Clínica Cid. Vamos ficando por aqui, agradecendo a todos, agradecendo o Gabriel na parte técnica, aqueles que a gente não conseguiu rodar suas músicas, fica para o próximo programa, se Deus quiser. No próximo domingo estaremos por aqui. Vamos desejando a todos um ótimo domingo, uma ótima semana de trabalho a todos nós, que o nosso patrão lá de cima nos ilumine. Chegando por aí em breve também a chama crioula, depois vindo as comemorações da Semana Farroupilha. Vamos desejando a todos ótimos festejos Farroupilha, todos os gaúchos, todas as prendas da nossa querência. Até domingo que vem, um forte abraço. Walter Moraes, fandango no meu pago, os amigos que pediram. E depois, chegando então a próxima música, a querenciado para todos os amigos da 34ª Ronda Fandangueira. Até domingo que vem, forte abraço.

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Nossa saudações tradicionalista a todos os associados e simpatizadores do CTG Sentinela do Pago. Estamos aqui para apresentar o programa hoje, substituindo meu amigo Alcindo, e vamos tentar fazer do melhor possível. Temos bastante pedido já, graças a Deus, e vamos tentar atender todo mundo aí. Então, nós queremos desde já mandar o nosso abraço, já que é o primeiro programa que eu faço depois da nova patronagem aí. Mandar um abraço pro meu patrão Kleber, a patroa Damares, os companheiros que estão junto na patronagem aí, o Ivo, a Karine, o Rodrigo, Ana Cláudia, o Cleomar, Elaine, a Ângela, o Valdenir. Então, o meu carinho, o meu abraço, o tamanho do Rio Grande para todos vocês, que vocês possam de fato tocar a nossa entidade aí como ela vinha sendo andada até agora, que todos tenham boa vontade, que com certeza faremos um belo trabalho aí. Todo mundo fazendo um pouco, todos vai fazer o bastante, não é mesmo, companheirada? Vamos a isso mesmo. Também quero mandar um abraço aí a todos os departamentos, pessoal que trabalha na churrasqueira, na cozinha, mulherada aí que trabalha na cozinha, a nosso pessoal que estão sempre na retaguarda, muitas vezes não aparece num festejo, né? Então a gente sabe que sem esse povo aí, nada seria impossível, principalmente numa entidade do tamanho do CTG Sentinela do Pago. Mas temos certeza que com esse povo dando a retaguarda aí, trabalhando do melhor possível, nós vamos fazer um baita de um trabalho, se o patrão lá de cima nos permitir. E hoje também quero deixar minhas saudações especiais, o novo técnico de assistência aqui, né, que não conhecia, mas a partir de agora meu amigo Gabriel, que está aí na retaguarda, né, nós ajudando e sempre quando preciso, está aí nós ajudando na escolha das músicas, tá, minha gente? Então aqui nós temos muitos avisos e também temos muita homenagem aí. Desde já quero daqui a pouco fazer mais uma homenagem para minha sogra, que está chegando aos 99 anos, né? Então, daqui a pouco a gente vai fazer uma homenagem também para ela. E vamos dar início então com as primeiras duas músicas aí pro pessoal. A primeira é os Monarcas, Chimarreando, né? Chimarreando só. E a segunda música, então, é Os Mateadores, Vaneira Campeira. Então vamos lá, vamos que vamos, quando são 12 horas e 12 minutos.

Vamos que vamos, quando são 12 horas e 17 minutos, estamos apresentando o programa Sentinela no Rádio. 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

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Esses são os nossos patrocinadores que valorizam a nossa hora de programa. E nós vamos em frente agora, quando são 12 horas e 25 minutos. Nós já temos uma ligação aqui, fazendo uma homenagem à Dona Maria Silva e o Antônio da Silva. O nosso carinho, o nosso abraço, o nosso alô, seu Antônio. Vocês que estão homenageando o seu neto, Paulo Ezequiel, é isso? Henrique, Paulo Henrique, Paulo Henrique, tá bom? Então vai o meu carinho, o meu abraço para vocês, a minha satisfação dessa audiência qualificada de vocês aí. E eu vou rodar duas músicas agora, depois nós vamos ter mais homenagem, mais pedido de música aqui. Mas eu vou oferecer então para ir pro Paulo Henrique, com os Mateadores, Gaitinha Velha. E também tem a música Márcio Correia, Espírito de Ganso, para todos que estão na audiência do programa.

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3: 11 graus.
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1: Vamos que vamos, quando são 12 horas e 35 minutos, nós estamos apresentando o programa Sentinela no Rádio. Quero agora mandar o meu carinho, o meu abraço, tamanho do Rio Grande, a todas as pessoas que estão lá no CTG Sentinela do Pago hoje, que tem concurso interno de prendas e peões, que teve início às 8h30 da manhã, e agora certamente já estão almoçando, né? Mas o meu reconhecimento a todo esse pessoal aí que estão nesse concurso, que sempre é o início de uma caminhada, né? Vai aqui o meu incentivo, o meu abraço, o meu carinho a todas essas piazadas aí, que certamente amanhã depois são os que vão sustentar a cultura gaúcha no Rio Grande do Sul. Então vai para vocês o meu abraço, o meu carinho, o meu respeito a todas essas gaúchas e gaúchinhos que estão aí. E eu já queria deixar aqui um chasquizinho que me mandaram aqui no dia 5 de setembro, que já está aí, né? Vai ter o famoso costelão lá no CTG Sentinela do Pago, com fandango com o conjunto Renascência. Vai ser um fandango botado, sem dúvida nenhuma, minha gente. Isso aí, vão reservando ingresso, porque certamente vai ser um fandangaço. E também já quero deixar um chasquisito aqui pro pessoal ali se organizando, porque esse certamente vai ser de sair gente pela janela. Que nem aqui no salão, hoje tá saindo gente pela janela aqui. Quase que eu venho a pé de casa, porque não tinha lugar para estacionar a caminhonete em lugar nenhum aqui, né? Cheguei quase atrasado por causa disso. E na festa que estão fazendo aí, o pessoal tá muito grande aí no salão também. Então nós temos esse baile aqui, fandango, que vai ser no 19º Buchincho Fandangueiro. Adivinha o dia que vai ser? Vai ser o dia do aniversário do meu irmão narrador de rodeio, Clair de Lima, que vai ser o dia 10 de abril de 2027. Marquem bem essa data, porque é o primeiro fandango que os monarcas tocam no CTG Sentinela do Pago. Essa é o grande baile, sem dúvida nenhuma, que vai estar acontecendo no ano que vem, em abril, dia 10 de abril. E aqui nós temos, ontem estivemos participando, então, lá na nossa comunidade da Pastelada, e lá, como nós temos grandes amigos e grandes companheiros, sempre na audiência do programa, nós vamos falar o nome de algumas pessoas agora e depois também vamos dar um alô a cada um e cada uma que nós pudemos ontem constatar. Eles estão sempre ouvindo o programa e certamente amanhã nós estaremos ouvindo o rádio. Também tenho um chasque aqui escrito por um amigo, ele é Miri, das Tuna, tá? Só ele não botou o nome dele, né? Se ele quiser pôr o nome dele, ele pode até mandar pelo WhatsApp aqui que nós vamos atender. É no WhatsApp da rádio aqui, o 999-797515, tá, meu amigo Miri? Eu vou ler o teu chasque aqui e daqui a pouco eu leio, tá? Vamos continuar aqui. Eu quero mandar o meu alô aí pro meu amigo Ari Bianchim. Ô, amigo velho do peito, vai o meu carinho, o meu abraço, tamanho do Rio Grande pra você aí, tá, meu amigo? Você que é aquele cara que sempre ajudou e hoje tá com um problema, mas tudo vai dar certo, né, senhor Ari? Vamos sim. Eu vou te mandar músicas que acho que serve para qualquer um de nós, né? E é aquela que Pedro Taça, judiado da idade, tá, meu amigo? Então, daqui a pouco nós rodamos ela. E também temos esse chasquisito aqui, que é de, gostaria de pedir a música com Mano Lima, Espantando Bagual, e oferecer para o pessoal do grupo Cavalgada dos Amigos de Tunas Camargo. Ô, pessoal de Tunas Camargo, o meu abraço para vocês aí, que hoje estão almoçando na propriedade de Marcelo Casagrande, em Paraíso. Meu alô aí, o seu Marcelo, toda a família, meus amigos, meu abraço. E logo mais vão seguir a cavalgada. Boa cavalgada para vocês. E se alguém quiser que eu fale no nome de alguém, manda aí no, nesse WhatsApp que eu falei recém, 99979-7515. Que daí nós anunciamos o nome dos amigos que estão nessa cavalgada aí. Certo, meus amigos? Então nós vamos mandar essa música aí do Mano Lima para vocês e pro meu amigo Ari Bianchim, judiado da idade com Pedro Taça. Vamos!

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Vamos que vamos, quando são 12 horas e 50 minutos. Já estamos chegando na reta final do nosso programa e nós temos mais gente aqui ainda para homenagear. Mas vamos fazer ligeirito no mais e vamos ver se conseguimos preencher a nossa pauta hoje aqui. E se faltar alguém para homenagear, no próximo programa, se Deus quiser, nós vamos homenagear vocês também, tá? Eu quero mandar um abraço agora para esse grande tradicionalista, Valdivino Piccoli, que me fez uma visita essa semana no meu rancho, convidando para eu e a Dorilha para o baile do Candeeiro. Nós vamos ser convidados de honra, então. Muito obrigado, seu Valdivino. É um prazer. O seu convite é uma ordem. Estaremos lá no baile, se Deus quiser. Tá, meu amigo? E quero aqui também deixar o meu abraço, meu carinho ao José, filho da dona Josi, do Jair dos Santos. E vocês que pediram a música do João Luiz Correia, nós não conseguimos localizar, mas vamos mandar outra aí sem dúvida nenhuma, tá? Também temos o Rock, vamos mandar uma homenagem pro meu amigo Rock. Neide, o Gelson, a Loridane, o Guilherme, a Aline, a Marilene, o Clair, que estiveram lá na festa ontem de noite e me pediram que eu desse um alô para eles. Então tá aí o meu alô para vocês, tá, minha gente? Bom domingo, boa semana e que vocês se cuidem e vamos tocar o arco para frente. E também mandar um abraço a todo aquele pessoal que estiveram presente lá naquela festa de marca maior ontem de noite. Hoje é que foi muito bom demais, tá, minha gente? Mandar um abraço pro meu amigo Chiquinho Espinassato, que pediu Cabo do Socador com o Chacreiro. E nós conseguimos localizar aqui com meu amigo Guilherme. E para encerrar o programa, daí nós vamos trazer o Porca Véia na Minha Terra é Assim. Mas antes de eu encerrar, eu tenho que dizer que nós ficamos aqui nessa hora de programa com os patrocinadores: a Estância Gaúcha, Dibifosa, distribuidor de bebidas, Ponto Verde, Mercado Imperial, Poleto Imóveis, Juliano Querentim Mecânico, tá? Então foi esses os nossos patrocinadores que tiveram aqui junto conosco nesta hora de programa, tá, meu povo? Eu quero deixar um lembrete também aqui que o nosso departamento de esportes do Sentinela estará de 22 a 25 de setembro de 2027, nada mais nada menos no município de Primavera do Leste, no Mato Grosso, lá no norte do Mato Grosso, no Nacional de Esporte, defendendo nosso CTG, a nossa região, o nosso estado, no torneio nacional brasileiro de bocha campeira. Certamente vamos para lá e nem que derreta o balinho, vamos fazer ponto, tá, pessoal? Nós vamos deixar o nosso abraço, nosso carinho a todos. Esperamos que vocês tenham um bom domingo a todos e até qualquer momento. Vamos deixando então essas duas músicas e vamos se despedindo.

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2: Bom dia, família do agro, bom dia, família Winter, comunidade Sítio Bastos, município de Nicolau Vergueiro. Por aqui, a paixão pela produção de grãos e o grande amor pela terra, suas raízes e também, é claro, sua história, bela história. Mais uma vez, gratidão pela acolhida do seu Neuri, a esposa Marilene, os filhos Luiz Henrique e o Elício e a Nora Marina. E daqui a pouco também nossa conversa aqui, nessa visita do ex-prefeito aqui de Nicolau Vergueiro, o ex-prefeito Danilmar da Costa, que também é técnico agrícola. Seu Neuri, bom dia, tudo bem com o senhor?
3: Bom dia, tudo bem.
2: Tudo tranquilo?
3: Tudo tranquilo.
2: Maravilha. Dona Marilene, bom dia.
4: Bom dia.
2: Tudo bem com a senhora?
4: Bem.
2: Que família a senhora é?
4: Miri.
2: Daqui mesmo?
4: É, desse município mesmo.
2: Família grande?
4: É. 11 irmãos.
2: 11 irmãos? Todos aqui na agricultura?
4: Todos, tem uns na cidade. Mas a maioria está na agricultura.
2: Entre elas a senhora, né?
4: É.
2: Gosta daqui?
4: Gosto.
2: Tá bom. Seu Neuri, qual é a história da família Winter, hein? Seus pais nasceram aqui?
3: A mãe é natural de Nometoque. E o pai nasceu aqui mesmo.
2: Que família era sua mãe?
3: Carafini.
2: Italiano?
3: Italiana.
2: Nometoque?
3: Nometoque, é.
2: E o seu pai daqui mesmo?
3: É, ele é, né, natural daqui.
2: Parece-me que o seu bisavô, né, veio da Alemanha.
3: É, o bisavô, sim, veio da Alemanha.
2: O senhor morava aqui com seus pais, aqui na propriedade?
3: Sim, eu morava junto, não, porque na mesma casa, mas ele morava em cima e eu embaixo. Na mesma daí.
2: Faz tempo que eles faleceram?
3: A mãe faleceu em 2023 e o pai em 2024, dali um ano e pouco. Um ano e pouco de diferença dos dois.
2: Quantos irmãos o senhor tem?
3: Somos em 4. Mas uma é falecida, a mais nova.
2: E os demais estão aonde?
3: Os demais estão aqui. A irmã, uma está em Nicolau e o meu irmão mora aqui também, aqui pertinho.
2: O que é que o senhor recebeu de herança do seu pai, além da questão de terra, mas herança pelo amor pela propriedade, pela terra, pela produção de grãos aqui em seu Nori?
3: Ah, nós vamos ganhar o que era do pai, mas ainda não mexemos com o inventário, mas vamos mexer.
2: Mas além da terra, o que que seus pais deixam para o senhor aí?
3: Ah, tem um maquinário, ele tinha um dinheiro também aplicado. Daí aquele já acertemos.
2: Mas além da questão material, né? Terra, maquinário, o que o seu pai deixou para o senhor aí? Temos de ensinamentos para o senhor?
3: Ah, isso o que a gente sabe hoje, aprendeu deles, do pai e a mãe. Vem do ensinamento desde de pequeno.
2: E qual era a preocupação deles com o senhor, né? Com os filhos?
3: Ah, que ia sempre pelo bom caminho. Ensinava a trabalhar, até quando comecei a trabalhar, não, nem na aula não ia e tinha que trabalhar o dia inteiro. Daí, quando ia na aula, começou a ir na aula, meio-dia era trabalhar, era na lavoura, junto com ele, e outro meio-dia estudar.
2: Tá bom. Dona Marilene, estudou quando criança ou não?
4: Estudei.
2: Onde?
4: Nicolau.
2: Qual é a escola? Lembra da escola?
4: Escola estadual de segundo grau.
2: Segundo grau.
4: É.
2: Gostava de estudar?
4: Não gostava muito.
2: Por isso que ficou na agricultura, então?
4: Sim.
2: A senhora tem dois filhos, é isso? O Luiz Henrique e também o Elisson.
4: Sim.
2: Fala um pouco para mim deles, hein? Luiz Henrique, como é que é?
4: Ah, o Luiz Henrique fez cursos técnico de informática, eletricista e tá lidando nisso.
2: Trabalha onde?
4: Trabalha por aqui mesmo.
2: Não está com vocês aqui na agricultura, então.
4: Não.
2: E o menor, o Ellison, está onde?
4: O Ellison tá fazendo faculdade, esse ainda tá em casa, morando aqui com nós.
2: Nenhum quis ficar por aqui?
4: Não, o Ellison até tem ideia de ficar.
2: Seu Neuri, sempre o sonho dos pais é que os filhos fiquem por aqui, né? O sonho dos pais é que os filhos fiquem por aqui sempre, né?
3: É, isso sim. Quanto mais perto, melhor.
2: Tá certo. Família do Agro, família Winter, comunidade Sítio Bastos, Nicolau Vergueiro. Pausa comercial, já voltamos.
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2: Comunidade Sítio Bastos, em Nicolau Vergueiro, por aqui a família Winter vive a paixão pela produção de grãos. E como já frisamos, aqui também com a gente, bem-vindo ao nosso projeto, o ex-prefeito de Nicolau Vergueiro e também é técnico agrícola, o Danilmar da Costa. Cara, um abraço, bom dia, bem-vindo aqui hoje.
5: Bom dia, Maculã, bom dia a todos os ouvintes da rádio, tua rádio Alvorada. É sempre uma satisfação a gente poder estar aqui juntamente com o senhor, né, que por muitos anos está na rádio também, né, e a gente teve a oportunidade muitas vezes de conversar também, mostrar alguns projetos que a gente desenvolveu no município, né, então a gente sempre teve essa parceria com a rádio.
2: Danilmar, a questão da sua relação como prefeito na época, né, de Nicolau Vergueiro, o seu olhar com relação à família rural, como é que era? Como é que você surveiu hoje isso, hein?
5: Sempre a nossa preocupação, Maculã, era que a gente pudesse dar alguma possibilidade, auxiliar para que as famílias permanecessem no meio rural, evitando o êxodo rural, né? Então, a nossa preocupação sempre foi com isso, né? Até a gente conseguiu alguns projetos importantes também principalmente para o pequeno produtor, né? Para que ele se motivasse a ficar na propriedade. E, felizmente, hoje, Nicolau Vergueiro tem tido, vamos dizer, a sucessão hereditária, né? O pessoal tem ficado no meio rural, né? E aí fiquei gratificante para a gente, né? Que pôde ter contribuído, mesmo que com alguma coisa, mas eu acho que isso foi importante também.
2: Então você percebe de que hoje acontece mesmo aqui em Nicolau a sucessão rural.
5: Exatamente, a sucessão, muitas famílias, né? Como a exemplo, vamos dizer, da família Winter também, o pai do Neuri, né? Hoje o Neuri.
2: Começou lá pelo avô, né?
5: Isso, o avô, daí veio o seu Lotário, depois agora o Neuri, né? E a gente acredita também que o Hélito também permaneça aqui na propriedade, né? Dando continuidade. Isso é importante, né? E a gente vê muitas famílias a grande parte houve essa sucessão e felizmente estão todos satisfeitos, né?
6: Bom, certamente muitas coisas ajudaram para que isso acontecesse. Qual é a questão principal que você acha que contribuiu para isso, hein?
5: Eu acho que, como o município é essencialmente agrícola, né, a gente deu algumas possibilidades, né, com auxílios de programas também, troca-troca e programas de incentivo à pecuária, leiteira principalmente. Também algum projeto voltado para... A gente disponibilizou água potável, né, em todo o município, 100%, né? Não digo só na nossa gestão, mas sim, eu acho que é uma preocupação de todos que passaram pelo município em levar água potável a todo o interior do município. Infelizmente, nós tivemos essa possibilidade. Luz elétrica também, muito, a gente conseguiu alguns programas que auxiliaram, né? O transporte escolar também, que pegava o aluno na casa, né? Enfim, acho que também possibilitou... ajudou, né, auxiliou para que o pessoal ficasse no meio rural, né, tendo essa possibilidade também. A questão de saúde também, buscando os pacientes na casa, por muitas vezes, né, muitos às vezes não tinham possibilidade de se locomover até o município, né, então o pessoal da saúde vinha e buscava e depois trazia de volta, né, o paciente que necessitava.
6: Danilo Mar, Sítio Bastos, qual é a história dessa comunidade, hein?
5: Olha, o município de então Marau, né?
6: Sim.
5: Na época, ele teve alguns distritos, né? Exemplo de Nicolau Vergueiro, e Nicolau Vergueiro tinha as comunidades, né? Pela história que a gente sabe, Sítio Bastos era uma família Bastos, né? Então, que tinha uma extensa área aqui nessa região e ficou denominado como Sítios Bastos, né? Mas era então uma família que existia aqui pela redondeza.
6: Isso há muito tempo atrás?
5: Isso há muitos anos atrás, né? Antes até da criação de Marau, ainda a emancipação, já havia, né, nessa comunidade essa família.
6: Dona Marilene, a senhora vai seguida na comunidade, participa aí da comunidade?
4: É, às vezes, não muito seguido.
6: Vocês têm cultos aqui aos domingos? Como é que funciona aqui a comunidade?
4: A comunidade aqui é pequena.
6: Poucas famílias?
4: Poucas famílias.
6: Mas aos domingos tem o culto, tem a oração?
4: Tem culto, tem missa uma vez por mês.
6: Qual é o padroeiro aqui da comunidade?
4: É Nossa Senhora de Fátima.
6: Senhora de Fátima, padroeira forte, né?
4: É.
6: Festa aqui acontece em que mês do ano?
4: Seria em maio.
6: Que é o mês de Nossa Senhora de Fátima.
4: É.
6: Tá certo. Seu Neuri, como é que é o seu dia a dia aqui? O senhor acorda cedo ou não?
7: Tem dias que é de madrugada. E dias aí um pouco mais tarde, mas normalmente é meio cedo.
6: E quando acorda bem cedo é para fazer o que exatamente?
7: Daí é porque tem compromisso, tem que ir para lavoura, às vezes tem que aproveitar os horários, o negócio de aplicação de veneno, caso que depois o sol esquenta muito, daí tem que se mexer antes.
6: Aqui a sua produção é somente grãos, é isso?
7: É, só grãos.
6: Soja, milho?
7: É, o mais é soja. Milho até é meio pouco, mas já estamos pensando em plantar milho também.
6: Nunca pensou aqui ou já criou de repente suínos, gado leiteiro?
7: Gado leiteiro... A esposa lida, tem umas vacas, vende um pouquinho de leite. E...
6: Mas é pouca quantidade, no caso.
7: Pouco, é.
6: E suínos?
7: Suínos só pro gasto mesmo, só pro consumo.
6: E aves?
7: Aves também não.
6: Gosta mesmo de grãos?
7: É, de grãos.
6: Como é que tá a sua propriedade hoje aí? Rende bastante?
7: Rendia, porque ultimamente tá ruim, o tempo seca e seca, às vezes em quando a gente pensa até em quase abandonar a atividade, mas a gente tá nisso, vamos continuando até que dá.
6: Tá certo. Dona Marilene, e as vaquinhas aí dão muito leite ou não?
4: É, agora o tempo tá ruim, né? O pasto, tudo
6: Tá ruim o pasto hoje?
4: Tá ruim.
6: Elas comem bastante?
4: Ah, pois já tem que ter comida, senão elas não dão leite.
6: É, sem comida no coxo não tem leite bom, né?
4: Não.
6: Fazem silagem aqui ou não?
4: Não.
6: Só o pastinho mesmo?
4: É, só o pasto.
6: A senhora faz o queijinho aqui?
4: Não, vende o leite.
6: Só vende o leite? Nunca fez queijo aqui?
4: Pro consumo faço.
6: E não vende o queijo, não?
4: Não.
6: Tá certo. A senhora gosta do que aqui na propriedade? Além de viver, é claro.
4: Ah, eu gosto de plantar as coisas pro consumo, ter os bichos, tudo.
6: Muitas comadres, não? Muitas comadres a senhora tem ou não?
4: Não, aqui não tem muito. Poucos vizinhos.
6: Poucos vizinhos?
4: É, bem pouco.
6: A senhora tira férias aqui ou não?
4: Ah, é difícil.
6: Difícil tirar férias?
4: É difícil férias aqui.
6: Seu Neuri, é difícil férias por aqui?
7: Aqui é... Aqui não tem. É, tu emenda direto. Férias é quando a gente sai, às vezes que vai dar uma volteada ou vai dar um passeiozinho, senão...
6: Férias não tem. Trabalho, trabalho e trabalho.
7: É, às vezes fica algum dia de várzea, que não é trabalhando direto, mas é, não dizer assim, olha, essa semana tô livre, isso não.
6: Mas de vez em quando você vai para a cidade, vai visitar os vizinhos ou não?
7: Às vezes em quando sim, aí bom. É, só trabalhar também não dá.
6: Tá certo. Volto aqui com Danilo Mar da Costa, ex-prefeito de Nicolau Vergueiro e também técnico agrícola. Técnico agrícola? Não sabia disso, hein, Danilo Mar, que você era técnico agrícola.
5: Pois é, eu fiz o curso lá em... formei, na verdade, em 84, né? Então já faz alguns anos já, né? Então estudei em Nicolau, né? E depois fui para Sertão. Colégio Agrícola de Sertão, lá onde cursei o técnico em agropecuária, né? Então, na época, acho que ajudou bastante também, né? A gente tinha uma pequena área de terra também e depois, após a formação, a gente teve no comércio e tal, né? Na atividade, sempre voltado para a agricultura, né?
6: Hoje você presta assistência às famílias rurais, é isso?
5: Na verdade, a gente tem uma atividade como técnico agrícola ainda. A gente vende alguns produtos direto, né, da empresa, de uma empresa, né? Uhum. E também a gente tem uma parceria com o Marau, né, os irmãos Roá, onde a gente vende e presta assistência técnica também, né? E tem uma atividade com drone de pulverização, né, que é uma novidade também. A gente já está há quase 4 anos já nessa atividade, né? E sempre ligado à agricultura.
6: É muito forte a questão do drone agrícola hoje, né?
5: É, na verdade, assim, começou há 3-4 anos atrás, em torno de 400 drones. Hoje tem em torno de 40 mil drones no Brasil registrados, né?
6: Fora 40 mil?
5: Fora os clandestinos, né? Que estão por que fazem aplicação, né? Mas que tem legalizado em torno de 40 mil.
6: Tem que legalizar?
5: Tem que legalizar. Precisa legalizar junto à ANAC, né, Agência Nacional de Aviação Civil, né?
6: Uhum.
5: E, então tem que ter o curso também, né? Tem que ter uma carteira, uma habilitação, né, para poder exercer atividade, né, para pilotar.
6: E qual é a principal, o principal benefício da Animar em relação a termos um drone na aplicação de defensivos, outros produtos também na agricultura hoje?
5: É, na verdade, principal é o amassamento, né? Que hoje um trator onde passa, estima-se, pedaços da Embrapa, mesmo de 3 a 6% de amassamento.
6: De perdas?
5: De perda com amassamento, né? Uhum. Então tem a questão também de erosão, compactação do solo, aproveitamento, vamos dizer, choveu, parou de chover, pode se aplicar, né? E o trator muitas vezes não consegue entrar pelo fato do terreno estar encharcado, né? Então tem diversos benefícios, né? E, vamos dizer assim, o principal também, que o pessoal às vezes tinha dúvida, né? Era da eficiência.

0: Faz bastante e entende bastante também.
1: É.
0: Então, às vezes, é trocas de experiência, né, que a gente tem com relação, muitas vezes, o Neuri busca informações, né, mas a gente troca muita ideia, né, com relação a momentos do que aplicar, né,
1: Sim.
0: quando aplicar, né, então, produtos, né. Hoje, o agricultor está bastante tecnificado, né, então, se o técnico ou o agrônomo não estiver bem preparado, com certeza vai levar um show aí dos agricultores, né? E o Neuri é um dos que está no campo, sempre viveu aí, né? E conhece realmente a agricultura, né? E a gente também, infelizmente, né, as fases agora que que a agricultura está passando, né, com relação à estiagem e preços também, então tem que ser muito assertivo, né, para poder ter um resultado, né? Pequena margem de lucro, porque hoje parece que o agricultor está com uma grande margem de lucro, mas é custo de produção é muito alto e muita gente aí tá empatando quase.
1: Porque mesmo que o agricultor esteja aberto às novidades e tecnologias, né, Nilmar, ele também tem consciência dos custos disso também, né?
0: Com certeza é principal, né? Hoje tem que se colocar na ponta da caneta, como se diz, né? Os custos, né? Porque trabalhar só pelo fato de trabalhar, né? Sem ter o retorno no final, aí não dá também, né? Mas a gente espera que sempre a esperança é o próximo ano, né? Então esse ano foi um ano difícil, né? Pegou essa estiagem forte aí, principalmente na fase aí mais final, e prejudicou bastante. Então, a agricultura realmente tá, o pessoal tão numa expectativa aí não muito positiva, né? Porque o custo é alto e a produção não vai ser a esperada.
1: Danilo Mar da Costa, ex-prefeito aqui de Nicolau Vergueiro e também técnico agrícola. Um abraço, boa sorte para ti.
0: Obrigado, Maculã. Sucesso aí no seu projeto. A gente tem acompanhado também. E eu acho que é por aí o caminho, é mostrar a realidade do produtor. Um grande abraço.
1: Dona Marilene, muito obrigado pela sua acolhida. Que a senhora seja muito feliz pela frente e cuide bem das suas vaquinhas, tá bom?
2: Sim, vou cuidar. Eu que agradeço a sua presença aqui.
1: Tá bom. Seu Neuri, obrigado pela sua acolhida aqui na sua casa, na sua propriedade. Boa sorte e continue firme. Colorado gremista?
3: Gremista.
1: Gremista? Tá bem com a vida?
3: Podia estar melhor, mas se dá assim mesmo, serve.
1: Boa sorte para o senhor, então.
3: Obrigado.
1: Muito bem. Família do Agro, família Winter, comunidade Sítio Bastos, Nicolau Vergueiro. Desejos que em cada amanhecer vocês possam realmente renovar a fé e a esperança de continuar por aqui produzindo cada vez mais, amando e respeitando a nossa Mãe Terra. De coração a vocês, muito boa sorte.
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3: Doze graus.
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8: Uma hora e 37 minutos.
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6: 13 graus.
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12: Duas horas, dois minutos.
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1: Sérgio Klein, corretor de seguros, nosso convidado aqui no programa de hoje. Seja bem-vindo, prazer te conhecer e te receber por aqui.
2: Feliz em estar aqui falando sobre um assunto tão importante, Ana.
1: Pois é, muito se falou, né, há poucos dias atrás a respeito da propaganda eleitoral em veículos e essa relação, né, com o seguro. A campanha está liberada desde ontem, 16 de agosto, começou, a gente já está vendo muito carro adesivado e a grande pergunta que fica é essa. Pode haver alguma interferência com uma seguradora, um veículo adesivado com propaganda política?
2: Pode, Ana, pode. Isso é um assunto muito, muito complexo, porque cada companhia de seguros ela tem o seu critério de análise de risco, né? Análise de risco eu falo em relação a perfil, a utilização, e em períodos de campanha eleitoral tem que estar muito atento em relação a isso. A orientação sempre é procurar o profissional, que a pessoa tenha o seguro, né? Saber que, de fato, se ela pode colocar essa propaganda ou não, para evitar, de fato, um transtorno no momento de um sinistro, que não é nada algo agradável. Por isso que é importante, antes de colocar um adesivo, mesmo que teu veículo não tenha finalidade nenhuma no comercial, vamos dizer assim, de propaganda, mas confirmar, de fato, se a sua companhia ela aceita esse tipo de propaganda no teu veículo.
1: Tá.
2: Porque como existem várias seguradoras no mercado e cada mercado tem o seu critério, né? Cada seguradora tem o seu critério, ela pode sim acarretar um problema futuro caso aconteça um importúnio, né? Nesse momento de campanha eleitoral.
1: Uhum. Claro que pela lei eleitoral existem os tamanhos, né? E os locais do veículo onde os adesivos Isso. podem ser colocados. Mas o que a seguradora considera, por exemplo, Sérgio, se de repente aquele adesivo tirou a visibilidade, de certa forma atrapalhou em algum momento, por exemplo, se ocorre um sinistro. Como que isso acontece?
2: Ele é avaliado, Ana. Via de regra, assim, falando no sentido macro das companhias, elas, geralmente o pessoal coloca no para-brisa, na traseiro, né, no vidro traseiro do veículo, aquele que é um perfurante, vamos dizer assim. Não é o problema até a questão do adesivo, e sim a utilização dele que ele vai ter perante essa campanha. Se ele vai usar para fins, de fato, comerciais, né, em relação à campanha, isso é um problema grande, a pessoa tem que ter muita atenção em relação a isso. As companhias, no geral, não estão aceitando e está dando problema. E se ela conseguir provar que de forma particular, que ela somente colocou para fins de, né, de manifestar o seu interesse, a sua vontade, mas é bom sempre certificar se naquela companhia, de fato, é autorizado esse tipo de publicidade no seu veículo, mesmo ele estando no formato particular, que a gente fala que é o usual, né? O dia a dia nosso.
1: Eu vou fazer um parênteses aqui, fugir só um pouquinho do assunto, mas eu acho que acaba sendo pertinente, Sérgio, porque a gente está falando dos adesivos de candidatos.
2: Isso.
1: Mas qualquer modificação que se faça, digamos assim, no veículo, ou qualquer outro adesivo, ou qualquer outro artefato, digamos assim, que venha a prejudicar uma visibilidade, por exemplo, também tem que ter esse cuidado,
2: também,
1: né, de forma geral.
2: Também, Ana. Ele precisa ter e precisa ter a anuência expressa da companhia. Eu sempre falo, o seguro, ele é baseado e precificado no questionário de avaliação de risco, né, onde é o perfil do condutor, a usabilidade dele, se é uso particular, é fim comercial. E se isso não está de acordo com o que foi informado na pólice, aí que justamente acarreta numa possível perda.
1: Uhum.
2: Então é muito sensível essa questão e tem que procurar o profissional onde você tem o seguro para ver se de fato você está com ele tudo certo, se não vai ter problema nenhum, né, para evitar um transtorno futuro.
1: Uhum. E no caso de uma negativa, né, a pessoa pode contestar, pode tentar reverter isso ou não acontece?
2: Acontece, Ana. A companhia ela sempre vê com bons olhos, ela sabe que todo esse período, né, todos os anos onde ocorre a questão eleitoral, muitas pessoas acabam colocando para fins, né, de manifestar seu interesse, enfim. Ela tem essa sensibilidade em relação a isso, né? A questão maior é se você está usando esse veículo não somente para questão particular, né? Você está usando para outra finalidade, uma assessoria política, né? Uma questão relacionada, né, à movimentação de campanha. Isso tudo, de fato, não pode e precisa ter uma anuência, né, ter um respaldo da companhia antes de você começar a fazer.
1: Uhum. Então, a orientação é que se a pessoa vai utilizar o seu veículo para uma campanha eleitoral, que ela procure o profissional com quem tem o seguro, se tem o seguro, né? E busque saber se ele fica contemplado ou não no caso de um acidente, de um sinistro, né? Que é o termo que a gente usa.
2: Exatamente, exatamente. É a melhor sugestão e orientação que eu dou nesse momento é isso, é procurar o profissional, né, analisar a pólice que ele possui hoje, e ver se está de acordo, se é possível ou não, para evitar justamente um transtorno.
1: Uhum. Isso vale, por exemplo, para um acidente, para um roubo, para qualquer situação que envolva o seguro ou tem alguma diferenciação, Sérgio?
2: Qualquer situação, Ana. Qualquer situação.
1: Uhum.
2: Seja sinistro, seja um roubo, qualquer situação. Até porque dentro do seguro existem situações que também não tem um amparo. É a questão, né, de violência, de... né, bater o carro no sentido de uma briga, uma coisa assim, né, que foge de um acidente normal em si. Então, por isso que é um assunto bem delicado e a gente sempre recomenda procurar o profissional para analisar se naquela companhia que ele possui o seguro está de acordo, né, não tem problema nenhum em relação a colocar uma propaganda, porque obviamente não é todo mundo que tem a finalidade para um uso de campanha, e sim por uma manifestação, né, mas
1: sim.
2: É bom sempre a gente estar atento a essas mudanças, porque é somente um período, não é algo muito extenso, né, Ana? Mas, de qualquer forma, a companhia ela tem que ser orientada em relação a isso.
1: Uhum. E o valor que a pessoa paga, por exemplo, vai aumentar? Por exemplo, se a seguradora diz, ok, pode usar o carro, mas tem alguma diferença ou isso também depende muito da empresa?
2: Tem diferença, Ana, e também tem a questão de repente, da não aceitação da companhia. Porque
1: sim,
2: tem companhias que nem aceitam essa finalidade publicitária em relação à campanha eleitoral. Então, essa é a maior preocupação. Porque dentro do mercado segurador tem várias seguradoras, né, e cada uma tem o seu critério. Então, por isso que é importante você se atentar, saber qual companhia que você tem hoje e confirmar com o seu profissional que te atende para ver se, de fato, tem um amparo. Porque isso é muito importante e muitas vezes a pessoa não tem nem ideia, né?
1: É,
2: eu
1: estou
2: colocando um adesivo, para mim está tudo certo, só que o seguro, se você mudar uma vírgula nele, você pode ter um problema futuro.
1: Uhum. É super importante a gente estar falando sobre isso, porque eu acho que, de fato, como tu disse, né? Talvez a gente nem imagine que tem essa implicação, né? É. Muita gente coloca lá o adesivo, um período curto, né?
2: É.
1: Desde ontem está permitido, até ali outubro.
2: Exato.
1: Início de outubro ou final de outubro, dependendo, né, se tem segundo turno ou não. Mas é algo que, de fato, que as pessoas às vezes não percebem, não tem essa informação.
2: Exatamente.
1: Acho que isso que a gente está falando vem bem de encontro a isso, né? A orientar, a informar.
2: Orientação,
1: realmente, né?
2: Com certeza.
1: Sérgio, mais alguma informação que você queira deixar? Alguma outra orientação, dica que você deixa também para quem... Seja quem vai utilizar o carro, sim, numa campanha ou quem somente vai usar como um adesivo mesmo.
2: Ana, eu acho que é mais essa questão mesmo de ter esse cuidado, não fazer nada sem a orientação do profissional que te atende. É porque como tem muitas companhias, umas vão aceitar, umas são mais flexíveis, outras não. Então, de fato, é importante verificar com o seu profissional se está de acordo ou não, para evitar a pessoa já faz seguro para não se incomodar, né?
1: É.
2: Naquele ditado, né? Não quero seguro...
1: Para
2: não usar, mas só que é uma situação que é um período e dentro desse período você não está livre também de acontecer algo.
1: Claro, né?
2: Então é importante você estar com ele certo, com o perfil certo, para evitar um transtorno maior lá na frente.
1: Porque às vezes você acaba se envolvendo, não necessariamente é a pessoa que, entre aspas, provoca o acidente, acaba se envolvendo de alguma forma em uma situação, então, de repente, se prejudica ainda mais, né?
2: Com certeza, com certeza.
1: Sérgio, quero te agradecer por tirar esse tempo na manhã de hoje e vir aqui conversar conosco. Muito obrigada por todas as tuas orientações, tá?
2: Ana, eu que agradeço. Desejar uma boa semana a todos, aos ouvintes. Que a gente tenha uma semana abençoada.
1: E vai ser, com toda certeza. Um abraço para ti.
2: Um outro.
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0: 14 graus. 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
7: 3 horas, 2 minutos.
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1: Bom, o nosso Saúde e Bem-Estar de hoje é para falar sobre ronco. E para isso, eu tenho aqui junto comigo a otorrinolaringologista Tatiane Yamamoto para falar sobre esse assunto, então, aqui hoje. Tudo bem, Tatiane? Bem-vinda à nossa programação.
2: Olá, boa tarde. Tudo bem, Júlia? Muito obrigada pelo convite novamente.
1: Vamos começar pelo básico, Tati. O que é o ronco? O que acontece no nosso corpo para que a gente produza esse som alto enquanto dorme?
2: O ronco nada mais é do que ou alguma obstrução, né? Essa obstrução pode vir tanto na parte da garganta, no nariz, que faça com que há um impedimento do ar passar livremente até o pulmão, ou porque o cérebro acaba se desligando mesmo no momento do sono, né? Às vezes alguma doença, às vezes algum ponto que faz com que o cérebro desliga, você para de respirar, e aí vem aqueles conhecido também como apneia, junto com o ronco.
1: Certo. E todo ronco, ele é grave ou talvez algum tipo de ronco, seja por causa de, talvez, o nariz trancado, alguma coisa passageira? Como que se diferencia esses dois tipos de ronco?
2: Sim, nós temos dois tipos de ronco, né? Aquele que é passageiro, então é o paciente que no dia a dia não ronca, ele dorme bem, ele respira bem. Então, se é só de vez em quando tá gripado, quando, né, tá com o nariz obstruído, isso é normal. Agora, se é todas as noites, se tem respiração ruim durante o dia também, acorda cansado, tem dificuldade tanto na se concentrar na escola, no trabalho, vem outros problemas junto, como pressão, diabetes, problema de tireoide, aí sim, daí esse ronco já é maléfico, então tem que ser sempre investigado.
1: Tu comentou bastante sobre pressão, porque muitas vezes nós costumamos achar que o ronco, ele afeta apenas a hora de dormir, mas ele afeta também o corpo como um todo, é isso?
2: Isso mesmo. O ronco, quando a gente ronca, é porque tem uma obstrução, então acaba indo menos oxigênio para o cérebro, e aí essa falta de oxigênio do cérebro acarreta várias coisas, né? Entre eles, essa regulagem de pressão. Também tem regulagem de hormônios, principalmente em crianças. Hormônio do crescimento, hormônio do desenvolvimento também é afetado. E também tem mais riscos, esses pacientes, a gente sabe que eles têm mais riscos a ter um infarto, ter problema de AVC, tem problemas de humor. Então, são coisas assim muito graves que podem acontecer devido a essa obstrução.
1: Tu falou de para de oxigênio para o cérebro. Uhum. A gente fala muito sobre apneia. Ronco e apneia são a mesma coisa? Eles estão sempre juntos?
2: Não são a mesma coisa. Pode estar juntos, né? Mas não é a mesma coisa. O ronco é aquele barulho que incomoda principalmente quem dorme junto. É aquele barulho constante. A apneia é aquele momento em que você para de respirar. Então, quando você para de respirar, vai menos oxigênio para o cérebro. E aí, cai a queda de saturação. Então, a apneia, você fica alguns segundos sem respirar, porque você tem uma obstrução grande. Aí, o corpo, na forma de se defender, acorda assim, naquele susto, né? Tem gente que fala assim, ah, eu acordo assustado. Mas não, nada mais é do que uma apneia, porque você ficou muito tempo sem respirar. Quando respira, daí já vem como se estivesse levando susto, mais ou menos.
1: Bom, a gente tá falando aqui muito sobre ronco, a gente pensa sobre garganta, mas o nariz, aonde que ele entra nessa história? Qual que é a importância dele? Porque muitas vezes quem tem algum desvio de septo também apresenta o ronco. Como que funciona?
2: Certo. O correto é o quê? O correto é a gente respirar somente pelo nariz, né? Tanto durante o dia como durante a noite. Então, se o ronco vem pela boca, porque o nariz tá obstruído. Então, o que pode causar essa obstrução nasal? É o desvio de septo, principalmente em adultos. Crianças e adultos, nós temos a hipertrofia de cornetos, que são algumas carninhas que ela está aumentada em pacientes riníticos, sinusites, né? Adenoide, principalmente em crianças. Ou pacientes com alguma sinusite importante que evolui para pólipo, né? Algum pólipo, alguma coisa mais grave, tipo tumor, também faz com que o nariz tranque e cause o ronco.
1: E qual que é a diferença no tratamento e também, primeiro, se diagnosticar o ronco em crianças e em adultos? Agora você falou crianças, principalmente adenoides, como que funciona?
2: É através da clínica, né? Então, os pais sempre relatam que a criança ronca a noite inteira, a criança se afoga, a criança tem até aquela voz fanha, é um sinal clínico. E a partir de exames. Então, para diagnosticar, por exemplo, adenoide em criança, a gente pode fazer tanto pelo raio-x, né, tomografia, ou um examezinho que coloca uma câmera dentro do nariz e vê lá qual que é a real obstrução da adenoide. Então, essas são os principais tipos de diagnóstico de adenoide em crianças.
1: Certo. Tu, antes de começar a entrevista, eu até te pedi qual que era o principal ponto sobre o ronco e tu me falou que era investigar, não deixar batido.
2: Isso. A investigação é muito importante. Iniciando isso, né, então, pelas crianças, porque as crianças estão em fase de desenvolvimento, crescimento. Então, toda criança que ronca tem que ser investigada, tá? Por quê? Porque essas crianças podem ter problema no crescimento, no desenvolvimento tanto da face como da arcada dentária, no crescimento de estatura, desenvolvimento na escola. São crianças que, às vezes, até taxadas como hiperativa ou crianças que vivem sonolenta, pode ser por conta do ronco e noites mal dormidas. E em adultos, sempre deve ser investigado, porque às vezes pode ser um desvio de septo, às vezes pode ser alguma tumoração, ou às vezes também na maioria dos casos, ganho de peso, que faz todo esse problema de ronco. Então, tem que fazer um checklist no adulto, é bem maior, né? O nosso campo de atuação. Tem exames propícios para isso, para investigar o ronco. Então, se o ronco é primário, se o ronco é por conta do cérebro, por conta de alguma doença, é o médico que vai guiar, então, nesse diagnóstico.
1: Tu me falou sobre ganho de peso. Qual que é a relação, então? O nariz pode estar tranquilo, a garganta também, o que causa o ronco, o seu peso? É isso?
2: Isso, justamente. É muito comum, às vezes, virem casais, né, e a mulher fala assim, ah, ele nunca roncou, de um ano pra cá começou a roncar. Então, você para pensar, se ele nunca roncou, então, provavelmente, alguma obstrução não é, né? Por exemplo, desvio, corneta, essas coisas. Então, aí eu sempre pergunto, ele teve ganho de peso? Se o paciente ganha em torno de 5 a 10% de peso, já pode impactar no ronco. Porque a gordura começa a ser mais localizada na região cervical. E quando o paciente deita, aí tem o relaxamento da musculatura e aí começa um ronco. Então, eu falo para esses pacientes que se emagrecer apenas 10%, já me diminui em torno de uns 50% do ronco. Então, está muito atrelado o ronco com o ganho de peso.
1: Perfeito. Bom, agora, doutora, a gente falou sobre várias possibilidades do ronco acontecer, né? São vários fatores que podem ser investigados que vêm antes. Mas tem como tratar? Tem como a pessoa parar de roncar?
2: Sim, tem como parar de roncar. Roncar não é normal. Então, nós dependemos do diagnóstico. Então, iniciando de novo. Na criança, se for amígdala, adenoide, remover amígdala e adenoide hipertrofiadas, né? Nos adultos, nós temos que ver, é pólipo, é desvio, é corneta, é sinusite, fazer o tratamento guiado. Agora, aquele paciente, ou emagrecimento, como a gente comentou antes, ou aquele paciente que não tem nada, não tem ação, é um paciente magro, é um paciente que não tem nada para obstruir, a gente parte, então, para o exame, que é o exame da polissonografia. Esse exame, você dorme uma noite inteira no laboratório, né? E lá, eles vê tudo, eles vê tanto a parte de do batimento cardíaco, frequência cardíaca, o tipo de traçado no eletro, se os olhos mexem, se a boca mexe, tipo de respiração. Ele tem uma cinta no abdômen para ver se você tem essas paradas, até nas pernas. Então, é um exame bem completo. E nesse exame, ele diagnostica. Não, o problema é central, por exemplo, um problema do cérebro que desliga. Ou o problema é obstrutivo mesmo. Então, a gente tenta tratar a obstrução, tenta tratar essa parte central. E dependendo do grau, né, que dá desse ronco, nós podemos fazer vários tipos de tratamento. Tratamento clínico com medicamento, ou tem aqueles aparelhos intraorais, que faz com que melhore a parte da posição da língua. E nos casos mais graves, nós temos o CPAP. O CPAP é o que faz a respiração pelo paciente. Então, nos casos graves, ele é indicado, porque ele vai respirar à noite pelo paciente, né? Devolvendo a qualidade de vida, nível de oxigênio e melhorando a noite de sono.
1: Perfeito. Tati, tem mais alguma informação que ficou sobre esse nosso assunto de hoje? Algo que você gostaria de complementar e a gente não falou antes?
2: Sim, eu acho que o ronco deve ser investigado e muitas vovós, principalmente, vêm falar, ah, é tão bonitinho ele roncar, criança roncar, né? Não, criança não deve roncar. Eu acho que o ronco em criança está passando muito abatido e isso a gente está vendo muitos problemas dentários, cognitivos e até de crianças que são muito ativas porque não dormem bem. Então, todo ronco deve ser investigado, principalmente em crianças.
1: Certo. Tati, muito obrigada pela tua visita aqui na nossa emissora e vamos cuidar do nosso sono, do nosso ronco também, né?
2: Isso aí. Muito obrigada pelo convite novamente, Júlia. É sempre bom estar aqui.
1: Agora a gente finaliza assim a nossa participação com o Saúde e Bem-Estar, falando sobre ronco, como a doutora Tatiana Yamamoto, ela que é otorrinolaringologista.
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2: Troca de passe mais dinâmica. Vamos ver se o Bright White consegue entregar tudo isso que deveria estar no escopo dele.
3: 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E agora o CCD. César Cidade Dias fala desse jogo do Grêmio contra o Bragantino aqui, a tão sonhada vitória fora de casa, CCD.
4: É verdade, mais do que isso, com um ato de... eu diria até de surpresa, né, do treinador do Grêmio, que mexe numa estrutura que ninguém discutia, que é no centroavante, no homem da frente, no goleador. É algo que se discute, a gente tem que dizer isso, já ouvi essa discussão mais de uma vez interna, e hoje ele coloca isso. O Bright White é um jogador que o Grêmio, de alguma maneira, já tinha declarado que não queria contar com ele, mas o treinador tinha prometido mudanças em relação ao que o Grêmio fez no último jogo. E a mudança é, curiosamente, mexer em uma das peças que ninguém discutia. Que o Grêmio tenha sorte, que o Grêmio consiga vencer, e vencendo o jogo, a tabela amanhã fica outra tabela. O Grêmio passa a ter uma coisa que não teve até o momento, que é um pouquinho de gordura. Eu espero que o treinador dessa vez acerte, algo que a gente não tem visto nos últimos jogos.
3: Exatamente isso, César, porque o Carlos Vinícius e o Everton são os dois indiscutíveis desse time do Grêmio, né?
4: Não são indiscutíveis, pelo visto, não internamente, né?
3: Exato.
4: Mas eu tô contigo, do ponto de vista público ou do torcedor, eles são a diferença. O treinador mexe com isso, mas como o futebol ele não é um esporte individual, quem sabe o Grêmio não melhora. A nossa função aqui, muitas vezes, é torcer para que dê certo. Agora, que ele está se arriscando, eu não tenho nenhuma dúvida que ele está se arriscando.
3: 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Bom, Jason, e esses jogadores que ficaram de fora hoje, em tese, estão, né, habilitados para o Clássico Grenal, mas alguém que fica de fora e que vai voltar normalmente a partir do Clássico na próxima quinta-feira?
5: Olha, o retorno que quer o técnico Luiz Castro é para a zaga, né? O Gustavo Martins, que ficou fora por conta de um edema. Edema não é lesão, né? O edema muscular é o anúncio de que, se forçar, o cara vai ter um problema. Então ele foi retirado do jogo, está realizando o tratamento apenas com a fisioterapia. Pelo menos foi assim até ontem, né? Hoje a gente pode buscar depois a atualização com relação ao que fez o Gustavo Martins. Porém, existe a expectativa, sim, de que ele esteja recuperado para o Grenal e fica à disposição do Luiz Castro, voltando, né, ao time titular do Grêmio para a partida da quinta-feira pela Copa do Brasil. O Kahneman suspenso hoje, então volta naturalmente. O Nardone segue, assim como o Dodi, se recuperando de lesão no joelho. Esses dois jogadores perdem os próximos compromissos. Não estão aqui em Bragança, Manhago, dois jogadores por opção, tá? Opção da comissão técnica. O Monsalve, afastado, está treinando de forma separada dos demais lá no CT de Eldorado do Sul, com a base. E também Caio Paulista, lateral esquerdo. Tem agora Pedro Gabriel, tem também o Marlon, titular. O Pedrinho é o reserva imediato. Falta espaço pro Caio Paulista. Então esses dois jogadores, por opção da comissão técnica, não vieram aqui para Bragança Paulista.
3: 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E a situação de público aqui no Cícero de Souza Marques, Jason.
5: Bonitinho o estádio do Bragantino aqui em Bragança Paulista, mas claro que o novo estádio está sendo construído lá para a virada 29-30. É um estádio acanhado, tem capacidade para 12 mil torcedores. Olhando para as arquibancadas, lado esquerdo das cabines de imprensa, é onde está o Toro Louco aqui. E aí, Toro Louco? Não fala, o Touro Louco, tá aí, camisa. Ele é o Touro.
2: Mascarado,
5: tá, o
2: Touro Louco.
5: Tá mascarado, Léo, não quis falar. Parou aqui do meu lado com a camisa 10 do Bragantino, o Touro Louco. É um estádio que, como disse, é acanhado, tem capacidade para 12 mil torcedores. O espaço destinado à torcida visitante está abarrotado, está cheio, cheio de gremistas, mais de 1000 torcedores do Grêmio aqui em Bragança Paulista. A média de público não foge muito das 4 mil pessoas, entre 4 mil e 4.500 torcedores. É o que deveremos ter nesta tarde de futebol na ensolarada Bragança Paulista, na informação de Pão de Alho Santa Massa.
3: 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Segue o aquecimento do Grêmio de um lado, do Bragantino do outro. Também a arbitragem aquecendo no gramado. 24 graus a temperatura aqui em Bragança Paulista. E agora o Lucas Arruda situa a gente da situação de Grêmio e Bragantino no Campeonato Brasileiro, Arruda.
6: Pois é, Gustavo Maiago, são situações diferentes na classificação. O Grêmio é 15º colocado com 25 pontos, 2 a mais do que a zona de rebaixamento. Vem na última partida a derrota fora de casa e antes a vitória contra o São Paulo jogando na Arena. Já o Bragantino, o 8º colocado no Brasileirão, 32 pontos conquistados, 22 jogos, ele tem partida a ver na mesma situação do Grêmio. E na última rodada, o Bragantino acabou empatando fora de casa contra o Atlético Paranaense. Mas, ponto de alerta, o Bragantino tem 4 jogos sem vencer dentro do Brasileirão, de maneira consecutiva, é o 8º colocado contra o 15º na tabela.
3: Bom, o Grêmio vencendo aqui, onde ele pode terminar a rodada aí, Arruda?
6: Bom, ele chegaria a 28 pontos, Manhago, tomando as posições de Santos e São Paulo. Precisaria, claro, secar os seus adversários, que entram em campo também nesse domingo. O Santos recebe o Mirassol na Vila Belmiro e o São Paulo visita a Chapecoense na Arena Condá.
3: E o pior cenário para o Grêmio, Arruda?
6: Bom, aí é o seguinte, Manhago, são situações importantes. O Grêmio, perdendo o jogo para o Bragantino, estaciona nos 25 pontos. Fica atento ao Mirassol, que enfrenta o Santos fora de casa às 18h30. E fica atento ao mesmo tempo no seu jogo em Palmeiras e Vasco da Gama. O Mirassol, se vencer o Santos, ele toma a posição do Grêmio, isso é fato. Agora, o Vasco da Gama, se vencer o Palmeiras, líder do campeonato, empataria no critério das vitórias e precisaria ainda tirar uma diferença de saldo de 5 gols que existe nesse momento. O Grêmio pode perder 2 posições ao final na rodada, mas dependendo de combinações muito ruins.
3: 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O Wagner Mancini, de alguma forma, também está num momento de instabilidade aqui, né, Jason?
5: Está sendo, sim, muito cobrado, porém, a última impressão, Maiago, de forma, claro que não tão satisfatória assim, porque o Bragantino acabou sendo eliminado pelo Atlético Mineiro na Copa Sul-Americana, mas a última imagem do jogo em Minas, ela de certa forma foi positiva. Teve empate por 2-2, o Galo acabou marcando nos últimos minutos por conta de uma falha, mais uma do goleiro Clayton, né? Que hoje volta para o banco de reservas. E o Wagner Mancini tem o seu trabalho contestado, mas não existe nenhum indício de demissão. No Campeonato Brasileiro, a preocupação é com a queda de rendimento da equipe, que não vence há muito tempo, né? Nos últimos 4 jogos, ele não tem vitórias na competição. Então, mesmo sendo pressionado pela falta de resultados, segue firme no comando e tem sempre essa rivalidade com o Grêmio, né? Porque o Wagner Mancini tem 2 passagens como técnico, uma como jogador, uma passagem vitoriosa, inclusive, né, Maiago? Mas como técnico, acabou em 2 oportunidades sendo demitido, né? E até mesmo de forma invicta, sem perder jogos. E o Wagner Mancini, então, nutre essa, não sei se parte dele, mas pelo menos para a história fica essa rivalidade, sempre esse enfrentamento um tanto quanto interessante.
3: E Leonardo Oliveira, o Bragantino hoje é um Bragantino faceiro, hein? Eu tô vendo aqui, só tem o Eric Ramírez. Eu acho que o Grêmio pode aproveitar essa situação. O meio-campo do Bragantino, do meio para frente, assim, de mais contenção, só o Eric Ramírez aí, Rodriguinho, Lucas Barbosa, Herrera, Pita e Vinicim. O Mancini quer atacar o Grêmio aí, ô Leonardo.
7: E mais Juninho Capixaba, né? O Juninho Capixaba é um jogador extremamente ofensivo.
2: Eu me lembro que o Seabra e o próprio Maurício Barbieri armavam o time para liberar o Juninho Capixaba e aproveitar o potencial ofensivo dele. Não é um lateral muito marcador. É um time de vocação muito ofensiva, tens razão. O Eric Ramírez é um marcador, mas é um jogador mais dinâmico, não é um volante mais posicionado. É um jogador que gosta de sair para o jogo, que gosta de fazer associações, tabelas, chegar à frente. Um time muito vocacionado para o ataque, mas também, e essa é uma característica, porque tem um DNA dos times da Red Bull, não é? Do Wagner Mancini, interessa o técnico, eles têm uma linha de jogo. É um time muito intenso, é um time jovem e de muita intensidade, em que todo mundo se move muito. E aí o Grêmio precisa ficar mais atento. Mas sim, é o meio campo que sai para o jogo, Mago.
5: Bom, o Gabriel Rufi Rufi, Eduardo Sacha, ex-jogadores do Inter, né, conhecidos do futebol gaúcho, ficam à disposição no banco.
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2: São os jogadores mais veteranos. O Sacha, inclusive, é um dos jogadores que mais antigos dessa fase do Bragantino com a Red Bull.
5: Sete anos,
2: então o jogador já é uma liderança, jogador mais experiente. Mas é característica do Bragantino usar jogadores jovens, né? E eu chamo a atenção para um jogador, Rodriguinho, que foi comprado ao São Paulo. Esse jogador surgiu muito bem no São Paulo, jogador interessante, jogador jovem, naquele perfil da Red Bull de usar o Bragantino aqui no Brasil para catar as jovens promessas, lapidá-los e mandar para a Europa.
3: Fez o gol no primeiro turno em Porto Alegre, foi 1-1 na Arena do Grêmio no dia 12 de março, portanto pouco mais de 5 meses. O Grêmio naquele jogo teve o Everton, Pavon, Gustavo Martins, Vieri e Marlon, Noriega, Nardoni e Monsalve, Enamorado, Carlos Vinícius e Gabriel Meck. Olha, ele mudou completamente o time, hein? Ficou o Everton, o Marlon e o Noriega. O time que começa hoje aqui, né? São 8 novidades.
2: É, teria o Gustavo Martins, né, Manha Gol? Ele tá fora por mas mesmo assim, coloca mais um apenas, é uma mudança bastante significativa. São 4 remanescentes apenas.
3: O Bragantino jogou com o Cleiton, hoje tem o Thiago Volpi. Em Porto Alegre jogou o Hurtado, hoje joga o Santana. Pedro Henrique, Gustavo Marques e Juninho Capixaba, tá mantida a defesa. Aí teve o Gabriel Rufi Rufi, o Gustavinho, o Lucas Barbosa e o Mosqueira. Na frente, Herrera e Sacha. Também é um time bastante diferente do técnico Wagner Mancini, que não ganha no Campeonato Brasileiro desde maio. No dia 31 de maio, ganhou do Inter por 3-1. Então aí teve a parada da Copa, desde que voltou. Vitória na Copa Sul-Americana, no playoff contra o Sporting Cristal, aqui mesmo no Cícero de Souza Marques. Mas no Campeonato Brasileiro, o Bragantino não ganha desde o mês de maio. 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Lucas Arruda, e o que rolou no Campeonato Brasileiro já neste final de semana da 24ª rodada, Arruda?
6: Bom, na abertura da rodada ontem, Manhago, 3 jogos realizados. No estádio Maracanã, o Fluminense recebeu o Remo e venceu de virada por 2-1. Já fez o gol da equipe do norte do país, mas Hulk e Serna fizeram os gols do Fluminense. A Rádio Gaúcha transmitiu no estádio Beira-Rio o empate por 0-0 do Inter com o Atlético Mineiro. Resultado esse que manteve o Inter atrás do Grêmio na classificação. E ainda o Cruzeiro venceu o vice-líder Flamengo de virada no estádio Maracanã, aliás, no estádio Mineirão. Pedro fez para o Flamengo, mas Kenny Arroio e Matheus Pereira, já nos acréscimos do segundo tempo, marcaram os gols da equipe da casa aos 3 jogos que inauguraram esta rodada, Manhago. E a rodada completa está em imagens nesse momento na nossa transmissão de @ Gaúcho Esportes.
3: 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É ontem 2 viradas, do Fluminense para cima do Remo e do Cruzeiro para cima do Flamengo. E o domingo de Brasileirão, Arruda, além de Bragantino e Grêmio, vamos aos jogos do domingo.
6: Pois é, Manhago, e aí é o seguinte, eu quero destacar antes dos demais jogos, essa partida que também acontece às 4 horas da tarde em São Paulo, no Nubank Park. O Palmeiras, líder da competição, recebe o Vasco da Gama, que é o vice-lanterna. Jogo com interesse direto do Grêmio. E destaco aqui as escalações das equipes, porque o Palmeiras e o Vasco, eles têm nesse momento também o foco na Copa do Brasil. Palmeiras com Carlos Miguel, Giá e Gustavo Gomes, Barbosa e Arthur, Marlon Freitas, Andreas Pereira, Maurício e Alan, Flaco Lopes e Vitor Roque. Ou seja, o Piquerez está fora do jogo e o Arias, que é titular, fica no banco de reservas hoje. O Vasco da Gama, do técnico português Pedro Emanuel, vai a campo com o Léo Jardim, Paulo Henrique, Carlos Cuesta, Robert Renan e Cuiabano, Santiago Sosa, Thiago Mendes e Tietê, Adson, Andrés Gomes e David, o DVD, a escalação do Vasco da Gama. O
4: DVD.
6: Que apelido é esse, né?
4: Que César? Maravilha.
6: DVD. Bom, ainda às 4 horas da tarde no estádio Barradão, tem clássico Bavi, o Vitória recebe o Bahia. Às 6h30 na Vila Belmiro, Santos contra o Mirassol e no mesmo horário na Arena Condá tem Chapecoense, lanterna do campeonato, contra o São Paulo. E às 7h30 no estádio Couto Pereira, o último jogo do domingo tem Coritiba contra o Corinthians.
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5: Maiago,
3: diga, Geisa.
5: Com relação aos pendurados, a lista do Grêmio ela não é muito grande. É relativamente pequena, mas tem jogadores importantes. Pendurados hoje, tá? Próximo jogo é contra a Chapecoense, no final de semana. E aí, dependendo dos jogos, dos grenais, né? Começa a decisão da Copa do Brasil na quinta-feira. Esse jogo contra a Chapecoense pode ter uma escalação bem diferente, né? Pavon tá pendurado, começa no banco hoje. O Noriega tá pendurado, começa como titular hoje. Danilo Barbosa chegou. E daqui a pouco a gente fala sobre ele, mas fica no banco. E o Marlon. Então, Pavon, Marlon e Noriega jogam ou estão pendurados no jogo de hoje. Inclusive, o próprio auxiliar, o Vitor Severino, do Luiz Castro, também está pendurado. O próximo jogo é contra a Chapecoense na Arena, no intervalo ali entre os clássicos grenais válidos pela Copa do Brasil.
3: É, pois é, né? Leonardo e CCD, quinta-feira tem Grenal. A gente viu ontem o Inter com jogadores nitidamente forçando o cartão amarelo para não viajarem a Salvador no final de semana. O Inter joga com o Bahia na Fonte Nova no próximo domingo, porque tem dois Grenais de Copa do Brasil. Como é que será que o Grêmio, em CCD e Leonardo Oliveira vai tratar esse jogo nas questões
4: não consigo,
3: de cartões?
4: Eu não consigo entender... qualquer relação, por exemplo, com poupar jogador, tirar jogador de partida do brasileiro. Eu acho que o jogador de futebol, eu sei que o jogador de futebol é um ser muitas vezes alienado dos processos, tá? Eles são individualistas e tal, eles são alienados. Agora, o jogador que não entende o nível de risco que o Grêmio e o Inter correm hoje de rebaixamento, sobretudo quando são apoiados pelos clubes ainda, a ponto de tirar jogador do jogo tal. Gente, a prioridade é não cair. O Grenal com toda a beleza, ai, um Grenal eliminatório, o que que isso tem a ver com se me fazem agora a figura, o Grêmio vence por 5-0 os dois Grenais e o Grêmio cai. Eu não quero saber. Eu quero que o Grêmio não caia. Aí tu ter jogador popado. Eu não, por isso, pra mim, a grande surpresa dessa escalação é porque ela permite que as pessoas pensem, eu acho que foi popar. Eu não acho. Porque se foi popar, tem que tirar o treinador antes da palestra. Tu tá popando jogador? Tô popando. Então tu tá fora. Mas a palestra daqui é... Não sei, eu dou a palestra. Eu vou dar a palestra. Isso aí não existe.
6: Então, Castro.
4: Eu não acredito nisso. Vamos ver o Luiz Castro.
6: Vamos ouvir o técnico do Grêmio.
7: Ele obriga-nos a mudanças, não só por lesão, mas também por opções, também por cansados, também por todo um conjunto de fatores que nos obrigam a ter atitudes permanentes em função daquilo que é o 11. Muitas vezes uma outra situação não se entende fora daquilo que é o nosso contexto. Mas essas decisões acontecem muito em função daquilo que é a semana, em função daquilo que são os problemas e problemas que temos que resolver.
8: Sabemos a importância do jogo, né? Nós estudamos durante a semana o Bragantino. É óbvio que a gente não pode olhar para trás e muito menos para frente, né? Nós temos que olhar o jogo de hoje, que é extrema importância, e a gente está preparado para chegar aqui, fazer um bom jogo e, se Deus quiser, sair com um ponto positivo daqui.
6: Tá aí as manifestações do Luiz Castro e também do lateral Diego Caíto na chegada ao estádio Cícero de Souza Marques, CCD. É,
4: eu espero que a semana que ele fale não seja a semana para frente, sim a semana para trás. Porque se ele coloca a semana como discussão, ele está botando, se olhar para frente, ele está botando o Grenal. E eu vou insistir aqui, o Grenal nesse momento para o Grêmio é secundário. Se o Grêmio vencer o jogo hoje, o Grêmio vai ter uma gordurinha. Uma gordurinha. O Grêmio vai conseguir estar duas rodadas da zona de rebaixamento. Se o Grêmio não vencer o jogo hoje, o Grêmio vai estar, vai seguir na rodada de risco de rebaixamento. Então, não cabe, não cabe. Essa informação eu nem sabia, que o Inter tinha poupado o jogador. Imagina o Inter abrir mão do jogo na Bahia. E talvez o Inter termine a rodada na zona de rebaixamento. É um negócio surreal. Surreal.
2: Mas não tenha dúvida, não. César. O jogo na quinta-feira. O Grenal é na quinta-feira. O jogo domingo em Salvador. O Grêmio pega a Chapecoense em casa. O Grêmio não vai ter a viagem. Pega um adversário de menor quilate, embora perigoso. A Chapecoense, por vez ou outra, ela aplica. Ela aplica algum.
4: Sim, ela não vai perder. A Chapecoense não vai perder todos os jogos até o final do
2: ano. Exato, então assim, precisa ter atenção. Mas é claro que na quinta-feira, jogando um Grenal no nível que ele tem, muitos jogadores não vão estar prontos para jogar no domingo. Não tem como. É, fisicamente é impossível.
4: Sim, mas isso porque tu prioriza o Grenal. Se não priorizasse o Grenal, tu estaria 100%.
5: Nessa entrevista que o Luiz Castro concedeu há pouco, ele também falou sobre o Danilo Barbosa e o aproveitamento dele. A informação que eu recebi é de que o Danilo Barbosa vem com a ideia de titularidade. Por enquanto, com a ausência do Nardoni. Ele tem o Noriega, que está com ritmo de jogo. É isso que pesa para a colocação do Danilo Barbosa no jogo de hoje. Então ele fica como opção no banco. Luiz Castro, na entrevista para a TV, disse: olha, se for necessário, o Danilo Barbosa vai ser utilizado. A ideia é dar ritmo de jogo para esse atleta, para ter condições o quanto antes de ocupar um lugar no meio-campo gremista. Então Danilo Barbosa fica como opção no banco de reservas.
6: Maiago.
3: Diga, Ruda.
6: Ainda sobre esse assunto da escalação, nós estamos perguntando na transmissão em imagens no arroba Gaúcho Esportes se o torcedor do Grêmio aprovou a escalação do técnico Luiz Castro. Três alternativas: sim, escolheu bem; não, sem o Carlos Vinícius não dá; ou, mais ou menos, podia ser melhor. As alternativas da nossa interativa para o pessoal lá em arroba Gaúcho Esportes.
4: Como é que tem parcial? Tem parcial?
6: Eu tô pedindo pro pessoal aqui da produção me mandar, por gentileza, porque sumiu da minha tela, mas é uma interativa que fica no ar até o início do jogo, tá? Então o pessoal vai me municiar com as informações. Eu trago na sequência a parcial dessa interativa no arroba Gaúcho Esportes. Maiago.
2: Na transmissão da TV, Maiago, aparece o Wagner Mancini falando. Eu nem sei, eu acho que o César gosta muito do Mancini, gostaria de ouvir. Não sei se o César quer ouvir o Mancini.
4: A ideia é não ouvir o Mancini. Não ouvir o Mancini. Não sei se ele falou ou não, tu tá dizendo que ele falou. O Mancini, se eu puder não ouvir, é um presente que eu me dou. Mas eu não sei se, do ponto de vista jornalístico, talvez seja importante.
3: Essa questão da preservação, claro que a gente nunca vai ter, né, abertamente as pessoas falando, mas ficou muito claro ontem pelos cartões tomados pelos jogadores do Internacional. E hoje aqui também, né? Se o Pavon, ele não está em campo, o Grêmio jogou há 7 dias em Belo Horizonte. Então, se está preservando o Pavon para o Grenal, é um erro grandioso também.
4: Eu gosto dessa hora, até para a gente não começar a criar narrativa amanhã. Eu prefiro muitas vezes nessa hora entender o que disse o treinador e o que ele fez. O treinador, no intervalo do jogo lá, no terrível jogo do Grêmio lá em BH, o treinador disse depois do jogo que iria mudar o time. No intervalo do jogo, ele mudou o time tirando o Pavon.
3: Tirou, tomado um amarelo, né?
4: Não, mas ele tirou o Pavon daquele jogo.
3: Tirou?
2: Mas a alegação dele é de que entre o Pavon e o Amuzu, como eles dizem, o Pavon tinha um amarelo.
4: Isso.
2: Aí ele optou
4: aí, pelo Amuzu. Hoje, ele mexe no time, mas não mexe pouco no time, não. Ele mexe muito no time. Ele tira um zagueiro que tá machucado, mas bota outro. Ele tira o lateral esquerdo e bota outro. Os volantes, ele perdeu dois que estavam lá, ele botou dois. né? Um meia e um volante. E no ataque ele mexeu em duas posições. Ou seja, ele mexe muito no time. Ele disse que faria isso. E acho que naquele momento era um momento de indignação da derrota. Ele não disse por causa do Grenal. Então eu acredito que ele continua. Nós estamos em setembro, né? Está uma época bem adequada. Nós estamos chegando em setembro. Ele está tentando achar um time ainda no trabalho dele. Ele está tentando.
9: Um dia vai ter que achar. Luiz Castro e Mancini juntos, conversando e caminhando em direção aos reservados.
5: Não,
9: siga, Jason.
5: Não sei se interfere muito ou não, ou se tem algo a ver. Estou olhando para o banco de reservas do Grêmio, sorridentes. Carlos Vinícius, Pavon, tá todo mundo sorridente ali no banco de reservas.
2: E qual seria o tema da conversa do Castro com o Mancini? Teria uma desconfiança amanhã?
9: Não faço a mínima ideia.
2: Eu
9: né?
2: tenho uma aposta aqui, mas eu não vou fazer no ar.
9: E no Nacional Brasileiro, times em campo aqui em Bragança.

0: Os dois times em campo, Grêmio camisa tricolor, calções pretos, meias azuis, confirma pra gente, Jason, time do Grêmio.
1: De Everton 1, Diego Caio 27, Wallace 82, Wagner Leonardo 13, Marlon 23, Noriega 8, Vila Sante tem a 20, Krovinovic 10, 21, TT 9, Amuso. E Bright White veste a 22.
0: 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Bragantino, camisa branca, calções vermelhos, meias brancas. E Jason, seria de bom tom, né, que a direção do Bragantino abrisse um espaço maior para o torcedor do Grêmio. O pessoal está espremido lá junto a um alambrado. E tem dois módulos completamente vazios do lado. É. E os gremistas continuam chegando, Jason.
1: É, lotou o estádio, lotou o espaço, né, Manhã Gol, para a torcida visitante. São mais de 1.500 torcedores. Pelo menos o espaço comporta isso. Então, dá para dizer que é lotação máxima. Os gremistas estão aqui em apoio ao time, à escalação colocada pelo técnico Luiz Castro. Não teve vaia nenhuma, apenas aplausos à galera que vem de longe para acompanhar o Grêmio aqui em Bragança Paulista.
0: 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Vamos à classificação do Campeonato Brasileiro, grupo da Libertadores. Aí, Arruda.
2: Vamos lá, Gustavo Manhago, G5 do Brasileirão. Tem Palmeiras líder com 48 pontos. O Flamengo segundo colocado com 45. O Atlético Paranaense terceiro com 41. E o quarto colocado, Fluminense, também com 41. A diferença está nas vitórias. O quinto, nesse momento, é o Cruzeiro com 39 pontos. O G5 do Campeonato Brasileiro.
0: 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Agora o grupo que vai para a próxima Copa Sul-Americana, Ruda.
2: Bom, a Copa Sul-Americana, Manhago, que coloca nesse momento do sexto ao 11º colocado. Bahia, sexto colocado com 34 pontos. O Atlético Mineiro, sétimo com 33. O Bragantino, oitavo com 32. Também com 32, o nono Corinthians, décimo Coritiba com 31 e o Botafogo, 11º com 30 pontos.
0: 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Situação da dupla Grenal e a zona de rebaixamento.
2: Dupla Grenal, Manhago, no limbo desse Brasileirão. Grêmio 15º com 25, Internacional 16º também com 25. A diferença está nas vitórias, 6-5 para o tricolor. Na zona de rebaixamento, Mirassol 17º com 23, o Remo 18º também com 23 pontos, o Vasco da Gama vice-lanterna com 22 e a Chapecoense virtualmente rebaixada tem apenas 11.
0: Grêmio e Bragantino se enfrentam no Campeonato Brasileiro desde 1990, 19 jogos. 4 vitórias do Grêmio, 8 do Bragantino, 7 empates aqui em Bragança Paulista, 10 partidas. 7 vitórias do Bragantino e 3 empates. O Grêmio que tem o Grenal, né, pela Copa do Brasil quinta-feira, o Bragantino não disputa mais competição paralela ao Campeonato Brasileiro. Foi eliminado na Copa do Brasil pelo Mirassol, foi eliminado na Copa Sul-Americana pelo Atlético Mineiro. Bom, o Juventude na Série B só na terça-feira, né, Arruda?
2: Pois é, Manhago, porque o Juventude na última rodada conquistou uma vitória importantíssima fora de casa contra o Goiás por 1-0 na Serrinha. Volta a campo nesta terça-feira, 7:30 no estádio Alfredo Jaconi. O duelo é contra o CRB. Juventude vice-líder, 42 pontos. Estaria conquistando o acesso se a Série B terminasse hoje.
0: 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Felipe Fernandes de Lima, de Minas Gerais, acerta o relógio. A saída pertence ao time do Grêmio. O Everton, o goleiro gremista, posicionado neste primeiro tempo à frente da torcida do Bragantino. Enquanto que o goleiro do Bragantino está próximo à torcida do Grêmio. Autoriza o árbitro e a bola já está rolando em Bragança Paulista pelo Campeonato Brasileiro, 24ª rodada, a quinta do retorno. E o Noriega já falhou e entregou de presente a bola para Herrera, chegou dentro da grande área, driblou o Wallace, Noriega dá o carrinho. O torcedor ficou pedindo pênalti, o juiz mandou seguir, vem Juninho Capixaba, vem Bragantino, levou para o fundo, vai cruzar, tocou para o meio da área, corta Noriega. O juiz para o jogo agora para atendimento do jogador do Bragantino e diz que não houve nada, não há reclamação de pênalti, Jason.
1: Primeira chegada do Bragantino, Vinicinho, erro no meio campo, Ele foi com tudo em direção à área e o Noriega, na recuperação por baixo, ele dá o carrinho e, na sequência, de fato, atinge o jogador do Bragantino, que está caído. O árbitro paralisa, pode liberar ou não atendimento, mas diz que não foi absolutamente nada. O Everton tem a bola 0-0.
0: Jogadores do Bragantino foram lá para levantar o companheiro, e aí ele não precisa sair de campo, né, Geis?
1: Exatamente.
0: Aquela história de ficar um minuto fora, né?
1: É, não foi nada, né? Ele tá saindo lá, tá mantolando o Vinicinho.
0: Mas ele não recebeu tá atendimento.
1: Mas não recebeu, então ele vai dar a volta, vai parar no meio, vai pedir a liberação para retornar.
0: É, Noriega dando a primeira entregada com 35 segundos aqui no Cícero de Souza Marques. Jogo parado, posse de bola para o goleiro Everton. 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
2: Começou.
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2: Bola rolando, Manhago em São Paulo, no Nubank Park, para o líder Palmeiras contra o vice-lanterna Vasco da Gama. Por enquanto, 0-0. E começou também em Salvador, clássico Bavi no Barradão. 0 vitória, 0 para o Bahia. 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
0: Marlon tá tocando bola para o Wallace. O Wallace para Diego Caetano. O Grêmio vai para o seu primeiro lance de ataque. Tentativa na frente com o TT. Marcação do Juninho Capixaba. TT escapou da falta. Trouxe a bola para o meio. Tentou o passe em profundidade para Krovinovic. Cortou bem posicionado ali Pedro Henrique. A bola vem para Santana. Santana tocando para Eric Ramírez. Recua para Gustavo Marques. Vai apertar a saída de bola o time do Grêmio. Gustavo Marques lança na frente para Santana. Santana para Lucas Barbosa. Lucas Barbosa contra a marcação de Krovinovic. Tentou passar. Tocou no meio, foi a bola na direção do Herrera. Herrera devolveu para Lucas Barbosa, na frente para o Herrera. Boa jogada, chegou na entrada da área, ameaçou o chute, preferiu cruzar para a pinta de cabeça. Condição legal, ele perdeu o gol na pequena área. Escapa o Grêmio em Bragança.
1: E o Herrera driblou todo mundo pelo lado direito, ajeitou para a perna esquerda ao lado da área e levantou. Isidro Pita, muito mais alto que a marcação gremista, torneou de cabeça sobre o gol defendido pelo Everton. Eu tô atrás do gol do Thiago Volpe. E assim, Manhago, é uma obrigação do Grêmio chutar. Ele tá contra o sol e o sol tá muito forte aqui em Bragança Paulista. 0-0 na informação, Sicred.
0: Boa observação do Jason. Por enquanto, o Grêmio não conseguiu sair ainda. Mas joga contra o sol nesse momento o goleiro do Bragantino. 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Agostinho Santana cobra o lateral, a bola vai para Pita. Pita chega na frente do Noriega, faz o drible para cima do marcador. Lá vai Isidro Pita, o paraguaio tocando para Lucas Barbosa. Tentou a devolução, bateu em cima do Marlon. E a bola está saindo pela linha lateral. 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Chegamos a 3:40. 3:40 do primeiro tempo em Bragança Paulista, 0-0, Bragantino e Grêmio. 24ª rodada, quinta do retorno do Campeonato Brasileiro. Pedro Henrique lançando para Agostinho Santana, tocou para Lucas Barbosa, de fora da área chegou, recua a bola para Eric Ramírez, tá dominando pelo centro do campo, Eric Ramírez posicionando a bola de lado para Juninho Capixaba. Capixaba faz o passe na ponta, ela vai na direção lá do jogador que corre pelo outro lado, que é o Vinicinho. Vinicinho tenta passar pelo Diego Caetano. Diego Caetano protege, jogador do Bragantino escorrega e é só tiro de meta aí, Jason.
1: Foi bem, o Diego Caetano fechou a porta, o Vinicinho tentou o drible na velocidade, ela se perdeu pela linha de fundo. O Everton cobra o tiro de meta, 0-0 aqui na ensolarada Bragança Paulista, na informação Trilegal.
0: 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Grêmio se livra da bola, vai de novo a bola para o Bragantino. Gustavo Marques está recuando a bola para o goleiro Thiago Volpe, CCD.
3: É difícil da gente analisar. 3 minutos de jogo, né? Agora 4 e pouco, mas com 3 minutos o Bragantino já teve 2 oportunidades. A bola chegando fácil no lado do campo, chegando fácil por dentro. O Grêmio jogando projetado de novo. O Grêmio não consegue... alguém precisa dizer, vem cá, gente, dessa maneira nós vamos perder de novo, entendeu? É um negócio assim, a sensação que dá é que o Grêmio tá treinando uma pré-temporada. É difícil de entender. Alguém tem que ir dentro do campo dizer, cara, vamos jogar diferente.
0: Bragantino aperta a saída, o Wallace recua para o goleiro Everton. Lucas Barbosa agora chega perto dele, o Everton toca lateralmente para Wagner Leonardo, que volta para o Everton. O Bragantino adianta a marcação, o Grêmio fica sem saída e o Everton então dá o chutão para o campo de ataque, buscando a Musso, só que a bola vai direto para a lateral. Agostinho Santana apenas protege e ganha posse de bola para o time do Bragantino. 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São 5h40 do primeiro tempo, placar de 0-0. Agustinho Santana cobra o lateral, buscando na frente Lucas Barbosa, o ex-jogador do Juventude, tocou para o alto. E aí o Wagner Leonardo subiu sozinho e meteu direto para a lateral. Bola de graça para o Bragantino. Lucas Barbosa fica sentindo. O Arthur diz que não houve nada, apenas lateral a favor do Bragantino. Diga, Leonardo.
4: Maiago, fica claro, e todo mundo já descobriu isso, que o Amuzu, pelo lado esquerdo, ele não recompõe. Toda a jogada do Bragantino aqui pelo lado esquerdo da defesa do Grêmio. Bragantino tira qualquer capacidade de articulação do Grêmio, pressiona e o Grêmio dá chutão e o Bragantino volta pro jogo como agora.
0: É, no chutão lá de trás do zagueiro Pedro Henrique buscando pita. Wagner Leonardo chegou, rascando, metendo para fora, para a lateral. O Bragantino chega para a cobrança com Agustin Santana. Jogador da equipe do Bragantino. Vai ser autorizado pela arbitragem. O uruguaio Santana na movimentação. Amuzu fica na frente dele, autoriza o Arthur Santana. Cobra a bola para trás para Pedro Henrique. Ex-zagueiro do Atlético Paranense, tocando para Gustavo Marques. O capitão do Bragantino vem pelo meio. Faz a bola chegar lateralmente até Juninho Capixaba. Capixaba marcado ali de perto pelo TT. Vem da jogada de novo para Pedro Henrique. Pedro Henrique tenta o passe por elevação. Lucas Barbosa desviou de cabeça e o Santana está impedido aí, Jason.
1: Isso, marca o bandeira na hora. Impedimento marcado, tentativa do Bragantino. Mais uma vez pelo lado direito, marcada irregularidade para a KTO. 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
0: 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Wagner Leonardo tira de cabeça, a bola cai para Eric Ramírez, dali toca para Santana. Santana devolve bola para trás para Eric Ramírez. Eric Ramírez para Gustavo Marques, Gustavo Marques para Pedro Henrique. Bright White vai apertar a marcação, ele recua a bola para o goleiro Thiago Volpe, não pode pegar com a mão. Bright White chega para atrapalhar, Volpe tira no chutão. E aí o TT acaba dando de presente a bola no meio para Vinicinho. Dali para Juninho Capixaba, e o Capixaba foi derrubado pelo TT. É falta que favorece a equipe do Bragantino. 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Dezenas de emissoras que estão com a Gaúcha e o som do Campeonato Brasileiro com o Grêmio em Bragança 0-0. 8 do primeiro tempo. Pedro Henrique faz o lançamento pela ponta esquerda, tocando a bola na direção do Vinicinho. Vinicinho para cima do Diego Caíto, botou na frente, passou Caíto. Dá o carrinho na bola, Jason.
1: É, mas mais uma vez o Vinicinho pela esquerda, campo de ataque do Bragantino em velocidade, para cima do Diego Caíto, por baixo, ele deu carrinho limpo, pegou a bola, escanteio para o Bragantino, 0-0 na informação, claro.
0: 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Cobrança de escanteio para trás para Juninho Capixaba, tentou um chute, bateu nas pernas do Diego Caíto, tá saindo pela linha lateral, de novo a posse de bola favorece ao time do Bragantino. Prepara-se para a cobrança o Vinicinho, mas vai esperar o Juninho Capixaba chegar por lá. Ex-jogador do Grêmio, do Bahia, Juninho Capixaba autorizado pela arbitragem, agora cobrando lateral lá atrás para Gustavo Marques começar tudo outra vez. São 9 do primeiro tempo, tá 0-0 em Bragança Paulista. Ontem o Inter ficou no 0-0 com o Atlético Mineiro. Bola de Gustavo Marques, lançamento pelo alto para Vinicinho, cortou Diego Caíto, lateralmente bola para TT. TT toca pro meio da área, ela cai para Vila Sante devolve para TT. Boa saída de jogada agora do time do Grêmio, bola com o TT, marcado por dois jogadores do Bragantino, recua para Diego Caíto então tenta o chutão para Bright White. Boa bola nas costas do Gustavo Marques, consegue o domínio Bright White, evita a saída no primeiro momento pela linha lateral, recua a bola, tocando mais atrás ali para o Vila Sante chega pela ponta direita, toca a bola no meio para TT deixa dar uma escapada, mas consegue recuperar o controle, recuando para Noriega no centro do campo, domínio peruano, Noriega para Vila Sante vem buscar jogo outra vez perto do marcador, rola a bola de lado para Diego Caíto volta para Vila Sante. Os primeiros minutos de jogo, o Grêmio consegue respirar mais agora, consegue ficar mais com a bola, tocando bola para Noriega domina na frente do círculo central do gramado, marcado pelo Pita, recua a bola para o Wallace está na defesa tricolor, movimentando bola para Wagner Leonardo, que volta a ganhar chance como zagueiro do time do Grêmio, após, né, a saída por lesão do Gustavo Martins e por suspensão do Kahneman. Toque na frente agora feito para TT erra o passe, dá um presente para Vinicinho para Eric Ramírez, armado contra-ataque do Bragantino agora com Pita para Vinicinho está recuando a bola, tocando no meio, ela vem para o domínio do Rodriguinho então passa a bola mais ao lado para Pedro Henrique devolve bola para Rodriguinho, tenta chegar o time do Bragantino no campo de ataque, ela vai Rodriguinho, meia que formado no São Paulo, tentou passar no meio, okay. E teve mão do Noriega. Vai levar cartão ou não? Vai ficar só no papo?
1: Não.
0: Olha a cobrança rápida para Juninho Capixaba nas costas da marcação. Jogou pelo meio. Noriega dá o carrinho e tira para a lateral.
1: A defesa do Grêmio ficou discutindo com o árbitro. Bragantino cobrou rápido. Na esquerda, o Juninho Capixaba bateu cruzado, próprio Noriega. No carrinho fez o corte lateral, quase na linha de fundo, já cobrado pelo Bragantino.
0: 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Gustavo Marques ataca o Bragantino, lado esquerdo agora, tocando para Juninho Capixaba, com espaço para cruzar. Levantou, bola alta na área, Agostinho Santana subiu nas costas do Marlon, cortou, Marlon completa Amuso. Só que o Amuso tira para frente da área, ela fica dominada pelo Eric Ramírez deixa a bola quicar no gramado. Com o pé esquerdo, ele movimenta a bola lateralmente para Gustavo Marques. Gustavo Marques tocou para Vinicinho. Vinicinho chegou pela meia esquerda, abriu na ponta para Juninho Capixaba. Vem perigo. Cruzamento para o meio da área. O Wallace aparece para tirar de cabeça, tira para Amuso. Amuso tocando para Bright White. Domina com dificuldade e perde a bola o Bright White. São os primeiros 11 minutos e meio. Leonardo Oliveira, 0 a 0 em Bragança.
4: De predomínio total do Bragantino. O Grêmio não consegue sair. O Grêmio não consegue jogar. O Bragantino ocupa o campo do Grêmio, tem a bola, tem o controle da ação. O Grêmio tenta uma escapada, mas sem articulação alguma, não conseguiu, mal conseguiu passar do meio campo, meu amor.
0: 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Diego Caetu cobrou lateral para trás, ela foi para o Wallace para o Everton para Wagner, Leonardo, daí para o Marlon, aperta a saída do time do Bragantino, Marlon tenta jogar pelo chão para o Amuso consegue o domínio, recua para o Marlon, e o Marlon agora escorregou, caiu, e aí a bola já fica com o Bragantino, fica com Eric Ramírez, tocando a bola para Vinicinho, dali para o Rodriguinho, passa pelos pés do Pedro Henrique, vai até o Gustavo Marques, de novo o Bragantino já tem a bola, o Grêmio não conseguiu criar ainda uma chance de ataque. E aí, não está conseguindo aproveitar o sol na cara do Thiago Volpe, que está agora lá com a mão na frente do rosto, para conseguir enxergar alguma coisa. O Bragantino ataca pela direita, bola com Pedro Henrique, Pedro Henrique para Eric Ramírez, fez o passe na frente, ela foi para o Herrera, Herrera na ponta para Agustin Santana, Santana chegou, cruzou no meio da área para Vinicinho, trabalhou com Rodriguinho e Lucas Barbosa, pelo meio ainda a bola com Rodriguinho, marcado pelo Vila Santos, escapou da falta, abriu na ponta para Vinicinho, chegou no bico da grande área, devolveu para Lucas Barbosa dentro da grande área, o cruzamento para Santana de cabeça, o Wallace salvou em cima da linha. O Bandeira está marcando o gol. Gol do Bragantino. Herrera. O Bandeira demorou, deve ter recebido alguma mensagem do VAR. O Everton não tinha como defender, o Wallace ainda tentou salvar. E a rotina se faz presente em Bragança Paulista. Gol do Bragantino, gol sofrido pelo Grêmio. 1 a 0, Jason.
1: Jogada pela esquerda, o Grêmio não consegue fazer um corte. O Lucas Barbosa levanta com a perna esquerda. E aí o Herrera, nas costas da marcação do outro lado, ele consegue o cabeceio no contrapé do Everton. A bola passa pelo goleiro do Grêmio e está entrando. O Wallace consegue fazer o corte, mas ela ultrapassa a linha fatal. Claro, a arbitragem foi avisada porque a decisão não foi fácil. Tá confirmado, é gol do Bragantino, 1 a 0, Léo.
4: A jogada foi pela esquerda, mas ela começou na direita. O Bragantino envolveu completamente a defesa do Grêmio. O Grêmio não conseguiu tocar na bola, troca de passes, envolvimento da marcação, o cruzamento. E aí o Herrera, César, sozinho na área, César, sozinho cabeceou. Vamos ver agora, o VAR vai ter que dar uma olhada, porque o Wallace estava dentro
3: entrou.
4: Do gol.
3: Essa bola não
4: ele
3: entrou.
4: Ele tira com a coxa, ele tá meio curvado, meio dobrado,
3: não.
4: Enfim.
3: Essa bola não entrou. Ele vai voltar o lance.
1: É, ele tá ali, os jogadores do Grêmio não estão nem pressionados. Agora sim.
0: Anulado o gol.
1: Anulado.
0: É, o Bandeirinha marcou com demora. Aí o juiz deu. E aí agora o VAR corrige, Jason.
1: Exatamente, vibração dos gremistas aqui em Bragança Paulista. Agora vai todo mundo para cima da arbitragem e o Wallace é o herói do Grêmio aqui na ensolarada Bragança Paulista. Escanteio para o Bragantino.
0: Aí, é, volta a escanteio, CCD.
3: Não, absurdo, Bandeirinha, pelo amor de Deus. Pelo amor de Deus, a bola longe de entrar. Mas enfim, vale pelo que o Léo tava falando. Brincaram, estão brincando com o Grêmio. Tem que acordar, alguém tem que acordar. Um time sonolento de novo, um time que não marca ninguém, que tá contemplativo. Até quando vai ficar essa vergonha aí? Até quando? Hoje
0: quem
3: parece
0: sabe?
3: Treino de novo.
0: Quem sabe agora o Grêmio acorda pro jogo, cabeça! cabeceio do Pedro Henrique. Bola passa sobre o goleiro Juninho Capixaba. O Juninho Capixaba conseguiu cabecear no meio da defesa.
1: Na primeira trave, desvio para trás. Só faltava o Grêmio tomar gol agora. Ela foi sobre o gol defendido pelo Everton, que já dá balão para o campo de ataque. Segue tudo igual. 0-0 aqui em Bragança Paulista. 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
0: Que sirva de alerta, Leonardo Oliveira. O Grêmio teve um gol contra si marcado no campo e anulado pelo VAR, Leonardo.
4: Escapou o Grêmio, que sirva de alerta, porque o que o Bragantino fez foi envolver completamente a marcação do Grêmio. O Grêmio mesmo com os tripés dos lados, Vila Sante de um lado, o Krovinovic deveria fazer isso do outro com o Amuso e o Marlon, e lá o TT e o Diego Caio. O Grêmio é completamente envolvido, os laterais são envolvidos, porque não tem o acompanhamento do jogador do Bragantino. Então sempre tem superioridade, e o Bragantino nesse lance fez o que quis com a defesa do Grêmio, é gol. Envolveu, trocou passes, inverteu o lado até chegar ao remate. É que o Grêmio marca muito mal e isso não é de hoje, né?
0: É mais uma atuação apagada do Grêmio de Luiz Castro no Campeonato Brasileiro. Wagner Leonardo está tocando bola para Marlon. Marlon tentou na frente para o Amuso. Será que sai? A bola corre por cima da linha. Opa, o Bandeira disse que saiu. Saiu o lateral que favorece ao Bragantino.
1: É, o Luiz Castro, não, cartão vermelho.
0: Não, é alguém do banco.
1: É para um dos auxiliares do Grêmio, me parece isso, tá? Luiz Castro, ele estava muito agitado ali com a marcação da arbitragem e o árbitro de longe, ele sinaliza para o banco e levanta cartão vermelho. Acredito que seja para um dos auxiliares do Luiz Castro.
0: É, porque o Castro estava reclamando dos jogadores em campo. Tem o auxiliar ali contra o Bandeira. Mas não é o Vitor Severino, é outro.
1: O Vitor Severino está por ali. Mas acho que não foi para ele. Não foi para ele. Tem outros ali que a distância não consigo identificar, mas que estão reclamando com a arbitragem. Carlos Vinícius está por ele. Luiz Castro está conversando com o quarto árbitro. Teve expulsão no banco de reservas do Grêmio.
0: É, não se entende o árbitro e o Bandeira. É o auxiliar ali.
1: Agora ele chega para conversar com o Luiz Castro.
0: É, tá saindo o auxiliar aqui com...
1: É um dos auxiliares de campo, não é o Vitor Severino, tá saindo do campo. O Luiz Castro conversou com o árbitro, lateral para o Bragantino.
0: Então tem um a menos no banco agora na comissão técnica do Grêmio. Diego Caetano tá recuperando, tocando bola para Krovinovic, devolvendo bola para Diego Caetano. Diego Caetano passando na frente para Bright White. Quem sabe o Grêmio consegue um ataque agora. Bright White tentou o passe na frente, foi muito forte para Krovinovic. A bola se perde pela linha de fundo. Em Bragança Paulista, 4:19, hora de se ligar no tempo e no placar. 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
2: Outros dois jogos em andamento nesta rodada, faixa dos 18 minutos, em São Paulo, Palmeiras contra o Vasco, em Salvador, clássico entre Vitória e Bahia, por enquanto, tudo 0-0.
4: O auxiliar CD que foi expulso, Maiago, é Pedro Mané. É a piada quase pronta, não vamos fazer.
0: Mais um português aí que está saindo.

0: Júnior. Vinicinho fez fila lá no ataque, Jason.
1: Mais uma vez e tudo pelo lado esquerdo, campo de ataque nas costas do Diego Caíto. Bola pro meio, na primeira conclusão tem um jogador que se atira e salva o Everton. Na sequência, também novo corte, o Bragantino volta à pressão, 0-0 aqui em Bragança. Na informação, Grupo IESA.
0: 20 minutos, CCD, o Grêmio não entrou em campo ainda, CCD.
2: O problema não é entrar em campo, jogar mal, ser dominado, isso tudo vai lá...
0: Cruzamento de novo do Vinicinho, a defesa tirou. Pode seguir.
2: O problema não é tu jogar mal, tu perder, não é isso. Quando tu tem um trabalho que a sensação que dá é que é um teórico que chegou, olha, se joga assim em futebol, então vamos jogar dessa maneira. Vai lá o contra-ataque aí, quem sabe.
0: Quem sabe, do Krovinovic, tocando pro Marlon. Quem sabe o primeiro ataque do Grêmio no jogo. E o Marlon consegue mal pegar na bola. Ele recua a bola para Krovinovic. Krovinovic para Muso. A Muso está dominando pela meia esquerda. O Grêmio, por enquanto, vai empatando com o Bragantino em 0-0. Mas joga muito pouco. Tem que atacar o Bragantino. O Bragantino não é tudo isso. O Grêmio tem que atacar o Bragantino. Bola com Krovinovic. Dominando pela meia esquerda. Ainda ele na frente da marcação feita pelo Eric Ramirez. Se fecha o Bragantino. Ele recua a bola para Noriega. Noriega tocando a bola na frente para o Wallace. Wallace para Wagner Leonardo. Wagner Leonardo recebe. Tenta o passe em profundidade para o Marlon. Evita a saída pela linha lateral, toca de primeira pro Amuso. Tá no mano a mano com o Érico Ramírez. Boa chegada do Amuso agora, levantou pra grande área pro TT, subiu pra tirar Juninho Capixaba, afasta o perigo, ela volta pro Wallace. Opa, se atrapalhou pra dominar a bola ali o Wallace, mas conseguiu ficar com ela, ajeitando a bola pra Noriega. O Grêmio agora tenta ficar mais com a bola e ficar com a bola no campo do time do Bragantino. Bola pra Krovinovic tocando pro Marlon, pela meia esquerda ali pra Bright White, voltando pra Marlon, outra vez pra Krovinovic. Grêmio no ataque agora, bola do Krovinovic com o pé direito, invertendo a jogada para o Wallace, fechado o time do Bragantino. O Wallace então chega, tenta o passe em profundidade, muito forte para o Diego Caíto. A bola se perde pela linha de fundo, pode completar aí, César.
2: O que acontece é quando tu cria uma ideia, chegou um teórico aqui e disse o seguinte, ó, se joga assim em tal lugar. Aí ele veio aqui e começou a aplicar essas teorias em jogadores que não aceitam esse modelo. Então, tu tem que marcar alto, aí tu tem o TT que não marca alto. Ele sai jogando, brincando de jogar futebol, entendeu? E aí tu acaba com a sensação que tu tem que eles estão brincando de futebol no Grêmio. Porque eles estão aplicando uma teoria num ambiente que não aceita a teoria, porque os jogadores não estão acostumados a isso. E isso é melancólico.
0: E ataca o Bragantino. Outro ataque do Bragantino, Rodriguinho vem pelo meio, ajeitando para Vinicinho, bateu em cima do Krovinovic. O TT não marca absolutamente ninguém na ponta direita. Todos os jogadores do Bragantino passam por ele com uma facilidade enorme. Para-flu, o líquido de radiador número 1 do Brasil, mas o Grêmio está empatando com o Bragantino. Metade do primeiro tempo aqui no Cícero de Souza Marques, em Bragança Paulista. 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Bola com Gustavo Marques, zagueiro do Bragantino, saindo pela meia esquerda, domina ele na frente da marcação que é feita pelo Vila Sante. Ele toca a bola lateralmente para Pedro Henrique, os dois zagueiros do Bragantino trocando passes agora nesse momento do primeiro tempo em que o jogo está 0-0. Pedro Henrique ameaça o lançamento longo. Gustinho Santana está bem aberto pela ponta direita, mas ele prefere o passe para o lado esquerdo para Gustavo Marques, que volta a bola para Santana outra vez dominar. Domina Santana, agora é o Grêmio que recua e o Bragantino que fica trocando passes. Lançamento longo agora do Pedro Henrique lá para a ponta. Cortou bem posicionado o Diego Caíto, tocando bola para Vila Sante. Vila Sante prende na frente do Vinicinho, rola para Noriega. Noriega de primeira para TT. TT dominando pela ponta, vai passar o Diego Caíto. Quem sabe agora um bom ataque do Grêmio. Passe na profundidade para o Diego Caíto. Vem Juninho Capixaba na marcação. Diego Caíto tentou passar. Falta. E é falta para cartão aí, Jason.
1: Muito forte. Na minha frente, o Juninho Capixaba atinge somente o tornozelo do Diego Caíto, que jogou a bola na frente e teria espaço para correr atrás dela. O Fernando Fernandes de Lima, o árbitro Felipe, ele marca a falta e dá cartão amarelo. Cartão amarelo. Olha, lance muito forte, violento do Juninho Capixaba. Amarelado e falta boa para o Grêmio.
0: Tá caído o Diego Caíto. Vamos ver se ele vai receber atendimento e vai ter que sair de campo ou não. Vai se levantando o lateral gremista, que tem a chance agora de levantar a bola para a área do Bragantino. Pegada, a marca da conquista. 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

0: 5 do primeiro tempo, 0-0 em Bragança Paulista. Começo muito ruim do Grêmio, quem sabe agora aos poucos o time vai se assentando, vai tentando chegar com algum perigo no gol do Thiago Volpi. É ele o goleiro do Bragantino, tem que chutar de longe. Vai agora a cobrança de falta, Krovinovic, ele vai fazer o levantamento para a área, lá está o Wallace, lá está Wagner Leonardo, um momento de esperança para o torcedor do Tricolor, que canta Grêmio, Grêmio, Grêmio. Krovinovic bateu no primeiro pau, se atrapalha todo o zagueiro, Diego Caetano pega a sobra, chuta em cima do Eric Ramírez, vem Krovinovic, levantou para o meio da área, corta Pedro Henrique, ela vai cair para Bright White, domina fora da grande área, recua a bola para o Amuso, Amuso de primeira para Vila Sante, Vila Sante ainda dominando pela meia esquerda, quase o Grêmio chegou aí, confusão do zagueiro do Bragantino, hein, ô Jason?
1: É, e a torcida tá pedindo pênalti num possível toque no braço do Juninho Capixaba, aqui muito próximo do lance, não me pareceu isso, tá, não me pareceu que de fato tenha batido no braço do lateral do Bragantino. Inclusive, a bola está com o sistema defensivo dos donos da casa, 0-0 na informação Sicred.
0: E vem Rodriguinho atacando o Bragantino pelo lado esquerdo. Ele domina, toca para Pita, chutou, a bola bateu no árbitro e ficou dominada pelo time do Grêmio. Ou não, né? Não bateu no árbitro, não. Foi direto, por isso ele não parou o jogo. TT recupera a bola, tocando para Noriega. Noriega para Krovinovic. Krovinovic recuando a bola para o Wallace. O Wallace para Wagner Leonardo. 26, Leonardo Oliveira. 0-0 em Bragança.
2: O Grêmio, só aos 25 minutos, conseguiu chegar agora ao campo de ataque. É, o Bragantino, quando tem a bola, é muito vertical, muito agressivo. Mas ele tem debilidades defensivas. Se o Grêmio se organizar, se o Grêmio se fechar um pouquinho melhor e sair com tranquilidade, o Grêmio pode chegar, Moego. Não é esse monstro todo, mas parece que todo time que joga contra o Grêmio é o Bayern de Munique.
0: Chutão pra frente do Marlon, cortou Agostinho Santana, deu de presente pra Krovinovic, tem espaço, hein? Tem uma avenida, lá vai Krovinovic na entrada da área, meteu no fundo pro Amuso, condição legal, cruzamento pro meio, TT de primeira, pra fora pela linha de fundo. Boa troca de passes do Grêmio agora, e a finalização só não foi no gol, Jason.
1: Exatamente, com o Amuso, lançamento longo, bem aberto pela esquerda, ele investiu contra a área, tocou para trás, vinha o TT em velocidade, mas muito marcado, ele consegue a conclusão, manda direto pela linha de fundo, o árbitro sinaliza, impedimento confirmado, me pareceu, pelo VAR, porque o Bandeira mandou seguir, 0-0 aqui em Bragança, na informação Sicred.
0: 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Lucas Barbosa adianta demais. Wagner Leonardo vem na cobertura e dá o chutão pra fora pela linha lateral. 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Lateral para o time do Bragantino, cobrança de Santana, Agostinho Santana cobrando bola para trás, para Pedro Henrique, zagueiro, camisa 14, movimentando a bola lateralmente para Gustavo Marques, o outro zagueiro do time do Bragantino, dali para Juninho Capixaba, Capixaba tenta a inversão para o lado direito, a bola vem de novo para Pedro Henrique. São 28 minutos do primeiro tempo, 0-0 em Bragança Paulista, o outro jogo das quatro também 0-0, Palmeiras e Vasco, resultados que vão mantendo, né, o Grêmio na situação em que está dentro do Campeonato Brasileiro, fora da zona de rebaixamento. A bola tocada para Juninho Capixaba, o torcedor do Bragantino pede mais velocidade e o passe do Juninho é errado, corta Marlon, mas corta mal, dá de presente para Vinicinho, dali para Rodriguinho, Rodriguinho para Pedro Henrique, Pedro Henrique outra vez para Juninho Capixaba, ele está dominando pela meia esquerda, lá vai Juninho Capixaba olhando para a grande área, fazendo passe para a ponta, para Rodriguinho, Rodriguinho saiu da ponta, fechou para o meio, lá vai ele ainda, Rodriguinho passou no meio de três marcadores e aí forçou para cima do Wallace, que chegou bem para tirar, tirou para TT, TT para Vila Sante, Vila Sante para Bright White, Bright White para Marlon, tá caído o jogador do Bragantino, Marlon tocou pro Amuso, Amuso prende a bola, recua de novo pro Marlon, Marlon tenta o chutão e completamente equivocado, dá de presente para Juninho Capixaba, segue caído o Rodriguinho, o Bragantino não para o jogo, o Grêmio também não, Amuso consegue a roubada, fica com a bola dominada, passa bem pelo Agostinho Santana, mas tá sozinho contra seis jogadores, ele conseguiu o passe pro TT, e o TT não domina, que coisa incrível, foi atrás da bola, ficou com ela, ainda passou para Diego Caetano, foi no fundo, cruzou para o meio da área, Gustavo Marques aparece para salvar. TT não dominou uma bola fácil num gramado que é um tapete, Jason.
1: E se ele domina com qualidade jogando para frente, ele poderia entrar na área pelo lado direito. A jogada do Amuso sozinho contra vários jogadores do Bragantino. Na sequência, o Caetano chega fazendo o cruzamento, esbarra no sistema defensivo do Bragantino, linha de fundo, escanteio para o Grêmio, que chega depois de bastante tempo Krovinovic levanta. O jogador do Bragantino também está levantando, mas mancando bastante. Escanteio para o Grêmio, 0-0 na informação Tumeleiro.
0: Está se levantando lá o Rodriguinho. O Everton faz sinal para a arbitragem. O Rodriguinho não consegue caminhar com normalidade. E o Grêmio tem um escanteio. No plano Safra, conte com o Sicredi. 30 do primeiro tempo, escanteio para o Grêmio. Quem sabe agora na bola aérea, Krovinovic para a cobrança. Ele vai ser autorizado pela arbitragem com o pé direito. Levantou no primeiro pau, Wallace tentou o desvio. A bola passou por toda a extensão da grande área. Caiu ainda para Muso. Outro cruzamento para o meio da grande área. Gustavo Marques tirou para o alto. A bola fica disputada pelo Noriega. Ele contra Gustavo Marques. Gustavo Marques tirou, vem Wagner Leonardo, tocou de cabeça, corta a pita, vem pra TT, tá dentro da área, chute cruzado, nas mãos de Thiago Volpi, porque foi sem força o chute do TT, Jason.
1: E esse acho que é o primeiro chute do Grêmio com bola rolando contra o gol do Thiago Volpi, fraco do TT fora da área, no canto esquerdo, sem dificuldades, ele defendeu, segue contra o sol, o Thiago Volpi, o Grêmio não chuta, 0-0 na informação Grupo IESA.
0: Ah, deu uma melhoradinha aí, Leonardo.
2: Deu uma melhorada o Grêmio já começa a sair mais para o ataque, o Bragantino se projeta bastante e deixa espaços. Há pouco o Amuso armou um contra-ataque, não fosse o TT estar dormindo, não dominar a bola, perdeu a chance de entrar cara a cara com o goleiro. Mas o Bragantino dá muito espaço, é o Grêmio se organizar, marcar um pouquinho melhor e esperar o momento de sair. Tem espaço para jogar.
0: 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Já está caminhando melhor ali o Rodriguinho pelo meio campo do time do Bragantino, que tem a bola na sua defesa agora com Gustavo Marques. Gustavo Marques para Pedro Henrique. Ele avança pela meia direita na frente da marcação do Krovinovic. Recua a bola para Gustavo Marques. Gustavo Marques de novo chega para o time do Bragantino tentar atacar pelo meio com o Juninho Capixaba. Capixaba tenta agora o passe lateralmente para Gustavo Marques. Gustavo Marques chega para o ataque lançando bola na ponta para Agustin Santana. Santana vai chegar contra a marcação do Amuso. Trouxe a bola para o pé esquerdo, não quis o cruzamento, recua para Pedro Henrique. Pedro Henrique passou por dentro. Boa bola para Rodriguinho. Rodriguinho saiu ali da marcação do Noriega. Recua a bola para Santana. Santana voltando a bola para Rodriguinho. Ronda a área do Grêmio, time do Bragantino, mas não consegue a finalização. O Grêmio se ferte e a bola é recuada outra vez. Recuada para Pedro Henrique. Pedro Henrique para Juninho Capixaba, 32 do primeiro tempo, 0-0 em Bragança. Juninho Capixaba com a bola, passe de novo para Pedro Henrique, dá ali para a grande área buscando o Pita, passou por ele, Diego Caio aparece para tirar de cabeça, tira e devolve a bola para o time do Bragantino. Ela volta para Pedro Henrique, tocando para Gustavo Marques, outra vez para Pedro Henrique, pediu alguém na ponta, quem passou foi Agustin Santana, ele preferiu o toque para trás, voltando para Gustavo Marques para Juninho Capixaba. É o Grêmio fechado e o Bragantino trocando passes, tentando achar um espaço na defesa do Grêmio. Agora Gustavo Marques passou na frente para Rodriguinho com Lucas Barbosa, tentou a devolução forte demais. Direto pela linha de fundo, é só tiro de meta para o goleiro Everton. 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
3: Os outros dois jogos em andamento também em 0-0, Palmeiras contra o Vasco em São Paulo, clássico em Salvador com Vitória e Bahia. Na sequência, às 6:30 na Vila, tem Santos e Mirassol, e a Arena Condá recebe Chapecoense em São Paulo.
0: Krovinovic de fora, bateu em cima do Agustin Santana. Bolão do Bright White, agora pro TT no contra-ataque, hein, Jason?
1: Que virada de jogo do Bright pro TT, lado direito, campo de ataque, depois a conclusão do Krovinovic, esbarra na defesa e vai pra linha de fundo, anima o torcedor do Grêmio, aqui em Bragança. TT cobra o escanteio, lado esquerdo, campo de ataque, 0-0 na informação Sicredi.
0: 34, TT na cobrança de escanteio, mais uma chance na bola aérea do Grêmio, lá vai TT, levantou bola alta, o Wallace tentou de cabeça, pegou sobre o gol do Thiago Volpi, que tava na bola.
1: Tava acompanhando, sem perigo, uma bola alta, sem peso do Wallace sobre o gol, defendido pelo Thiago Volpi, 0-0. 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
2: Amanhã gol. O Grêmio baixou mais as suas linhas, o Grêmio está fechando melhor os espaços. Prova é que a bola fica com o Bragantino no pé do zagueiro Pedro Henrique, que dá um passe horizontal para o Juninho Capixaba. O Grêmio está marcando melhor e está saindo pegando o Bragantino desguarnecido. Grêmio encontrou o seu jogo.
0: 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O Bragantino está lá na parte de cima da tabela, brigando ali pela 7ª, 8ª posição. O Grêmio na 15ª posição. E agora o Lucas Barbosa foi para cima, o Wallace cortou parcialmente. E aí o Wallace foi no corpo do Lucas Barbosa, o juiz está dando só lateral, Jason.
1: Pra sorte do Grêmio, quase em frente ao reservado do Bragantino, jogou o Lucas Barbosa para fora do campo. Bandeirinha tava na frente, marca lateral, campo de ataque, lado direito, pertence ao Bragantino. 0-0 na informação, Pão de Alho, Santa Massa.
0: 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Deu, corta-luz, vem Herrera, cruzou pro meio da área. E agora o juiz está dando escanteio.
1: É de pênalti o Bragantino.
0: Um cabeceio perigosíssimo. Foi o Rodriguinho, o último a tocar na bola, eu acho aí, né, Jason?
1: Teve a cabeçada e teve desvio. O árbitro está confirmando escanteio. Foi no canto direito, o Bragantino pede desvio no braço de alguém. O árbitro está confirmando. É escanteio para o Bragantino, lance de perigo.
0: 36 minutos, um corta-luz do Lucas Barbosa, a chegada do Herrera no fundo foi tudo muito rápido, e agora o árbitro chega ali para dentro da área para advertir o agarra-garra do Pedro Henrique com o seu marcador do Grêmio. 36 minutos, está demorando o Felipe Lima, agora sim, autoriza o escanteio. Então não tem nada de pênalti. Rodriguinho para a cobrança. Escanteio para o time do Bragantino. O Grêmio tem que se ligar nessa bola aérea. Rodriguinho bateu, bola fechada, passou por todo mundo. E vai sair do outro lado. Gustavo Marques se atirou. Uma disputa sozinha ali com o Marlon. Não houve absolutamente nada, Jason.
1: Nada, nada, nada. Ele caiu. O Marlon estava na jogada, mas os dois olhando para a bola, que passou e cruzou toda a extensão do gol defendido pelo Everton. 0-0 aqui na ensolarada Bragança Paulista, na informação, claro.
0: E aí, CCD? 37, CCD, 0-0.
4: É, de um primeiro tempo muito ruim, mais uma vez, do Grêmio. O time do Grêmio não tem a sensação que dá, que ele não tem sangue, né? Ele não tá disputando, ele tá jogando uma partida como qualquer outra. Só que o Grêmio tá perto da zona do rebaixamento. O Grêmio jogou nada e vai empatar o primeiro tempo. Se jogar um pouquinho, ganha o jogo. Um pouquinho, não precisa jogar muito. Se jogar com 11, já vai melhorar, entendeu? Troca uma ou duas peças aí e ganha esse jogo do Bragantino sem pavor nenhum.
0: 37,5. 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Ataca Vinicinho pelo lado esquerdo do time do Bragantino. Tentou passar pelo Diego Caetano e pelo Vila Sante. Tocou no meio para Rodriguinho. Tá dentro da grande área ainda. Rodriguinho fecha o Noriega, porta para ele. Ele recua a bola mais para trás. Toca para Eric Ramírez. Dali para Pedro Henrique. Torcedor do Bragantino ficou na bronca agora com essa bola recuada. A marcação do Bright White vai para cima do Gustavo Marques. Gustavo Marques já tá chamando o Thiago Volpi do meio-campo. Tá recuando a bola pro goleiro do Bragantino. 38 minutos. 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Lançamento aqui para a ponta direita para Agostinho Santana, tocou para Lucas Barbosa, perdeu para Krovinovic, dali para o Amuso, Amuso para Krovinovic, veio trombando com ele Agostinho Santana, a bola veio para trás, Wagner Leonardo então deu uma rosca para se livrar da bola, e agora Lucas Barbosa vai em cima do Krovinovic, que fica com a sobra, toca para o Amuso, Amuso contra dois marcadores, caiu sozinho o Amuso, Agostinho Santana pegou a sobra, vem agora o contra-ataque do time do Bragantino, lá vai Santana para Herrera, Herrera domina do lado de fora, metendo a bola para Lucas Barbosa, voltando para Herrera mais uma vez, tenta o cruzamento para o meio da grande área, tira Wagner Leonardo, tira para Krovinovic, que erra o passe, vem de novo o Bragantino, Lucas Barbosa levantou para a área nas costas do Diego Caetano, não deu para o Vinicinho, foi forte demais. O Grêmio se atrapalha na saída, mas o Bragantino não aproveita, Jason.
1: Na pressão do Bragantino, o Grêmio entrega a bola, levantamento em direção à linha de fundo, o Vinicinho não chegou, ela se perdeu. O Everton só acompanhou, é tiro de meta para o Grêmio, 0-0, na informação Trilegal.
4: Essa jogada, Maiago, é a jogada da crítica do torcedor. O Grêmio perdeu duas divididas, uma com o Krovinovic, uma com o Amuso. Voltou caminhando, os jogadores do Bragantino brigaram pela bola e saíram correndo. Isso é o mínimo no futebol. Vai lá que agora vai sair o gol do Grêmio.
0: Vila Sante pro Amuso. Chegou no bico da grande área pra cima do Agostinho Santana. Cruzou a bola pra trás. Foi fraquinha. Pedro Henrique tirou. Na sequência, Bright White tenta marcar. Ela cai para Santana. Santana tenta o passe pelo meio. Chega primeiro Krovinovic. Dá o carrinho contra o Pita. A bola sobra para TT. TT escapa da falta. Devolve para Krovinovic. Krovinovic para Vila Santos. Dali para Bright White. Outra vez para Krovinovic. O Grêmio agora tem a bola e fica com ela no campo de ataque. São 40 minutos do primeiro tempo. Tá 0-0 em Bragança Paulista. É a 24ª rodada do Brasileirão. A quinta do retorno. Depois de hoje, né, vão faltar 14 partidas. O Grêmio ainda tem uma 15ª, né, que é um jogo atrasado, com o Botafogo no Nilton Santos, que ainda não foi marcado pela CBF. A bola dominada para Wagner Leonardo, tocando ali para Vila Sante. Vila Sante então para Wagner Leonardo outra vez. No sistema defensivo, o Grêmio faz o tempo passar. O Grêmio está empatando em Bragança Paulista. Nunca ganhou aqui pelo Campeonato Brasileiro. E poucas vezes empatou. Então vai segurando também um pontinho. Tocando Diego Caíto. Diego Caíto para TT. TT de primeira no meio para Noriega. Agora o Grêmio tem mais a bola. Noriega para Vila Sante. Tenta avançar pelo meio. Ainda bola com Vila Sante. Jogou curtinho para TT. Recebeu de volta. Vila Sante. Tocou para trás de novo. Tocou para o Noriega. Noriega aqui para o lado esquerdo para o Marlon. Aparecendo pouco no jogo, Marlon hoje. Dominando pelo lado esquerdo, voltando atrás para Noriega. Noriega então recebe contra a marcação do Pita. Toca de novo para Marlon. E o Marlon do meio campo recua a bola para Wagner Leonardo. Em Bragança Paulista, 4h41 da tarde. 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
3: Na abertura da rodada ontem, dois resultados importantes para o Grêmio. No Rio, 2 para o Fluminense, 1 para o Remo, de virada no estádio Maracanã, e o empate 0-0 no estádio Beira-Rio entre Inter e Atlético Mineiro.
0: Krovinovic agarrado no Lucas Barbosa, falta marcada pelo Bandeira. O Luiz Castro disse que os dois estavam se agarrando. O Guilherme Dias Camilo, que é o Bandeirinha, que deu o gol no campo e que depois o VAR corrigiu que a bola não entrou, fez sinal que o Krovinovic, só ele estava agarrando. 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Finalzinho de primeiro tempo em Bragança. Gustavo Marques tentou para Rodriguinho. Ela veio para Pita. Pita para Lucas Barbosa. Bateu. A bola sai desviada. O Everton corre antes que ela saia e fica com a bola, Jason.
1: É um chute perigoso porque ela desviou no meio do caminho e foi no canto esquerdo do goleiro do Grêmio, que em dois tempos fez a defesa e já liga com o Vila Sante. O Grêmio vem para o campo de ataque.
0: Tentando uma chance mais clara de gol neste primeiro tempo. O Bragantino não é que teve muita chance, mas enfim, o Bragantino já teve um gol anulado e teve um outro cabeceio com perigo. O Grêmio, por enquanto, se segura, tá 0-0 e quem sabe sai daqui ainda com uma vitória. Krovinovic recebendo pela meia esquerda, domina, toca a bola para Noriega. Noriega contra Eric Ramírez, devolve a bola para Krovinovic. Dali o passe para o Marlon. Marlon domina com dificuldade, a marcação chega forte em cima dele. Ele recua para Wagner Leonardo, se livra da bola. Wagner Leonardo corta no meio do caminho. Lucas Barbosa tenta de novo pelo alto, jogando agora a bola para Eric Ramírez. Eric Ramírez passa bem pelo Vila Santos. Grande jogada do Eric Ramírez, tocando bola para Rodriguinho. Vem o time do Bragantino. O passe para o Vinicinho adiantou demais. Deu carrinho para cima do Vila Sante. Mesmo caído, o jogador do Bragantino ganha a jogada. É isso que o CCD falou. O Grêmio perde as divididas, fica no chão e o Bragantino com a bola. Ataca com Lucas Barbosa pela ponta direita contra a marcação. Recua a bola para Herrera. Levantamento para o meio da área. O Wallace aparece para tirar de cabeça, afastando o perigo. 43 e de novo a bola fica com o Bragantino. Com Pedro Henrique lançando no fundo. Bola para Lucas Barbosa. Barbosa dominou contra o Marlon, recuou para Agostinho Santana. Santana sai da grande área, Muso vem na marcação, a bola recuada para Lucas Barbosa outra vez. Já está olhando para a área e está tentando o cruzamento para Juninho Capixaba. Tocou para o meio, para Pita, passou por ele, não passa por Wagner Leonardo, que aparece para tirar. E tira e a bola volta para o Bragantino. O Grêmio agora não tem retenção, o Bragantino ataca, o Bragantino pressiona a bola com o Lucas Barbosa. Recebeu do Pedro Henrique, chegou pela ponta direita, lá vai Lucas Barbosa, tentou pelo meio, passou pelo Krovinovic, não passa pelo Marlon, que chega para tirar. Tira para Krovinovic, dali para o Amuso, tenta a jogada individual, Amuso, boa bola para Bright White, voltou para Krovinovic, que se livra da bola. Amuso até vai correr atrás, mas Gustavo Marques está inteiro no lance. 43 minutos e meio, o primeiro tempo caminha para o seu final, o Grêmio vai empatando com o Bragantino aqui no Cícero de Souza Marques em Bragança. 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Leonardo Oliveira, finalzinho do primeiro tempo, olha o Diego Caíto agora, ele não foi na bola, ficou de graça para o Vinicinho, é perigo dentro da área, já passou, mais um drible ainda ele, Vinicinho abriu espaço, bateu, a bola sai desviada pela linha de fundo. Falha grotesca do Diego Caíto agora, aí, Jason.
1: Indecisão é o pior de tudo no futebol. Ele ficou no meio do caminho entre ir na bola e deixar passar. Deixou passar o Vinicinho, foi carregando para dentro da área, bateu com a perna direita, desviou. Linha de fundo, escanteio para o Bragantino, 0-0 na informação Trilegal.
0: Sinal da Gaúcha marcando 15-5, 44,5. Escanteio para Agostinho Santana cobrar para o time do Bragantino. O Grêmio se segura neste final para ir para o intervalo com empate. Bate na bola, Agostinho Santana, cruzamento aberto, de primeira bola vai chegando, o Everton na proteção do Wallace sai para defender.
1: É, mas o detalhe, a cobrança de escanteio foi ruim, mesmo assim, a defesa do Grêmio não fez o corte, teve a conclusão. O Everton dá balão para o campo de ataque, está terminando o primeiro tempo de 0-0 na informação Grupo IESA.
0: E aí, Leonardo, reta final de jogo no primeiro tempo, 0-0.
2: O Grêmio, a partir dos 25 minutos, tinha equilibrado. O Grêmio estava fechando mais os espaços, principalmente os espaços pelas laterais. O Grêmio tinha baixado as linhas e se agrupado melhor. Nos últimos 5, 7 minutos, o Bragantino, com mais volume, está encontrando de novo esses espaços, porque o Grêmio afrouxou a marcação. E aí dá espaço para o Bragantino e acaba envolvido, amassado contra o seu gol. Tanto que só o Bragantino joga.
1: 4.
0: Mais 4, vamos a 49, portanto, no primeiro tempo aqui em Bragança Paulista. Grêmio empata com o Bragantino, 0-0. 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Wallace para Krovinovic, Krovinovic para TT, TT aqui atrás, para Wagner Leonardo. É um Grêmio que vai lento na sua saída de bola. Agora com o Noriega tentando o lançamento para quem, Noriega? O Noriega acha que às vezes é o Gerson canhotinha de ouro, né? Ele tenta lançamentos longos completamente equivocados, além de ser muito lento no meio-campo do Grêmio. Bola de graça para o time do Bragantino, 46. Vamos a 49. 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Um dos últimos ataques agora do primeiro tempo e a do Bragantino. Bola com o Juninho Capixaba. Ele vai tentar o lançamento para o lado direito de defesa, agora para Pedro Henrique. Pedro Henrique então avança. Krovinovic dá muito espaço para ele na marcação. Ainda bola com o Pedro Henrique, completamente livre. O zagueiro do Bragantino passa lateralmente, bola para Gustavo Marques. 46,5. O jogo vai até 49 no primeiro tempo. Juninho Capixaba chegando pela meia. Deram espaço para ele. Juninho Capixaba agora tentou o cruzamento na ponta. Marlon aparece para tirar. Tira para Noriega. Noriega para Bright White. Bright White domina, ganha ali o primeiro lance. Na dividida, na sequência, perde. Perde para Pedro Henrique. Pedro Henrique para Juninho Capixaba. Com o pé direito, ele cruzou para o Pita. Tentou o toque de cabeça, mas estava desequilibrado, sem perigo nenhum. Tiro de meta para o Everton cobrar.
1: E entre os marcadores do Grêmio, a bola alta que veio da direita do Juninho Capixaba. O Pita cabeceou com força, mas muito, muito longe do gol defendido pelo Everton. Linha de fundo, está terminando o primeiro tempo aqui em Bragança, na informação Sicredi.
0: 47, o Everton dá o chutão para o campo de ataque buscando o Bright White. Ele contra Pedro Henrique, a bola bateu e sobrou para Krovinovic. Krovinovic para o Amuso, vai para cima do Santana. Amuso chegou na entrada da área, levou para o meio, pode até tentar o chute, bateu travado pelo Pedro Henrique. Ela vai cair para o TT, TT consegue o domínio no peito, no bico da grande área, passou Diego Caetano, o TT tentou de letra. Aí é difícil, né? É difícil o TT jogando futebol. Amarelo pro Noriega por causa do TT, Jason.
1: Exatamente, teve que fazer falta para parar o contra-ataque do Bragantino. O TT tinha a possibilidade, se conseguisse o passe, de abrir na direita pro Caetano. E aí ele investiria contra a área do Thiago Volpe. Falta marcada, Noriega toma cartão amarelo, o terceiro dele, não joga contra Chapecoense.
0: 48, vem Santana, Santana tocando para Herrera, levantou muito mal. CCD, o primeiro tempo está acabando, César.
4: Olha, se eu posso comemorar, vou comemorar o empate 0-0. O time do Grêmio é melancólico, é uma vergonha o que estão fazendo com o Grêmio. Eu não consigo entender como que alguém avalia esse trabalho. O Grêmio tem, no mínimo, nesse jogo aí, 4 jogadores que não tem condição nenhuma de jogar com a camisa do Grêmio. O TT, o Bright White, o próprio Krovinovic, não tem condição nenhuma de jogar. O Grêmio joga com 4 jogadores, 3 jogadores a menos. É um negócio contemplativo, é um time burocrata, é um time que caminha em campo. A melhor coisa, o empate, agora, se esse time joga dessa maneira contra qualquer time e encaixa o jogo do adversário, o Grêmio toma uma goleada sem constrangimento de qualquer adversário. É uma pena a gente ver, por exemplo, o Wallace se matando lá na defesa e ver esse time caminhar dessa maneira. Olha, é triste o que estão fazendo com o futebol do Grêmio, porque estão brincando de futebol. Brincando, isso é brincar de futebol. E brincar de futebol, o futebol não aceita desaforo. Tem que acabar esse jogo rapidamente para o Grêmio escapar de perder mais uma partida e principalmente avaliarem isso como algo bom. Finalmente terminou o primeiro tempo.
0: E vem aí o Bola Parada com Eduardo Gabardo.
5: Muito obrigado, Gustavo Manhago, que narrou o primeiro tempo em Bragança Paulista, 0 para o Bragantino, 0 para o Grêmio, direto para o gramado com Jason Lisboa e a saída de campo dos jogadores do Grêmio.
1: Não tem discussão, os jogadores saem tranquilamente, os do Bragantino à frente, os do Grêmio estão no trabalho de aquecimento, 3 jogadores, Gabriel Meck, Pavon e Giovani Cabral. Daqui a pouco pode ser algum indício, Gabardo, para esse segundo tempo. Invasão de campo aqui, duas crianças invadiram o campo, atravessaram correndo, seguranças tentam ali retirar as crianças que estão correndo aqui no gramado do Cícero Marques. Agora a segurança pega, e olha, rapaz, é correria no gramado, uma delas é contida, a outra segue correndo, mas assim não tem discussão com a arbitragem, nada disso, Gabardo.
5: Valeu, Jason. Vamos ver se daqui a pouco tem entrevista de jogador do Grêmio para a RBS TV. 300, parceiro do produtor, do planejamento até a comercialização, oferecendo um ecossistema completo de grãos, insumos e indústria. Lucas Arruda, como é que fica a situação do Grêmio na tabela de classificação do Campeonato Brasileiro?
3: Bom, Gabardo, o Grêmio está ganhando uma posição parcial nessa rodada, 26 pontos, 14º colocado, mas ele sabe que perde essa condição a partir do início do jogo na Vila Belmiro, às 6h30, entre Santos e Mirassol. Quem está se posicionando, Gabardo, é o Krovinovic, croata, que vai falar com o Premier na sequência. Vamos ouvir na Carona com a TV.
5: Agora sim, ali com a RBS TV, a entrevista do Krovinovic.
6: Primeiro tempo que pode melhorar para o segundo.
7: Estamos a sofrer, mas estamos a sofrer bem compactos como equipa. Também acho que tivemos algumas oportunidades para marcar o golo, não fizemos, mas pronto, com o tempo vamos melhorar e temos que melhorar, mas que estamos no bem caminho, estamos.
5: Bom, está aí.
4: Com o tempo, nós estamos chegando em setembro. Setembro, começou em janeiro, com o tempo, dá para ser em 2027 ou vai ter que ser em 2028?
5: Eu diria que a urgência com o Grêmio nessa situação
4: esse time,
5: na tabela
4: esse
5: do Campeonato
4: time que
5: Brasileiro.
4: Entrou hoje, tá? Vou dizer agora. É. Agora e com muito constrangimento eu vou dizer. Este time que entrou aí, se jogar quinta-feira o Grenal, toma uma goleada do Inter e todo mundo depois vai dizer o seguinte: ah, o trabalho é bom, tem que cair até a mulher do cafezinho, porque vai tomar uma goleada do Inter. Este time que entrou em campo aí hoje, caminhando do jeito que está caminhando, toma uma goleada do Inter e eu quero ver se alguém vai levantar do Grêmio para dizer que não.
5: Daqui a pouco tem mais CCD e o Leonardo Oliveira com a avaliação deste primeiro tempo, 0x0 Bragantino e Grêmio. 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
3: Bom, os dois jogos no intervalo, no Nubank Park em São Paulo, 0 Palmeiras, 0 para o Vasco, Carlos Miguel trabalhando.
5: E em Salvador?
3: Clássico Bavi, no estádio Barradão, 0 para o Vitória, 0 para o Bahia.
5: Nenhum gol, portanto, neste domingo. O que tem às 6h30?
3: Bom, às 6h30, outros dois jogos. Com interesse do Grêmio, na Vila Belmiro, Santos contra o Mirassol, expectativa por Neymar. E no mesmo horário, na Arena Condá, a virtual rebaixada Chapecoense recebe o São Paulo.
5: E para fechar o domingo?
3: 7h30, no estádio Couto Pereira, tem Coritiba contra o Corinthians.
5: Agora, neste momento, qual é a diferença do Grêmio para a zona do rebaixamento?
3: 3 pontos. Grêmio, 14º colocado com 26. Mirassol, primeiro time dentro da zona, tem 23 pontos na 17ª posição.
5: 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Leonardo Oliveira, como é que foi esse primeiro tempo do Grêmio em Bragança Paulista, Leonardo?
8: Foi ruim, Gabardo. Primeiro tempo ruim do Grêmio. Começou muito envolvido pelo Bragantino. Bragantino, inclusive, chega a um gol. O árbitro, o VAR, na verdade, salva o Grêmio, porque o Wallace realmente salva o gol, a bola não entra inteira. E o Grêmio, depois dos 20 minutos, 25 minutos, para ser mais preciso, o Grêmio começa a marcar melhor, porque o Grêmio não estava marcando, o Bragantino estava tendo superioridade sempre pelos lados do campo, porque nem Amuso, nem TT recompunham, o Vila Sante e o Krovinovic não encostavam no Marlon e no Kaito, e os jogadores do Bragantino encontravam espaço. O Grêmio tirou esse espaço. O Grêmio passou a fechar melhor os lados do campo. O Grêmio passou a fazer com que o Bragantino rodasse a bola, e geralmente de forma horizontal, do Pedro Henrique para o Capixaba, do Capixaba para o Pedro Henrique, por vezes o Eric Ramírez, mas sem profundidade. E o Grêmio começou a sair em contra-ataques. Que é a ideia do Grêmio? Esse é o jogo do Grêmio. O Grêmio não é um time que vai elaborar, que vai envolver, que vai construir. O time do Grêmio vai se fechar e vai sair em contra-ataque. Essa é a ideia. Inclusive, quando foram buscar o Luiz Castro, não imaginava que o Luiz Castro fosse fazer o Grêmio jogar como o Grêmio de 17 jogava, César. Então...
4: Mas aí, se fosse isso, ok. Muitos momentos do primeiro tempo o Grêmio marcou alto e os caras saíam batendo bola, caminhando, porque os quatro caras da frente não sabem marcar alto. É um negócio assim, o time do Grêmio parece um ensaio de futebol. Futebol não é assim. É, eu vendo o jogo aqui, eu te vejo cá, alguém no Grêmio precisa saber o que está acontecendo. Qualquer pessoa olha e diz, cara, isso aqui não vai dar certo. Qualquer um vai olhar e vai dizer, vem cá, o que é o Krovinovich? Ele não marca e não ataca. O que, que é o TT? Ele não marca e não ataca. Aí é um negócio assim, sai da realidade, entendeu? Sai da análise. Tu, analista de futebol, olha aquilo e diz, cara, não tem como, entendeu?
8: É, enfim, César, mas depois dos 25 o Grêmio passou a sair, mas isso durou 10 minutos, não mais do que isso, 10, 12 minutos. E o Grêmio voltou a repetir os erros. E aí o Bragantino termina o primeiro tempo em cima do Grêmio, encontrando os espaços que o Grêmio tinha fechado. Há uma instabilidade no time do Grêmio, há uma dificuldade até de organização defensiva. Os momentos em que o Grêmio tentou marcar alto, e geralmente eram seguidos de avanços do Grêmio. O Grêmio chegava à frente e não voltava imediatamente, tentava fazer aquela saída mais alta. Mas o time do Grêmio não é talhado para isso. E o César observa bem, porque o Grêmio não tem jogadores dessa característica. Enfim, é um Grêmio de pouquíssimo futebol. É um Grêmio com muitas dificuldades. E é um Grêmio que vai para o vestiário, ou que foi para o vestiário, tendo que festejar. 1-0. O Bragantino produziu até para fazer gol. Embora o Bragantino também não seja nenhuma enormidade, não seja nenhuma sumidade.
4: Sim, o goleiro do Grêmio não fez nenhuma defesa.
8: O Bragantino chegou, mas sem aquela contundência. Chegou à área do Grêmio.
4: A bola circulou, lances
8: bloqueados. O Thiago Volpi também não fez defesa. Nenhuma defesa. Intervenção num chute fraco do Grêmio. Enfim, o Bragantino não é uma sumidade. Mas o Bragantino, em alguns momentos, parecia ser o Bayern de Munique, tamanho envolvimento que tinha o Grêmio.
5: Bom, daqui a pouco o CCD e o Leonardo vão falar sobre o que pode acontecer no segundo tempo, e vamos ver as alternativas. Tem o Luiz Castro para mexer o time, para mexer no time do Grêmio, para a segunda etapa, por enquanto 0-0 lá em Bragança Paulista. 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Ramon Nunes e as informações do jornalismo. Boa tarde, Ramon.
9: Boa tarde, Gabardo. Boa tarde a todos. Temperatura de 15 graus agora em Porto Alegre. Céu parcialmente nublado, tempo bastante agradável na rua. E aqui na capital, Gabardo, a gente tem um dia bastante tranquilo. Não há ocorrências, não há nem bloqueios de trânsito, fora os normais para um domingo. A gente salienta apenas uma lentidão na BR-116 no trecho de São Leopoldo. Não há acidentes por lá, é apenas a lentidão ali na volta da ponte sobre o Rio dos Sinos. E a gente traz, claro, uma notícia triste, Gabardo, que é mais um caso de feminicídio aqui no Rio Grande do Sul. Um homem de 67 anos matou a companheira, uma mulher de 47, a facadas em Nova Prata, ali na Serra. Esse crime ocorrido no início da tarde de hoje chega, portanto, a 51 o número de feminicídios no estado.
5: 4h58, notícia triste, aqui no Bola Parada, no intervalo de Grêmio e Bragantino, por enquanto 0-0. Muito obrigado, Ramon. 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
10: Gabardo.
5: 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Fala, Lucas.
10: Ponto de atenção para o Grêmio nesse brasileiro, em especial a campanha fora de casa. E 3 equipes no Brasileirão ainda não venceram fora dos seus domínios. Chapecoense, a lanterna do campeonato, Vitória, que é um dos melhores mandantes, e o Grêmio tem a terceira pior campanha como visitante, apenas 5 pontos em 36 disputados, 5 empates por enquanto e 7 derrotas.
5: Agora o jogo que o Grêmio tem que acompanhar com atenção é 18h30, né, na Vila Belmiro.
10: Isso, porque ele sabe que a partir do início do jogo ele já perde essa posição que está conquistando. Ou o jogo vai para empate, o Santos retoma a posição, ou alguém vence e passa o Grêmio na classificação. Santos e Mirassol às 6h30 na Vila Belmiro, expectativa pela presença do Neymar na escalação santista.
5: Tem risco de o Inter terminar a rodada na zona do rebaixamento?
10: Sim, duas possibilidades. Ou o Vasco vence o jogo fora de casa contra o Palmeiras, que está no intervalo, ou o Mirassol vence o Santos na Vila Belmiro. Um desses dois resultados, se acontecerem, empurra o Inter para a zona de rebaixamento.
5: Bom, o Grêmio não tem, né? Mas se os resultados paralelos não ajudarem, o Grêmio pode ficar muito perto da zona do rebaixamento, né?
10: Pode, exatamente. O Grêmio pode ficar até mesmo...
5: Se não ganhar o jogo.
10: Se não ganhar, na 16ª colocação, depende do que o Mirassol vai fazer contra o Santos na Vila Belmiro ou até mesmo o Vasco da Gama nesse segundo tempo. Tem a possibilidade mínima, remotíssima, de o Grêmio entrar na zona de rebaixamento, mas para isso precisa, antes de mais nada, perder o seu jogo contra o Bragantino.
5: Será um marcou 5 da tarde. Quero saber do CCD e do Leonardo Oliveira sobre o segundo tempo. O Grêmio tem o artilheiro da temporada, o Carlos Inícios, no banco. Será que é o caso de colocar ele, né? Até foi um pouco difícil de entender por que, que o Carlos Inícios começou a sua partida como reserva, o Braithwaite como titular.
4: Principalmente depois que a gente viu o jogo.
5: É... E aí, César? O artilheiro tem que entrar?
4: É, o artilheiro é uma peça, né? Precisa sair o TT, precisa sair o Krovinovich, precisa sair o Braithwaite, talvez o Amuso. Se der para trocar mais alguém, não sei qual, a lei é 5, né? Desce para trocar mais, mas o problema não é, o Grêmio, e eu tô convencido disso, é um ensaio, o Grêmio vive hoje um ensaio sobre futebol. O Grêmio tá sendo objeto de uma experiência do treinador completamente insensível com a realidade do clube no ano, completamente insensível com a necessidade do clube de trocar peças. Por exemplo, a gente dizia antes do jogo, dois jogadores que estão jogando ali, o Grêmio há duas semanas atrás queria mandar embora. O Braithwaite e também o Wagner Leonardo. Quem é a escala é num jogo de Campeonato Brasileiro, esses dois jogadores, é porque não está entendendo o tamanho do projeto do Grêmio. Então, o segundo tempo, coloca jogadores com mais saúde, tenta brigar, pelo menos, fazer alguma coisa. O ensaio sobre futebol que o Grêmio está hoje sendo, vamos dizer assim, uma espécie de está sendo usado para fazer um ensaio, fazer um estudo sobre futebol, está incomodando muito e hoje eu estou muito incomodado, principalmente com essas experiências que não fazem sentido.
5: Leonardo.
11: Pois então, Gabardo, são dificuldades técnicas que o Grêmio tem. Eu não vejo que o Carlos Vinícius em campo poderia fazer algo diferente, porque o Grêmio não chega. O Grêmio não abastece o centroavante. O Grêmio tem dificuldade de sair de trás, de chegar à frente. O Braithwaite teve uma boa jogada em que ele faz uma inversão pro TT. É um jogador que se movimenta mais. Não passa, a dificuldade do Grêmio não passa pela troca do Braithwaite pelo Carlos Vinícius. Embora seja nítido que o Carlos Vinícius é hoje o grande destaque do Grêmio, é a grande referência técnica, o cara que tem feito mais gols. Mas não é por isso, é o conjunto da obra do Grêmio, de um time que não consegue construir e que em determinado momento do primeiro tempo marcou muito mal, se estabilizou no jogo, mas voltou a ficar frágil no final. São essas oscilações. E aí, num momento desse de oscilação baixa, acaba levando gol e depois precisa mover um mundo para tentar buscar o resultado. É um time instável, o time do Grêmio, e um time com dificuldades para sair de trás. O Grêmio marca mal e o Grêmio ataca pouco. Aí é uma fórmula que não tem como dar certo, né, Gabardo?
5: Claro. 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Bom, Lucas Arruda, no futebol internacional, qual é o principal destaque do domingo com os principais campeonatos da Europa já tendo seu início?
10: Perfeito, Gabardo. Hoje, mais cedo, Manchester City, começando uma temporada sem o técnico Pep Guardiola, venceu o Bournemouth de virada por 2-1 jogando em casa. Primeira rodada do campeonato inglês. Guerre e Gvardiol, os gols do Manchester City. O Liverpool também, nos instantes finais, arrancou o empate fora de casa contra o Newcastle, em gol de pênalti marcado pelo Tsoboslai. E tem bola rolando nesse momento, Gabardo, para a estreia do Barcelona no campeonato espanhol. Fora de casa, 0 para o Welsh, 1 para o Barcelona. Rafinha, de pênalti, está marcando 1-0 para o Barcelona. O futebol espanhol começando nesta temporada.
5: É, bom, no tênis uma boa notícia, né? Porque a dupla gaúcha, Orlando Luz e Rafa Matos, conquistaram o segundo título consecutivo. Acabaram de ser campeões do Masters 1000 de Cincinnati. É, em questão de 2-3 semanas, 2 títulos consecutivos. Rafael Matos e Orlando Luz, dupla gaúcha. Eles venceram hoje por 2-7 a 1 o Robin Haas e o Konstantin Frantzen. Então, mais um título importante e vem aí pela frente para eles o US Open.
10: Tem gol.
5: Olha o gol.
10: Começou o segundo tempo no Nubank Park em São Paulo. Gabardo e o Palmeiras, líder do Brasileirão, está abrindo o marcador contra o Vasco da Gama. Flaco Lopes, um golaço. 1 Palmeiras, 0 para o Vasco. Palmeiras líder com 51, 6 pontos a mais do que o vice-líder Flamengo, e o Vasco da Gama afundado na vice-lanterna com 22.
5: Essa disputa pelo título, né? Porque chama atenção, porque o Flamengo ontem estava ganhando, levou a virada e aí está permitindo agora o Palmeiras abrir de novo uma vantagem.
10: É verdade, né? Perdeu nos instantes finais no Mineirão. Os gols marcados por Kenny Arroyo e Matheus Pereira para o Cruzeiro se encontraram na Libertadores e deu para o Flamengo a melhor, mas ontem o Cruzeiro venceu de virada.
5: E quem completa a zona da Libertadores?
10: Na Libertadores, o terceiro colocado, o Atlético Paranaense, tem 41, quarto Fluminense com a mesma pontuação, 41 atrás nas vitórias, quinto Cruzeiro com 39 e o sexto Bahia, pré-Libertadores, 35 pontos.
5: Bom, Jason Lisboa já tem movimentação de volta para o segundo tempo em Bragança Paulista.
1: Nesse momento, Gabardo, observando aqui, o Grêmio está retornando. Pavon vem aí.
5: Opa!
1: O Pavon vai ser a troca. E acredito que é a única no time do Grêmio.
8: É, o TT já apareceu na imagem ali, Jason, indo sentado no banco de reserva.
1: Então o TT tá fora, Pavon com a número 7 vem aí no time do Grêmio.
5: E aí, César, Cidade Dias, Leonardo Oliveira, essa troca no Grêmio?
12: É, vai ter um jogador a mais, né? É legal jogar com o número que a lei permite. Isso aí é sempre importante. Então tem um a mais ali para correr e tal. O TT é um jogador que tem habilidade, tecnicamente ele é muito bom jogador, a gente respeita muito isso, mas a contribuição do TT sem a bola é um negócio constrangedor, constrangedor, e a gente torce que agora o Grêmio melhore.
13: É por ali o Vinicinho e o Juninho Capixaba, que vem muito para dentro, estão levando vantagem em cima do Diego Caíto. Vai ganhar mais volume do lado direito, um jogador que vai ajudar o Diego Caíto, porque tem vazado muito por aquele lado.
12: E se a gente pegar um histórico pequeno do Grêmio, um dos bons jogos que o Grêmio fez, que foi, acho que o primeiro tempo contra o Mirassol, em Porto Alegre, nós tivemos uma boa atuação do lado direito com o Diego Caíto, Pavon e também o Vilaçante. Por que não repetir? Não, porque tem que botar o TT para jogar, como ele disse no último jogo. O TT não tem condição de jogar.
5: Vai começar o segundo tempo. Por enquanto, Manhago 0-0. Vamos ver se o Grêmio melhora com a entrada do Pavon no lugar do TT. Tudo contigo, Manhago.
0: Vamos nessa, Gabardo. 45 minutos finais, mais o acréscimo do senhor Felipe Fernandes de Lima, de Minas Gerais, que está autorizando. E de novo a bola está rolando do futebol da Gaúcha no Campeonato Brasileiro. O Grêmio tem Pavon e o Grêmio agora está contra o sol, né? Agora o Everton que se vire. Já estamos com refletores também acesos aqui, mas ainda temos sol forte, céu azul em Bragança Paulista. Vamos para o segundo tempo de Grêmio Bragantino, 0-0. Pedro Henrique dominando a bola pelo time de Bragança Paulista, tocando bola para Gustavo Marques. Gustavo Marques devolvendo bola para Pedro Henrique. Vem buscar jogo no sistema já ofensivo do time do Bragantino. O zagueirão Gustavo Marques abrindo a bola na ponta esquerda agora para a chegada do Vinicinho. Ele vai para cima da marcação do Pavon. Fechou para o meio, Vinicinho levantou no meio da área. O Wallace desvia de cabeça. Escanteio Bragantino.
1: Primeira chegada pelo lado esquerdo. O Wallace fez o desvio. Lateral, mandou para a linha de fundo. Escanteio para o Bragantino, 0-0. 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
0: 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Escanteio para o time do Bragantino, cobrança do Santana para dentro da grande área. Noriega subiu para tirar, olhou para um lado, mas meteu para trás, meteu para outro escanteio. Vai de novo para a cobrança o time do Bragantino. Cobrança pelo lado direito, outro escanteio, mais uma vez Agustin Santana para a movimentação. Instantes iniciais do segundo tempo, 0-0 em Bragança Paulista, primeiro minuto. Cobrança feita por Agustin Santana, outra bola dentro da grande área, tirou ali o Bright White, ela sobrou para Capixaba, bateu o rasteiro por baixo, corta Noriega, pega sobra na sequência. O Herrera isolou, jogou longe do gol do Everton, tiro de meta.
1: Ah, mas teve convicção, pelo menos o Herrera encheu a bola com o pé direito e mandou na arquibancada, lá na torcida do Grêmio. É tiro de meta para o Everton, que agora está jogando contra o sol neste segundo tempo. Cobrar 0-0 na informação Sicredi.
0: Tem gol. 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Gol de quem, Arruda?
10: Bom, deixa eu destacar, Maiago, que tem bola rolando o segundo tempo no estádio Barradão. Bavi, Vitória 0, Bahia também 0. Mas tem gol do Palmeiras. 5 minutos do segundo tempo, Vitor Roque de pênalti. 2 para o Palmeiras, líder do campeonato, 0 para o Vasco. É bom resultado para o Grêmio, Unimed Porto Alegre.
0: É, bom resultado para a dupla Grenal. 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O Grêmio ganha um escanteio agora com o Pavon. Ele vai para a cobrança com o pé direito, levantou no primeiro pau. Tira dali o Herrera. Diego Caetano pega a sobra, toca no Pavon que estava livre. Ele tocou para trás. Tocou no Marlon. Marlon tenta abertura lá para o outro lado, para o Amuso. Tá longe da grande área. Vem na marcação dele, então, o jogador que é o Agustin Santana. Ainda bola com o Amuso. Levantou muito mal. Muito mal. Nenhum perigo. Tiro de meta direto para Thiago Volpi, Jason.
1: É, ele tentava o Wallace, o zagueiro do Grêmio, na área. Mas aí foi com muita força. Mandou direto pela linha de fundo. O Thiago Volpi só acompanhou e cobra. Tiro de meta 0-0 aqui em Bragança Paulista, na informação Sicredi.
0: 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Ministério da Fazenda adverte, aposta não é investimento. 3,5 do segundo tempo em Bragança Paulista, no Cícero de Souza Marques. 0-0 Bragantino e Grêmio. É a 24ª rodada do Brasileirão. Bola dominada com Pedro Henrique, zagueiro do Braga, tocando bola para Gustavo Marques. Dali ela vem para o lado, para o Vinicinho. Vinicinho está marcado pelo Diego Caetano, da bola com o Vinicinho, tenta fazer o drible. Diego Caetano não deixa ele passar, fecha a porta para ele. Ele então recua a bola para Gustavo Marques. Gustavo Marques na frente do Bright White, tocou pelo meio, encontrou posicionado Eric Ramírez. Eric Ramírez vai chegando pelo centro do campo, abrindo a bola na ponta direita agora para Agustin Santana. Santana tem o Lucas Barbosa pelo meio, tem mais aberto ainda o Herrera. A tentativa de bola foi para o Herrera, passou por ele. Marlon chega no meio do caminho, desvia. Toca a bola para fora pela linha lateral. 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Pavon marcando agora o Juninho Capixaba. Bola recuada para Gustavo Marques. Pavon divide com ele. Atrapalha a saída do Gustavo Marques. A bola vai lá pro campo de defesa do Bragantino. E o Pedro Henrique tá recuando
12: já,
0: a bola para o Thiago Volpi.
12: Já não tá a barbadinha que tava do lado direito aqui, né? Já mudou.
0: É
12: simples futebol, é meio maluco, sabe? Tu marca mais, é mais difícil pro adversário jogar.
0: Exatamente. Se tu tem limitação técnica, não pode ter falta de vontade. O Pavon, isso não dá para reclamar. O Pavon tá sempre marcando. Bola pelo meio agora com o Rodriguinho. Tentou um lançamento pelo alto pro Lucas Barbosa. De cabeça tocou pro meio, nas mãos de Everton, que sai para defender, Jason.
1: É, sem dificuldades. O goleiro do Grêmio fez a intervenção no segundo andar, segurou firme, tenta sair jogando e dá balão pro campo de ataque para ninguém. Só para defesa do Bragantino, 0-0.
0: E aí o Gustavo Marques protege. Há uma chegada ali do Bright White, mas a bola é recuada com tranquilidade para Thiago Volpi sair do gol e defender. 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Vem o time do Bragantino com Agustin Santana, deixando ele para o Herrera. Herrera para Santana, Santana mais atrás para Pedro Henrique. Pedro Henrique para Gustavo Marques. Ataque do time do Bragantino. Gustavo Marques tentou a jogada agora com o Vinicinho. Perdeu para Noriega. Noriega para Vila Sante. Vila Sante tenta sair jogando agora contra três marcadores do Bragantino. Bom o drible do Vila Sante, mas na sequência dá de presente para Eric Ramírez. Erra o Vila Sante. Eric Ramírez para Vinicinho. Vinicinho de novo pelo meio para Rodriguinho. Tá aí o jogador formado na base do São Paulo. Lá vai Rodriguinho. Rodriguinho para Vinicinho. Aperta Diego Caíto. Tenta tirar a bola do Vinicinho. Vinicinho consegue se reequilibrar. Fica de pé e recua a bola para Pedro Henrique. Pedro Henrique aqui na esquerda, abrindo a bola para Juninho Capixaba. Capixaba pelo meio para Eric Ramírez, voltando a bola para Pedro Henrique. São 6:30 do segundo tempo, 0-0 em Bragança. Pedro Henrique agora teve espaço para lançar nas costas do Amuso, meteu a bola para Agustin Santana. Cruzou, bola alta na área, Lucas Barbosa não alcança. Pavão tá pegando a sobra e tá ficando com ela dominada. E agora tenta o lançamento para o Amuso. Boa inversão do Pavão para o Amuso. Será que chega? A bola quicou no gramado, o Amuso teve que correr para evitar a saída. Vem Santana na marcação e aí o Amuso sozinho prefere o recuo para Krovinovic. Krovinovic está dominando pela meia esquerda, deixando bola para Noriega, outra vez para Krovinovic. 7 minutos do segundo tempo, o Grêmio e Bragantino vão empatando em 0-0. Aqui no Cícero de Souza Marques.
2: Tem gol.
0: No primeiro turno na Arena, foi 1-1, diga o gol de quem? Lucas Arruda.
10: Mais um gol do Palmeiras, Gustavo Manhago, 10 minutos do segundo tempo no Nubank Park em São Paulo. Palmeiras faz 3-0 no Vasco da Gama. Palmeiras líder, Vasco vice-lanterna. Bom para o Grêmio, Unimed Porto Alegre.
0: Em 10 minutos aí o Vasco resolve no segundo tempo o jogo que estava complicado lá em São Paulo. Líder abrindo agora 6 pontos de vantagem sobre o time do Flamengo. 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O Wallace agora na proteção ali, chega o Pita, chega a Noriega. Falta, falta em cima do peruano, falta pro Grêmio. Jogo parado aí, Jason, pertinho de ti, ou tu mudou de lado agora?
1: Não, troquei. Tô no ataque do Grêmio, mas tô acompanhando a movimentação. O Pita, ele chegou atrasado, atingindo somente o atleta do Grêmio. Olha o Noriega.
0: Noriega é uma tristeza, né? Olha o presente que ele deu. Vinicinho chegou na cara do gol, meteu no fundo, forte demais. Noriega para ser sacado na hora quando faz um lance desses aí, Jason.
1: Que ridículo que fez o Noriega, entregou para o Vinicinho, para a sorte dele, Noriega. Ele errou o passe ao abrir pelo lado direito, para o lado esquerdo, senão colocaria o jogador do Bragantino na cara do Everton. Se salva o Grêmio, se salva o Noriega de um erro banal. Lá vem o tricolor.
0: Krovinovic no fundo pro Pavão. Quem sabe agora? Boa jogada, Pavão cruzou para trás. Ninguém chuta. Corta Eric Ramírez. Contra-ataque agora do time do Bragantino. O Grêmio perdeu uma grande chance. O Bragantino vem para dar a resposta. Bola com o Lucas Barbosa. Chegando pela meia esquerda. Ele arrisca, bate em cima do Diego Caíto. Ela sobra para Vinicinho. Vinicinho no meio com o Rodriguinho. Rodriguinho de fora da área. Tentou o tabelamento com Pita, corta Wagner Leonardo. O Grêmio perdeu a chance, hein, Jason?
1: É, o Pavon botou para trás e tinha muita gente do Grêmio chegando na área, mas na pequena área faltou alguém para uma segunda bola. Tinha espaço para isso, mas a defesa do Bragantino conseguiu a recomposição. Tem falta para o Grêmio no campo de ataque. O tricolor volta para a pressão, 0-0. 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
0: Segundo tempo, Leonardo Oliveira, 9:30 aqui em Bragança.
2: De muito controle do Bragantino, mas sem contundência. Agora o erro do Noriega desenha algo que todos nós já projetávamos, né? O Danilo Barbosa é questão de tempo, eu não sei se já não para quinta-feira. Que atuação ruim do Noriega. E o Danilo Barbosa veio como homem de confiança do Castro para ser titular. Mas de um Bragantino que tem o controle, que tem a bola, mas não consegue entrar porque o Grêmio fecha os espaços.
0: O Everton no chutão para o campo de ataque, corta Pedro Henrique. E agora Noriega vai na disputa com o Lucas Barbosa, melhor para o jogador do Bragantino. A bola sobra no meio, sobra para Juninho Capixaba. Capixaba pede calma agora, pede para os jogadores fazerem ali o espaço. Ainda bola com Juninho Capixaba, tocando a bola na ponta para Rodriguinho. Rodriguinho marcado pelo Pavão, tem espaço agora pelo meio. Quem vem na marcação é o Vila Sante. Rodriguinho então tenta um lançamento longo lá na ponta direita para Agustin Santana. Dominou no primeiro momento contra Marlon, ainda bola com Agustin Santana. Conseguiu o cruzamento para o meio da área, corta Noriega, tirando dali, tirando para Amuso, que na sequência é derrubado. Falta para o Grêmio.
1: Falta, o Amuso foi claramente puxado pelo marcador do Bragantino e teria a oportunidade, inclusive, de iniciar um contra-ataque. Falta marcada no campo de defesa, pertence ao Grêmio, 0-0 aqui em Bragança Paulista, na informação Trilegal.
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12: É, o jogo abriu um pouco, tá? O Grêmio começou a ter um espaço que não tinha, e isso vai lá.
0: Vai lá, com o Amuso, chegando no lançamento longo, feito pelo Diego Caio, a bola tocada para trás para Marlon na entrada da grande área, volta para Noriega tenta o passe na ponta esquerda, encontra posicionado o Amuso, chega o Grêmio no bico da grande área, Amuso não foi para cima, preferiu recuo outra vez para Marlon no meio para Noriega, aqui do outro lado o Pavão tá pedindo bola, ela vai para Diego Caio, que arrisca de longe, passa à direita do gol de Thiago Volpe, tinha que ter esse chute contra o sol no primeiro tempo, Jason.
1: Vai entender, Diego Caio, uma bola central, frontal ao gol, é defendido pelo Volpe com a perna direita, ele bateu buscando o canto direito, o Volpe voou, ela passou perto, raspando o pé da trave direita. Boa chegada, Tricolor, 0-0 na informação, claro.
0: E aí, César, o Grêmio agora chutou de fora, César.
12: O jogo muda a partir dos 20, 25, podem apostar, porque o Bragantino vem de um jogo pesado, né? Um jogo lá em Minas, e o Grêmio tem que ter a ambição de ganhar o jogo. Tira o Bright White, bota o Matheus Nascimento, bota o Carlos Inícios, bota alguém para ganhar esse jogo, mexe no Krovinovic e dá para ganhar o jogo. O jogo mudou, tá? O jogo vai abrir um pouco, o Bragantino já não consegue pressionar tanto. O jogo vai cair pro Grêmio, vai cair no colo do Grêmio, tem que ter ambição para ganhar.
0: Pavon invertendo o jogo da direita para a esquerda, ela vai para os pés de Amuso, são 12 e meio do segundo tempo, placar de 0-0 em Bragança.

0: Para marcar, a bola foi tocada lateralmente para Eric Ramírez. Eric Ramírez para a ponta direita, metendo a bola para Pedro Henrique. Pedro Henrique domina, Manuso vem na marcação, Krovinovic também. E o Pedro Henrique então toca para trás de novo, toca para Rodriguinho. Rodriguinho está longe da grande área, tenta avançar pelo meio, fez o passe lateral para Lucas Barbosa. E o Lucas Barbosa toca nas costas do Juninho Capixaba, que tem que se deslocar para recuperar. Insiste pelo meio e erra. Juninho Capixaba dá um presente para Vila Sante. Vila Sante para o Pavão, outra vez para Vila Sante. Tabelamento com o Pavão foi errado, cortou Vinicinho. Vinicinho forçou, passe para o Pita. Pita lançou para o Lucas Barbosa, boa chegada do Bragantino, cruzamento para o meio da área, corta Wagner Leonardo antes dele, Marlon para tirar, Eric Ramírez não domina na sequência, Noriega está tirando para Bright White, e aí o Bright White completamente errado. Tá na hora de sair também, o seu Castro tem que mexer no time. Juninho Capixaba cruzou para o meio, Vila Sante levou o drible, vem Noriega na sequência, chuta pela linha lateral ao desvio e é do Grêmio, Jason.
1: É lateral, quase na linha de fundo, pertence ao sistema defensivo do Grêmio, Luiz Castro, no erro anterior do Bright White na invertida. Ele foi em direção ao banco de reservas, fazendo negativo, balançando a cabeça. Sentou e está conversando com o seu auxiliar.
2: Ele não precisaria desse lance para ver que o Bright White é um a menos, né? Ele não precisaria desse lance. Se ele precisou desse lance, ele está olhando só para a bola, né? Ele só está olhando para a bola. O Bright White não jogou no primeiro tempo. Não jogou no segundo tempo. O que, que ele quer? O treinador do Grêmio deve estar brincando de futebol com a gente.
0: 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Pavão faz ótimo tabelamento com o Noriega, recebe na frente. E aí tenta o lançamento para o Amuso, nas costas lá do Santana. Santana tirou de cabeça do Amuso. Sai jogando com categoria Uruguai, Agustin Santana. Meteu pelo meio, se atrapalhou, perdeu na sequência ali o jogador que é o Vinicinho.
1: Giovani Cabral.
0: Vem o Giovani Cabral, então, aí, na sequência, né? Deve sair o Amuso. Vamos ver se vai vir mais alguém aí, Jason, ou se vai ser só uma troca.
1: Né? Só vejo um jogador conversando com o Luiz Castro.
0: Que poderia, hein, Leonardo Oliveira, o técnico do Grêmio, querer com o Giovani Cabral?
3: Ah, o Giovani Cabral vem entrando no lugar do Amuso. Ele é o reserva do Amuso. Surpreenderia se ele fizesse outro movimento. Não acredito.
0: 15h40, segundo tempo em Bragança, 0x0. 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Logo depois do futebol da Gaúcha, tem o balanço final com o comando do Eduardo Gabardo e a repercussão de Grêmio e Bragantino. Krovinovic, pelo meio, boa jogada. Abriu a bola aqui na ponta direita para o Pavão, tá livre para cruzar, lá vai Pavão. Driblou o primeiro marcador, trouxe para o pé esquerdo, levantou para a área. Salva Agustin Santana antes que a bola chegasse no Krovinovic. E aí, Jason?
1: Com o ombro, defensor do Bragantino fez o corte, ela sobraria para o camisa 10 do Grêmio, que poderia mandar contra o gol do Thiago Volpi, mas teve o corte providencial com o ombro direito. O Grêmio vai mexer, o Bragantino também, 0x0 na informação, Tubeleiro.
0: O Bragantino é o 30, número 30.
1: É o Mosquera.
0: Colombiano Henrique Mosquera. E o cabo-verdiano Giovani Cabral. Daqui um pouco as duas trocas dos técnicos Wagner Mancini e Luiz Castro aqui em Bragança. 17 do segundo tempo, 0x0. Juninho Capixaba tocando para Lucas Barbosa. Se reequilibrou e tocou a bola para Vinicinho. Vinicinho chega pela ponta esquerda, levantou para o meio da área. Wagner Leonardo tira de cabeça. Herrera vai acompanhando, a bola vai se perdendo pela linha lateral. Nada das trocas ainda. Está esperando ali o quarto árbitro. Agora há uma sinalização do Bandeira, mas o Felipe Lima não olhou para o árbitro reserva, mandou o jogo seguir. Pedro Henrique tenta um lançamento para o meio da área. Wagner Leonardo está tirando, chutão para o alto.

0: Bate na marcação, volta para Krovinovic, driblou o primeiro, chegou dentro da área, tocou para o Amuso recua para o Marlon, o Grêmio perde tempo, Noriega agora vai tentar o chute de fora da área, rasteiro, para fora! Chutaço do Noriega, agora ela passou tirando tinta do poste do Thiago Volpi, tiro de meta, Jason.
1: Buscando o canto direito, de longe, bem o Noriega nessa, passou perto o Volpi, caiu para tentar a defesa, troca, tá saindo...
0: Amuso.
1: Amuso com a 9, tá entrando 77, Giovani Cabral é a troca do Grêmio.
0: E no time do Bragantino, Mosquera 30 e Gabriel Ruf, número 5, não é outro, número 5.
1: Fabinho tem a número 5,
0: jogador de marcação. Foi da base do Palmeiras, né?
1: Isso aí, Fabinho tem a 5, sai o 23, entra o 30, sai o Santana e entra o camisa 30.
0: Mosquera.
1: E a outra troca é o 7.
0: O Eric Ramírez.
1: É, o Ramírez está saindo, está entrando o 5. Fabinho, duas trocas no time da casa.
0: Leonardo Oliveira opina no futebol da Gaúcha.
2: Ele troca o lado esquerdo, o Amuso já não estava acompanhando tanto. O Mosquera, que está entrando, é um jogador mais ofensivo, um jogador mais de ataque. O Fabinho é volante por volante. O Fabinho é um volante mais marcador até do que o Eric Ramírez. E o Grêmio responde com o Giovani Cabral para dar mais, como gostam de dizer os técnicos, frescor para os extremos.
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3: 20 minutos do segundo tempo no Clássico Bavi no Estádio Barradão, 0 Vitória, 0 para o Bahia. 23 da etapa final em São Paulo, líder Palmeiras está vencendo o Vasco por 3-0 com os gols de Flaco Lopes, Vitor Roque e Maurício.
0: Vem o Bragantino, bola com o Fabinho, recebendo de frente pro gol, abrindo a bola na ponta esquerda na direção de Vinicinho. Vinicinho tá marcado pelo Diego Caíto, tenta pedalar na frente do Diego Caíto, fechada a porta para ele, ele deixa de calcanhar para Lucas Barbosa. Cruzamento por baixo, Wagner Leonardo aparece para afastar o perigo. Saiu o Amuso, CCD, entrou Giovani Cabral no Grêmio.
4: Dentro do trabalho de experiência do treinador é algo comum, né? Os extremos cansam, são as primeiras mudanças dele. Primeiro foi o TT, que jogou o primeiro tempo. Agora, um pouco mais de tempo, o Amuso. E daqui a pouco ele vai mexer também, acho que no centroavante e em um dos volantes. E assim ele vai, dentro do processo de experiência dele com o Grêmio. Olha lá.
1: Manhago.
0: Lucas Barbosa chutou para fora, tiro de meta pro Grêmio. Diga, Jason.
1: Aconteceu alguma situação diferente nas trocas, porque o Herrera saiu com a 32, passou aqui na minha frente.
0: Não foi o Santana, então.
1: Não, mas, pois é, a placa subiu.
0: Subiu 23, né?
1: Pois é, mas tá saindo 32. Acho que foi. Ficou o Santana. Ficou o 23, saiu o Herrera, camisa número 32. Teve confusão nas placas.
2: Que o Mosquera é atacante, né? Atacante de lado, aquele colombiano forte, que ano passado era até titular. Chamou a atenção realmente a troca para ele dar mais contundência pro lado. Mas enfim, ele troca extrema por extrema.
1: Tem gol. Mas ele tá entendendo bem o português, porque foi xingado pela torcida do Bragantino e parou para encarar os caras.
0: Juninho Capixaba, avançando pela meia, abriu a bola na ponta para Vinicinho para cima do Diego Caio, tocou para Lucas Barbosa, o cruzamento por baixo, tirou o Wallace, ela cai para o Mosquera para trás, para o Fabinho, chutou em cima do Krovinovic. Gol de quem, Arruda?
3: Bom, no Clássico Bavi, Gustavo Manhago, no Estádio Barradão em Salvador, tem gol do Bahia. O centroavante Alejo Vélez, de cabeça, 0 para o Vitória, 1 para o Bahia. É bom resultado também para quem está na parte de baixo, na informação Unimed Porto Alegre.
2: Se não estou enganado, é o primeiro gol do Alejo Vélez no Bahia, não, pelo
0: fez.
2: Bahia.
0: Fez? Ele fez contra a Chape.
2: Senão teria estreado no Clássico com gol já.
0: Mosquera, vem o Bragantino, abrindo jogada pela ponta direita, fecha para o meio, recua para Gustavo Marques. Gustavo Marques para Pedro Henrique. E dele, cruzamento para a área buscando Pita. Passou por ele, caiu para Vinicinho. Vinicinho para o Pita. Driblou, bateu cruzado, desvia no Wallace. Marlon chega para tirar. Na sequência, Pavão perde a dividida, mas Vila Sante corrige. Toca para o lançamento agora do Noriega. Que bolão para o Giovani Cabral. Nas costas do lateral que não está na ponta. Lá vai Giovani Cabral. Desce o time do Grêmio, lado esquerdo. Ataque dele. Chegou, fecha a marcação. Bragantino. Demora demais o Giovani. Tenta levar para dentro da grande área. Fica sem ângulo e fica sem opção. O Grêmio perde a chance, foi lento demais o Giovani Cabral e também o time para chegar junto com ele, ela recua lá para trás para Wagner Leonardo, que joga a bola para Diego Caíto. Metade do segundo tempo já se foi, o 0-0 persiste no placar aqui em Bragança. Noriega, bom passe para Bright White, dentro da área, chutou Thiago Volpi,

0: Impedido o Bright White no passe do Noriega.
1: E o Volpe batendo roupa. O Bright White bateu, não valia mais. Bateu em cima do Volpe. Ele deu o rebote pro lado esquerdo, mas o impedimento já estava marcado. Segue 0 a 0 aqui em Bragança Paulista. Boa notícia que o Everton agora não atua mais contra o Sol. Lá vai o Bragantino.
0: 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Torcedor aqui na social do estádio Cícero Marques vibrou agora com o Eduardo Sacha, chamado pelo técnico Wagner Mancini e pelo auxiliar Hever. Ele mesmo, zagueiro Hever, ex-Grêmio, ex-Inter, é auxiliar do Wagner Mancini aqui em Bragança Paulista. Chegamos a 23,5, Wallace tocando para Wagner Leonardo, passe curto na direção de Krovinovic. Krovinovic está recebendo pela meia esquerda, prende a jogada, toca para o outro lado para o Wallace. O Wallace recebe no sistema defensivo do time do Grêmio. O Pavon está querendo correr antes que a bola entre em impedimento. Ele toca para Noriega. Noriega agora sim para o Pavon. Pavon joga curtinho para Vila Sante. Vila Sante tenta o passe, corta Juninho Capixaba. Na sequência, Lucas Barbosa forçou e se atirou. Noriega corta e tenta o lançamento longo para Giovani Cabral. De novo nas costas da marcação, agora vai para cima Giovani. Ganhou a área, tocou para o meio, a chegada do Grêmio vai sobrar para Pavon. Vem Bright White, Pavon, Bright White arriscou. Em cima do Gustavo Marques, o Grêmio demora para finalizar. E agora vem com o Wallace, ganhou, é falta. Lucas Barbosa atropela o Wallace e o Grêmio perdeu a chance, Jason.
1: No lance anterior, dentro da área, Bright White e Pavon num buraco do sistema defensivo do Bragantino, ninguém chutou. Acho que estava mais pro Pavon. Bright White tentou o giro tarde demais, bateu na marcação. Na sequência, o Wallace, quase na linha de fundo, pelo lado direito, foi derrubado. Falta para o Grêmio, vai ter levantamento na área do Bragantino. Quem sabe agora 0 a 0 na informação CMPC.
0: É o segundo tempo de um Grêmio um pouco melhor e com Pavon e sem TT. E agora tem falta do lado da grande área. Pavon para a cobrança, 25 minutos do segundo tempo. Quem sabe um gol de bola aérea do Grêmio aqui em Bragança Paulista, para uma vitória tão importante, tão esperada. Pavon bateu no primeiro pau, pita, subiu para tirar. Krovinovic pega a sobra e aí joga longe, nenhum perigo, Jason.
1: É, pegou o rebote, né? Após a cobrança de falta, o corte parcial do sistema defensivo do Bragantino, Krovinovic encheu o pé esquerdo na bola, mandou longe do gol defendido pelo Thiago Volpi. 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
0: 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Ele está marcado pelo Krovinovic, recua a bola para Pedro Henrique. Dali para Gustavo Marques, já já vem Eduardo Sacha. Camisa 8 do time do Bragantino, há muitas temporadas aqui em Bragança Paulista, Eduardo Sacha. Já foi titular, né? Hoje é reserva. Vamos ver se ele vai meter junto com o Pita ou vai entrar um no lugar do outro. Bola com o Fabinho pelo time do Bragantino. Domina Fabinho. Tenta o lançamento pro Pita nas costas da zaga. Pita tocou de cabeça pro meio para ninguém. O Everton tá saindo do gol para fazer a defesa. Na Rede Gaúcha, Rádio Poatã de São José do Ouro. Integração de Jacinto Machado, Mampituba de Sombrio. Catarinense de Joaçaba, Rádio Sorriso de Sorriso no Mato Grosso. 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Quinta rodada do retorno. Diego Caetano erra o passe. A bola sobra ainda pro Grêmio. Sobra para o Wallace, ele protege, a bola chega no goleiro Everton, não pode pegar com a mão, o Everton trouxe para o pé esquerdo e aí, chutão para o campo de ataque. Bright White vai disputar contra Agustin Santana. Santana falhou e fez falta. Falta no Bright White, amarelo para o Santana.
1: O erro dele colocaria Bright White cara a cara contra o gol do Thiago Volpe. Os jogadores do Grêmio agora cercam o árbitro pedindo cartão vermelho, porque poderia ser uma chance real de gol para a equipe do Grêmio, mas está confirmado o amarelo. No Bragantino sai o 21 e entra o 8. O 21 é Lucas Barbosa, entra o 8, Eduardo Sacha.
0: Lucas Barbosa recebe aplausos da comissão técnica, ele foi considerado o pivô da eliminação, né, Leonardo? Na quinta-feira lá, porque teve a chance de fazer o terceiro gol do Bragantino.
2: Perde o gol.
0: Foi tentar um passe, errou e aí no contra-ataque o Atlético empatou e eliminou o Bragantino.
2: Exato. Ele é bom jogador, ele é bom jogador. Só que ele tá muito fora do raio da área ali pra arrematar, pra fazer o gol. Ele sai muito, né? O Sacha vai ser uma espécie de um meio atacante por trás do Pita.
0: 27,5, Pavon na cobrança de falta para o time do Grêmio, autorizado pela arbitragem, cobrou bola curta para Krovinovic, com bastante espaço, toca a bola na ponta para Giovani Cabral, Cabral levantou para Arão Noriega, desviou de cabeça, Volpi! Salvo o Bragantino, Thiago Volpi no cabeceio do Noriega.
1: Giovani Cabral levanta a bola pelo lado esquerdo do campo de ataque do Grêmio. Noriega na risca da pequena área faz o cabeceio para trás. No canto esquerdo se estica o Volpi, dá um tapa na bola. Escanteio, Pavon cobra para o Grêmio.
0: 28 minutos, 28, escanteio para o Grêmio em Bragança, tá 0-0. Cobrança do Pavon no primeiro pau, Noriega tenta o desvio. O Wallace está subindo, cortou Juninho Capixaba, vem Noriega, ganha a dividida, recua para o Pavon. Pavon toca no meio para Caíto, dentro da área, foi bater. Foi travado pelo Juninho Capixaba na hora do chute. Afasta a defesa do Bragantino. 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Grêmio e Bragantino 0-0. Giovani Cabral agora tenta o lançamento para o Diego Caíto. Contra dois marcadores. Ela sobrou para Bright White. Bateu para o gol.
1: Parou.
0: O que ele tá dando? Ele tá dando uma falta do Diego Caíto, pra mim, inventada, Jason.
1: Pra mim, não houve absolutamente nada. O árbitro não esperou o VAR. O árbitro apitou e a bola sobrou pra finalização do gremista, que mandou contra o gol do Thiago Volpi no canto esquerdo. O Luiz Castro vai à loucura, o árbitro parou tudo. Ele anula qualquer possibilidade de revisão no VAR. É falta para o Bragantino, mas poderia ser gol do Grêmio aqui em Bragança.
0: Gente, o que, não, que é isso aí? Não temos imagem agora, César, é, mas o Grêmio está sendo afanado aqui em Bragança.
3: Mas o que, que é isso? O que, que ele deu? E ele deu antes do lance?
0: Deu antes.
3: E não é impedimento, não é falta.
1: Ele deu falta. Ele fez sinal de falta.
2: E ele apitou antes, né? Antes
1: ele do valida, ele invalidou a revisão no VAR.
3: Esse lance é um escândalo. Não tem o que dizer no lance.
0: E olha o Bragantino, cruzamento pro meio da área. Herrera, vem a bola pro Fabinho, bate longe do gol do Everton. O Grêmio agora tem um prejuízo gritante da arbitragem. 30 minutos, Leonardo Oliveira, o segundo tempo tá 0-0 em Bragança.
2: É um prejuízo porque não foi nada, foi uma disputa de bola. O Diego Caíto disputa a bola, dois jogadores do Grêmio disputam a bola com o zagueiro. A imagem está mostrando, dois jogadores do Bragantino, aliás. Só se ele está marcando um toque de mão do Diego Caíto. Pode ser porque a imagem está mostrando por um outro ângulo, mas é preciso ver melhor, porque
3: a
2: falta.
3: A mão parece.
2: Falta não foi.
3: Falta não foi nada. Né?
2: Nada. Porque o Diego Caíto entre dois jogadores do Bragantino. A não ser que ele tenha dado o toque, ele estava próximo do lance. E ele marcou com muita convicção, inclusive ele marcou antes do arremate.
0: 30 minutos e meio, cresce em emoção o jogo no final aqui em Bragança Paulista. Mosqueira tentando a jogada, ele dribla Diego Caíto pelo lado esquerdo, toca a bola no meio para Fabinho, Fabinho tentou para Rodriguinho, ele contra Vila Sante, Vila Tanso protegeu, o Rodriguinho ganhou, arriscou, para fora! E agora cartão amarelo pro Everton, por reclamação, o Grêmio queria falta no Vila Sante, Jason.
1: Dentro da área, a carga do jogador do Bragantino foi sonegada pela arbitragem, depois da conclusão para sorte sobre o gol defendido pelo Everton, que foi veemente na reclamação e toma cartão amarelo. Amarelo para o Everton, goleiro do Grêmio, 0-0 aqui em Bragança, na informação Grupo IESA.
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4: Bom, em instantes, Gustavo Monhágua, 6h30 na Vila Belmiro, tem Santos contra o Mirassol. O Santos está escalado com a presença de Neymar, capitão, nesta tarde e noite. Segue o segundo tempo lá em São Paulo, 3 para o Palmeiras, 0 para o Vasco, 33 do segundo tempo no Bavi, 0 para o Vitória, 1 para o Bahia.
0: 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Grande lance de Krovinovic, agora recuperando uma bola perdida, tocando no meio para Giovani Cabral, devolvendo para Krovinovic, voltando para Marlon. Marlon tenta o passe errado, corta Agustin Santana. Na sequência, o jogador do Bragantino, Fabinho, é derrubado pela arbitragem, que marca falta a favor do time paulista. 32-15, 0-0 Bragantino e Grêmio. São as emoções do Campeonato Brasileiro na sua 24ª rodada. Olha o Pita sozinho, perdeu! O Wallace estava fora de posição e o Pita errou um gol feito para o Bragantino, Jason.
1: E eu olho para Luiz Castro na beira do gramado indignado com esse erro de marcação do Grêmio. Para sorte, gremista, faltou qualidade para o Pita porque ele apareceu livre. Poderia marcar o gol do Bragantino, mandou sobre o gol defendido pelo Everton de cabeça. 0-0 na informação Sicredi.
0: 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Grêmio Bragantino tá 0-0. Juninho Capixaba tá dominando a bola na equipe paulista. Domina Juninho Capixaba com o Fabinho por perto dele. Noriega fecha a marcação. Krovinovic tenta o domínio, acaba perdendo para Rodriguinho. E aí o juiz vai dar falta do Krovinovic em cima do Rodriguinho. Falta bem marcada para o Bragantino. 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Jogada agora do Agostinho Santana, bola para a grande área, passou por todo mundo, o Wallace pediu uma falta e o juiz vai dar falta em cima do Wallace, que foi empurrado, Jason.
1: Tá dando a falta em cima do zagueiro do Grêmio, que já levantou a bola. É do Grêmio na sua grande área, o Everton pode cobrar. 0-0 aqui em Bragança Paulista. Depois do jogo, o Grêmio já volta para Guarulhos de ônibus.
0: Outro auxiliar expulso.
1: Agora é o Severino. Ele tá aplaudindo. Agora dá para ver que é o Severino. Ele tá aplaudindo, entregando os equipamentos que ele tinha para outro auxiliar. A segunda expulsão do Grêmio.
0: É que o Severino veio do banco de reservas e foi direto no quarto árbitro e no Bandeira falar do lance do gol anulado. Deve ter visto alguma imagem, enfim. Luiz Castro estava junto e está expulso mais um auxiliar do Grêmio, Leonardo Oliveira, aqui em Bragança Paulista.
2: É, ele estava reclamando possivelmente aquele lance do gol, mas é que o Grêmio está com uma carga pesada. Isso mostra a tensão, o nervosismo, a comissão técnica do Grêmio que está muito pressionada. Agora está saindo ali o Severino. É muita pressão, muita cobrança, porque o time não está rendendo, né? E o Bragantino está longe de ser um bom time, hein? Se o Grêmio apertar um pouquinho, se o Grêmio se organizar um pouquinho melhor, o Grêmio já teve chance de fazer o gol. É um jogo perfeitamente ganhável, Maiago.
0: 35. Agora Bright White e Gustavo Marques se acharam no meio ali. O juiz mandou seguir, deu lateral pro Grêmio. 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Lateral cobrado pelo Diego Caetano e agora tem falta do Bright White no Gustavo Marques.
1: Retribuiu, né? O que aconteceu no lance anterior, o Gustavo deixou o corpo pra cima do Bright White e aí o Bright White não gostou. Agora o Bright White deixou o braço pra cima do camisa 16 do Bragantino e tá sendo cobrado pelo 14, o Pedro Henrique, porque ele foi justamente pra dar o troco. Falta marcada no campo de defesa para a equipe do Bragantino. Olha, estão se provocando. Não fala assim comigo. Vai para aquele lugar, tu também. Olha, estão se agredindo verbalmente os jogadores.
0: Bright White e Gustavo Marques. E a disputa do momento vem Bragantino com Fabinho. Fabinho abrindo na ponta esquerda para Mosqueira. Mosqueira contra a marcação do Pavão. Segue 0-0. Pavão deu carrinho. Mosqueira ficou com a bola. Ainda bola com Mosqueira. O colombiano desvio do Bragantino. Domina da ponta esquerda. Vai para o meio. Passando bola lateralmente para Gustavo Henrique. Na verdade, o Pedro Henrique. Pedro Henrique tocando pelo meio outra vez para Fabinho. Fabinho contra Bright White na marcação. Se fecha o Grêmio. Agora o Bragantino tem a bola. São 36 do segundo tempo. Bola recuada para Juninho Capixaba. Capixaba está bem distante do gol. Ameaça o cruzamento. Toca curto na direção de Fabinho. Fabinho deixa para Gustavo Marques. Vai receber a marcação do Bright White. Toca a bola para Juninho Capixaba. O Grêmio fecha a marcação. Tenta fechar os espaços para o Bragantino. Juninho Capixaba para Fabinho. Fabinho abriu na ponta para Mosqueira. Mosqueira contra Diego Caetano. Agora pelo lado esquerdo. Fechou para o meio. Lá vai Mosqueira. Passou pela marcação. Ali vem Vilaçante. Vem Pavão. Pavão consegue o corte. Ela sobra para o Bright White. E o Bright White para o Giovani Cabral nas costas da zaga. Escorrega o Giovani Cabral. Mas é incrível o que acontece com os jogadores do Grêmio no ataque. No ótimo passe do Bright White, o Giovani Cabral escorregou. Era ele um zagueiro e o gol, Jason.
1: Eu diria que era ele e o goleiro. Até ele resvalar e cair no campo de ataque. Aí sim o zagueiro conseguiu ganhar tempo para se recuperar na jogada. Giovani Cabral muito mal nessa. O Grêmio segue no ataque.
0: 37 minutos. 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Giovani Cabral lançado no fundo, cruzou para Bright White. Gustavo Marques chega para tirar, mete a bola para fora pela linha lateral. 37 minutos. 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O Grêmio em Bragança Paulista vai empatando com o Bragantino em 0-0. Por enquanto, uma rodada de empates, né, para a dupla Grenal. Ontem foi o Inter com o Atlético Mineiro, hoje o Grêmio com o Bragantino. Noriega deixa a bola passar, ela chega para o Wallace. No sistema defensivo do Grêmio, o zagueiro Wallace toca para Wagner Leonardo. Wagner Leonardo vai recebendo com o pé esquerdo, ele movimenta a bola para Marlon. Marlon tenta o passe pelo meio, encontra Bright White, sai da marcação dos zagueiros. Tabela com o Noriega, recebe de volta e mete a bola na ponta esquerda agora para a chegada boa de Krovinovic. Krovinovic domina, traz a bola para o pé direito, chega contra a marcação ali feita pelo jogador que é Agustin Santana. Bola para Marlon, Marlon no fundo para Krovinovic. Será que chega? Chegou, evitou a saída, tá bem dentro da grande área, corta no meio do caminho Pedro Henrique. Krovinovic na sequência, disputa a bola.
1: Nossa!
0: E o juizão deu
1: nada,
0: falta.
1: Nada, nada. O jogador do Bragantino desabou na frente do Krovinovic no bico da grande área, pelo lado esquerdo do campo de ataque. O árbitro, sei lá, apito nervoso, já parou tudo, marcou falta. Lá vai o Bragantino.
0: 38,5. Mais dois jogadores em seguida no Bragantino aí. O 22 e o 41. Mais duas trocas do Wagner Mancini. Vem Mosqueira, vem Bragantino. Mosqueira levantou para a área. Wagner Leonardo tira. Giovani Cabral tenta chegar. Vinicinho recebe, toca para Rodriguinho. O Everton cai no canto para espalmar e salvar o Grêmio, Jason.
1: Chute forte à minha altura no canto direito. Everton cai e espalma para o lado, salvando o Grêmio. O Grêmio também vai mexer. Namorado, vem aí.
0: E agora o Sacha ganha no corpo do Vila Sante. O Vila Sante tenta fazer a falta, não consegue. Sacha para Juninho Capixaba. Dali para Mosqueira. Ataque do Bragantino, lado esquerdo. Mosqueira no meio para Sacha. Dominando com o pé direito, tentando. Giovani Cabral divide com o Rodriguinho. Vem Noriega, a bola vai para o meio da área. Marlon tira da área. E agora Bright White está disputando. Ela cai para Sacha. Sacha toca errado, dá um presente para Marlon. Que recupera para o time do Grêmio e tenta sair para o campo de ataque pelo lado esquerdo. Jogando no meio para Krovinovic. 39,5. É namorado no Grêmio e duas trocas no Bragantino. Bola agora do Marlon, fazendo a inversão para Pavon, vai dominar, vem na marcação dele Juninho Capixaba. Pavon para a bola, toca para trás para Diego Caetano, deixa chegar até Vila Sante. É namorado, vem aí e deve fazer o técnico Luiz Castro, hein, Leonardo?
2: Ou ele mexe no Bright White ou ele tira o Caetano, puxa o Pavon para trás e bota o namorado do lado. Eu não vejo muita solução além disso. O namorado é um jogador de lado, ele já trocou o cara do lado direito. Aliás, já trocou os dois extremos. Pode ser que saia o Bright White e aí o namorado transita pelo meio, ou o Caetano sai e o Pavon recue.
0: 40 do segundo tempo em Bragança. O Wallace tentando o passe pelo meio, errado agora. Ela cai para Pita, tem que fazer a falta aí. Pita caiu e foi derrubado, o árbitro deu. Vamos às trocas do Bragantino.
1: E tem amarelo para o Wallace. Amarelo para o zagueiro do Grêmio. O Wallace sai o 17 e entra o 41. O 41 é Yuri Alves. Sai o 17, portanto, que é o Vinicinho. A outra troca, sai o 20, o Rodriguinho, e entra o 22, Gustavo Neves. Duas trocas no Bragantino.
0: É, fecha as trocas o Wagner Mancini, enquanto que o Luiz Castro...
1: Não vai ser agora
0: o namorado. Não vai ser agora o namorado. O Luiz Castro só trocou duas vezes no time até agora. Trocou os dois ponteiros, como disse o Leonardo Oliveira. Recomeça o jogo, 41 aqui em Bragança. Juninho Capixaba dominando pelo time do Bragantino, pela meia esquerda, marcação do Bright White. Ele abre a bola na ponta esquerda para Mosqueira. Mosqueira chega, vai para cima do Pavon. Pavon fecha a porta para ele. Ele traz para o meio ainda Mosqueira, jogou para o meio da grande área. Corta Krovinovic. A bola vai se perdendo pela linha lateral.
4: Tem gol.
0: Vamos no gol.
4: Mais um gol em São Paulo, Maiago, no estádio ou no Nubank Park. 4 para o Palmeiras, 0 para o Vasco da Gama. Acréscimos do segundo tempo. Flaco Lopes é goleada. Palmeiras líder do campeonato. Vasco afundado na vice-lanterna. 8 jogos sem vencer. 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
1: Carlos Vinícius vem aí também.
0: Também chamado centroavante Carlos Vinícius. Ataque do Bragantino. Lá pelo lado direito, a tentativa de Agustin Santana, faz o tabelamento com Sacha, recebe de volta Santana, levanta a bola alta na área, passou por todo mundo. Em Bragança Paulista, 5h49, hora de se ligar no Tempo e Placar. para linguiças Borrússia, qualidade e sabor invencíveis. 42 do segundo tempo, Grêmio Bragantino 0-0, Lucas Arruda.
4: 43 da etapa final, clássico Bavi no estádio Barradão, 0 para o Vitória, 1 para o Bahia, gol de Vélez. Em São Paulo, no Bank Park, 4 para o Palmeiras, 0 para o Vasco. E na sequência, 6:30, tem Santos e Mirassol com Neymar em campo, Chapecoense contra o São Paulo.
1: Sai Krovinovic com a número 10 e entra Carlos Vinícius com a 95. O enamorado tá ali na área técnica, escorado na casamata, aguardando a chamada para entrar, tá sem já o colete.
0: E aí o Bright White vai pro meio agora, né? Isso. E o Carlos Vinícius na frente, Léo.
2: É, o Bright White vai fazer um papel de um meia meio ofensivo, aliás, já tá até fechando o lado lá onde o Krovinovic estava. Um Grêmio um pouco mais ofensivo, mas aí estamos com 43, né, amanhã?
0: 43. E a bola está na ponta, no cruzamento, a tentativa do camisa 41, Yuri Alves, bate a bola em cima do Marlon, vai para a lateral. Técnico Luiz Castro pode fazer ainda uma parada e duas trocas, já que uma troca do Pavon foi no intervalo. E agora o Fabinho não domina, a bola vai para o fundo, fecha o Marlon, o cruzamento para a grande área, vem para o Pita, o Wallace tirou, sobrou para o Capixaba, desvio para fora! Tava ali dentro da área o Eduardo Sacha e foi pra fora essa bola. Nem sei se entraria no chute do Juninho, hein, Jason?
1: Mas foi ele quem desviou, Eduardo Sacha. Essa bola vai no gol, poderia entrar. O certo é que bateu na lateral do corpo do camisa 8 do Bragantino e foi pra longe do gol, defendido pelo Everton. Enamorado, Luiz Castro desistiu da troca. Já voltou pro aquecimento.
0: 44, aqui em Bragança Paulista, Eduardo Sacha está com a bola de novo pelo time do Bragantino, o Grêmio se segura agora, toque do Gustavo Neves, a bola foi na ponta para o Yuri, Yuri tenta avançar contra a marcação, Marlon travou com ele, Yuri chegou dividido, Wagner Leonardo bateu daqui, bateu dali, Yuri chega dividindo com ele, Wagner Leonardo tira errado, ela cai para Agustin Santana, outro cruzamento para a área, subiu Noriega para tirar, Vila Sante na sequência falha, dá um presente, a bola vem para Juninho Capixaba, tenta tabelamento com Pita, para o Sacha, dentro da área para batida, o Everton! Sai do gol para defender, Jason.
1: A bola bateu em alguém, lá vem o Grêmio.
0: Com o Pavon, quem sabe o contra-ataque agora, 44,5. Pavon prendeu a jogada, tocou para Giovani Cabral. Cabral prende agora no meio de dois marcadores. Pavon foi no fundo, Giovani não fez o passe longo, prefiro tocar de lado para Vila Sante. 44,5 em Bragança Paulista. O Grêmio vai mantendo um tabu de não vencer aqui em Bragança Paulista pelo Campeonato Brasileiro. E também de não vencer nesta temporada fora de casa. Mas dos males o menor, vai empatando. É um ponto para um time que está na parte de baixo da tabela. Caio Noriega, parece com cãibra. Ela vai tocada para o Wallace.
1: Pediu troca.
0: Pediu troca, né? E o juiz agora vai sinalizar 5 de acréscimo. Vamos a 50. O Everton chutão lá de trás. E aí o Diego Caetano corre, mas a bola vai ser muito mais para o goleiro Thiago Volpe. Está saindo para fazer a defesa. CCD, caiu Noriega, o Bragantino não para o jogo.
1: Barbosa vem aí.
0: A estreia do Danilo Barbosa, mas o Grêmio agora, o Noriega não consegue ficar em pé. Tem que segurar esse lance aí, porque o time do Bragantino pode se aproveitar. Por isso o Carlos Vinícius volta para ajudar. Vem Fabinho, vem time do Bragantino. Fabinho tocando a bola na ponta. Ela passa pelos pés do Gustavo Neves. Gustavo Neves jogando a bola para o lado. Na direção agora do Agustin Santana, que volta para Gustavo Neves. Outro levantamento para ninguém. Para ninguém. Vai sair o Noriega, Jason.
1: Vai sair com cãibras. Está mancando o jogador do Grêmio. Está entrando a estreia. Danilo Barbosa, camisa número 15. Está entrando em campo. O Luiz Castro tá bravo, Luiz Castro, tá pedindo, acho que tá dando amarelo. Não, o árbitro levantou o braço, tá fazendo contagem. Danilo Barbosa tem a 15 e é a troca no Grêmio.
0: E aí, CCD, o jogo tá acabando, 46.
3: É, o resultado pro Grêmio não é o pior, mas o Grêmio poderia ter tido um pouco mais de ambição. Ele fez o óbvio demais. Eu tô curioso para saber como que a gente vai trabalhar a coletiva de imprensa para entender o que o Grêmio quer. Vai lá.
0: Bright White recebendo. E agora teve uma chegada lá, o juiz não deu, mandou seguir. O Grêmio queria falta, o jogo segue com o Marlon, 46 e 40, vamos até 50. Wallace tenta o lançamento aqui na ponta, buscava a chegada do Pavon. Juninho Capixaba recua de cabeça para Thiago Volpe. 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Giovani Cabral está recebendo agora, foi desequilibrado, mas ficou com a bola dominada. Na sequência, a recuperação do Mosqueira. Mosqueira para Juninho Capixaba. Capixaba tenta cruzar, chuta em cima do Diego Caetano e o Bragantino vai ter escanteio.
1: Pela esquerda, tentativa de cruzamento, desvio aconteceu. Linha de fundo, escanteio para o Bragantino. O Grêmio está voltando com um ponto para casa na informação Tumelero.
0: Mas ainda precisa segurar 2 minutos e meio, pelo menos. Vai para a cobrança o Fabinho. Escanteio para o time do Bragantino. Levantamento na área. O Everton tirou de soco. Yuri pegou a sobra, bateu para fora. O Everton de novo se desespera com o árbitro, queria falta nele, Jason.
1: Tinha muita gente em cima dele e o árbitro achou tudo normal. O Everton fez o corte dando um soco na bola e aí no rebote o jogador da equipe do Bragantino, Yuri, ele mandou para longe do gol defendido pelo Everton, que cobra tiro de meta 0-0 na informação Trilegal.
0: 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O juiz abre contagem para o lateral. Não pode ter mais do que 5 segundos ali. Diego Caetano cobrou lá para frente. Só que a bola vem de novo para Sacha. Recupera para o time do Bragantino. Eduardo Sacha, 48 minutos e meio. Toque para Agustin Santana. Ele lança para Yuri. Marlon fecha a marcação para cima do Yuri. Tenta dar o carrinho. Caiu o jogador do Bragantino. E o juiz vai dar falta para o Bragantino. Vai levantar dali, Jason?
1: Vai levantada. Todo mundo do Bragantino indo para a área, é meia direita, vai posicionar para cobrança. O jogador é o camisa 23, Agustin Santana.
0: 49. Acho que o pessoal do banco queria um toque para o meio aqui para o Capixaba, que está livre. Agustin Santana fez isso. Tocou pro meio, pro Juninho Capixaba. E aí ele levanta, bola pra grande área, subiu para tirar ali o Marlon e o Bragantino tem escanteio.
1: Raspou de cabeça pelo alto, é escanteio para o Bragantino que tem pressa. Tá terminando o jogo aqui em Bragança Paulista.
0: 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Yuri levantou, bola na área, o cabeceio pro gol.
1: Gustavo Marques.
0: Gol! Do Bragantino no último lance, 49 e meio, a sina do Grêmio de não ganhar em Bragança, a sina do Grêmio de não ganhar fora do Brasileirão deste ano, e o terrível trabalho de Luiz Castro é premiado com mais uma derrota fora de casa. Gustavo Marques, o gol do Bragantino no último lance, Jason.
1: Luiz Castro está congelado nesse momento na área técnica, com os braços, as mãos na cintura, cabeça erguida e olha para o campo. Passa muita coisa na cabeça do treinador do Grêmio, que está vendo o seu time perder praticamente na última bola. Cobrança de escanteio. O zagueiro, o Gustavo Marques, capitão no segundo pau, subiu mais alto que a marcação gremista. Ninguém chegou, ninguém empurrou, ninguém segurou. E ele de cabeça mandou no ângulo direito do Everton, que não tinha o que fazer. O Bragantino abre o placar aqui em Bragança. 1 a 0, Léo.
2: Faltando um minuto, faltando 2 minutos, não tem mais jogo. Segura a bola. O Marlon fez uma falta lá do lado direito. A falta originou um escanteio. No escanteio, o Gustavo Marques ganhou dos dois jogadores mais altos do Grêmio, do Wallace e do Carlos Vinícius. O Grêmio estava trazendo um ponto e era bom trazer um ponto. Agora volta sem nenhum e mais próximo do Z4, CCD.
3: Futebol não aceita desaforo. E o senhor Luiz Castro está brincando de futebol, assim como quem permite que ele continue no Grêmio.
1: Marlon e o Everton estão discutindo. Tem falta boa para o Grêmio.
3: Vamos torcer.
0: Último lance aí, já vai terminar o jogo. Ele deu mais um minuto, 51, já passamos de 51. Pavão na cobrança de falta. Falta para o time do Grêmio para ainda tentar o empate. Autoriza a arbitragem. Pavão fez o levantamento para a área. Vem Wagner Leonardo, Gustavo Marques salva! E o juiz está dando escanteio, gente.
1: Escanteio. Todo mundo, Everton está vindo para a área. Fica só o Marlon no meio-campo. É a última bola do jogo.
0: A última agora na cobrança. Giovani Cabral, outro levantamento para a área. Wagner Leonardo desvia de cabeça. Gustavo Marques tira para o meio da área. Corta a defesa do Bragantino. E o jogo acabou. O jogo. jogo acabou em Bragança Paulista. O Grêmio não ganha fora do Brasileirão. O Grêmio não ganha em Bragança Paulista. O Grêmio perde de novo no Brasileirão, Arruda.
4: 4 pontos em 36 disputados fora de casa nesse Brasileirão. Ainda não venceu, é o terceiro pior visitante da Série A do campeonato. 31 gols sofridos no Brasileirão em apenas 23 jogos. O Grêmio é 15º colocado com 25 pontos. 2 a mais do que a zona de rebaixamento e ainda pode perder posição nesse domingo.
0: Ambiental de saída de campo, Luiz Castro vai para cima da arbitragem, Jason.
1: E tá vindo a passos rápidos o Luiz Castro. Ele tá vindo a passos rápidos, o árbitro tá dizendo não vem. E mandou o quarto árbitro impedir. O Luiz Castro passa pelo quarto árbitro e chega na frente do árbitro mineiro. Encara o árbitro, o mineiro Felipe Fernandes de Lima. E o Luiz Castro não grita, conversa. Aponta para o peito do árbitro. O Thiago Volpi está ali acompanhando a conversa. É uma cobrança, mas em alto nível. Luiz Castro, ele não faz movimentos bruscos. O árbitro também não ameaça dar cartão. Faz algumas explicações, balançando os braços. E está pedindo para encerrar a conversa. E o Luiz Castro está ali, mas não tem cartão para o técnico do Grêmio.
0: O Grêmio perde para o Bragantino, os jogadores agradecem o torcedor que lotou o seu espaço aqui. O Grêmio chega a 11 jogos na história do Brasileirão em Bragança Paulista e nunca ganhou do Bragantino e hoje tomou um gol aos 49. Como é que fica o Grêmio na classificação? Aí Arruda, risco de zona de rebaixamento ou vai ficar fora na rodada?
4: Vai ficar fora, Maiago, porque ele pode perder apenas mais uma posição nesta rodada. Depende do que vai acontecer logo mais na Vila Belmiro. Às 6:30 tem Santos contra o Mirassol. Se o Mirassol vencer, ele toma a posição do Grêmio e joga o Inter para a zona de rebaixamento. Não corre o risco de Z4 no domingo, mas pode perder mais uma posição e permanecer muito próximo da zona, César.
3: O que está acontecendo no Grêmio é uma piada. Estão brincando de futebol há muito tempo. O Grêmio, é evidente que a tragédia está aí, todo mundo está vendo. O time não tem nada. O time é uma experiência, o pessoal está fazendo uma experiência com o Grêmio. A verdade é essa, uma experiência com o Grêmio. Vai lamentar o erro de arbitragem. Foi o único chute a gol que o Grêmio deu em 90 minutos contra um time que deu espaço. O Grêmio brincou, terminou o jogo com o Bright White sendo volante pela esquerda. O que está acontecendo no Grêmio hoje é uma piada de futebol. Ou o Grêmio acorda, ou eu vou cantar aqui de novo. Vão tomar uma goleada do Inter. Vão tomar uma goleada para dizer, é verdade, não dá mais para sustentar o trabalho. Não dá mais. A gente sabe isso desde o dia que o Corinthians deu um banho no Grêmio, antes da Copa do Mundo. Todo mundo sabe. O Grêmio está anestesiado, dormindo, e não está entendendo o tamanho do problema que está ali na frente. Sai logo quem está defendendo o trabalho do Luiz Castro, porque o Luiz Castro não pode permanecer no Grêmio. Quem está defendendo o trabalho dele também não pode. Ou param de brincar agora de futebol, e o Grêmio não é experiência para ninguém, ou vocês vão dar uma desilusão muito grande pro torcedor do Grêmio. É muito triste a gente ver isso. A derrota hoje dói porque é no último lance, mas é no último lance por circunstância do jogo, porque trabalhou para perder desde o primeiro minuto. Desde o primeiro minuto trabalhou. No segundo tempo melhora um pouquinho, porque entra um jogador a mais, né? Tava jogando com o TT, tava com um a menos. Joga com um jogador a mais, ali naquela altura estava jogando com 8. Até que para culminar o problema, sai o Krovinovic, ele bota o Bright White para ser volante pela esquerda. Aí o futebol disse o seguinte, bah, meu amigo, eu tava até tentando te defender, mas agora eu não vou. Pode botar uma bola dentro do gol.
4: Vila Sante, vamos ouvir o meio campo do Grêmio.
5: Vou ficar falando do que a gente fez de bem nesse jogo, acho que ali no final a gente acabou vacilando muito. No momento que a gente está, não pode se permitir ficar perdendo pontos assim no final. Agora é focar no próximo jogo, que é muito importante também para nós. Corrigir os erros e continuar fazendo o que a gente fez bem hoje.
4: Tá aí, Maiago, a manifestação do Matias Vila Sante na saída de campo, na carona com o Premier e com a RBS TV.
0: E ninguém fala aí na saída de campo, né, Jason?
1: Não, não, pra reportagem aqui não, só pra televisão. Agora o Gustavo, zagueiro, sai com o troféu de melhor em campo e vibrando muito com o torcedor. O Vila Sante vai ser o último a sair do gramado em direção ao vestiário aqui do estádio Cícero de Souza Marques. O Grêmio que volta para casa com mais uma derrota no Campeonato Brasileiro.
0: Bom, o Jason vai fazer o deslocamento aí, o teu craque pegada, Jason.
1: Eu vou ficar com quem fez o gol, então.
0: Acho, é isso aí.
1: É, Gustavo Marques, zagueiro da equipe do Bragantino.
0: Leonardo Oliveira, o Grêmio perde de novo fora de casa, o Grêmio caminha, flerta com a zona de rebaixamento. E agora nós vamos para Grenais em Copa do Brasil, com dois times jogando muito pouco futebol, Leonardo.
2: É, muito pouco futebol, muita luta do Grêmio no segundo tempo, mas pouco futebol. O Grêmio não foi em nenhum momento contundente. O Bragantino está longe de ser uma sumidade, é um time mediano, alguns jogadores com algumas limitações. Mas mesmo contra esse adversário, o Grêmio no primeiro tempo sofreu bastante. No segundo tempo, quando colocou o Pavon, e a gente está falando do Pavon, o Pavon tem dificuldades técnicas, mas o Pavon é um jogador aplicado, um jogador competitivo. O Grêmio equilibrou as ações, marcou bem, teve espaço para sair para o contra-ataque, mas o Grêmio, na verdade, nunca teve o controle do jogo. E o final acabou castigado, levando um gol de bola parada, e aí tem erros, né? Erros em sucessão. Quando tu leva um gol no penúltimo minuto, é uma sequência de erros. O Marlon faz uma falta boba do lado direito, uma falta desnecessária. O Yuri Alves dribla, ele faz a falta, tem o cruzamento, o escanteio. E aí, no escanteio, o zagueiro do Bragantino, que é muito bom zagueiro, o Gustavo Marques, buscado lá no Benfica no ano passado, cabeceia com dois jogadores altos do Grêmio a marcá-lo. Um deles, o Carlos Vinícius, e o outro, o zagueiro Wallace. O Grêmio perde mais um jogo, o Grêmio tem uma campanha ridícula fora de casa, mas o pior disso tudo, o Grêmio está próximo do rebaixamento mais uma vez. Agora resta torcer para que o Santos faça o serviço em cima do Mirassol. E essa é a realidade da dupla. Torcer contra o Remo, contra o Mirassol, porque vão lutar para não cair. É dura a realidade, mas é preciso encará-la, amanhã, gol.
0: Meu craque pegada é Gustavo Marques, zagueiro do Bragantino. Teu craque pegada, Leonardo?
2: Eu vou contigo, vou com o relator. Sempre eu tô com o relator.
0: Boa. CCD, teu craque calçados, pegada, CCD.
3: É, o autor do gol acabou sendo definidor do jogo. E pode ser ele, o Gustavo, né? O zagueiro.
0: Isso aí.
3: É triste a realidade. Eu espero, sinceramente, que alguém acorde no Grêmio, demita o treinador hoje. E mude o status do departamento de futebol e o Grêmio volte a ser minimamente parecido com a história que o Grêmio conhece.
0: Lucas Arruda, como é que foi o torcedor aí na sua indicação de melhor jogador da partida, ou do Grêmio, pelo menos, que tenha se salvo, hein, Lucas?
6: Bom, Maiago, eu tô com o WhatsApp da Rádio Gaúcha em mãos, eu estou com o chat do YouTube de @gaúchaesportes em mãos e também com os votos da turma. A audiência salvou o Wallace nos recados que chegaram e nos votos, 54% para o Wallace, o craque da galera aqui na interatividade. Na sequência, no balanço final, as mensagens do torcedor num tom muito forte em relação a Luiz Castro.
0: É, Luiz Castro, mais uma vez, protagonista, né? De outro fracasso do Grêmio fora de casa neste Campeonato Brasileiro. O Grêmio nunca ganhou em Bragança e em 2026 já são 12 partidas e nenhuma vitória de um time que é muito mal escalado e que joga muito pouco. Agora o balanço final com Eduardo Gabardo segue repercutindo. Grêmio e Bragantino, derrota gremista. O time lá pertinho da zona de rebaixamento, na 15ª colocação, Gabardo.
7: Muito obrigado, Gustavo Manhago, que narrou este jogo em Bragança Paulista. Bragantino 1, Grêmio 0. O Grêmio perdeu e segue ameaçado de rebaixamento no Campeonato Brasileiro. Daqui a pouco teremos as explicações do técnico Luiz Castro sobre a estratégia, que, aliás, de novo, não deu certo. A situação, vejam só, não é pior, porque os resultados paralelos ajudaram o Grêmio nesta rodada. E agora vem aí pela frente o Grenal de quinta-feira pela Copa do Brasil. A partir de agora, aqui no balanço final, a avaliação, a repercussão de Bragantino 1, Grêmio 0, situação do Luiz Castro, tudo isso a partir de agora, porque está começando o balanço final.
8: 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Eduardo Gabardo.
7: 6:10. Daqui a pouco as entrevistas lá de Bragança Paulista, depois de Bragantino 1, Grêmio 0. E vejam só, CCD, Leonardo Oliveira e Lucas Arruda, que eu falei na abertura aqui do programa, a situação só não é pior na tabela, já é terrível a situação do Grêmio na tabela. E do Inter também, até pior. Mas a situação do Grêmio não é pior porque os resultados paralelos ainda ajudaram. O Remo perdeu na rodada, o Inter empatou, o Vasco perdeu, o Vitória perdeu. Agora tem que acompanhar Santos e Mirassol.
9: Gabardo, é uma loucura aí o que eu vou dizer, tá? Time ruim perde, time melhor ganha. Futebol é isso. O Vitória perdeu, que é ruim em relação ao Bahia. O Grêmio perdeu, porque é péssimo. O Inter não ganhou, porque é horroroso. O Vasco não ganhou, porque o Palmeiras é muito melhor. E assim vai, o futebol vai ser... Nós vamos estar nisso. O problema é que o Grêmio, ele se esforça para piorar. Eu disse aqui que o Grêmio está sendo objeto de um ensaio sobre futebol. O Luiz Carlos está brincando de futebol no Grêmio. Brincando. Ele é honesto, ele é correto, mas o que ele está fazendo no Grêmio é um trabalho muito ruim. Se ele é muito ruim, cabe aos dirigentes, ao Gabriel, Rafael Lima e ao Paulo Pelaipe, demitirem ele. Sob pena do quê? Do Grêmio perder o Grenal e demitirem todo mundo. Porque quem está sustentando esse trabalho não pode permanecer. Está na cara que o trabalho afundou. Está na cara que não tira nada. O que ele fez no jogo hoje, não pode ser minimamente colocado hoje na coletiva. Olha... Tem que chegar e dizer o seguinte: olha, meu amigo, hoje tu brincou com a torcida do Grêmio. O Grêmio, desde o primeiro minuto, tu sabia que não ia. O segundo tempo melhora, porque ele tirou um jogador que é nulo, que o Grêmio tem que fazer lá uma análise interna por que pagou o que pagou pelo TT. Tem que fazer, mas aí é um problema que não diz respeito à escalação. Diz respeito à incompetência do Grêmio em tratar das contratações. Agora, o resto, pelo amor de Deus, né, gente? Pelo amor de Deus, o que aconteceu hoje? Termina o jogo, o Bright White é volante pela esquerda. Isso é uma piada. Tanto é que o Bragantino, a partir da saída do Krovinovic, que joga pouco, mas que joga ali, pelo menos. A partir da saída do Krovinovic, o Bragantino passa a ter um monte de oportunidade por ali, ou de volume de jogo por ali, e o gol acaba acontecendo, curiosamente, por aquele lado, que é um escanteio que surge dali. Ou seja... É brincadeira, Gabardo, sim. É brincadeira.
7: Para quem tá no vídeo, no canal Gaúcha Esportes do YouTube, no Balanço Final de Bragantino 1, Grêmio 0, eu vou falar, né? Você tá acompanhando ali, para quem tá só no rádio, no FM 93.7, eu vou citar o número, os números que estão aparecendo na tela. O Grêmio como visitante no Campeonato Brasileiro. Lucas Arruda, me ajuda aqui. 12 jogos e...
6: 4 pontos.
7: Nenhuma vitória.
6: 4 empates e 8 derrotas. Esse é o aproveitamento fora de casa.
7: 4 empates, 8 derrotas, nenhuma vitória fora de casa no Campeonato Brasileiro.
6: Isso.
7: Leonardo Oliveira, e aí? Como é que se explica isso, Leonardo?
2: Se explica por falta de capacidade técnica, por dificuldades técnicas, de um time que é desequilibrado, ou se defende ou ataca, o Grêmio não consegue fazer as duas coisas. Isso não é de hoje, o Grêmio tem problemas defensivos sucessivamente, independentemente do técnico, o Grêmio tem problemas defensivos, o Grêmio tem jogadores que não conseguem competir, e quanto tem jogadores que não conseguem competir, quanto cede espaço para o adversário, quanto não consegue marcar e não consegue atacar na mesma medida, a tua campanha fora de casa, quando o adversário se empodera, o adversário tem mais volume, ela retrata com esses números. Aliás, a do Grêmio é pior do que isso, César. O Grêmio tem 4 pontos em Léo, 12, né, Gabar? 12 Léo, jogos. 12 jogos.
7: Isso aí.
9: Léo, o Grêmio treinou a semana toda. O Grêmio perdeu 3 jogadores com cãibra no jogo.
10: E o Bragantino jogou pela Sul-Americana.
9: E o Bragantino jogou na quarta-feira um jogo decisivo na grama sintética. O Grêmio, aí a gente faz uma análise aqui de qualquer trabalho que é minimamente bom, tu faz um trabalho aqui dizendo o seguinte: pô, o adversário jogou na quarta-feira, o meu time vai ter oportunidade, a partir de X minutos ele vai ter oportunidade. É isso que tu vai ter, é isso que tu vai acordar. Eu acho que é óbvio isso. O Grêmio não. Por que que o Grêmio não? Porque o Grêmio não trabalha bem. E lá no Grêmio o pessoal acha que o Grêmio tem um trabalho. O Grêmio não trabalha bem, é só olhar. Pelo amor de Deus, tem que acordar alguém no Grêmio. Alguém precisa acordar. Vão acordar depois de tomar uma goleada no Beira-Rio. Vão acordar depois de tomar. Se esse time aí joga com a... E o time do Inter, ele é abaixo do ruim, tá? Só que joga em transição, tem dois caras perigosos ali. Se esse time jogar assim no Beira-Rio, vai tomar 3-0 e o Grêmio não vai entender o que está fazendo. Aí vai chegar um gênio lá e vai demitir o treinador. Por que que não acordam?
10: Olha, o Leonardo, aliás, antes de introduzir o próximo assunto, deixa eu só ver com o Jason Lisboa como é que está a situação em Bragança Paulista. Você já está posicionado na sala de entrevistas, hein, Jason?
11: Já estou posicionado aqui, o banner do Grêmio está também posicionado, né, aguardando a presença do técnico Luiz Castro, que deve acontecer em instantes. O Grêmio já também deixa aqui Bragança Paulista e volta para Guarulhos para retornar agora à noite para Porto Alegre.
10: Porque, o Leonardo, CCD, é natural, né, que volte a se falar na situação do técnico Luiz Castro antes dos Grenais, né, da Copa do Brasil, faltando tão pouco tempo. Não acredito em qualquer tipo de mudança, né? Mas está começando a ficar, a cada jogo que passa, mais claro que ele não vai conseguir resolver essa situação, né? Embora no discurso se fale no Grêmio que se acredita, né, que ele vai conseguir resolver, que ele vai conseguir fazer o time render mais, mas passa jogo, vem outro jogo, vem outra competição e o Grêmio simplesmente não melhora, não evolui. Está cada vez mais difícil acreditar que o Luiz Castro vai conseguir resolver essa situação, né?
2: Mas está muito complicada, né, César?
9: Ele não vai conseguir. É uma lógica. Eu entendo que mudanças existem, que tu tem transições de um time para cá, para lá. Hoje ele botou de novo o time com dois extremas, com o TT de um lado do campo, botou o Bright White para tentar ter um jogador a mais, mas ele nunca teve taticamente o Bright White como um meia, como um quarto homem no meio-campo. Ele sempre teve como uma referência na frente. Ou seja, ele não mudou nada. Ele só mudou os nomes.
2: É que o Bright White, ele participa mais do jogo, César. Nesse
9: participa sem tocar na bola, né?
2: Nesse ponto, em relação ao Carlos Vinícius, que é um finalizador nato, tu tem um jogador a mais e o Grêmio, a ideia... Quando o Grêmio foi buscar o Luiz Castro, o Grêmio sabia que o time do Luiz... É só olhar o Botafogo do Luiz Castro. Quem viu o Botafogo jogar naquele ano, em que o Botafogo quase é campeão, não é um time de elaborar jogo, não é um time de ter a bola, de fazer triangulações, de envolver o adversário. É um time que marca e sai em velocidade. Hoje o Grêmio, quando conseguiu fechar espaços contra o Bragantino, o Grêmio equilibrou o jogo. Equilibrou no primeiro tempo, em determinado momento, a partir dos 25, estabilizou, chegou até mais à frente. Segundo tempo do Grêmio foi um segundo tempo parelho com o Bragantino. Não que isso seja muita coisa, não, viu? O Bragantino é um time bem mediano, mas bem mediano, não, com alguns valores individuais.
9: Mas é mediano, mas é muito melhor do que o Grêmio.
2: Eu não diria que seja muito melhor, César.
9: É melhor,
2: não,
9: mas é que a gente tem que parar, Léo.
2: Tem alguns jogadores, César, que são... Que o Juninho Capixaba participa bastante do jogo, Leo. O Rodriguinho é um bom jogador. Mas vamos lá, o Pita não. O Pita joga no Grêmio?
9: Tudo bem, Léo. O Pita hoje é melhor do que o Bright White.
2: Ah, não, discordo.
9: É melhor, sim, discordo. É horroroso, mas é melhor. Nós temos que parar de achar.
2: O Pita perdeu dois gols de cabeça na pequena área, César.
9: A gente tem uma ideia aqui que os jogadores que vestem a camisa do Grêmio dele são bons.
2: Não, mas eu não estou dizendo que eles são bons. Eu só estou dizendo que os que vestem a camisa do Bragantino não são tão melhores assim.
9: O Grêmio hoje teve TT. O TT, a única coisa que faz ele ser bom é o financeiro, que é o que o Grêmio gasta por ele.
2: O TT eu fecho contigo. O TT a gente não sabe o que ele é. Eu não sei se ele é habilidoso, se ele é rápido, se ele é agudo, se ele é um cara que vem pra dentro. O TT é uma questão indefinida, é um jogador indefinido.
9: Isso. O TT no jogo, e ele é habilidoso, eu até acho que ele é habilidoso. Mas
2: não
9: joga no espaço.
2: Essa habilidade, mas,
9: aí enfim. O Bright White, o que ele faz? O que ele fez esse ano? Aí tu tem o Krovinovic, que é um volante meia, que fez uma outra jogada. Todo mundo que é jogador de futebol profissional sabe dar um passe. Não tem nenhuma condição física de jogar ainda.
2: Mas, César, mesmo com esses problemas do Grêmio, mesmo com as deficiências, o que eu tô dizendo é que o Bragantino, se tu pegar o Palmeiras, se tu pegar o Bahia, se tu pegar o Cruzeiro, se tu pegar o Flamengo, esses são muito melhores do que o Grêmio. O próprio Corinthians, que tem dificuldades lá, tem um problema interno absurdo, é muito melhor do que o Grêmio. Agora, o Bragantino não, gente. E o segundo tempo, o Grêmio teve chances. O Grêmio teve chute do Kaito, teve chute do Noriega. O Grêmio teve o contra-ataque do jogador de Cabo Verde, o Giovanni Cabral, que ele escorrega, ele entra cara a cara. Teve chute do Bright White na pequena área. O Grêmio, no segundo tempo, ele conseguiu jogar. Só que aí ele esbarra nas limitações técnicas de alguns jogadores, nas dificuldades técnicas. Esse é o ponto. O Grêmio perdeu hoje por falhas individuais, porque tu não pode tomar um gol de escanteio. Não pode tomar. Ainda mais aos 54 do segundo tempo. Não pode tomar. Gol é proibido, porque é jogada de marcação, é bola parada.
9: A bola não é o poder ou não poder.

0: O Bragantino empurrou o Grêmio para trás, César. Ah, a ideia não era botar. Se a gente disser, se a gente disser,
1: o trabalho, que o Bragantino é ruim.
0: Mas o fato de ser, eu disse que o Bragantino não é uma sumidade, que o Bragantino não é um time para envolver tanto o Grêmio assim. É um time mediano. Não disse que ele é ruim. Ao partir do momento que ele bota e até ele tenta tornar o time mais ofensivo, mas do adversário te empurra para trás e te faz que, com que tu recompunha e marca, porque o Carlos Vinícius estava perto do Bright White e ele entrou de centroavante. Se a gente disser que o Bright White, o trabalho do Cássio é ruim, o time do Grêmio tu não tem um padrão, tu não tem uma ideia, mas se a gente disser que o Bright White foi jogar de volante ou foi deslocado para jogar de volante, a gente tá sendo injusto até com o Cássio. A ideia dele não é essa, a ideia dele é que ele fosse um meia. O Bragantino empurrou para trás e ele fez a função, porque como ele jogando com meia, ele tem que recompor. Mas enfim, o trabalho do Cássio é ruim, o Grêmio não consegue mostrar muita coisa, o Grêmio tem alguns jogadores deficientes e a gente fecha a questão em vários deles, e a gente está saudando aqui, e o meu voto, por exemplo, César e Gabardo, seria pro Pavon, porque o Pavon entrou e competiu, e elevou a régua do Grêmio.
1: Também, o Vijacente também brigou bastante, não é? O Wallace brigou bastante. O problema é que tem muito jogador muito abaixo, mas muito abaixo.
0: A gente tá indo para um Grenal em que nós vimos 200 minutos de jogo. 200. E a dupla Grenal não fez um gol. E não teve muito perto de fazer um gol. O jogo do Inter ontem não teve muito perto, o jogo do Grêmio teve algumas situações, mas nenhuma assim, o Grêmio perdeu um gol. Qual é o gol que o Grêmio perdeu? Então assim, nós vamos para um Grenal que vai ser muito difícil, vai ser muito duro. E quem cair desse Grenal, e a gente já começa a projetá-lo, vai estar em maus lençóis, vai estar em péssimos, terríveis lençóis.
2: O aspecto anímico vai ficar terrível, né?
0: Vai despencar, despencar.
2: Neste momento, vai começar daqui a pouco ali o Santos e o Mirassol, e a dupla Grenal tem que ficar muito de olho nessa partida.
0: Eu tô abraçado no Neymar, que eu não sou muito fã dele, hein?
2: Pois é. Ô Lucas, qual é a zona do rebaixamento agora com 18 horas e 23 minutos?
3: Bom, zona de rebaixamento tem Mirassol 17º com 23, Remo 18º também com 23, Vasco, que perdeu hoje, vice-lanterna com 22, e a Chapecoense, última colocada com 11. Bom,
2: e logo acima, né, da zona do rebaixamento, tem a dupla Grenal?
3: Os dois, o Inter 16º com 25, Grêmio 15º também com 25, a diferença está nas vitórias, 6-5.
2: 6-5. Sobre o que o Leonardo falou, se o Santos ganhar, né, a diferença do Grêmio e do Inter vai continuar em 2 pontos em relação à zona do rebaixamento, né?
3: Isso, mantém 2 pontos.
2: Mantém 2 pontos.
3: Mirassol 17º com 23.
2: Se der empate, cai para 1.
3: Isso.
2: E se o Mirassol surpreender na Vila Belmiro?
3: Aí o Mirassol vai a 26 pontos e joga o Internacional para dentro da zona com 25 e o Grêmio 16º também com 25.
1: O grande problema, que eu acho que é o que de alguma maneira segura, é essa comparação esdrúxula da grenalização. Porque não é porque o Inter é incompetente que o Grêmio pode ser incompetente também. Alguém precisa acordar dentro do trabalho do Grêmio para dizer o seguinte: olhem para dentro do Grêmio. O problema não é a comparação com o Inter, que não consegue chutar uma bola no gol, sei lá o que acontece. O fato é que o Grêmio não é nada. O time do Grêmio, do senhor Luiz Castro e do trabalho do departamento de futebol, não existe. Não existe. O Grêmio hoje fez uma partida contra uma equipe que estava pedindo no segundo tempo para perder. O Grêmio nunca fez uma modificação para ganhar o jogo. Nunca. O Grêmio é covarde. E isso não combina com a história do Grêmio.
2: São 6 horas e 25 minutos. O Jason Lisboa, aí em Bragança Paulista, depois de Bragantino 1, Grêmio 0. Tem alguma informação já sobre as entrevistas, além do Luiz Castro? Quais são os dirigentes do Grêmio que estão por aí?
4: Bom, tem o Rafael Lima, o diretor, o vice-presidente, no caso, né, de futebol, mas está suspenso, não pode se manifestar. Paulo Pelaipe, o executivo de futebol do Grêmio, está por aqui. O presidente, o Dorico Roman, também acompanha a delegação do Grêmio nessa passagem aqui por Bragança Paulista. Está perto, né, do grupo, da comissão técnica, do elenco, esteve na beira do gramado hoje. E com relação a manifestações, Gabardo, por enquanto confirmado, tem o técnico Luiz Castro. A gente tem a possibilidade aqui no estádio de uma zona mista. A gente fica na porta do vestiário praticamente e aí acompanha a passagem dos jogadores. Se for liberado, quem quiser falar vai poder se manifestar depois dessa derrota para o Bragantino pelo placar de 1-0.
2: Bom, está na tela Os números do Luiz Castro

0: como técnico do Grêmio, 48 jogos, com 18 vitórias, 14 empates e 16 derrotas. 47,2% de aproveitamento. É, assim, e nesses números aqui estão Campeonato Gaúcho, né? Que é um nível muito fraco.
1: Isso.
0: É, Copa Sul-Americana, onde o Grêmio foi eliminado e enfrentou adversários muito fracos, né?
1: Isso.
0: Então é, puxa vida, são números muito baixos em termos de aproveitamento e número de vitórias que tem o Luiz Castro comandando o Grêmio na temporada.
1: Pois é, por exemplo, no Gauchão, Gabardo, foram 5 vitórias e na Sul-Americana foram 3. Então, desse número total, das 18 vitórias na temporada, 8 foram fora do Brasileirão. E até na Copa do Brasil, na exceção do Mirassol, o Grêmio enfrentou Confiança na fase anterior. Então, são números ruins. Eu até destaco o seguinte, dos times de primeira divisão que o Grêmio enfrentou no ano, contando Sul-Americana, contando Copa do Brasil, Brasileirão e Gauchão, ele venceu apenas um. Atenção, dos times de primeira divisão, o Grêmio venceu apenas uma vez, que foi o Deportivo Riestra, jogando fora de casa na Argentina.
2: De resto, não venceu. O campeonato do Grêmio é conquistar 45 pontos.
1: Isso.
2: Aí o pessoal está dizendo, não pode trocar essa semana porque tem Grenal. Esqueçam o Grenal. Esqueçam o Grenal. O Grenal vai servir, sabe para quê? Para humilhar um trabalho incompetente. Vai ser para isso que vai servir. Esqueçam o Grenal. O Grêmio tem que demitir hoje para ter um time forte para jogar domingo contra a Chapecoense. Porque senão não vai ganhar da Chapecoense em Porto Alegre. Porque esse trabalho é incompetente. E os incompetentes, como a gente falava antes, perdem. Os competentes ganham. E os incompetentes perdem. É assim que funciona o jogo.
0: Ô, Lucas, qual é o caminho do Grêmio? Então, quinta-feira o Grenal, pelo Campeonato Brasileiro, como o Cecilê falou. O próximo jogo é contra a Chapecoense na Arena.
1: Isso, domingo que vem, 6:30 na Arena, tem Grêmio contra a Chapecoense, a lanterna do campeonato. Depois tem outro Grenal, né?
0: E aí, pelo Campeonato Brasileiro, depois do segundo Grenal?
1: Aí tem o Vitória fora de casa, numa segunda-feira à noite, no estádio Barradão, uma segunda de feriado, 7 de setembro.
0: Bom, aí já pode ser um confronto direto, né? O Vitória tá na frente do Grêmio.
1: Inclusive, o Vitória perdeu o clássico em casa. A campanha em casa do Vitória no Barradão é o que sustenta a equipe na metade da classificação, um pouquinho abaixo disso, mas hoje perdeu para o Bahia por 2-0, teve um gol nos acréscimos do segundo tempo.
0: 6:29, Bragantino 1, Grêmio 0, vou colocar Keck na conversa também para bater um papo aqui com o CCD e com o Leonardo Oliveira. 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O Keck, acho que você estava acompanhando. Olha o sinal marcando 6:30, daqui a pouco tem entrevista coletiva de Luiz Castro. O Keck, você estava acompanhando, né? Tudo que a gente estava falando aqui na abertura do balanço final, acompanhou o jogo. Qual é o tamanho da tua preocupação com este momento do Grêmio, Keck?
3: Luiz Castro.
0: Opa! Depois a Keck, porque agora tem a entrevista coletiva de Luiz Castro e o CCD já está indo para outra live, em outro link, né, no canal Gaúcha Esportes e também no canal do CCD. Vai lá, Jason.
3: Vamos lá, está aqui o técnico Luiz Castro. Boa noite, professor. É claro que eu quero a sua análise sobre o que a gente viu, a partida, enfim, mas os números, eles são, não sei se o senhor concorda, assustadores no Campeonato Brasileiro fora de casa. São 12 jogos e um time do tamanho do Grêmio não venceu. O senhor entende que isso se dá por uma falta de qualidade ou por uma falta de organização, de trabalho, que aí seria pro seu lado, né? Mas de fato, está existindo a falta de qualidade? Isso está pesando mais para o senhor conquistar pontos fora da arena? Jason Lisboa, Rádio Gaúcha.
4: Boa noite. Eu acho que é importante hoje falar... Acho que é importante nós falarmos do jogo e daquilo que aconteceu no jogo. Acho que o jogo teve organização, o jogo teve uma equipa como a nossa que muito mal durante os primeiros 20 minutos, 25 minutos... Depois conseguiu erguer-se um pouco, mas não faz um bom primeiro tempo. E depois tempo que nos levou a golo. E que depois, na parte final, acabámos por sofrer, na minha opinião, de forma injusta, aquele foi o golo da vitória do Bragantino. Aquilo que é o trajeto do Grêmio este ano fora de casa, os números não escondem, estamos a fazer uma má campanha fora de casa. Houve jogos mal conseguidos, como foi o de São Paulo, fora. Houve o jogo do Mineiro fora, também, em que também foi mal conseguido. Depois há empates pelo meio e há algumas situações em que podemos ganhar e conquistar pontos e não o conseguimos fazer. Mas eu confio na equipa e confio naquilo que é o trabalho da equipa. E confio porquê? Porque uma equipa que, como a nossa, que faz uns primeiros 20 minutos muito por baixo no jogo, conseguiu ao longo do jogo crescer no jogo, conseguiu ao longo do jogo entregar-se por completo a ele e conseguiu, mesmo debaixo de situações que nos deixam e nos instabilizam, e isso foi evidente quando o árbitro valida um golo que não é golo e é chamado pelo árbitro para invalidar o golo. O que é que vê para validar o golo? O que é que viu? Não existiu, a bola não esteve lá dentro. O que é que levou a validar o golo? O VAR interviu. E depois conseguimos fazer um golo em que não se vê qualquer falta, não há nada. Queríamos uma explicação, o que é que aconteceu? Consegue ver uma falta e conseguiu ver um golo que não existiram. E claramente agora estaríamos aqui a falar de forma diferente, talvez estivéssemos a falar de forma diferente. Mas o certo é que não. O certo é que estamos a falar de mais um jogo que nós perdemos. E no mundo em que estamos, o conta são resultados. É claro que tudo é resumido ao resultado. E é essas as regras de hoje das pessoas, é o regras da sociedade. Portanto, nós é desta forma que olho para isto.
5: Mister, boa noite. Bruno Abichecker, Rádio Imortal. E qual é o trabalho que o senhor confia que pode dar certo, seja na Copa do Brasil, seja nos próximos desafios do Campeonato Brasileiro? Porque a imprensa não acompanha os treinamentos no CT, a torcida muito menos. Então fica difícil de entender qual é o trabalho que é aprovado pelo Departamento de Futebol, que em diversas oportunidades se disse publicamente, e agora o senhor diz... Pode gerar resultados para o Grêmio?
4: Confio no trabalho, confio nos jogadores, confio na honestidade dos jogadores, confio na dedicação dos jogadores, confio no dia-a-dia do nosso trabalho. Sabemos o que fazemos, não é preciso ninguém ver os treinos. Eu não sou treinador há um ano, há meio ano, mesmo esses treinadores têm qualidade, portanto, não há dúvida alguma. Eu não treino há um ano, não treino há dois. Há 30. Portanto, era o que faltava, quer dizer, o mundo ter a imprensa, quer dizer, ninguém tem dentro dos clubes a imprensa a ver os treinos. Tinha que ter o Grêmio, é isso que me está a dizer? Não tem que ter. Temos é que apresentar melhores resultados. Já sei que temos de apresentar melhores resultados, mas isso nós trabalhamos muito para isso, que isso aconteça. Temos jogos mal conseguidos, mas temos outros bem conseguidos. Aquilo que eu disse há pouco, eu sei que tudo se resume ao resultado. E se o resultado hoje fosse a vitória, com o resultado hoje sendo a vitória, se calhar estaríamos aqui de falar de forma totalmente diferente daquilo que era o Grêmio. Neste momento, como foi a derrota, e tudo se resume, já não interessa como é que foi a vitória conseguida pelo Bragantino, já não interessa aquilo que nós fizemos para alterar o rumo do jogo, já não, nada vai interessar. Acho que a única coisa que vai interessar é mesmo o resultado. Então vamos falar do resultado, ok? O resultado foi muito negativo para nós, foi muito penalizador para nós, deixámos instabilizar um bocadinho por aquilo que foi acontecendo, por aquilo que foi a falta de tolerância, por aquilo que foi a falta de bom senso. Isto chegou ao ponto de se expulsar, os dois assistentes saíram de vermelho direto, sem bom senso algum, não ofenderam ninguém, não ofenderam nada, protestaram um lance. Quem não protesta lances no banco? Não houve ofensa nenhuma. O bom senso não existiu na substituição do Noriega. O Noriega estava com câimbras. Ok, há a regra. Já sei que há a regra. Mas há o bom senso na regra. Acho que isto está a ficar de uma forma que pouca gente está a entender aquilo que se está a passar.
6: Acho que neste momento é só resultado. Se tens dinheiro, está tudo certo. Se não tens, já não vales nada. Se tens pontos, está tudo certo. Se não tens pontos, já não vales nada. Tudo. O trabalho resume-se ao resultado. Já sei. Já percebi. Já percebi isso há muito tempo. Agora as pessoas não podem colocar em dúvida e pôr em causa a dignidade das pessoas, nem a honestidade das pessoas. Isso não. Não estou a dizer isso. Não estou a dizer, não, longe. Estou a aproveitar o momento para o dizer, porque hoje em dia pisam sempre onde há fragilidade, a sociedade pisa. Se tu nasces num canto e vives no canto, a sociedade não te deixa sair do canto para tu poderes viver. Oprime-te, comprime-te, trata-te mal, pisa-te. É como estão a fazer quando perdemos. Ofendem, agressividade, pisam. É de uma insensibilidade hoje. O que está a acontecer é uma coisa incrível. Eu acho que ninguém mede trabalho. Mede-se resultados. Ah, não, mas os resultados é fruto do trabalho. Hoje o resultado não foi o fruto do trabalho. Acho que o resultado não é este. Este jogo não tinha este resultado. Não tinha. E eu já vi o lance e não venham... Eu acho estranho ainda não me perguntarem por esses lances. São casos do jogo. Já vos disse, fizemos 20 minutos, 25 minutos maus. Sim, fizemos. Mas erguemos-nos ao longo do jogo. Não temos direito a nos erguer ao longo do jogo. Erguemos-nos ao longo do jogo. Merecíamos outro resultado. Aquilo que fizemos ao longo do jogo, erguemos. Mas sentimos sempre falta de bom senso. As novas regras exigem bom senso. Toda a regra exige bom senso.
7: Luiz, sim. Lucas Pilar, BGTV. Voltando à questão do trabalho, mas no campo, nos jogos, que é onde a gente, os torcedores, também conseguem acompanhar. O que o Luiz Castro vê no CT, nos dias, a dia a dia de treinamentos, que não são executados nos jogos? O que falta para o Grêmio para conseguir, de fato, ser resultados, para o trabalho que acontece no dia a dia ser implementado também nos jogos e a gente ter resultados positivos? É troca de passes, é algo na defesa, e a gente vai conseguir já ver isso na próxima quinta-feira, porque é um clássico que é bem decisivo e também pela situação das equipes. E uma outra, se me permitir, Carlos Vinícius, o que aconteceu que não começou e por que só entrou no final da partida?
6: Falar do Carlos Vinícius é falar da posição 9. Há jogadores que competem com o Carlos Vinícius pela titularidade. E o Bright White e o Matheus Nascimento competem pela titularidade com o Carlos Vinícius. O Carlos Vinícius está com uma série de jogos. Não é normal um jogador fazer o Brasileirão todo, a Copa toda, fazer tudo. Não, acho que não há história de um jogador jogar os jogos todos ao longo de uma temporada no Brasil. Portanto, por vezes o jogador baixa um bocadinho e o outro cresce em treino. Por vezes precisa de descanso e o outro, pelo que trabalha em treino, joga. Portanto, e falando da posição 9, eu acho que o Bright teve uma boa prestação ao longo do jogo. Acho que a avaliação é muito positiva daquilo que ele deu ao jogo. E falar do Carlos é falar da posição que foi ocupada pelo Bright hoje. Não houve nada, não houve problema algum. Foi uma questão de opção para o jogo. E de um jogador que tem vindo a fazer jogos e jogos e jogos e jogos ao longo da época. Não há nada. Sim. O trabalho, nós apresentámos um bloco defensivo que foi um pouco agredido fundamentalmente pelo nosso lado direito ao longo dos primeiros 20, 25 minutos. O bloco manteve-se bem ao longo do jogo naquilo que foi a partir desse momento. Saímos bem para ataque rápido, tivemos algumas saídas boas para ataque rápido, fundamentalmente na segunda parte. Foi uma equipa que esteve mais à imagem daquilo que nós temos trabalhado. Temos sido uma equipa que tem trabalhado muito esse bloco. Éramos uma equipa com um bloco muito extenso no campo. Encurtámos bem blocos, estreitámos bem bloco. Não deixámos criar tantas situações de golo, mesmo sabendo que houve uma outra situação de cruzamento e sabíamos que o Bragantino ia usar muito essa arma, porque é claro e é um padrão deles. e aí, mas fomos controlando. A segunda parte foi mais evidente, a forma como nós defendemos a nossa baliza com esse bloco, em que toda a gente fez parte do bloco e em que saímos melhor para o ataque rápido do que o fizemos durante a primeira parte. Portanto, essa é aquilo que nós queremos que aconteça em todos os jogos e queríamos que acontecesse ao longo dos 90 minutos, mas por vezes não nos acontece, às vezes cometemos falhas.
8: Não foi treinado,
6: o bloco foi treinado, a saída para ataque rápido foi treinado, o bloco quando pressionámos mais alto é treinado, tudo é treinado, os momentos do jogo são todos treinados. Agora, o que é que fomos surpreendidos com um golo no último segundo do jogo, praticamente, e temos uma outra situação, conseguimos dados, são claros, conseguimos chegar à baliza do adversário, conseguimos finalizações, conseguimos. Agora, não fomos eficazes nisso.
9: Aqui, Luiz, o senhor Nicole Vick, do canal Nicole Vick, perdão, e Diogo Rossi Repórter. O senhor falou, né, que os resultados, infelizmente, ditam tudo, porque realmente, né, o futebol precisa de resultados, precisa de pontos. Hoje o Grêmio está a um ponto da zona de rebaixamento nesse momento, que estão acontecendo alguns jogos. E o senhor também defende muito os jogadores, né, diz que a culpa não é deles, que a culpa é sua. Inclusive, o senhor falou isso contra o Atlético Mineiro, que o senhor era responsável do resultado, já que o senhor é técnico. Então, o problema da falta de resultados do Grêmio é do senhor somente? E o que, que isso pode ser feito para que justamente o próximo jogo é um clássico Grenal fora de casa, em que o Grêmio tem tanta dificuldade de vencer?
6: Vamos às regras do futebol e às leis do futebol. O treinador é o responsável por tudo aquilo que seja resultado. Essas são as regras, não vamos esconder isso. Portanto, eu jamais pus nos meus jogadores a culpa de qualquer resultado ao longo dos meus 30 anos de carreira de treinador e jamais o porei. Eu assumo sempre aquilo que são as minhas responsabilidades e sempre irei defender os meus jogadores. Eu defendo-os porquê? Porque vejo como trabalham, vejo como se dedicam, vejo e vi como é que eles conseguiram. Muito difícil uma equipa erguer-se ao longo de 90 minutos, depois daquele início mau. É difícil uma equipa erguer-se e eles conseguiram fazê-lo. Pelo caráter que eles têm, pela forma como se dedicam ao trabalho, pela forma como eles se dedicaram ao jogo. Não mereciam perder este jogo. Também por isso que aconteceu. E o resto dos resultados. O que é que eu posso dizer sobre os resultados, Nicole? Sou responsável, claro que sou responsável. Não, mas o líder máximo da equipa, quando ela entra em campo, quando ela entra a treinar, sou eu. Portanto, sou eu o responsável. Não disse isso aquilo que é a minha responsabilidade, aquilo que são resultados. Jamais o farei. Isso nunca o fiz em épocas menos boas, em épocas boas, em toda e qualquer situação. Eu sou responsável por aquilo que acontece. Agora, já sei que as leis do futebol, eu sei bem quais são, sei bem o que é que toda a gente queria que eu dissesse. Quero perguntar, eu sei que tudo isso isso ferve. Eu já vos disse no final de uma conferência, de uma coletiva, já vos disse, as ofensas, a agressividade gera violência, gera falta de respeito, gera coisa. Eu sei que é assim. Vocês sabem, eu sei um episódio que aconteceu de falta de respeito antes do jogo, sobre aquilo que é o treinador, e aquilo que é o Luís Castro, eu sei dessa... É uma... Sabem? Já vos disse isto uma outra vez. Olham para nós, mas não sabem a nossa história. Não há hipótese nenhuma de eu receber qualquer agressão verbal, qualquer violência, qualquer... Não há hipótese nenhuma. Sabem porquê? Porque já as passei no passado. Já estou vacinado. Já passei muito. Eu só muitas vezes não falo nisto para não ter aquela sensação, o que é que ele está a querer dizer, porque a sociedade hoje há tanta gente a sofrer, que eu não quero falar disso, mas ser humano é ser humano. Todos. O pior que é a falta de respeito pelo ser humano. É uma vergonha aquilo que se passa quando há falta de respeito pelos seres humanos. Uma vergonha. É uma falta de consciência, é uma desumanidade, é uma coisa hoje e o meu e um dos colegas treinadores falou nisso numa das últimas coletivas. As pessoas à volta do futebol estão doentes. Hoje não há equilíbrio algum.
8: é de um lado ou outro, vai-se de extremo a extremo. Ganha-se, és o maior, és idolatrado, perdes. O trabalho é o mesmo trabalho feito em temporadas diferentes, o mesmo trabalho feito em temporadas diferentes. Um dá vitórias, outro dá derrotas, mas aquilo, a forma como és avaliado, é só pelo resultado. Não tens outra avaliação. Acabou tudo. Não... Chegamos ao ponto de falarmos disso. Será que treina bem? Será que... Isso, os jogadores que digam como é que treinamos. Se é bem ou mal, os jogadores que digam. Eles que falem. Como é que trabalhamos? Qual é o rigor que pomos? Sim, por favor.
10: Professor, se quiser completar, por favor.
8: Não. Está tudo certo.
10: Valéria Possamaia, RBS TV. Antes do jogo, a gente falava que o senhor comentava que esperava uma atitude diferente do time para o jogo de hoje. Que atitude foi essa? E mesmo assim, quando o time muda a postura, por que não consegue chegar ao resultado? Né? E em outra coletiva o senhor comentou, né, que as derrotas elas provocam mudanças muito, muito profundas também, né? Que tipo de mudança a derrota de hoje ela pode fazer para o Clássico Grenal?
8: Não. Eu confio na equipa para o Grenal. Falo no Grenal porque é o próximo jogo. Se o próximo jogo fosse outro, não estaria a falar do Grenal. Estava a falar do jogo que teríamos. Eu confio. Confio porque sempre foi assim. Eu não posso mudar. Não vão mudar a minha essência. Eu confio naquilo que faço todos os dias. E sei que o futebol já surpreendeu muita gente. Já surpreendeu acontece muitas vezes em que, de repente, as equipas ganham confiança, ganham estabilidade e a mesma equipa começa a produzir de forma diferente com essa confiança e com essa estabilidade e começa a entrar nos resultados positivos. Portanto, eu confio naquilo que é o trabalho, eu confio naquilo que são os meus jogadores. Agora, se à minha volta, e ao falar do Grenal, primeiro agradecer ao apoio que tivemos da nossa torcida aqui hoje e depois apelar ao máximo apoio que puderem dar aos jogadores e à equipa, como fazem sempre à torcida. Iremos avançar para o Grenal com confiança de que podemos fazer e fazer bem.
11: Luiz, Melber Rolim aqui pela ESPN. Professor, olhando para dentro das quatro linhas, para o futebol jogado do Grêmio hoje, qual que você acredita que foi a principal dificuldade da equipe para não conseguir conquistar a vitória hoje? E como que você pode superar essas dificuldades do Grêmio para os próximos desafios da equipe na temporada?
8: Acho que os primeiros minutos foram muito difíceis porque o nosso corredor direito foi muito fustigado, onde saíram muitos cruzamentos, muitos serviços na área. E aí as coisas ficam muito, muito difíceis. Acho que ficámos muito desconfiados com aquilo que foi o início do jogo. E essa desconfiança foi andando e terminou ali pelos 20, 25 minutos. Senti a equipa mais equilibrada, a equipa a conseguir sair melhor para o jogo, mas acho que não fizemos uma primeira parte de acordo com aquilo que é a capacidade que temos para fazer. E a equipa, na segunda parte, já foi uma equipa em que saiu melhor para o ataque rápido. Acho que já foi uma equipa que conseguiu suster mais as investidas do adversário pelos corredores. Já não tiveram tanto serviço na área e aí a equipa ganhou estabilidade e ganhou confiança para fazer um outro jogo ao longo dessa mesma segunda parte. Foi pena ter-nos sido invalidado um golo que nos punha em vantagem no jogo naquele momento. 1-0 daria a tal estabilidade que nós necessitávamos ao jogo, dava-nos o tal equilíbrio que nós necessitávamos. E infelizmente não aconteceu e acabámos por sofrer num lance que já pensei que ali estávamos no último segundo jogo, pensei que ali o jogo estivesse fechado e que quando nós não podemos ganhar, ao menos não perder é o mais importante quando não se pode ganhar, e eu pensei que ali o jogo estivesse fechado, mas infelizmente não estava.
12: Professor, só para entender, por favor, porque o senhor trouxe uma manifestação muito forte com relação a respeito, peço desculpa aos colegas, é uma só, mas só para a gente não entender o que aconteceu com o senhor, que falta de respeito foi essa que o senhor acaba trazendo toda essa indignação agora na entrevista coletiva, por gentileza.
8: É difícil falar isto, É difícil falar porque sou contra racismo, xenofobia, maus tratos, tudo isso. Eu acho que isso deve ser erradicado da sociedade. E a sociedade tem que se precipitar rapidamente para erradicar isso, porque isso não é algo que não deve fazer parte da nossa sociedade. Eu acho que o respeito pelo ser humano é algo que deve existir sempre, mesmo nos momentos mais difíceis da nossa convivência. É melhor afastarmos do que estarmos em contacto com algo. Se formos impotentes a parar isso, é melhor afastarmos do que estarmos no meio daquilo que é essa falta de respeito. Há várias formas de criticar o trabalho de um treinador. Não é preciso ofender. Não é preciso ofender, porque eu acho que a ofensa é algo que não deve fazer parte. Sou contra, ponto. Não sei dizer as coisas de outra forma. Cresci ao longo de toda a minha vida a respeitar, cresci ao longo da minha vida a ser respeitado, portanto não é agora, ao fim de tantos anos, que vou tolerar o que é que seja. E essa ofensa aí certamente vos irá chegar, é grave demais. Eu acho que não havia necessidade para me criticar. Acho que não é preciso ofender, para me criticar é preciso ofender. Não é. Crítica construtiva é algo que tem que estar sempre presente na nossa vida. E nós crescemos com essa crítica construtiva. Agora não pode. Eu acho que as pessoas ainda não perceberam o propósito de ter vindo a este universo. Acho que as pessoas ainda não perceberam. O propósito de cuidar dos outros, ser respeitoso com os outros, ser crítico, mas dentro daquilo que são as balizas do respeito. Quando nós vivemos dentro de uma profissão, devemos respeitar a profissão. Quando nós... Assim, vocês não podem... Eu não posso viver do futebol tratando mal o futebol. Vocês não podem viver do futebol tratando mal as pessoas do futebol. Isso não pode existir. Isso não pode existir. Não pode. Não pode. As pessoas não podem ser agressivas e ofensivas com ninguém, se, ainda mais aqueles que vivem dentro do futebol. Não podem. Uma coisa é nós discutirmos futebol, uma coisa é nós não estarmos de acordo uns com os outros, uma coisa é vocês dizerem, Luís, pá, o jogo hoje foi muito fraco. Eu até de acordo, achei que 20 minutos muito fracos. Acho que a partir dos 20-25 equilibrámos o jogo, mas não ficámos por cima, acho que na segunda parte conseguimos. E vamos falar de futebol, acho que o nosso bloco podia ter estado um bocadinho mais alto, acho que o ataque rápido podia ter sido mais vertiginoso em determinados momentos. Vamos falar de futebol, que ele podia bascular melhor, acho que nós podíamos, por vezes, não ter tantos erros técnicos, podia ter falhado uma outra marcação. Vamos falar de futebol. E depois, Luís, olha, tu és um incompetente. Ok, Luís, tu, neste momento, não serves. Ok, olha, tu tens condições, acredito no teu trabalho. Ok. Agora, eu não posso dirigir a vocês com falta de respeito nunca. E a mídia tem que ter respeito para connosco. Uma coisa é o coração do estádio. Uma coisa é o coração do estádio. Eu vou a um estádio e não estou a gostar, eu assobio, eu grito, eu pateto, até posso chamar nomes. Mas é o coração do estádio. O coração do estádio é uma coisa, o coração da torcida é uma coisa. Estão a confundir tudo. Outra coisa é a ofensa pessoal. A ofensa pessoal não pode existir nunca. É um mau exemplo. As pessoas têm filhos, as pessoas têm irmãos, as pessoas têm pais. Eu também sou filho, eu também sou pai, eu também sou irmão. Portanto, respeito. A sociedade perdeu respeito por tudo e por todos. Isso não pode existir. Não pode existir, nem vocês podem pactuar com isso. Ok, já sei que depois disso ainda vou ser mais atacado. Mas lá está ele, está-se a vitimizar, não estou a vitimizar. São factos. Não estou a lamentar nada. Não são lamentações, são constatações. Eu sei do mundo em que vivo, eu sei como é o futebol, mas há limites. Há limites. Uma coisa é o Luís Castro perder jogos, outra coisa é o Luís Castro ser humano.
13: Ok. Querem que tenha resultados? Critica agora, porém, dignidade. Não, não, não são um ano em dois anos. Não são um ano em dois anos. São desde os 11 anos. São 53 anos a entrar em vestiário. 53 anos. A respeito. Porque eu nunca faltei ao respeito a ninguém. Uma coisa já vos disse é a torcida está à vontade para dizer o que quer fazer, o que quer, porque é o coração de um estádio. Os clubes existem porque a torcida existe. Os clubes são isso. São as suas torcidas. Agora, viver do futebol e maltratar as pessoas que estão dentro do futebol, sim. Não é o... Peço licença ao Abel dizer o que vou dizer. Não é o futebol que está doente, são as pessoas que estão doentes, as pessoas que estão no futebol. Uma boa noite a todos.
12: Luiz Castro, obrigado, técnico do Grêmio.
14: O Paulo Pelaip,
12: executivo. Paulo Pelaip, executivo, fala na sequência, Gabardo.
0: Olha só, desabafo do técnico do Grêmio, Luiz Castro, depois da derrota por 1-0 para o Bragantino. Daqui a pouco eu vou ouvir o Leonardo Oliveira, a Kek, já já tem o Paulo Pelaip. Antes disso, o Lucas Arruda, o tempo e placar lá na Vila Belmiro.
1: Bom, por enquanto, Gabardo, 22 minutos da etapa inicial, 0 para o Santos, 0 para o Mirassol. E na Arena Condá tem gol da Chapecoense. A lanterna está abrindo o placar, 1-0 contra o São Paulo.
0: Diferença do Grêmio para a zona do rebaixamento agora?
1: Um ponto. Grêmio 25, 15º colocado, Mirassol 17º com 24.
0: O Jason é imediatamente agora, já entrevista do Paulo Pelaip?
12: Chegou aqui o executivo do Grêmio, Paulo Pelaip.
0: E aí depois... Pra gente... A gente escuta o Leonardo Oliveira e a Kek.
12: Vamos lá.
0: Contigo, Jason, depois de Bragantino 1, Grêmio 0.
12: Boa noite.
15: Pelaip está por aqui. A gente vai iniciar a coletiva Jason Rádio Gaúcha. Pelaip, como explicar esse momento vivido pelo Grêmio? Você já deu alguns indícios no último final de semana lá em Minas, né, onde você falou forte com relação ao momento vivido pela equipe. Né? Mas é um time que não engrena, é um trabalho que não engrena. E o torcedor se pergunta, e também nós da imprensa, da onde vem a confiança do departamento de futebol que o quadro vai se alterar? Obrigado, boa noite.
16: Boa noite, Jesus. Prazer em falar com você e com a torcida do Grêmio. Em primeiro lugar, o Grêmio hoje, ao longo do Campeonato Brasileiro, o Grêmio tem tido uma postura... de não criticar a arbitragem, de não falar ou tentar explicar o resultado de um jogo pela arbitragem. Mas realmente hoje eu não posso deixar de iniciar essa manifestação pelo erro absurdo do árbitro do jogo. Eu estive agora conversando com o Gaciba, nós já estamos entrando na CBF com um ofício, porque o departamento de futebol, o departamento de árbitros da CBF tem que explicar e explicar porque houve anulação da jogada do gol do Grêmio. É uma jogada que não aconteceu nada, todos os veículos, o teu veículo, a Rede Globo, Sport TV, a Rádio Gaúcha, eu mesmo agora estive perguntando para o comentarista do jogo, César Cidade Dias, também não entendeu o porquê da anulação do gol do Black White, e a CBF tem que explicar, o campeonato tem que ser um campeonato que os clubes tenho responsabilidades, mas a CBF também tem que ter responsabilidade. A CBF não pode colocar um árbitro que deu problemas em praticamente todos os jogos que ele apitou. Foi até suspenso já. Então, no penúltimo jogo contra São Paulo, nós tivemos um problema de arbitragem. Um árbitro que estava suspenso, que só tinha apitado do Série B, veio apitar o jogo do Grêmio, e do São Paulo, um jogo de dois clubes campeões mundiais, campeões sul-americanos, campeões da América. A CBF colocou um juiz mineiro. Então, está iniciando mal, muito mal, está iniciando mal a nova diretoria de arbitragem da CBF. Então, Primeiramente, eu não posso deixar de fazer esse registro, porque até por obrigação aos jogadores que estavam dentro de campo, em função aos torcedores que aqui vieram e os torcedores que assistiram o jogo pela televisão, o Grêmio, não é só o Grêmio, nenhum clube pode ser prejudicado. Nós queremos arbitragem porque querem profissionalizar a arbitragem, estão profissionalizando a arbitragem, fazendo reuniões, fazendo uma série de coisas, mas aí botam os mesmos árbitros, sem capacidade ou sem treinamento, e não pode alegar que é falta de treinamento, porque nós temos acompanhado e temos visto, eles são ruins, eles são incompetentes. Então, esses árbitros incompetentes não podem apitar, tem que ser punidos. Assim como um jogador é punido com cartão, é penalizado porque tem que ficar um minuto fora com as novas regras, árbitro que é ruim, que faz o que esse árbitro fez hoje aqui, tem que ser punido pela diretoria da CBF. Tem que ser afastado, tem que receber reciclagem, tem que apitar Série C, Série B, para aprender a apitar e fazer a interpretação de lance. Então, a primeira coisa é essa. Hoje, o Grêmio perdeu o jogo aqui pela arbitragem. E espero que o árbitro Grenal, que é um árbitro FIFA, que teve problemas no jogo contra São Paulo e Palmeiras, ficou suspenso pelo STJD, venha e faça uma arbitragem digna de um árbitro de FIFA que ele é. Que não tenhamos problema, que o árbitro não seja a figura principal do Grenal na próxima quinta-feira. Esse é o primeiro passo. Segundo, existe um trabalho, existe uma reformulação. Esse meio campo que jogou hoje, jogou pela primeira vez na 23ª rodada. Nós estamos fazendo uma mudança na equipe, uma mudança de valores de salário dos jogadores, uma readequação da folha, diminuindo a folha. E isso aí, nós estamos enfrentando essas dificuldades. Não é só o Grêmio, tem outras equipes que estão... É muito fácil chegar aqui e dizer assim, ó, vamos trocar o treinador. Isso aí é a melhor peça da engrenagem, é dizer, ó, troca o treinador, bota outro. Poderia chegar aqui e dizer para vocês, hoje agora vamos trocar o treinador, vamos criar um fato novo. Todos aí, os repórteres gaúchos, sabe? A última experiência de criar fato novo em Grenal que aconteceu. Então é isso. Nós acreditamos no trabalho. Nós vamos trabalhar. Nós vamos continuar lutando, acreditando. E é uma nova competição. São dois jogos, são 180 minutos. E nós vamos para o Beira-Rio, pedimos o apoio do torcedor. Temos, depois do jogo do Beira-Rio, domingo, um jogo importante pelo Campeonato Brasileiro. Nós temos, poderia chegar a dizer, o Grêmio tem um jogo a menos. Não, nós temos que ter a pontuação quando nós jogarmos o jogo a menos, e a CBF vai divulgar agora, contra o Botafogo, nós vamos saber que vai acontecer com o jogo. Então, nós temos é que trabalhar cada vez mais, e eu disse isso para os jogadores no vestiário agora, e agora é focar no primeiro jogo da Copa do Brasil domingo. Quinta-feira.
10: Valéria Possamaia, RBS TV. Como remobilizar esse grupo, né? A gente viu que ao término da partida os jogadores saíram muito, muito tristes, né? Pelo resultado, como o lance aconteceu no final do jogo. Como remobilizar esse grupo? E o senhor, mais do que ninguém, né, conhece muito bem o futebol. Por vezes, mesmo que a vontade de se manter um trabalho, o resultado ele acaba imperando, né? Então, até que ponto vai essa confiança, né, essa sequência de trabalho do Luiz Castro? Porque no Campeonato Brasileiro o time ainda não conseguiu vencer no Brasileirão e está ali lutando na parte de baixo da tabela.
16: Não venceu fora. Certo, Valéria? Prazer em falar com você. Tudo na vida tem limite, tá certo? Nós estamos apostando no treinador, nós estamos dando condições de trabalho. Nessa semana ainda chegou o Danilo Barbosa, nós fizemos essa reformulação que eu falei para o Jason e nós acreditamos no trabalho e os resultados também têm que vir. Então, nós vamos ter agora dois jogos decisivos pela Copa do Brasil. Vamos ter o jogo contra a Chapecoense, que são jogos importantes e os resultados vão ter que vir. Se os resultados não vierem, nós vamos sentar, vamos conversar. Tem um vice-presidente de futebol, tem um presidente. Conversar com o treinador, a gente conversa sempre com o treinador. Quanto à mobilização dos jogadores, nós temos um grupo de homens. Isso não me preocupa, porque o próprio clássico motiva o torcedor, motiva os dois lados, as duas torcidas, motiva os dois grupos de atletas, de comissão técnica, de direção. Então, nós sabemos a importância, o Grenal é o maior clássico do futebol brasileiro, pela rivalidade, que você sabe que tem essa rivalidade, temos respeito. Eu já passei em outros centros, tive outros clássicos como dirigente, sei disso, mas o Grenal tem um valor especial, é um jogo especial, é um campeonato dentro do campeonato, entendeu? E agora é uma vaga para uma semifinal de Copa do Brasil, onde o Grêmio é pentacampeão da Copa do Brasil, o Grêmio defende. Né? Depois do Cruzeiro, é o clube que tem mais conquistas na competição. Então é isso, os jogadores sabem disso, nós já conversamos logo depois do jogo, que nós na quinta-feira temos uma outra competição, nós temos profissionais capacitados, nós temos uma psicóloga no Grêmio, que é a psicóloga da seleção, que é uma psicóloga de seleção brasileira, que é a Marisa, que trabalha intensamente o dia a dia com os jogadores, o treinador trabalha com os jogadores, todos nós trabalhamos com os jogadores, e tenho certeza que nós vamos estar muito motivados, nós vamos estar muito acesos para fazer um grande jogo, e nós respeitamos o adversário, mas nós queremos passar para a semifinal. E é isso, para isso que nós vamos para o primeiro jogo no Beira-Rio.
14: Obrigado pela live, obrigado pessoal, boa semana a todos, boa noite.
17: Daí, portanto, a entrevista coletiva do diretor executivo Paulo Pelaipe aqui no estádio que serve como casa do Bragantino, o Cícero de Souza Marques. Gabardo.
0: Bom, Jason, depois de Bragantino 1, Grêmio 0, a gente tem bastante coisa para repercutir aqui com o Leonardo Oliveira, com a Kek, da entrevista do Luiz Castro e depois do Paulo Pelaipe. O Lucas, tempo e placar, lá na Vila Belmiro?
1: 34 minutos da etapa inicial, Santos 0, Mirassol também 0. Na Arena Condá, o São Paulo está perdendo para a Chapecoense por 1-0 fora de casa.
0: Bom, o Grêmio um ponto à frente da zona do rebaixamento neste momento. Bom, Leonardo, Kek, primeiro Luiz Castro, um forte desabafo com o que ele considera ofensas, com críticas muito pesadas, passando dos limites. Vamos começar com o Luiz Castro e depois a gente vai para a parte do Paulo Pelaipe, garantindo neste momento a sequência do trabalho do técnico do Grêmio. Léo, Kek.
18: Pois é, Kek, Gabardo. O Luiz Castro começa admitindo que o time jogou mal, que diz que alguns jogos fora de casa o Grêmio foi bem. Eu não lembro, certamente, sinceramente. Mas, enfim, a campanha do Grêmio de 4 pontos em 48 possíveis, ela fala por si só. Não, ele admite que o time esteve mal e é uma análise parecida com aquela que a gente fez, os primeiros 25 minutos... terríveis do Grêmio, depois ele estabiliza, equilibra, mas o Grêmio nunca teve próximo. Tu nunca olhou o jogo e disse, o Grêmio vai tá próximo de ganhar, o Grêmio tá próximo. Ih, Gabardo, olha pra TV.
1: Gol do Mirassol, Eduardo de fora da área faz 1 para o Mirassol, 0 para o Santos, 35 minutos da etapa inicial. O Internacional está dentro da zona de rebaixamento com 25 pontos. O Grêmio é o 16º também com 25.
0: Com pontuação de rebaixamento também.
1: Perfeitamente.
0: E o Inter no Z4.
1: Dentro da zona de rebaixamento.
0: Lembrando que o Inter ainda tem um jogo a mais, né?
1: Isso, o Grêmio tem um jogo a ver com o Botafogo, ainda sem data, mas o Mirassol está saindo do Z4. Eduardo de fora da área. Gabriel Brazão aceitou, Gabardo, 1-0 para o Mirassol.
0: Embolou tudo, Leonardo, e a dupla Grenal tem que torcer para o Santos pelo menos empatar esse jogo, né?
18: Essa é a fase que a gente está vivendo, torcendo pro Mirassol contra o Mirassol e contra o Remo. Nós estamos secando o Mirassol e o Remo, mas enfim. E aí o Luiz Castro vem na entrevista e leva a entrevista para O Luiz Castro é um cara que ele trabalha muito com essa ideia de analisar comportamentos e tal. E ele traz algo que, para mim, eu não sei quem foi. Eu não ouvi aqui na Rádio Gaúcha, então acho que aqui não foi, Gabardo. Se, né, eu escuto a rádio quase o dia inteiro, mas não me lembro de ter escutado isso aqui. A Kek pode me ajudar também. Ele se sentiu ofendido, ele trabalha até com uma ideia de xenofobia, ele não chega a ser direto. Eu acho que ele comete um erro, porque se ele se sentiu ofendido, se houve algo tão grave assim, ele tem que mencionar, porque senão fica todo mundo no mesmo balaio. E ele está muito incomodado com isso, e ele traz pontos, e aí vem todo um discurso de comportamento da sociedade e tal. Ele disse, olha, quando está fragilizado, batem, e estão trazendo o comportamento da torcida, e o torcedor é o coração do clube, é o coração do futebol, mas estão trazendo o comportamento da torcida para o microfone. Enfim, eu não sei quem foi, eu não ouvi, gostaria de saber, até já busquei informações aqui para saber o que que houve, muita gente me perguntando o que que houve, mas o Luiz Castro se sentiu ofendido e muito incomodado com algo que foi falado a respeito dele, e ele disse que tudo é resultado no futebol, que não se analisa trabalho, que não se analisa o contexto, que não se analisa o caminho, só o final, e o resultado é o que norteia tudo no futebol. Infelizmente é assim, não deveria ser, não deveria ser, porque se tu ganha no domingo, tu é o melhor do mundo, se tu perde no outro domingo, tu é o pior do mundo, e a gente não pode viver nesses extremos.
0: É, eu acho que nisso ele tem razão, né, Leonardo? Ele, assim, a análise, ela tem que acontecer, pode-se dizer, como vocês falaram, que o trabalho é ruim, pode fazer a crítica, que o time não está bem. Agora, não pode passar do ponto e se ofender as pessoas, né? Nesse ponto, não, acho que ele tem toda a razão.
18: E eu acho que a gente tem que ter um pouquinho mais de parcimônia. É claro que o trabalho do Luiz Castro não está acontecendo. O campo está dizendo, o time do Grêmio tem nada. O time do Grêmio não tem nada. Tu não tá com a identidade, o time do Grêmio, ele tá tentando implantar uma identidade, esses jogadores não vão dar. Ah, ele quer um time de transição, então, pelo amor de Deus, o TT não casa com esse tipo de jogo, talvez case com outro tipo de jogo. Então, assim, tem escolhas que são dele, que são erradas. Mas a gente não pode viver também nessa de ganhou, tá, é o melhor, ganhou, tá, vamos pra cima, agora arruma Tóquio, e perdeu, é o pior do mundo, é um massacre. E a gente tá vivendo muito nesses extremos, e quem não viu, que assista a entrevista do Abel Ferreira no meio da semana, se o futebol tá doente, eu concordo com o Abel, e o Luiz Castro menciona, ele não cita o Abel, mas ele menciona na entrevista do Abel, é muito extremo, a gente tem que parar, respirar, analisar o que a gente está fazendo, que caminho estamos tomando. Enfim, o Luiz Castro levou a entrevista para um outro caminho, ele estava incomodado, é um direito dele, e aí se fala pouco também do quão pouco está produzindo o time dele, das dificuldades que é que o Grêmio tá tendo e tá sentindo isso na pele.
0: E aí, Kek?
19: Pois é, Léo, eu queria muito ouvir do Luiz Castro justamente explicações para que esses números assustadores não refletissem dentro de campo. Eu queria muito ouvir do Luiz Castro por que que o time dele tem menos de 50% de aproveitamento. Por que que o Grêmio não ganha fora de casa? Por que que o Grêmio joga de uma forma desorganizada? O Luiz Castro falou na semana passada que mexeria no time, e ele acabou mexendo em algumas peças justamente também por lesão, né? A lesão do Dodge, a lesão do Nardoni, mas a alternativa para que o Grêmio melhorasse de desempenho era tirar o Carlos Vinícius, era colocar o TT na ponta. O TT tropeçou na bola hoje, gente. O TT tropeçou na bola hoje. O Noriega hoje escorregou quando foi fazer um passe. Essas explicações que eu queria ouvir do Luiz Castro, concordo totalmente, ninguém pode passar do ponto e faltar com respeito a qualquer profissional, mas existe um abismo do trabalho do Abel Ferreira com o trabalho do Luiz Castro. Sem abismo, dúvida. Concordo com o Abel quando ele fala que o futebol está doente, a gente às vezes se torna muito extremista, completamente extremista, mas o trabalho do Luiz Castro no Grêmio, ele é ruim. E a gente não está falando de um trabalho que começou ontem. A gente está falando de um trabalho que vai para o seu nono mês. E que em nenhum momento nessa temporada o torcedor se sentiu confiante com o que o Grêmio fosse produzir. Eu não sei a forma que o Grêmio joga. Não sei a forma que ele gosta de jogar. Não sei, porque o Grêmio em campo é um time bagunçado. Hoje, o Grêmio não conseguiu dar um chute a gol no primeiro tempo.
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2: 10 graus.
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1: Francisco de Assis, uma semente de vida eterna.
2: A Mãe Terra. Louvado sejas, meu Senhor, por nossa irmã, a Mãe Terra, que nos sustenta e governa e produz frutos diversos e coloridas flores e ervas. O nosso planeta produz muitas flores, muitos frutos e produz vida, pois é planeta Terra. É a força de onde vem nosso alimento e subsistência. A cada dia temos que agradecer pelo dom que é a Terra. Sem ela não tem frutos, não. Não tem nem condições de gerarmos vida. Precisamos cuidar da Terra, deixá-la descansar, alternar os tempos de plantio e cultivá-la como melhor. Seja um franciscano, seja uma franciscana, paz e bem.
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